0: Muito bem, os ouvintes, nesse momento entra no ar, através das ondas amigas da rádio Antena Sul FM, mais uma edição local do programa A Voz da Libertação. Programa esse, um órgão de divulgação e informação da Igreja Pentecostal Deus é Amor. Igreja essa que tem a sua sede mundial localizada na Avenida do Estado, na altura do número 4568, no bairro da Liberdade, em São Paulo, capital, na inteira responsabilidade da serva de Deus, irmã Ereni Miranda. Ele veio dar visão para... E aqui na cidade de Ponta Grossa, nós temos várias congregações da IPDA, mas a nossa sede estadual, a nossa sede mãe, ela está localizada na rua Anita Garibaldi, número 100, no bairro do Nova Rússia. Na inteira responsabilidade do homem de Deus, pastor Amadir Lemos. Tua voz ouvi e te recebi, hoje tenho. E hoje quem tem o prazer de estar com todos vocês na apresentação dessa programação abençoada é o seu irmão e amigo em Cristo, jovem Daniel Fertes. Já quero convidar todos vocês que estão na nobre audiência dessa belíssima programação, aonde está alcançando agora as ondas amigas da rádio Antena Sul FM. Eu quero convidar você, a sua família, todos que estão conectados conosco na rádio Antena Sul FM, seja através do seu rádio portátil, seja através do seu celular, do seu computador. Enfim, independente do local que você está nesse momento nos ouvindo, eu te faço convite para ficar conosco. Estaremos com todos vocês até às 22 horas, com muita divulgação da Igreja Deus e Amor, com muitas informações pertinentes a essa obra que não para. Você vai ser abençoado, você vai ouvir louvores, vai ouvir a palavra do Senhor, vai ficar bem informado. E temos a certeza que Deus vai abençoar você, a tua casa, a tua família. E nesse momento, enquanto nosso amigo Edson, que está aqui na mesa do som, já vai preparando o hino Cristo Tu És Precioso, da Débora Miranda, eu quero convidar você para nós iniciarmos essa programação com um momento de oração.
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0: Senhor nosso Deus e Pai, Deus tremendo, Deus amado, Deus querido, nesse momento, Pai, a qual entramos na tua presença, pedimos ao Senhor também que o Senhor venha ter misericórdia de nós, venha ter compaixão, nos perdoar pelos nossos pecados e por tudo o que fizemos e que entristeceu ao Senhor. Meu Deus, eu quero orar agora também por esse ouvinte que está me ouvindo, pela sua família, pelo seu lar, ó Pai. Aonde está chegando as ondas amigas da rádio Antena Sul FM, que esta casa venha a ser abençoada, que esse lar, ó Pai, venha a ser abençoado, que o Senhor possa agir nessa família. Aonde está chegando, Pai, a nossa voz, que através da nossa humilde voz, Pai, o Teu Espírito Santo venha se acampar nesse coração, fazer morada, transformar essa vida, transformar essa história, porque o Senhor é o mesmo ontem, hoje e eternamente. Senhor, oramos também pelo nosso amigo Edson, que está nos ajudando. Oramos também pelo pastor da Igreja Deus e Amor, pastor Amadir, a sua família. Deus poderoso, fica conosco, ó Pai, no decorrer dessa programação. O Senhor é bem-vindo, o Senhor tem toda a liberdade para estar aqui conosco. É o que nós humildemente te pedimos, em o nome de Jesus. 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

queridos ouvintes, já são 21h09 aqui no horário de Brasília e estamos ao vivo aqui no programa A Voz da Libertação. Já queremos avisar a todos os irmãos que estão me escutando, você que é membro da Igreja Deus e Amor, você que está nos ouvindo, mas que talvez seja apenas um ouvinte de um outro ministério, alguém que talvez não professe uma fé, já queremos te convidar para os cultos que estamos tendo na Igreja Pentecostal Deus e Amor. Lembrando a todos que amanhã, sexta-feira, nós teremos 3 cultos abençoados por Deus. O primeiro culto às 14, às 9 horas da manhã, onde estará ali o pastor Rosaldo com sua esposa, irmã Daniela, pregando a palavra de Deus, orando por todos, e creio que Deus fará coisas espetaculares. Estamos vivendo dias de avivamento aqui na cidade de Ponta Grossa. Estamos vivendo cultos aonde Deus tem derramado do seu poder, tem manifestado a sua presença, tem usado o seu servo, pastor Amadir, e amanhã não será diferente. Estamos passando por um período de avivamento espiritual aqui na cidade de Ponta Grossa. E eu quero convidar você, então amanhã, a partir das 9 horas da manhã, pastor Rosaldo, em santo jejum, estará louvando a Deus, pregando a palavra, orando pelos mais excelentes dons da revelação, e a bênção do Senhor é garantida. Também temos o culto às 14 horas da tarde e também às 19 horas da noite. E nessa ocasião, nessas oportunidades de amanhã, quem estará pregando a palavra de Deus é o nosso querido pastor Amadir Lemos, aonde Deus tem usado o seu servo na palavra, na libertação, nas curas divinas. E nós queremos convidar você para se fazer presente, para estar conosco, para ser uma testemunha ocular do que Deus tem feito na Igreja Pentecostal Deus e Amor. Irmão Daniel, qual é o endereço da Igreja Deus e Amor? O endereço é muito fácil: Rua Anita Garibaldi, número 100, no bairro do Nova Rússia. Ali está localizada a nossa Igreja Pentecostal Deus e Amor, a nossa sede, um lugar de fácil acesso, um lugar estratégico, tem um estacionamento amplo para você deixar ali o seu carro, a sua moto, tem sempre obreiros cuidando, e Deus vai fazer coisas grandes na tua vida. Então amanhã estamos com 3 cultos, 3 concentrações de milagre, de fé, de bênçãos. Às 9 horas da manhã, pastor Rosaldo no Santo Altar do Senhor, com o tema da campanha O Poder do Jejum. E às 14 e 19 horas da noite, pastor Amadir Lemos, pregando a palavra do Senhor, orando pelos mais excelentes dons do Espírito Santo e Deus abençoando poderosamente. Que Deus abençoe você que me ouve, que Deus abençoe a sua família, que Deus abençoe a sua casa, o seu lar, você que talvez esteja nos ouvindo numa estrada, viajando pelo nosso imenso Brasil, ou até mesmo fora, até porque hoje, com a internet, você pode ouvir a Rádio Antena Sul FM em qualquer lugar do planeta, onde tem a internet, onde tem acesso à internet, você pode nos ouvir, nos acompanhar. Que Deus abençoe você, a sua casa. Nós vamos com todos vocês até às 22 horas. E agora vamos escutar mais uma bela canção, louvor Eu Estou no Santo Caminho, de Ricardo Eulers. Esse louvor abençoado da gravadora MC Music, gravadora essa pertencente à Igreja Pentecostal Deus é Amor. Então, nesse momento, com todos nós, sobe até você essa belíssima faixa musical, Estou no Santo Caminho.

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1: Muito bem, ouvintes, já são 21h18 e você está ouvindo o programa A Voz da Libertação. Lembrando a todos que amanhã teremos 3 cultos abençoados na nossa sede mãe, na nossa sede estadual aqui de Ponta Grossa. Nós teremos o primeiro culto às 9h da manhã, com o pastor Rosaldo e sua esposa, irmã Daniela, com o tema intitulado O Poder do Jejum. E a partir das 14h da tarde e também às 19h da noite, nós teremos aqueles culto abençoado por Deus, aqueles culto aonde estará pregando a palavra do Senhor, o pastor Amadir Lemos. Ele mesmo, homem de Deus, que Deus tem abençoado, até completa 1 ano como pastor aqui da Igreja Deus é Amor de Ponta Grossa, nessa ocasião de hoje, no dia de hoje, que Deus abençoe o pastor Amadir, 1 ano sendo pastor aqui, 1 ano se dedicando pela obra de Deus, e Deus tem se mostrado que é com ele, porque como já mencionei anteriormente, estamos vivendo períodos de avivamento espiritual, período de renovo, muitas pessoas se voltando para Cristo, pessoas professando a sua fé em Jesus, através da vida do servo de Deus. É óbvio que tem a igreja que ora, é óbvio que tem a igreja que sempre está em oração, né? Como temos as campanhas de oração que o pastor sempre está administrando, coordenando. Mas Deus tem feito grandes coisas na igreja Deus é Amor. Diga a pouco mais, já estaremos soltando aqui alguns testemunhos para você ouvir, para você escutar o que Deus tem feito nas pessoas que têm comparecido, nas pessoas que têm depositado a sua fé em Deus, e Deus tem respondido a oração da igreja Deus é Amor. Não porque somos melhores, mas porque estamos fazendo a vontade do Senhor, e assim Deus tem mostrado que Ele está conosco. Que Deus abençoe a todos vocês que já estão também mandando mensagem, temos ouvintes aqui pedindo oração. Deus abençoe o jovem Pedro lá de Prudentópolis, estaremos orando por você após o final dessa programação. Deus abençoe ali a Teresa, que ali do Santa Maria, do Xangri-Lá, que está pedindo oração. Que Deus abençoe você que está na audiência dessa programação. Daqui a pouco estaremos soltando aí o número aqui da Rádio Antena Sul, para se você quiser participar, se você quiser pedir um louvor, se você quiser pedir oração, nós estaremos orando por você. Que Deus abençoe, são 21h21. Esse é o seu, é o meu, é o nosso programa, A Voz da Libertação. Lembrando a todos que também no sábado, nós temos também 3 grandes concentrações, 3 cultos abençoados por Deus. Nós temos culto de manhã, às 9h da manhã, às 14h da tarde, e também ali em especial, às 19h da noite, pastor Luiz Carlos, ele mesmo que Deus tem usado também, sempre com aquela mensagem, mensagem abençoada, mensagem gostosa de ouvir, mensagem maravilhosa, onde Deus usa o seu servo grandemente na palavra. Então, sábado você também está convidado para se fazer presente, sábado você está convidado para trazer a sua família, trazer um jovem, uma criança, um idoso, enfim, levar o ID de Jesus, que está enfatizado no livro de Marcos, capítulo 16, verso 15. O ID do Senhor não é uma proposta, não é um desafio, mas é uma imposição, uma incumbência que Deus deixou para nós, levarmos a sua palavra, levarmos o seu nome, porque Jesus é sinônimo de cura, Jesus é sinônimo de libertação, Jesus é sinônimo de transformação. E quando nós encontramos Jesus, nós temos a nossa vida mudada. Que Deus abençoe aos nossos ouvintes que estão nos ouvindo, nos acompanhando. Fica conosco até às 22 horas, onde estaremos divulgando aqui os trabalhos que são realizados na Igreja Deus e Amor. E já aproveitando para avisar a todos que neste domingo, nós temos aquele culto abençoado, em especial às 19 horas da noite. Nós temos o culto com o projeto Expansão Jovem, o departamento jovem da Igreja Deus e Amor. São jovens, homens, mulheres que têm orado, que têm se consagrado e Deus tem abençoado. Então, domingo é o culto especial com o Expansão Jovem, a partir das 19 horas da noite. O endereço é muito fácil: Rua Anita Garibaldi, número 100, aqui no Nova Rússia. Nós temos aqui uma localização estratégica, é próximo à Avenida Ernesto Vilela, é próximo à farmácia Droga Raia, próximo ao Colégio Presidente Kennedy. Está localizada a Igreja Deus e Amor, tem um estacionamento grande, tem um espaço grande para você vir com sua família. Temos o departamento infantil, temos o departamento das mulheres de fé, dos obreiros do Senhor, dos jovens, e Deus tem operado. A Igreja Deus e Amor, ela é uma família onde Deus tem feito grandes coisas, Deus tem abençoado de diversas formas, de diversas maneiras. São muitas as pessoas que têm testemunhado, são muitas as pessoas que têm relatado para nós de viva voz o que Deus tem feito na vida delas. Por quê? Porque elas exercem a sua fé. Elas vêm até a Igreja Deus e Amor, elas ouvem a palavra do Senhor, elas exercem a sua fé, porque a Bíblia nos fala que o apóstolo Tiago, ele escreve que a fé sem obras, ela é uma fé morta. Então, você que pode, se esforce, compareça ao culto. Nós temos culto todos os dias em 3 horários. Vai estar ali o pastor Amadir, com a equipe de obreiros, o pastor Cornélio, o pastor Gilson, e demais pastores, que compõem o corpo ministerial dessa igreja. E você vai ser bem recebido, Jesus vai abençoar você vai voltar abençoado para casa. E eu tenho certeza que será apenas a primeira vez de muitas vezes que você virá na Igreja Deus e Amor. Que Deus abençoe. Vamos nesse momento já ouvir alguns testemunhos, alguns relatos de fé, de milagre que Deus tem feito na Igreja Deus e Amor. Para não ficar aqui só na palavra do irmão Daniel, para não ficar aqui só na minha conversa, eu quero que você pare agora e ouça esses testemunhos do que Deus tem feito na Igreja Deus é Amor. Já são 21 horas com 26 minutos e agora todos nós ouvimos testemunhos de milagres e curas.
2: Paz do Senhor Jesus, queridos ouvintes, estou aqui com mais um irmão que recebeu o milagre de Deus através das divinas revelações do Espírito Santo. Meu irmão, seu nome, conte a sua bênção.
3: Meu nome é Rodrigo e a bênção que eu recebi através do servo de Deus foi que no meu trabalho eu me machuquei e vim no culto com grande dor. Já na segunda revelação, Deus usava o irmão contando detalhado o que estava se passando comigo. E a partir da hora que eu fui revelado, para a honra e glória do Senhor, eu fui curado. Para a glória do Senhor.
2: Louvado seja Deus. Aconteceu aqui na Igreja Pentecostal, Deus e Amor, ouvintes. Irmão Rodrigo, não sente mais nada.
3: Para a honra e glória do Senhor, irmãos. Cheguei aqui, tinha uma rasgadura por dentro. Doía. E o irmão não sabia nada. Mas o Espírito Santo de Deus revelou que foi no trabalho mesmo, no serviço pesado, que a partir daquela hora começou a me doer. E graças a Deus, a partir da hora da revelação, eu fui curado. Para a honra e glória do Senhor, não sinto mais nada.
2: Que tremendo, irmão Rodrigo. Deus abençoe seu lindo testemunho. confirma o seu nome e o seu endereço. Queridos ouvintes, tudo isso está acontecendo aqui na Igreja Pentecostal Deus e Amor.
3: Meu nome é Rodrigo, moro na Garça Branca, Atlanta, Ponta Grossa.
2: Que Deus abençoe, irmão Rodrigo.
4: Aleluia, louvado seja Deus, a paz do Senhor, irmã. Conta o milagre que Deus fez na sua vida, pode contar.
5: O milagre, irmão, é que já tinha uns 8 anos, irmão, que, olha, eu tenho 5 pastas, irmão, lá na minha casa, eu não trouxe porque eu esqueci. E tanto exame, mais de 20 exames, irmão. E o médico me tratava, eu, mas nem ele sabia, eu acho, que do que ele tava me tratando, porque até hoje eu também não sei do que ele me tratava. Era, assim, uma doença, irmão, que era instantâneo. Eu tava bem, de repente eu já ficava mal, assim, irmão, e me inchava instantâneo o olho e tudo, e eu tinha que tomar medicamento. Eu medicava, só dava aquela passadinha e de repente voltava. E ultimamente, irmão, era quase todo dia dava isso e eu passava mal. Meus filhos corriam comigo, irmão, pro médico. Teve uma vez que eles me levou eu muito mal, 3 vezes no dia, irmão. 3 vezes no dia. E agora, eu não lembro o nome da campanha, que foi o último dia da campanha que eu tive aqui. Da... que estava sendo feita. Na... isso. Então, eu entrei aqui, irmão, só Deus sabia como que eu tinha entrado. Até que vim meio assim, com medo de passar mal. E quando eu cheguei aqui, o Senhor usou, irmão. E eu fui revelado que ali eu tinha uma doença, né, que me atacava e eu passava muito mal. Mas não disse também que doença que era, irmão. E tá, irmão, aí quando foi na hora que nós veio aqui na frente, que o irmão veio orar, irmão, eu senti assim, como se um gelo, gelou assim, o meu corpo todo, minhas pernas, tudo, irmão, e ali eu fiquei preocupado, meu Deus, o que será que tá acontecendo? Dali um pouco, começou a esquentar a sola do meu pé, foi subindo, nunca mais, nem remédio eu não tomei.
4: Glória a Deus.
5: Eu recebi um milagre, tô curado em nome de Jesus.
4: Glória a Deus. Quem curou a irmã?
5: Pa-

0: estava há mais de uma semana com o meu pescoço. Ele estava doendo demais, o nervo do pescoço estava doendo. Eu até tinha comentado que talvez eu fosse no massagista para ver. E depois da palavra, Deus usou o irmão para entregar a revelação que Deus estava me dando livramento de um AVC ao qual eu ficaria paralisada. Nesse instante que eu estava ouvindo a mensagem ali da revelação, eu já senti que meu pescoço foi movendo, foi aliviando, e para a honra e para a glória do Senhor, eu não tenho mais nada no pescoço, soltou e está perfeito o meu pescoço, sem dor nenhuma ali onde estava me doendo. Essa benção foi alcançada ontem no culto de quarta-feira, ao qual está sendo feita essa campanha, né? Foi o início dessa campanha, semeando fé e colhendo milagres.
1: Tudo isso, ouvintes, acontece aqui na nossa igreja pentecostal Deus e Amor, sede estadual, aqui na rua Anita Garibaldi, número 100. Irmã Lúcia, seu convite para essas pessoas que estão enfermas, estão sofrendo, estão passando por um problema, eu tenho certeza que Jesus garante a vitória na vida dessas pessoas.
0: Sim, irmão, garante a vitória. Você que ouve até mesmo os programas de rádio, ou irmãos que convido você para vir participar, é o Espírito Santo de Deus que tem tocado no seu coração para você vir. Não endureça seu coração, venha, aceite o convite, venha buscar a presença do Senhor, porque Deus tem grandes bênçãos, não só para mim, mas para você também, amados ouvintes. Venham participar dessa campanha, venha que o milagre é certo.
1: Está aí, ouvintes, o grande testemunho, receba a vitória também, você é o nosso convidado para participar das nossas campanhas. Que Deus em Cristo te abençoe, confirma o seu nome, o seu endereço, irmã Lúcia.
0: Meu nome é Lúcia de Fátima Batista, eu moro na rua Raposo Tavares, bairro Francilina, em Uvaranas, Ponta Grossa.
1: Que Deus abençoe, ouvintes, tudo isso está acontecendo aqui na Igreja Pentecostal Deus e Amor, na sede estadual de Ponta Grossa. Que Deus em Cristo vos abençoe.
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4: Muito bem, ouvintes, nesse momento são 21h34, estamos falando com vocês ao vivo, através das ondas amigas da rádio Antena Sul FM, estamos aqui no estúdio, levando até você o programa A Voz da Libertação. Nós acabamos de ouvir relatos de milagres, de bênçãos, que Deus tem operado na Igreja Pentecostal Deus e Amor. E esses relatos são apenas coisa mínima, são apenas alguns dos milhares que Deus tem abençoado, que Deus tem transformado, libertado das drogas, libertado da prostituição, libertado de todos os vícios. Deus tem curado, Deus tem salvado, porque esta obra é de Deus e ela não pode parar. Lembrando a todos que nós contamos com 3 cultos diariamente na Igreja Pentecostal Deus e Amor, a nossa sede mãe. Nós temos culto às 9 horas da manhã, às 14 horas da tarde e também às 19h.

horas da noite. Lembrando a todos que o nosso pastor responsável é o pastor Amadir Lemos. Ele mesmo que tem se dedicado no jejum, tem se dedicado na oração. E como é fruto de tudo isso, Deus tem feito grandes coisas, Deus tem operado, Deus tem trazendo avivamento para a Igreja Deus e Amor aqui de Ponta Grossa. Se você vier na igreja em todos os cultos, você vai sentir a presença de Deus. Você vai ver o avivamento, a atmosfera espiritual que tem se gerado nesses cultos. Eu sou testemunha ocular de tudo isso, pois eu também tenho participado desse avivamento. Principalmente nos cultos de terça-feira. Terça-feira à noite, o pastor Amadir tem trazido a palavra de Deus também, naquele culto de ensinamento, aquele culto onde sentamos para ouvir o ensinamento vindo diretamente do coração de Deus para os nossos corações. Deus usando o seu servo, pastor Amadir, você obreiro, você membro que pertence aqui à sede da Igreja Deus e Amor, você não pode faltar. Você tem este compromisso, essa obrigação de estar conosco todas as terças-feiras. Você que quer aprender mais, você que quer um dia ser um diácono, um presbítero, um pastor, porque aquele que não senta para aprender, ele nunca vai se levantar para ensinar. Então, você é obreiro, você é membro, você é pastor, você é jovem, componente dos departamentos, a sua presença ela é essencial, ela é primordial na Igreja Pentecostal Deus e Amor, principalmente no culto de terça-feira, em especial às 19 horas, o pastor Amadir com a equipe de obreiros orando, louvando ao Senhor, também orando ali, chamando pelos dons da revelação, e Deus abençoando você, Deus abençoando a sua família, porque Deus ele não mudou. O que mudou foi o homem, foi o ser humano que tem mudado a sua mentalidade, que tem deixado Deus de lado, tem reverenciado outras coisas e não mais o Criador. Deus não mudou, ele continua mesmo. Mas ele diz, primeiramente, chegai-vos a mim e eu chegarei a vós. Ele diz, eu estou aqui no seu coração. Se você abrir a porta, eu vou entrar. Deus ele não vai entrar forçadamente. Nós temos o livre-arbítrio. A nossa igreja, ela tem a linha de fé do livre-arbítrio. Nós não estamos predestinados. Nós cremos que Deus ele nos dá o livre-arbítrio, ou de servi-lo, ou de não servi-lo. Se nós servirmos a Ele, nós iremos alcançar a salvação. Mas se não servirmos, infelizmente o caminho é a perdição. Que Deus abençoe você, Deus abençoe a sua casa que está aqui na escuta, Deus abençoe a minha esposa que está ouvindo, minha esposa abençoada, Deus abençoe ela, Deus abençoe os meus sogros que estão também acompanhando essa programação, Deus abençoe os ouvintes que já participaram, já confirmaram a sua presença. Não podemos aqui também citar o nome de todos, porque é bastante gente e estamos aqui com um espaço curto de apenas uma hora. Mas nesse momento eu já quero aqui também soltar mais um louvor. Louvor aos pés do rádio Chorei, na voz do cantor Ivan Luiz. Eu quero convidar você para permanecer conosco. E daqui a pouco mais estaremos fazendo uma reflexão bíblica aqui com a palavra de Deus para a sua vida, para o seu coração. Ainda dá tempo de você sentir a presença de Deus. Ainda dá tempo de você ser alcançado. Nesse momento são 21 horas com 40 minutos e sobe ao ar, na voz de Ivan Luiz, o louvor aos pés do rádio Chorei.

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1: 21:44. Estamos aqui ao vivo no programa A Voz da Libertação. Quem fala com todos vocês é o seu irmão e amigo em Cristo, jovem Daniel Fertes. Já estamos aqui com a Bíblia aberta, trazer uma reflexão ao seu coração, trazer uma reflexão para sua vida, para sua casa. E eu tenho certeza que Deus vai falar com você. A minha Bíblia está aberta aqui no Evangelho de Jesus Cristo, escrito pelo médico Lucas. Evangelho de Lucas, capítulo 18 e verso de número 31. Está escrito assim a palavra de Deus. Presta atenção aonde você está, para que Deus fale ao seu coração. E tomando consigo os 12, disse-lhes: eis que subimos a Jerusalém, e se cumprirá no Filho do Homem tudo o que pelos profetas foi escrito. Pois há de ser entregue aos gentios, escarnecido, injuriado e cuspido, e havendo-o açoitado, o matarão. E ao terceiro dia ressuscitará.

0: voltará. E eles nada disso entendiam, e esta palavra lhes era encoberta, não percebendo o que ele lhes dizia. Queridos ouvintes, amigos que estão na audiência, que nos honram com a sua nobre audiência, nós vemos aqui um texto muito famoso da Bíblia, onde Jesus ele vai declarar ali para o colégio apostólico, os 12 apóstolos, ele vai expressar que ele iria padecer, que ele iria sofrer, que ele iria ser morto, que essa sua morte seria uma morte muito sofrida, uma morte muito dolorida, que era a pior morte que tinha na cultura romana, que era a morte de cruz. Também tinha essa morte na cultura judaica, onde todo aquele que fosse pendurado na cruz era considerado como maldito e tinha que ficar para fora da cidade. Porque, se não de uma forma religiosa, de uma forma simbólica, ele iria trazer maldição para aquela cidade. Então Jesus, ele anuncia a sua paixão, ele anuncia a sua obra expiatória, o seu sacrifício expiatório, seu sacrifício universal para os seus discípulos. E a Bíblia diz que eles não entendiam. O seu entendimento para a palavra do Mestre querido estava encoberto. Mas a Bíblia nos fala que quando Jesus completa 3 anos e meio do seu ministério, ele inicia seu ministério com 30. Então, obviamente, ele estava com 3 anos e meio, um ministério de pregador itinerante, um ministério de curas divinas, um ministério de maravilhas, um ministério de operação de libertações, um ministério perfeito, sem mancha, sem mácula, sem pecado, sem erro. Então, Jesus, quando ele termina o seu ministério, após ter desafiado todo o sistema religioso judaico, após ter se opondo à hipocrisia religiosa dos sacerdotes, do sumo sacerdote, dos fariseus, dos saduceus e todos aqueles grupos religiosos que existia na época de Jesus nas regiões de Israel. Também após desafiar o sistema político de Roma, dizendo que ele não veio aqui de uma certa forma para trazer um reinado político, mas sim o reino dele era espiritual. Após Jesus se impor contra todas essas hipocrisias e Jesus afrontar todos esses falsos religiosos, agora ele vai para a morte de cruz. A Bíblia nos fala de uma forma resumida, quero deixar a todos, que Jesus foi cuspido no rosto, que ele levou tapas no rosto, que ele levou chicotadas, mais de 300 chicotadas, que ele recebeu uma coroa de espinhos. A Bíblia nos fala que ele teve sede e lhe deram vinagre. A Bíblia nos fala que arrancaram as suas vestes. A Bíblia nos fala, nos deixa claro e explícito que ele apanhou, que ele foi humilhado, que ele foi zombado. Mas como Isaías tinha já profetizado, ele ficou como uma ovelha indo para o matadouro. Ele não reclamou, ele não murmurou, ele apenas falava: Pai, perdoa eles, porque eles não sabem o que estão fazendo. O que eu quero dizer para você é que após tudo isso, Jesus passar por tudo esse sofrimento, porque foi um sofrimento muito difícil, desde o período em que ele começou a apanhar, até o período que ele foi posto na cruz às 9 horas da manhã, E ele ficou na cruz das 9 horas da manhã até as 3 horas da tarde, sofrendo, agonizando. Todas as suas gotas de sangue saíram, a ponto que um soldado lhe fura com uma lança e o que sai é água. Então Jesus passou por todo esse sofrimento, mas ao terceiro dia ele ressuscitou. Jesus venceu a morte, Jesus venceu o inferno. Enquanto a morte estava comemorando a sua invencibilidade, quando o sol raiou domingo pela manhã, Jesus estava vivo. Jesus tinha ressuscitado. Esse Jesus, ele está vivo. Eu quero dizer para você que ele fez todo esse sacrifício, foi para salvar a tua alma, porque nós estávamos condenados ao inferno. Nós estávamos condenados à perdição eterna. Mas Jesus pagou o nosso preço, pagou a nossa dívida, fez esse sacrifício por todos nós. Brancos, negros, japoneses, árabes, prostitutas, criminosos. Todos nós, ele morreu por todos nós. A nossa alma é preciosa para Jesus. A tua alma tem valor para Jesus. A tua alma é preciosa para Jesus. A tua alma tem um valor imensurável que os homens mais ricos da atualidade, Elon Musk, Jeff Bezos e tantos outros, juntando as suas fortunas, não conseguiriam pagar o valor que tem a tua alma. Eu quero dizer que Jesus, ele pode mudar a tua vida. Ele pode transformar a tua história, ele pode libertar você, ele pode curar você, ele pode te dar uma nova vida. Basta você ter uma atitude de abrir o seu coração e dizer: Senhor, entra na minha casa, entra na minha vida, entra no meu lar, faz um milagre em mim. E Jesus, ele vai te abençoar. Então eu quero falar para você que tudo isso que Jesus fez foi por me amar. Foi por amar você. Hoje é um dia propício, hoje é um dia aceitável para você aceitar Jesus. Você pode aceitar aí mesmo na sua casa. Você pode dobrar o seu joelho e falar: Senhor, eu reconheço que eu sou pecador e eu quero nesse momento pedir perdão dos meus pecados e eu quero aceitar ao Senhor como Salvador da minha alma. Jesus, ele vai te receber. A Bíblia diz que o céu faz festa quando um pecador se arrepende dos seus pecados. Então quero terminar dizendo: não desista da tua vida, não ouça a voz do diabo que fala para você pôr um fim, que fala para você encerrar o sofrimento. Não. Jesus é vida. Jesus tem vida para você. Ele pode te curar dessa depressão, dessas doenças da alma, aonde a medicina não alcança, aonde o raio-x, o ultrassom não consegue detectar. O nosso Senhor Jesus é especialista nos casos impossíveis. Dê uma chance para Jesus, dê uma chance para Ele e Ele vai te abraçar, vai te libertar, vai te salvar e vai te conduzir à vida eterna.
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0: Queridos ouvintes, antes de iniciar essa oração, eu quero aqui fazer um convite. Você que quer aceitar Jesus nesse momento, dobra seu joelho, ou se não puder dobrar, pode ser em pé. Apenas com todo o teu coração, com toda a tua alma, feche os seus olhos e fale assim comigo: Senhor Jesus, nessa noite eu te aceito como único e suficiente Salvador da minha alma. Perdoa os meus pecados e escreve o meu nome lá no céu, no livro da vida, para que eu tenha direito à vida eterna e para que eu tenha um relacionamento com o Senhor, hoje e para todo sempre. Senhor meu Deus e meu Pai, querido Jesus, Tu és maravilhoso, Senhor. Eu quero agradecer ao Senhor por esse momento, por essa oportunidade que passei aqui fazendo essa programação. Senhor, abençoe também o Edson, a sua família. Abençoa, meu Deus, a todos os ouvintes, aonde chegou essa programação, seja aqui na cidade de Ponta Grossa, seja em outras cidades. Senhor, abençoa o jovem Pedro, abençoa a Silvana, abençoa, meu Deus, a Teresa, abençoe, meu Deus, todos os irmãos e irmãs que participaram, aqueles que estão na audiência dessa programação. Abençoa minha esposa também, ó Pai, Deus da glória. Eu oro também por essa pessoa, meu Pai, que talvez tudo que ela mais precisa nesse momento, Pai, são uns 5 minutinhos ou uns 2 minutos de oração, para se confessar, para pedir perdão, para se arrepender. Talvez tudo que essa pessoa precise nesse momento, Pai, é ter uma oportunidade, a última oportunidade de falar com o Senhor. Talvez ela está numa prisão, talvez ela está na beira da morte no hospital, talvez ela se acidentou e está prestes a morrer. Mas concede a essa pessoa, Pai, esses minutos, concede a essa pessoa, Pai, essa oportunidade de falar com o Senhor. Salva a alma dessa pessoa, porque ela é preciosa para o Senhor. O Senhor pagou um preço por ela. Meu Deus, abençoe a Igreja Deus e Amor aqui de Ponta Grossa. Abençoe o pastor Amadir, ó Pai, que hoje completa 1 ano na liderança dessa igreja. Abençoe todos os irmãos obreiros, todas as irmãs obreiras, ó Pai. Abençoe os visitantes, os católicos, todos, Pai, aqueles que têm feito parte dessa obra. Senhor, nós oramos pela nossa nação, pelo Brasil, pelo nosso estado Paraná. Nós oramos, ó Pai, pelo mundo, porque nós sabemos que o mundo precisa de Deus. Nós sabemos, ó Pai, que todos os povos, nações e línguas precisam ouvir a sua voz. Precisam, ó Pai, saber que existe um Salvador. Saber, meu Deus, que existe sim um Deus que pode mudar a sua história. Senhor, eu te agradeço, Pai. Muito obrigado. Eu louvo o teu nome hoje e para todo sempre. Amém, Jesus. Que Deus abençoe Ponta Grossa, que Deus abençoe a nossa nobre audiência. Já estamos agora encerrando o programa da Voz da Libertação, mais uma vez enfatizando que temos culto todos os dias na nossa sede mãe, a partir das 9 horas da manhã, às 14 horas da tarde e também às 19 horas da noite. O endereço é muito fácil: Rua Anita Garibaldi, número 100, aqui no Nova Rússia, na responsabilidade do homem de Deus, pastor Amadir Lemos. Quem se despede de todos vocês e que teve o prazer de apresentar essa edição de hoje é o seu irmão e amigo em Cristo, jovem Daniel Fertes. Fiquem todos na paz do Senhor, fiquem todos na graça, fiquem todos no abraço do nosso Senhor Jesus Cristo. Amém, amém.
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22:02, está iniciando o programa Despertar, hein? Nesta noite de quinta-feira, dia 9 de julho, 22:02, está iniciando o programa Despertar, hein? O programa Despertar, que é um órgão informativo da Igreja Pentecostal de Jesus Cristo, que tem a sede nacional em Curitiba, no bairro do Boqueirão, na responsabilidade Pastor Ademar Alves Lacerda. Também temos a nossa sede regional na cidade de Castro, na rua Doutor Jerônimo Cabral, Pereira do Amaral, número 1607, na responsabilidade Presbítero Gideon Hugo. Deus abençoe, amados irmãos. Diácono Lucas, apresentação do programa Despertar, juntamente com o irmão Elber, juntamente com o irmão Gabriel. Vamos até às 23 horas com os amados irmãos, através do programa Despertar, levando até o seu lar a palavra de Deus, o momento da oração, o momento dos louvores, que falam tremendamente conosco. E eu creio que Deus irá te alcançar. Deus, através do rádio, através aí da internet, do site da Rádio Antena Sul, eu creio que vai chegar a palavra de Deus ao teu coração e você vai ser renovado. Você vai aí ser alcançado através do programa Despertar. Compartilhe com mais alguém. Compartilhe com o seu vizinho, com o seu amigo de trabalho, para essa pessoa que precisa ouvir a palavra de Deus. Deus abençoe, amados irmãos. Deus abençoe, amados ouvintes do programa Despertar. Estamos aqui com muita alegria, com muita... querendo mais e mais que os irmãos participem conosco. Esse é o motivo da nossa alegria aqui, que é ter cada ouvinte do programa Despertar juntamente conosco, para essa pessoa que está aí precisando desse pedido de oração também. Onde seu pedido de oração, eu creio que Deus tem uma bênção para a sua vida. Deus abençoe, vamos com louvores para o elevo espiritual.

0: 22:12.
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0: Deus abençoe os amados irmãos. Deus abençoe o irmão Orlando. O irmão Orlando que está participando conosco aqui. Ele está aí dirigindo o caminhão já sentido São Paulo. Está passando pela cidade de Jaguaraíva e estava lá escutando o programa Despertar. E Deus abençoe o irmão Orlando. Que Deus dê uma viagem abençoada, companheiro. Deus dê uma viagem abençoada aí para São Paulo. Um retorno em paz. Que Deus possa estar guardando o irmão aí na estrada, no trabalho do irmão. Eu creio que tem sido bênção. Deus abençoe a cada ouvinte que está aí na estrada, cada caminhoneiro, o presbítero Valcir aí que está dirigindo a van, que sempre comenta que está dirigindo a van, não consegue estar mandando mensagem devido a estar dirigindo, mas ele sempre está aí escutando o programa Despertar. E quantas pessoas aí no trabalho, no volante, está sintonizado conosco no programa Despertar. Deus abençoe a mais irmãos, e neste momento, gostaria de deixar uma palavra com os irmãos. Está o irmão Elber juntamente conosco aqui no estúdio. A gente estamos aqui nesse momento, e Deus colocou no coração sobre irmão Elber e amado ouvinte, Hebreus 11, primeiro, fala: ora, a fé é a certeza de coisas que se esperam, a convicção de fatos que se não veem. Pela fé entendemos que foi ali a palavra de Deus falando conosco, pela fé. Irmão amado ouvinte, irmão Elber, é uma palavrinha tão curta, né? Uma palavra tão curta, só duas letras, fé. Mas tem um significado, amado ouvinte. Nós temos aqui, quando a gente fala fé, você fala Abraão, pai da fé. Foi um dos exemplos ali, que lendo na Bíblia, a gente se maravilha, a gente vê ali a convicção mesmo, a fé que esse pai tinha pelo seu filho. A gente lê na história de Abraão, a gente vê ali que era para ele se sacrificar ali, naquele momento. Ele fazia aquele sacrifício a Deus. E em nenhum momento, irmão Elber, amado ouvinte, ele teve na sua mente vontade de voltar atrás. Em nenhum momento ele pensou em retroceder. Mas essa palavra, que eu escuto de muitas pessoas falando assim: ah, eu já não consigo mais, eu não tenho mais fé para conseguir entender que eu vou voltar a ser como antes. Mas hoje eu ouvi uma palavra aqui no culto, irmão Elber, que ela se encontra com a fé. É você também falar: Deus, eu quero, eu vou buscar. Porque muitas pessoas, ah, eu tenho fé. Muitas pessoas já falam que não tem fé, mas muitas pessoas, ela tá escutando o programa Despertar agora, fala: não, mas eu tenho fé, eu tenho fé. Tá, mas você tem se dedicado a querer isso acontecer? Ah, eu tenho fé, mas você tem buscado a Deus? Você tem falado: Deus, eu tenho fé, mas eu vou fazer isso, eu vou tentar aquilo para mim conseguir alcançar o objetivo? Não, a fé dele é parado ali naquilo ali mesmo. É parado naquilo ali mesmo. Ele não consegue ter um objetivo, ele não consegue alcançar nada, porque ali a fé dele é no que ele está acreditando. Mas ele não tem uma direção de Deus para poder conseguir os objetivos dele. Ele não tem uma direção de falar assim: aqui está minha fé, mas eu vou ali, eu vamos conseguir no nome do Senhor Jesus.
3: Mas, paz do Senhor Jesus Cristo, aos irmãos que estão na escuta, queria agradecer os irmãos aqui pela oportunidade, o Diácono Lucas, irmão Gabriel que está conosco aqui, que Deus abençoe a vida de cada um. E essa palavra é uma palavra que ela fala muito, né, irmão? Sobre fé, né? Só que daí a Bíblia fala que a fé sem obra ela é morta. Então muitas das vezes nós tem algo no nosso coração, nós decide querer algo, que Deus faça algo por nós, só que se a gente não colocar o esforço, se a gente não colocar a força de vontade ali, buscar por isso, como o irmão falou, Deus ele não vai conceder para nós, porque Deus ele é justo com cada um de nós. Então Deus é tremendo, irmão, Deus é tremendo, mas muitas das vezes Deus ele tá pronto para nos abençoar, tá pronto para fazer a nossa vida ir para frente, só que ele espera também um passo da nossa parte. A Bíblia fala que ele bate na porta do nosso coração, é nós que decidimos abrir a porta para que Deus venha operar, para que Deus venha trabalhar na nossa vida. E se nós decidir dar um passo para Deus, com certeza Deus ele vai fazer grandes coisas pela nossa vida, assim como ele fez pela minha, meus irmãos. Deus ele fez tantas e tantas coisas boas na minha vida, que se eu for parar para dar um testemunho aqui do que Deus fez por mim, eu não tenho o que falar do tanto quanto Deus é maravilhoso. Eu vou contar um rapidinho testemunho, irmão, rapidinho do testemunho que Deus fez na minha vida. Quando eu comecei a buscar Deus, quando eu comecei a frequentar assim os cultos e ler a palavra de Deus assim, e eu tinha vício, irmão, eu tinha vício de cigarro. Eu fumava duas carteiras de cigarro por dia, meus irmãos. E a partir do momento que eu comecei a buscar Deus ali, eu dei um passo para Deus. A Bíblia fala: vinde a mim todos os que estáis cansado, oprimido e sobrecarregado, que eu vos aliviarei. E a partir do momento que eu fui até Jesus, eu falei: ó Deus, eu não quero mais essa vida aqui de vício, eu não quero mais essa vida aqui de ser escravo pelo inimigo. E eu dei um passo para Deus. E Deus ele começou a trabalhar na minha vida. Eu comecei a ler a palavra. E um versículo que mexe muito comigo também, meus irmãos, é aquele: conhecereis a verdade e a verdade vos libertará. Isso é algo tremendo, irmão. Deus ele liberta mesmo, porque eu, minha vida assim é um testemunho de que Deus liberta, e tantas pessoas que a gente vê e que Deus liberta. Eu tive fé e falei: Deus, eu não quero mais isso para minha vida. Eu quero dar um passo pro Senhor, eu quero te seguir, eu quero fazer o que é certo, eu quero guardar os teus mandamentos e seguir a tua palavra. E eu vou falar, meus irmãos, cada vez que eu pensava em acender um cigarro para mim fumar, o Espírito Santo me acusava. O Espírito Santo me acusava e

0: me sentia algo que outra hora era tipo um descarrego ali para mim se sentir mais tranquilo, para mim se sentir mais contente quando acontecia algo na minha vida. Agora, aquele momento que eu conheci Deus, eu já sentia, já era tristeza, eu pensava, mas o que eu tô fazendo? E Deus, ele confrontava, e foi indo, meus irmãos, até com o Espírito Santo de Deus, ele me libertou. Só que eu botei a minha fé em prática, irmão Lucas. Eu não falei eu quero, mas eu fui buscar a presença de Deus, eu fui buscar com Deus. Então Deus, ele concedeu para mim, irmão. Muitas das vezes a gente vê no dia a dia, tem pessoas que quer algo da parte do Senhor, só que eles ficam estacionados, irmão. Eles ficam estacionados, eles não decidem dar um passo para Deus. E Deus, ele não vai operar, irmão. Aquilo que tá no nosso alcance para nós fazer, Deus, ele não vai fazer por nós. Deus é o Deus do impossível, não do possível. O possível não é consegue fazer, meu irmão. A Bíblia é clara e, irmão Lucas, o Deus é um Deus do impossível, né, irmão? Eu creio que o possível nós temos que fazer, né? Nós temos que se esforçar. A Bíblia é clara, se esforce e tenha bom ânimo que eu te ajudarei. Então, se você tiver bom ânimo, se esforçando, Deus, ele vai colocar a mão. Ele vai colocar a mão na tua vida.
1: É isso mesmo, o irmão falando aí sobre os vícios, né? É sobre os vícios que aprisiona muitas das pessoas. E já entrando nessa palavra, que falando sobre fé, eu lembro que uma vez eu tava com um jovem e ele fumava cigarro e ele acendeu o último cigarro. Ele falou assim: pela fé eu vou vencer. E naquele momento eu fiquei olhando para ele assim, e ali a gente até, como diz, a gente evangélico, eu fiquei parado, olhando, falei, mas pela fé ele falou que vai vencer. E ali eu pude conversar com ele. Meses depois ele falou assim: todo momento que vinha o desejo, eu orava a Deus. Falava: Deus, pela fé eu vou vencer. Até o momento que ele falou assim, que ele não podia mais sentir ali passava alguém fumando perto dele, ele passava mal. Ele não conseguia mais nem exalar aquele cheiro. E ele falou assim que, através daquela palavra, ele venceu esse mal. E hoje ele serve a Deus. Então, quão importante a gente entender, né, irmão Elber, e entender, amado ouvinte, que ali foi uma determinação dele, que não foi simplesmente, fé, não, mas é ele convicto, falando: Deus, a partir de hoje eu não quero mais, a partir de hoje eu quero uma mudança, uma transformação na minha vida.
0: Mas é, meus irmãos, e é isso, a gente tem que botar nossa fé em prática também. A gente tem que botar a fé da gente em prática, senão Deus, ele não vai operar. Deus, ele quer esforço. E isso é tanto até na vida espiritual, irmão. Até na vida espiritual da gente. Muitas das vezes a gente vê pessoas, né, irmão? Pessoas que chegam ali e falam: ore por tal pessoa ali, que ela tem depressão, que o inimigo tá tentando escravizar ela. Só que a gente para e vê assim, irmão. Às vezes essa pessoa que está passando por isso, irmão, ela ocupa a cabeça com tantas e tantas coisas e acaba deixando Deus que ali em segundo plano. Ela não busca uma libertação, irmão, ela não dá um passo para Deus trabalhar na vida dela. Então fica impossível, fica uma barreira e Deus não consegue trabalhar. Porque nós tem que lançar no pé de Deus aquilo que nós precisa. A Bíblia fala também que é para a gente lançar nossas ansiedades no pé de Jesus Cristo, que ele tem cuidado de nós e ele vai ajudar nós. Eu tenho depressão, eu quero ser curado, eu quero ser liberta. Mas você tá lançando isso no pé de Deus? Você tá falando para Deus o teu problema? Você tá falando para Deus o que você tá passando? Ou muitas das vezes você só pensa e não busca e não dá um passo para Jesus? Então a fé também é isso. A fé é você correr atrás daquilo que você quer, daquilo que você precisa. Então, se você tá querendo, tem que dar um passo, irmão. Isso é até na vida material. Na vida espiritual não é diferente. Na vida material, se a gente muitas das vezes a gente quer algo assim, material, a gente tem que acordar cedo, a gente tem que levantar e trabalhar, a gente tem que focar no objetivo e não desistir. E para Deus, irmão, para Deus, eu acho que tem que ser mais e mais. Se a gente quer que Deus trabalhe e liberte a nossa vida e cure aquele que precisa ser curado. Se quer que Deus talvez liberte alguém da nossa família que está ali sofrendo, aprisionado pelo inimigo, a gente tem que colocar em prática a fé. A gente tem que buscar, mas buscar de coração e dar um passo. Pagar o preço que Deus vai trabalhar.
1: É isso mesmo, amado ouvinte. Para você que está aí, aprisionado nas garras do inimigo. Quantas pessoas, irmão Elber, que está aprisionado na garra do inimigo e fala assim, ah, mas eu tenho fé que um dia eu vou ser crente. Mas você teve fé com vontade? Você teve fé com um objetivo? Fala assim, não, eu tenho fé que eu vou ser libertado. Eu tenho fé que eu estou aqui há tanto tempo falando que eu tenho fé, mas eu não tenho atitude junto com a minha fé. Eu não tenho atitude de mudança. Eu não tenho atitude de querer essa transformação. Então a palavra, meu amado ouvinte, vai para você. Quantas pessoas que escutam o programa Despertar, irmão Elber, há anos, e fala, um dia eu vou ser lá daquela igreja. Ele escuta ansioso, igual esse dia o rapaz me parou, falou, eu escuto o programa Despertar. E a palavra fala comigo. Só que ali eu senti que a palavra fala com ele, os louvores falam com ele, mas e a fé dele, a atitude dele de vir para a igreja, de aceitar Jesus e mudar de vida? Isso estava faltando na vida dele. É essa atitude de falar, Deus, eu quero uma mudança. Deus, eu quero. A palavra fala conosco, os louvores falam conosco, mas a principal é a atitude, meu amado ouvinte. Nós estamos vivendo tempos, irmão Elber, que a pessoa, ela simplesmente ela quer viver, ela quer desfrutar. Mas ela não quer aquela atitude de falar assim, não, a palavra está falando comigo, isso está falando comigo, mas ela não quer aquela atitude de falar assim, não, eu vou mudar de vida. Ela quer a bênção, ela quer a oração, ela quer tudo, mas ela não quer a atitude de falar, Deus, eu quero uma transformação na minha vida. Eu quero sair dessa vida de miséria, eu quero sair dessa vida de ruim, nessa vida que não há que só há tristeza, que só há solidão. A pessoa vem até na igreja, às vezes na convicção, vou lá receber minha bênção, mas a atitude de mudar de vida, a atitude de querer uma transformação, ela não tem essa atitude. E é isso, amado ouvinte, que a palavra de Deus quer falar com você nessa noite, para você ter essa atitude, para você ter essa esperança de falar assim, não, eu tenho fé, mas eu quero minha atitude, hoje eu quero é mudança, hoje eu quero vida nova, hoje eu quero algo com Deus. Não simplesmente esperar por isso acontecer. Deus, tem gente que espera, mas espera. Não, eu estou esperando. Estou esperando o meu milagre. Estou esperando a minha vida mudar. Mas só esperar não adianta. É fé com atitude.
0: Glória.
1: Então, amado ouvinte, aqui nós temos um exemplo. Mão Elber. Uma transformação. Uma transformação, mas ele teve atitude. Falou, Deus, eu vou buscar. Eu vou orar. Eu vou lá. E ele conseguiu vencer. Temos o testemunho de irmãos aí que venceram o vício maligno, venceram o álcool, venceram a bebida. Eu tenho um jovem que eu converso em Curitiba, ele fala pra mim, meu mal era a bebida, meu mal era a bebida, Lucas. Eu queria viver no bar, eu era o bom, mas até o momento que Deus mudou a minha vida, e eu falei, não, eu não sou nada de bom, Deus que é bom na minha vida, e agora eu vou servir a Deus. Então ele teve uma atitude, juntamente com a fé dele, ele foi para a igreja.
0: Amém, né, meus irmãos? E sabe o que é mais interessante, irmão, e que Deus continua falando? Sabe por que muitas das vezes as pessoas escutam a palavra de Deus e não vê transformação, irmão? Porque a pessoa não deixa cair no coração ali com o coração aberto. Esse dia nós estávamos no culto aqui das crianças, até a irmã Andréia, ela ministrou uma palavra ali no culto das crianças, só que foi uma palavra que falou muito, muito conosco também, meus irmãos. Porque quando a gente escuta a palavra de Deus, a gente tem que abrir o coração para ela e não deixar que o maligno venha e arrebata ela do nosso coração para que não dê fruto. Nós temos que escutar a palavra com fé ali e colocar em prática. Colocar em prática. Para que venha dar fruto. Para que venha dar fruto. E o fruto é o testemunho da mudança de caráter, da libertação dos vícios e tantas outras coisas da área da vida da gente que se a palavra cair ali na terra boa, do coração tiver fértil, irmão, se tiver desejoso mesmo a querer mudança e falar, não, Deus, eu quero. E vou buscar. Deus, ele vai trabalhar, irmão. Ele vai trabalhar e vai dar fruto essa semente.

pensar, será que é o tempo ainda? Tem pessoas que pensam ainda, ah, será que é o tempo? Como que... Não, não. Estamos vivendo os, vamos dizer, os dias finais. Está acontecendo tantas situações. É o momento de você, amado ouvinte, falar assim, não, eu quero mudança de vida. Eu quero transformação para a minha vida. Eu quero algo a mais. Eu não quero viver essa mesmice de sempre. Porque a gente vê tantos exemplos na Bíblia sobre fé. Na Bíblia. Mas se a gente pegar para vidas de irmãos que estão aqui conosco, de transformações, de mudanças, pessoas que através da fé, mas também com a convicção, com a atitude, tiveram a sua vida transformada. E que você, amado ouvinte, venha ser transformado, venha ser mudado no nome do Senhor Jesus. Vamos com louvores, louvores para o elevo espiritual, e eu creio que Deus pode te alcançar aí onde você está neste momento.

0: Vale a pena carregar a cruz. Estava aqui ouvindo esse louvor maravilhoso. Quanto tempo, irmão Elber, você já está carregando a cruz? Quanto tempo você já está na igreja, cultuando a Deus?
1: Ô, irmão Diácono Lucas, eu vai fazer 5 anos, irmão. 5 anos, assim, que fui convertido, assim, sabe, irmão? Que sou batizado faz 2. Mas que Deus me libertou mesmo, irmão. E Deus começou a conduzir minha vida, assim, eu entreguei minha vida pra Ele, assim. Já vai ir pra 5 já, irmão, que eu sou livre, livre, assim mesmo, sabe, irmão? Que muitas das vezes a gente, ser cristão, a pessoa não pode nada, a pessoa não pode isso, não pode aquilo. Pô, mas eu falo, irmão, é melhor viver assim. É melhor viver assim, irmão, porque a gente é livre, a gente não tem peso de nada na consciência, irmão. Eu, quando servi ao mundo, irmão, eu andava com a consciência pesada, irmão. Com a consciência pesada, tipo, porque a gente, o inimigo, ele acusa a gente, ele. Mas depois que Deus alcançou minha vida, irmão, e na caminhada e com Deus, já vai fazer quase 5 anos, batizado 2, mas convertido 5, fala, irmão. Eu glorifico o nome de Deus mesmo, porque é benção servir a Deus, irmão.
0: Está aí, amado ouvinte, e estamos aqui animados. Bastante irmão já participando do programa Despertai, bastante irmãos participando. A irmã Eli que já mandou também no grupo da igreja aqui. Neste sábado você é o nosso convidado. As atividades prosseguem. Igreja Pentecostal de Jesus Cristo na cidade de Castro está de portas abertas para receber a todos. Estamos na rua Doutor Jerônimo Cabral Pereira do Amaral, número 1607, perto do supermercado Baratão. Já vamos estar passando os avisos da obra de Deus, irmão. Os avisos. Sexta-feira pela manhã, temos campanha aqui na Igreja Pentecostal de Jesus Cristo, Diácono Hélito, um grupo de irmãos, o irmão Mário, a esposa, a irmã Amélia, um grupo de irmãos, toda sexta-feira pela manhã, estão aí nessa manhã de consagração. Levantai as mãos cansadas e os joelhos desconjuntados. Estão aí animados para 7 sextas-feiras de consagração na Igreja Pentecostal de Jesus Cristo. Você que tem essa oportunidade, amado ouvinte, venha cultuar Deus conosco. Você que tem essa oportunidade, venha buscar Deus pela manhã. Muitos irmãos aí, irmão Danilo, trabalham no período da noite. Então eles têm essa oportunidade de, no período da manhã, estar cultuando Deus, estar adorando a Deus. E a gente fica feliz de ver essa manhã de consagração.
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0: Também nesta próxima sexta-feira à noite, irmão Alba.
1: Tem sexta-feira à noite. Nós estamos ali também, o culto da Vila do Rosário, ali na rua Ignez de Quadra. Tá ali o presbítero Fernando e sua família ali, e os demais obreiros ali, os demais membros ali. Eu falo, Deus tem falado ali, Deus tem trabalhado naquele lugar, irmão. E Deus tem alcançado vidas ali. E amanhã tem culto lá, 7 horas. Deus tem uma palavra pro coração dos irmãos comparecer.
0: Então às 19 horas, amado, 19 horas, culto na igreja da Vila do Rosário. Um grupo de irmãos ali, Diácono Hélio, cooperador Gabriel, cooperador Ezequiel, Diácono Gilberto, um grupo de irmãos, presbítero Antônio, um grupo de irmãos, toda sexta-feira às 19 horas na igreja da Vila do Rosário. Você que tem essa oportunidade, de estar adorando a Deus nessa sexta-feira e recebendo as bênçãos do Senhor Jesus na igreja da Vila do Rosário. Falando em igreja da Vila do Rosário, Marcela. O Marcela vai estar pregando neste próximo sábado na sede. Vai estar um culto abençoado neste próximo sábado, culto mensal com as irmãs. Mas está aí o irmão Tiago, o irmão Mário. Então, um grupo de obreiros também, juntamente com as irmãs, no sábado, Diácono Oscar, bastante obreiros, irmão Lorival, sempre um grupo de irmãos aí no sábado. O culto mensal é das irmãs, mas os obreiros estão juntamente. E neste próximo sábado, irmã Marcela pregando a palavra de Deus e orando por todos. E eu creio que vai ser um sábado de bênção, um sábado de vitória na Igreja Pentecostal de Jesus Cristo. E neste próximo domingo, culto da família, neste próximo domingo, estará aí um presbítero Gideone pregando a palavra de Deus. Eu e minha casa serviremos ao Senhor. E eu creio que Deus tem uma bênção para cada ouvinte, para cada irmão que aqui estiver conosco. E eu leio esse tema da campanha, irmão Álvaro, e é uma palavra que fala muito comigo. Eu e minha casa serviremos ao Senhor. Você que tem essa oportunidade, amado ouvinte, você que tem essa oportunidade. Porque quantas pessoas, irmão Elber, que infelizmente o marido já foi embora da sua casa. A esposa foi embora da sua casa. O filho não quer nem olhar mais na cara do pai. Quantas situações que a gente está olhando nos dias de hoje, devido a dinheiro, devido a tantas situações, teve briga entre família e a família não consegue mais ter essa união. Então você que tem essa oportunidade de falar a Deus, eu vou buscar pela minha família, vem adorar a Deus conosco. Você que tem essa oportunidade de falar assim, eu vou lutar pela minha família, como um jovem esse dia me ligou. Ele falou assim, você lembra quando aconteceu tudo aquilo com a minha família? Ele passou por situações difíceis. E ele falou assim, eu e minha casa serviremos ao Senhor. Ele falou assim, eu não irei abandonar a minha família. E hoje ele vai para a igreja nos domingos pela manhã com a família dele. E ele fala para mim, feliz que está indo para a igreja. Então, você amado ouvinte que está escutando o programa Despertai, lute pela sua família, lute. Ah, mas está só eu aqui, meu esposo não quer ir. Mas lute, luta pela sua casa, luta pelos seus filhos. Não deixe o inimigo tomar conta não. Não deixe o inimigo achar que tem espaço. Mas eu creio que Deus é um Deus de providência.
1: Mas, e é tão benção, né, meus irmãos, quando a gente pode buscar pela família da gente, né? Mesmo que talvez alguém da nossa família não esteja presente ou não esteja vindo, mas a gente tomando posição para
3: maior
1: revolta, para estar buscando por eles, o inimigo ele vai ficando mais fraco, o inimigo ele vai perdendo acesso, porque Deus tem misericórdia. Deus tem misericórdia e Deus vai trabalhando.
3: Puta do diabo é ver esses casais chegando assim para a casa de Deus, ver as crianças vindo com as mãozinhas dadas pro papai, pra mamãe e entrando por essas portas. Que ira, que revolta que o diabo fica, que pé de guerra ele arruma lá no inferno. Se pensa que isso não tem custo, não tem preço, irmão, Satanás se revolta. Essa inquietação, esta perturbação, essas setas que o inimigo lança no teu relacionamento conjugal, na tua vida marital, nós precisamos vigiar, irmão. Fica atento, não dá mole pro diabo. Não joga fora o que você tem de mais precioso. Humanamente falando, irmãos, a nossa família é o que temos de mais precioso nesse mundo. Você vai abrir mão dela? Você vai abrir mão, aleluia, desse bem maior que Deus tem te dado? Nunca. Não dê mole pro diabo. Não entrega o ouro pro bandido. Lute pela tua casa. Maior revolta do diabo é ver esses casais chegando assim.
0: Está aí, amados ouvintes, está aí, amados irmãos, valorize a sua família. Não demole pro diabo não, mas fale, Deus, está aqui a minha família e a gente vai adorar a Deus. Então está aí, convite para esse próximo domingo na Igreja Pentecostal de Jesus Cristo. Logo mais já vamos estar aí lendo as participações dos amados irmãos, bastante irmãos participando conosco, bastante irmãos juntamente conosco, e logo mais também o momento da oração, momento de falarmos com Deus. Eu creio que Deus há de alcançar cada um também a sua casa, através do momento da oração, através do momento do louvor. E neste momento já vamos escutar um louvor

Deus abençoe, 22 horas e 50 minutinhos. Deus abençoe a cada irmão, Deus abençoe a cada ouvinte do programa Despertar. E os horários passa depressa, horário. Já estamos aí no final do programa Despertar e com muita alegria aqui com os amados irmãos. Deus abençoe o irmão Rodrigo, que está ouvindo o programa Despertar aí lá na cidade de Baiti, através aí do link da Rádio Antena Sul, está lá ligadinho com o programa Despertar. E Deus abençoe o irmão Rodrigo. Deus abençoe os irmãos aí da cidade de Baiti. Deus abençoe a cada ouvinte do programa de cidade, do programa Despertar da cidade de Baiti. Agora nós estávamos escutando um louvor com a jovem Emily. Louvor que está gravado aí no canal do YouTube da Igreja de Castro, jovem Emily, lá de Baiti. Louvor. Estava cantando aqui na igreja. Ficou gravado esse louvor. Te convido a conhecer também os canal da Igreja Pentecostal de Jesus Cristo, o YouTube, o Instagram, o Facebook, IPJC Castro. Está ouvindo aí os louvores, está ouvindo a pregação. Eu creio que Deus tem uma bênção para sua vida. Deus abençoe também a irmã Neuzinha, que está na audiência do programa Despertai. Deus abençoe a irmã Neuzinha, o Mário. Deus abençoe a irmã Amélia, que também sempre está ligadinho conosco no programa Despertai. Deus abençoe o irmão Orlando, juntamente com sua esposa. Deus abençoe os irmãos que sempre estão aí ouvindo o programa Despertar, e que Deus possa abençoar cada um. Deus abençoe a irmã Geni da Rosa, também sempre ligadinho com o programa Despertar. Deus abençoe a irmã Sheila. Deus abençoe o diácono Oscar. Deus abençoe os irmãos, no nome do Senhor Jesus. Deus abençoe a irmã Eli, juntamente com o irmão Alvico, sempre estão ligadinho com o programa Despertar e trabalhando aí na leiteria e sempre estão escutando o programa. Deus abençoe os amados irmãos. Deus abençoe o irmão Cláudio. Irmão Cláudio também tem um testemunho bonito, Morva, que também foi liberto aí dos vícios. Deus tem alcançado, Deus tem transformado vidas, e no nome do Senhor Jesus. Deus abençoe o presbítero Gideone, nosso responsável pela cidade de Castro, que está rumo a Curitiba, está acompanhando a programação. Que Deus possa abençoar, dar uma viagem tranquila para o presbiteriano, que vai estar amanhã pregando na convenção em Curitiba. Deus abençoe o presbítero Gideone e família. E Deus abençoe a cada ouvinte, Deus abençoe a cada irmão, os irmãos da cidade de Ponta Grossa, irmão Mazílio, esposa, presbítero Valcir, os irmãos do Erval Fraqueza, os irmãos ali também do Abapan, que sempre estão ligadinho com o programa Despertai. Deus abençoe o irmão Ezequiel também, que sempre está ouvindo o programa Despertar. E Deus abençoe o irmão Ezequiel, Amanda. Deus abençoe a cada um, a cada ouvinte do programa Despertar. E neste momento, 22 horas e 53 minutinhos, vamos estar fazendo um momento da oração, um momento de clamarmos a Deus.

Senhor Deus e Pai, estamos aqui nessa noite, meu Deus, através da Rádio Antena Sul, chegando aos lares, chegando a tantas pessoas que estão aí através do rádio, ligadinho com o programa Despertai. Meu Deus, viemos aqui interceder, viemos apresentar a vida de cada ouvinte, de cada irmão, meu Deus, que está aí neste momento, como a palavra de Deus foi falada, como a palavra de Deus foi pregada, simplesmente com a fé, mas não consegue ter uma ação, não consegue ter uma atitude, simplesmente ele parou aquilo no coração, aquilo na sua mente, mas ele não consegue ter ali a atitude de vencer os desafios, de falar: Deus, me dê força, que o Senhor possa dar força para essa pessoa vencer o desafio, para vencer os vícios da sua vida, que Jesus possa neste momento entrar neste lar e mudar essa situação, que essa pessoa possa estar ali convicto que ela tem os seus objetivos e tem a sua fé e ela vai conquistar, que ela possa sair tendo uma sexta-feira de bênção, uma sexta-feira que ela vai sair com esse currículo na mão, entregando, falando: Deus, eu estou pela fé, e o Senhor possa guiar os passos dela, o Senhor possa direcionar os passos dela aonde ir, aonde entregar este currículo. Meu Deus, que o Senhor venha abençoar, Pai, esse culto também de sexta-feira pela manhã aqui na sede, essa manhã de consagração, que o Senhor possa usar o seu servo, meu Deus, na palavra, que possa alcançar vidas, Pai. Apresentamos esses cultos, Pai, de sexta-feira à noite, sábado, domingo, que o Senhor possa tocar no coração dessa pessoa que está aí ouvindo o programa Despertai, que está pensativa, e que o Deus possa dar esse ânimo, dar esse refrigério para essa pessoa, e ela possa conseguir vencer esse mal que aprisiona ela, e ela está aqui adorando e engrandecendo o nome do Senhor, que ela possa estar encontrando a igreja e se achegando aos pés do Senhor Jesus. Que este momento de oração seja um momento que essa pessoa vai estar aí recebendo

0: mais e mais do Senhor Jesus. Eu tenho fé, meu Deus, no nome do Senhor Jesus. Deus abençoe, amados irmãos. Deus abençoe, amados ouvintes do programa Despertar. E Diácono Lucas já se despedindo dos amados irmãos. Voltamos amanhã às 22 horas com o programa Despertar.
1: Deus abençoe, que Deus abençoe o final de semana, que Deus dê uma noite abençoada para cada um dos irmãos, na paz do Senhor Jesus Cristo.

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Nasceram reinos, praticaram a justiça, alcançaram promessas, fecharam as bocas dos leões, apagaram a força do fogo, escaparam do fio da espada, da fraqueza tiraram forças, na batalha se esforçaram, puseram em fuga os exércitos dos estranhos. Hebreus capítulo 11, verso 33 e 34. 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

0: esses belíssimos acordes musicais do Santo, Santo, Santo, vai entrando dentro do seu lar, aonde quer que você esteja nos ouvindo, mais uma edição desta abençoada programação radiofônica, programa Vencendo pela Fé. Esse programa que é um órgão informativo e oficial da Igreja Pentecostal Deus é Santo, que tem a sua sede nacional em Curitiba, na Marechal Floriano Peixoto, 6711, ali no Auer. Lembrando que a direção geral desta programação está na responsabilidade do pastor presidente desta obra, pastor Darcy Messias. Lembrando que a nossa sede regional dos Campos Gerais e Sudoeste do Paraná está em Ponta Grossa, na Carlos Cavalcante, 252, no coração da cidade de Ponta Grossa, na responsabilidade desse quem tem o imenso prazer em cumprimentar e saudar a todos com a paz do Senhor Jesus, pastor Paulo Messias. Que Deus abençoe a sua vida, Deus abençoe a sua casa, Deus abençoe o seu lar, Deus abençoe a sua família, em nome do Senhor Jesus. Você que vai permanecer conosco, continue, divulgue para alguém agora, anuncie que a programação Vencendo pela Fé está no ar. Nós vamos juntos até às 3:30 da manhã de amanhã, levando até você a palavra de Deus. Nós estamos alegres, estamos felizes com Deus. Nós vamos começar aqui esta programação da melhor forma, ouvintes, da melhor maneira, ouvindo o que Deus tem feito no interior das igrejas pentecostal Deus é Santo, na vida das pessoas que fazem parte desses cultos, campanhas, concentrações. Não sai da sintonia, vamos acompanhar, porque eu creio que esses milagres vão aumentar a sua fé, em nome de Jesus, tá certo? E daqui a pouco nós voltamos dando avisos da obra de Deus. Não sai da sintonia, a programação hoje está uma bênção.
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0: Graças a Deus. Meus irmãos, minhas irmãs, meus ouvintes, nós estamos aqui na Igreja Deus é Santo com duas pessoas que tiveram experiências terríveis, experiências que marcaram a vida deles, e eles estão aqui hoje na Igreja Deus é Santo. Primeiro vou perguntar a ela, seu nome?
3: Aparecida Teodoro de Paulo.
0: O que a senhora era?
3: Era mãe de santo.
0: Hoje a senhora é ex, né? Mas a senhora era o quê?
3: Mãe de santo eu era.
0: Seu nome?
4: Jerônimo Araújo.
0: Você era o que no passado?
4: Eu era babalaorixá, pai de santo, que o povo chama aí. Eu era de Umbanda, nação, candomblé e magia negra.
0: E a senhora era o quê?
3: Eu era do candomblé. Eu comecei primeiro na mesa branca, daí fui passando, né? Que a gente vai mudando. De espiritismo, tudo que o senhor perguntar pra mim, eu sei responder pro senhor. Fazia de tudo. Separação de casal, juntação de casal, perseguia pastor, fazia de tudo um pouco.
4: Magia negra?
3: Magia negra, voodoo, trabalho de cemitério, encruzilhada, mata, tudo.
0: E você fazia o que na macumba? Qual o trabalho lá? O bem você não fazia?
4: Fazia trabalho de cemitério, trabalho de magia negra, trabalho de matança, trabalho também de separação, desunião. Trabalho de matar as pessoas, coisas injustas. Fazia várias coisas para trancar os negócios dos outros, trancar os caminhos das pessoas, fazer as pessoas ficar leproso, fazer as pessoas morrer aos pouquinhos. Acidente, o camarada comprava um carro lá, o outro ia lá e me pagava lá para fazer um trabalho para o cara se acidentar, porque ele estava com inveja do outro. Esse tipo de coisas assim.
0: E a senhora fazia também essas coisas para matar, para destruir, assim, para fazer morte, essas coisas?
3: Fazia todas essas coisas, inclusive fiz para minha irmã.
4: Sua irmã?
3: Pra minha irmã de sangue. Fiz um trabalho pra ela numa cabeça de porco e ela deu um tiro na cabeça. Ela se matou. E aqui na Vila São Pedro, ali onde eu moro, tem uma mulher também na cadeira de roda que foi trabalho que eu fiz pra ela, que ela tá na cadeira de roda. E o bem a gente não faz, não tem como você trabalhar de espírita na Umbanda, nem Quimbanda, se você não tiver os Exu pra defender. Porque pra começar, se você faz o santo, o Exu é o escravo do santo. Então, pra você iluminar o santo, você tá iluminando o Exu, que os Exu vêm a ser os escravos. E cada santo que a gente faz, ele tem dois Exu, tem um Exu macho e uma fêmea. Cada um desse é uma legião, comanda 7.777. Por isso que eu me revoltei com Satanás, né? Porque eu tava lá na mão dele, o senhor vê, ó, feito quatro santos, são quatro Exu chefe de legião, quatro Pombagira chefe. E tinha que demandar com os outros ainda. Eles tinham que me defender, porque se eles não eram os guardião, eles tinham que me defender. Eles não tinham falange e falanges feito para que eles comandavam. É tanto que você arreia um trabalho numa encruzilhada para um Exu chefe. Vou dar um exemplo aqui agora, uma comparação. Faz um trabalho para separar um casal, arreia numa encruzilhada lá para Maria Padilha, né, e o Exu Ventania. 7.777 pessoas que passar ali, que ele não tiver a proteção de Deus, ele vai levar um resíduo daquilo para casa. O senhor já viu falar de casais assim que viveram muito bem, não brigavam, de repente um pega nojo do outro, porque pegou na encruzilhada, sem defesa, aquele Exu acompanhou ele, separa.
5: Que negócio é isso aí? Você que também entende esse negócio, isso aí tudo que ela falou é...
4: Tudo que
5: ela falou
4: é verdade, tudo que a irmã falou ali é verdade. Eu também fazia isso e também tinha todos os Exus Santos. Eu tinha os 36 Orixá, que vem ser os santos que ela está falando, e os 999 Exus que trabalhavam também comigo de almas, que são os Exus de cemitério. Eu era de Omulu, no caso, aí eu trabalhava com o Exu da Morte, Exu Caveira, Exu Tranca-Rua das Almas, que é o demônio podre que faz as pessoas sofrer de doenças para parar, e o médico não acha em raio-x nenhum, não é, irmã?
3: É verdade.
4: Entendeu?
5: Agora, eu quero que vocês entendam o que faz o trabalho do demônio tirar o povo das igrejas.
3: Ah, eles pegam raiva, né, dos pastores, ficam com preguiça. Lá na vila tem um pastor, que é uma moça da igreja, ficou 5 anos fazendo trabalho no meu terreiro pra tirar ele, tomar ele da mulher dele. Depois que ela tirou o câncer, quando ele tava homem de Deus, a igreja tá lá ainda. Ela ficou 5 anos, ela trabalhava na Seleto, toda a lua cheia ela tratava da Pomba Gira, Maria Padilha, pra derrubar ele. Enquanto ele tava na presença de Deus, ele não caiu. O dia que ele... vacilou, ele caiu e foi embora com ela. Só que depois ele saiu da presença de Deus, ficou velho, feio, pobre, não tinha nada, né? Daí ela largou dele e foi embora com outro mais novo, e ele ficou doente com câncer e morreu sem Jesus e ainda canceroso.
5: O que faz o povo não vir para a igreja? Existe o demônio que tira o povo da igreja. Agora, o que faz o povo não vir para a igreja? Que demônio é esse?
4: É o demônio giramundo que entra na mente da pessoa, na áurea da pessoa. E essa pessoa fica com preguiça, aí ele junta 7 Exu. Exu da preguiça, Exu da sonolência, o giramundo para girar a cabeça da pessoa que está com vontade de ir e não vai. Tem o tranca-rua, já tranca os caminhos, a pessoa faz um filho se acidentar, uma coisa ou outra, e a pessoa perde a vontade de ir para a igreja.
3: Ele manda a pessoa chegar na casa da gente na hora que a gente está para sair para a igreja.
6: Na hora do culto.
5: Na hora do culto, uma campanha, vai ter um culto de oração, um culto de doutrina, um culto de milagre, um culto de libertação. Aí na hora do culto, acontece alguma coisa. Acontece o quê? Manda uma pessoa lá para a pessoa não...

0: na igreja.
1: É, mandou a pessoa lá para a gente não vir. Acontece qualquer coisa que você não vem, né? E muitas vezes ele até fala pra gente, não vai. Não adianta você ir. Ele fala que não adianta você ir. Eu já fui quase atropelado na rua, porque o Marabô não queria que eu fosse para a igreja, eu teimei. Ele falava para mim, não vai, eu falava, vou. Eu falava, não vai. Daí quando chegou bem na encruzilhada, assim, ele deu um currupio em mim, um redemoinho, eu saí rodando, o carro veio e bateu em mim, assim, na minha perna, e fez uma bola. O motorista do carro desceu de lá e falou assim, ô, nega vagabunda, por que você tá bêbada aí no meio do caminho? E ele dava risada do outro lado e falava, viu? Mais um pouco, eu posso com você.
0: Que negócio é esse aí?
2: É que o Exu Marabô é o Exu da maldade. Ele é chefe de uma legião de Exu. Ele é chefe de 777 mil Exu. Quando ele não vem, ele manda outro. Aí ele pega outra na casa da pessoa que está para ir no culto, para que essa pessoa não vá no culto. Chega uma visita para desviar a mente da pessoa que está para ir no culto.
0: O que que o diabo faz para atrapalhar as igrejas, os pastores, atrapalhar os crentes, de não orar, não jejuar, não santificar, não firmar na igreja? Eu quero saber essa história.
1: Ah, ele faz tudo que ele pode fazer. Faz o casal brigar na hora que tá pra vir pra igreja. Daí já fala, ah, você tá indo pra igreja, não adianta nada. E até as pessoas vão nos terreiros pedir pros guias pra fazer trabalho contra os crentes. Ah, porque agora ele tá lá crente, ele tá poderoso, tudo, né? E às vezes é um crente que não vigia. Então, começa a ir bem na igreja, né? De repente ele vem, não tem mais vontade. Ou o pastor fala uma coisa que ele não gosta e ele já se espinha, né? Mas aquilo lá já foi provocado pelo inimigo, porque é ele que inverte a palavra que o pastor falou.
0: O pastor prega uma coisa tentando ajudar a pessoa. Isso. O pastor quer fazer a pessoa se levantar, servir a Deus, permanecer firme na igreja, mas a pessoa que está sentada no banco entende tudo o contrário. Aí ela vai embora e não volta mais.
1: Isso, daí ela vai embora e não volta mais. Eu mesmo, o primeiro dia que eu vim aqui, eu fiz a campanha e vim 4 dias e não manifestei, né? Eu falei, ah, não vou mais lá não, porque não fui revelado da minha perna, né? Porque eu tava vindo pra buscar da perna. Aí o dia que eu fui revelado da perna, que eu manifestei, quando eu fui embora, eu falei assim, ah, sabe de uma coisa? Eu não vou lá mais nesse homem não, porque faz 10 anos que eu tô liberta agora, como é que manifestei aí? Não vou mais lá não. Daí ele apoiava na minha mente, ah, não vai lá não, porque você vai nos outros lugares, nas outras igrejas, você não cai. Agora você foi lá, ele caiu, e caiu. Daí, mas eu fiquei aquela semana inteira, falei, não vou ir lá. Mas quando foi no final da semana, no domingo, eu olhei na minha perna, a ferida que estava aberta, estava bem fechadinha. Eu falei assim, não, mas algum mistério tem, né? Porque fechou a ferida, que estava em carne viva. Eu falei, não, acho que eu vou voltar, sim, eu vou sim. Daí, vim de novo.
0: O que que a senhora, como ex-mãe de santo, ex-macumbeira, o que você vê a experiência de macumbeira no passado e crente hoje no presente? O que você vê que na Deus é santo? O que você vê aqui no agir da Deus é santo? O que você vê aqui?
1: Eu vejo muita oração, muita oração. Se os crentes imaginassem cada glória a Deus, o tanto de espírito imundo que corre para fora, é que nem borboleta. É que nem borboleta. Porque não vai pensar o senhor que eles não vêm, eles vêm atrás das pessoas até na porta da igreja. Muitas vezes cutuca as pessoas para ficar conversando. Dou glória a Deus quando o senhor fala, comporta, irmã, porque aquilo lá é um espírito maligno, fazendo conversar para tirar a atenção da palavra de Deus. Como o senhor pregou hoje, que a palavra é que liberta, e a palavra é que liberta mesmo.
0: Então, esses crentes que ficam conversando na hora do culto, então já é o próprio demônio.
1: Vai, eu tinha até um papel lá na minha casa, explicando como que o inimigo fazia para poder desviar os crentes. Fazia beber água na hora da palavra, conversar, ficar contando de briga que brigou lá na casa com o marido. Então ele põe tudo aquilo na mente na hora ali, a pessoa não se desliga, não desliga do mundo e liga diretamente com Deus, né? Ele fica ali, então ele fica, pô, o inimigo fica ali soprando as coisas na cabeça dele, cutucando as crianças.
2: É isso que ela falou, irmão, fica cutucando a pessoa dá raiva, dá uma dor de estômago. Quando deu a dor de estômago, o demônio que se alojou ali. Esse é o sintoma mais prático que tem. E a pessoa fica com aquela ansiedade para não ficar dentro da igreja, para sair para fora. Ou quando dá um sono na pessoa, também. A pessoa dá aquele sono e não ouve nada que você disse. Aí tapa os tímpanos da pessoa e a pessoa não ouve nada. Então esse demônio são os demônios para fazer a confusão dentro da própria cabeça da pessoa.
0: Agora, aqui na Deus é Santo, trabalho de libertação, de cura, trabalho de verdade, isso tem revolucionado os demônios, né?
2: Isso aí deu uma revolução direto ao inferno, porque tem o demônio fofoqueiro que leva a fofoca direto de dentro das igrejas para a grande besta que vem ser o anjo belo, que eles chamam de Lúcifer, o demônio Lúcifer. É o Exu fofoqueiro que vem nas igrejas levar para o verdadeiro Lúcifer do inferno, porque ele é o primeiro secretário subordinado, é o anjo belo lá. Ele é o fofoqueiro que vai, vem do inferno com a legião dele, que não é só um. Entendeu? São 7 mil demônios de Lúcifer que estão dentro das igrejas somente para fazer esse trabalho. Inveja, briga, tudo que não presta dentro da igreja. Tudo. Desavença, fornicação que existe dentro de várias igrejas, como eu saí de uma por causa disso. É essas aberturas, essas brechas que certas coisas acontecem dentro da igreja porque o diabo está ali na pessoa. Não é que a pessoa seja ruim, é o diabo meu que não presta. E eu digo a todos aqueles também que são mãe de santo, pai de santo, Baba Lorixá e Alorixá, que ela se assegure na mão de Jesus Cristo e perca a cortina de fumaça que o demônio bota botou em mim isso. Que a gente acha que está servindo a Deus e está servindo diretamente ao diabo. Eu digo isso e provo e comprovo a quem quiser.
0: Agora, a senhora me falou uma coisa aqui hoje, que a senhora vinha para cá e o demônio disse, não vai para essa igreja. Mas por que o diabo tem tanta raiva da gente aqui?
1: Ah, porque ele fala assim que vocês ora muito da cobertura de oração, então ele não gosta. É por isso que ele não gosta. É porque vocês são crentes sem preguiça, não tem preguiça de orar. Então ele, com esse daí, impede ele, amarra ele, né? Não precisa, ele não tem força. Porque quanto mais oração, mais fraco ele fica. Então é por isso que ele não gosta. Eu fiquei até doente. Aquele dia que eu falei pro senhor que eu ia vir aqui, lembra que eu prometi pro senhor que eu ia vir na sexta-feira? Fiquei uma semana de cama, porque ele não queria deixar eu vir. Porque a gente larga dele, mas ele não larga da gente, o senhor entendeu como é que é? E não precisa nada para... Ó, uma mãe que leva uma criança para benzer já levou a criança consagrar um preto velho. A mãe que leva lá para benzer de lombriga, de vento virado, disso, daquilo, leva as camisas dos maridos lá para amarrar, para fazer isso, fazer aquilo, tudo tá consagrando a Satanás. Não tem nada. É tudo consagrado ao bicho. E tem crente também que vai no espiritismo. Porque quando eu era espírita, tinha crente que ia lá jogar carta, jogar tarô. Porque eles não sabem qual é o potencial do Deus que eles confiam, né? Porque ninguém deixaria. Eu hoje, se o Senhor falar para mim assim, você quer viver agora na tua vida antiga, ou quer que eu te leve agora? Eu quero que o Senhor me leve, glória a Deus. Eu prefiro.
0: Agora, e esse negócio de camisa avessa, três nó na camisa, que negócio é esse que eu não entendo?
1: Isso aí tudo é para amarrar. Palmilha do sapato... Né, tira a palmilha do sapato do homem, faz os trabalhos na palmilha do sapato. Isso aí, eu tava numa igreja que dava palmilha pra gente.
3: É mesmo?
1: Pra pôr dentro do sapato.
0: Esse negócio de convidar o povo, dá o nó na camisa aí, avessa, e traga pra cá. Como é que é?
1: É bruxaria isso aí.
3: Isso é bruxaria?
1: É bruxaria. Banho de sal grosso é descarrego, bruxaria. Banho de arruda é descarrego, é bruxaria de preto velho. E tem outra coisa, e preto velho também não fala, né? Ele pode, o senhor fazer ele um preto velho, fazer uma macumba, o senhor pode ponhar ele no tronco, fazer o que fazer, ele não fala, ele não conta. Agora os enxu não, os enxu se vende, né? Eu dou uma garrafa de pingo, uma vela, um charuto, mando ele dar um pau no senhor, o senhor dá duas pra ele, manda ele voltar e dá em mim, ele dá em mim.
0: Ele é comprado.
1: Não, ele é vendido, ele é jaguara. Ele é vendido. Os enxu, isso aí é os enxu. É os enxu, qualquer enxu, tranca a rua, meia-noite, viludo, é enxu do lodo, é ventania. Qualquer enxu.
0: E o diabo já te falou alguma coisa acerca desta igreja, Deus é Santo, acerca desse ministério? Ele já veio falar pra senhora alguma coisa dessa igreja, falando mal dessa igreja, de mim, alguma coisa assim, não?
1: Só a minha inquilina que manifestou lá essa semana e ela caiu lá endemonhada e falou que não era pra mim vir aqui, que não era pra chegar perto dessa igreja, nem perto do senhor. Que o senhor ia acabar destruindo com a minha força. Eu falei, mas eu não tenho força nenhuma, a minha força vem do céu. E se ele tá fazendo parte do céu, então eu quero dessa força pra mim. Ainda respondi, depois

0: depois que, o demônio saiu, eu falei pra ela, eu tô na igreja, Deus é santo, como Eliseu atrás de Elias. Quero porção dobrada do espírito que tem na igreja, Deus é santo.
1: E o que que você ouve lá no passado e depois do presente agora? O que que o diabo fala da Deus é santo? O que que o diabo lá, o mentiroso lá, o que que o diabo falou pra você, te ameaçou pra você não vir aqui? Como é que é?
2: Várias vezes os Exu incorporavam outras pessoas, diziam pra mim, você não vai lá, não procura esse camarada lá, porque nós não podemos chegar perto dele, porque tem um camarada com uma espada de fogo lá, e a 600 metros não posso chegar perto. Ele é um camarada mau, tá roubando todas as almas de mim. Você tava roubando as almas que iriam pro inferno pra Jesus.
1: Quer dizer que eu sou ladrão lá, pro diabo eu sou um ladrão.
2: Ladrão de almas que estariam indo para o inferno. Assim como eu também estava indo para o inferno também. Então o que acontece? Eu larguei tudo de mão e estou nas mãos preciosas de Jesus Cristo hoje. E hoje eu estou na igreja Deus é Santo, de todas as que eu fui, que eu achei e enxerguei luz. Que luz não se mistura com as trevas. E hoje eu estou na luz do Senhor Jesus Cristo. E o Senhor também. Por isso que ele não pode chegar perto de nós.
1: E a senhora está aqui com nós, agora começando aqui, já está vendo a diferença.
0: Graças a Deus, bastante, né? A minha perna, e o bicho também que manifestava lá no meu quintal, lá uma inquilina minha morava lá, ele aparecia para ele, para ela, ficava lá no meio do quintal andando. Graças a Deus, já saiu de lá. E eu também fui liberta da depressão, que eu tomava 4 remédios para depressão profunda que eu tava fazendo até o hospital dia. O senhor sabe como que eu fui liberta? Com a oração do rádio meio-dia. Eu tava lá deitada na cama, lá tremendo, assim, isso antes de eu vir na igreja, né? Antes de eu comparecer aqui. Daí eu tava lá na cama, lá tremendo, porque me dava aquela depressão, assim, eu queria ficar só no quarto escuro, fechado, não queria ouvir voz de ninguém. E eu tava lá na cama, mexi no rádio, liguei sem noção, né? Daí pegou bem na oração que o senhor começou do meio-dia. E daí, olha, se o senhor soubesse a importância que essa oração do meio-dia tem para as pessoas que escutam, olha. Daí o senhor foi orando assim, parece que foi saindo eu fui saindo de dentro de um saco, parecia que. Sabe aquele saco de dormir que tem um zip assim? Parece que eu tava dentro de um saco daquele assim, eu fui saindo para fora. Quando terminou a oração, eu levantei. E fui fazer meu serviço e tô aqui, graças a Deus.
1: Quanto tempo você ficou com essa perna podre? Deixa eu ver a perna da senhora aí. Cadê a outra perna? Essa aqui. Mas não é essa, essa aqui tá sadia.
0: Mas essa aqui que era doente.
1: Ué, você tava com a perna podre um dia desse? Essa aqui? Essa. Eu tô perguntando a podre.
0: Ligou pra ele.
3: Não tem mais?
0: Não, graças a Deus, não.
1: Você tava com a perna podre um dia desse aqui, mano?
0: Aqui era um buracão.
1: Um buraco podre, que fedia. Olha, assim do joelho para baixo assim, ela veio aqui com a carne podre, aquela chaga toda enfaixada, toda cheia de enfaixamento. Quando nós oramos, o bicho manifestou e eu digo, em nome de Cristo, sai da perna dela. A implicância dele contra a igreja aqui é a cura da senhora na perna, porque ele estava na sua perna. A senhora não manifestava, estava dentro de igrejas por aí, ministérios, e não manifestava, tomando ceia. Não manifestava lá. Veio aqui com a perna podre, se manifestou, e hoje cadê a perna podre?
0: Jesus curou e o diabo levou a podridão para ele, né? Porque é dele, né?
1: Vocês estão vendo a diferença? Vocês estão vendo quanto ela ficou com a perna podre por aí, tomando ceia, o diabo não manifestava. Ela veio aqui, o diabo manifestou nela, na perna dela, saiu da perna dela e hoje tá aqui a perna. Eu perguntei, cadê a perna podre? Ela não me mostrou. Não tem mais perna podre.
0: Os vizinhos estão tudo de boca aberta, né? Porque eles viam meu sofrimento, né? Estão tudo, nossa, mas onde você foi? Falei, na Deus é Santo. É lá na Deus é Santo que o Senhor curou. E não passei remédio, não passei nada. E graças a Deus recebi essa graça. Recebi duas graças, né? Recebi um com o meu genro também na campanha que eu fiz. O meu genro comprou um lote pra ele, que eu tava pedindo. E a cura da minha perna, que é isso aqui, olha. Tinha dia que eu ponhava criolina aqui dentro, porque eu não aguentava de dor. Eu ia no posto fazer curativa, as enfermeiras ficavam virando a cara pra lá, virando a cara pra cá. Eu ficava com vergonha do fedor. Aquele pus assim, fedia, grudava na faixa assim, ó. Saía aquela coisa fedida de dentro. Eu ficava com vergonha delas. E eu falava, meu Deus, mas eu estou na tua presença, Senhor. Por que que eu não saro? Daí os outros falavam que isso aqui era o espinho na carne meu, então...
1: Os pastores falavam que isso aqui era teu espinho na carne.
0: Que falava que o apóstolo Paulo tinha um espinho na carne, isso aqui era o meu, né? Daí eu já tinha conformado.

0: Cuidado, meus irmãos. Cuidado por aí, hein? Cuidado aonde você vai, porque você pode estar com um demônio no corpo e alguém dizendo que esse demônio é um espinho na carne, que é a tua cruz, que é a tua luta que você está carregando, que isso aí é Deus te provando, e você com um demônio nas costas, uma doença diabólica, maligna, igual está aqui a irmã, seu nome?
1: Aparecida.
0: Aparecida, uma Aparecida com demônio nas costas, a perna podre, e ela indo aí nesse lugar por aí, e alguém diz, não, irmã Aparecida, fica calma, é Deus que é a senhora sim, a senhora tá pagando uma luta para entrar no céu.
1: Falava assim que eu fiz muito feitiço pros outros, né? Deixei pessoas na cadeira de rodas, matei os outros, falaram, mas você ainda tem tua perna, Deus teve misericórdia de você que você ainda tá com a perna, então cada vez que você passar a dor aí, você vai lembrar do que você fez pros outros. Eu falava, mas Jesus não perdoou quando me batizei, já não foi tudo pras águas? Não, mas o apóstolo Paulo também tinha espinho na carne, você tem também. E eu confirmei, né?
0: Mas o apóstolo Paulo não tinha um demônio que tá nas costas dele?
1: Eu não sabia. Pastor, eu não sabia. E não é um e nem dois que falou pra mim, é bastante.
2: O quê?
1: Não é um nem dois, pastor, que falou que é bastante. Todo lugar que eu ia pedir pra orar, eles falavam que era meu espinho na carne. Era só eu falar que eu era ex-feiticeiro e ele já falava, ah, então isso aí é teu espinho na carne. Você agora tem que pagar, né? Porque Deus perdoa os pecados, mas tem que tomar o fel, eles falavam.
0: Sangue de Jesus tem poder. Ouvintes que estão em casa, ouvindo esta irmã falar isso aqui, o irmão falar isso aqui, aonde você está indo? Tomar ceia, dando a tua oferta, dar o teu dízimo, batizando, fazendo parte da igreja, obreiro, obreira. Olha que testemunho, meu irmão. Pelo amor de Jesus, aonde você está indo? Aonde que você está indo? Debaixo de maldição, de macumbaria, debaixo de feitiçaria, debaixo de bruxaria, você dizendo que é Deus te provando. Quem está provando é o diabo. É o diabo que está matando as pessoas por aí, porque ele veio roubar, matar e destruir. Agora você vê, a irmã veio aqui, ó, e eu não preguei para ela que a perna dela era Deus que estava provando. Falei, eu não aceito. Lembra que eu falei?
1: O senhor falou que não aceitava e falou para mim assim, a senhora participa, vem aqui, porque eu comprei essa briga. Esse diabo tem que sair da sua perna. Que a sua perna vai sarar, vai sarar. O senhor falou pra mim.
0: Eu deixo de ser pastor, então, se Deus não te curar.
1: Isso, o senhor falou. Nesse termo, o senhor falou pra mim.
0: E quanto tempo você demorou pra ficar curado? Quantos anos?
1: Ah, não faz nem 2 meses que eu tô vindo aqui. É a segunda campanha que eu tô fazendo. Eu fiz a primeira de 7, no quinto dia eu fui revelada.
0: E o senhor tava desde 82... com essa doença?
1: Com essa doença, com trombose na perna e podre ali embaixo, que o médico queria amputar, que eu fugi do hospital evangélico, que ele ia cortar minha perna em 82 já.
0: Quanto tempo você está na igreja?
1: Que eu conheci a palavra? Eu conheci em 97. 97.
2: E agora?
0: A senhora está aqui conosco há quantos dias?
1: Não faz 2 meses ainda. Eu dei
0: já
1: dois...
0: viu a diferença?
1: Eu dei 2 dízimos só. Eu recebi
2: já
1: dois.
2: Já,
1: graças
2: tá
1: a Deus. Bastante, bastante. Tô curada. Tô liberta da depressão. A minha perna tá boa. Eu ando lá. Eu venho, ponho meia, porque as pessoas são curiosas. Ficam, ai, mas que baita sinal isso aí na tua perna. Mas não sinto dor, não sinto nada. Amoleceu, que isso aqui era tudo duro. Era uma pedra.
2: E a ferida fechou.
1: Fechou a ferida. Tá só o sinalzinho ali, ó.
0: E o recado que a senhora manda agora pro pai de santo, mãe de santo, ex-mãe de santo, o povo crente, católico, que está te ouvindo agora?
1: Se eles quiserem morar no céu e ser liberto dos ataques do diabo aqui na terra, eles que venham a Deus e santo. Porque se o diabo não sair dele aqui, não sai lugar nenhum mais. Aqui prega a palavra verdadeira e o pastor tem amor pelas almas e o inimigo não tem vez com ele.
0: Graças a Deus. Glória a Deus e aleluia. Depois nós vamos conversar bastante. Eu queria só que você mandasse um conselho para quem está aí debaixo de maldição, como essa mulher estava e com você estava. Mande um conselho para quem está agora sim.
3: Eu aconselho todo espírita, aquele que está correndo atrás de espírito, dando vela para espírito, sem luz. Então eu peço a eles que aceitem Jesus Cristo, venha na igreja Deus é Santo,

0: para diabetes, gastava R$800 de remédio por mês e ninguém sabia o que eu tinha. E graças a Deus, com a oração que o senhor fez para mim aquele dia aqui dentro da igreja, eu estou curado por honra e glória ao nome de Jesus Cristo.
1: Você me falou que tinha 130 mil no banco, não saía, não tinha nada que conseguia tirar esse dinheiro do banco. 130 mil reais que estava preso, nem o juiz podia fazer nada. Você disse que chegou na Deus é Santo, em 3 dias a coisa mudou.
0: Eu passei na frente da Igreja de Santo com 25 centavos no bolso. Falei com o pastor, fez uma oração por mim, dali a 2 dias apareceu 3 mil reais na minha conta.
1: Apareceu o dinheiro na sua conta?
0: Na minha conta, 3 mil reais. 3 mil.
1: Apareceu 3 mil. Você que duvida, você que diz que é mentira, você que diz que isso aqui é montagem, você que acha que isso aqui é conversa fiado, está aqui na minha frente um homem dizendo que apareceu quanto?
0: 3 mil reais na minha conta. E
1: eu só... 3 dias depois.
0: 3 dias depois. Aí, dali, no quinto dia, o banco me chamou para me devolver meu dinheiro, que era os 130 mil. Que não tinha nada a ver com os 3 mil deles. Eu recebi e fiquei pensando assim, pô, já fui em quantas igrejas, me batizei na igreja tal, tal, não vou dizer nome de igreja, fica feio. Até fui numa igreja que quando eu era babalorixá, o próprio pastor foi consultar Búzios comigo lá, pra mim fazer um axé de dinheiro, com o dinheiro pra ele. Aí eu fui em Santa Maria, na igreja dele, e ele tinha que tomar uma garrafa de pinga, de cachaça, com binotal, que é um antibiótico fortíssimo, pra ele pular e corcoviar na frente do culto lá, pra fazer... O baixo era para as pessoas lá. Então eu digo para as pessoas, cuidado com certas pregações erradas aí, de certos pastores falando bobagem pelo Brasil afora aí.
1: Quer dizer que um pastor, ouvintes, um pastor procurou um pai de santo, Para que ele procurou?
0: Para fazer trabalhos, para ele ganhar mais dinheiro dentro da igreja e conseguir roubar do pastor presidente da igreja, escondido, e o pastor não dá conta, manda abafar, fazer um abafamento pro presidente da igreja, e ele pegou a metade do dinheiro dos dízimos para ele, então ele pagava o eixo do dinheiro. Mas ele era obrigado, antes de subir pro púlpito, eu vi isso, tomar meia garrafa de cachaça com Coca-Cola e esse binotal, que é um antibiótico terrível. Um binotal cura uma infecção, ele é 1000 miligramas de penicilina. Ele tem que tomar um por dia só. E esse camarada misturava cachaça, ele se chapava, ele ficava chapadão, doidão, com capeta lá.
1: Quer dizer que a cabeça dele, o pensamento dele, o coração dele, era tirar o dinheiro do povo, tomar o dinheiro do povo.
0: O pensamento dele era tirar o dinheiro do povo e as almas que fossem pro inferno, e ele junto também. Isso aí ele mesmo me disse. O meu negócio é o dinheiro e as almas que vão procurar quem quer salvar elas. Porque quem salva é Jesus, não é eu. Ele tirou o corpo fora.
2: Ia tomar uma pinga.
0: E ele tomava cachaça com esses medicamentos que eu lhe falei.
2: Pra ir pro altar.
0: Pra subir no altar, porque ele tinha coragem, força de pular que nem macaco. Chamava ele o pastor Pé de Fogo, lá de Santa Maria. Não vou citar o nome dele.
1: Olha só, canelinha de fogo, os crentes canela de fogo. Ô crente canela de fogo, olha aqui, ó. Escuta aí, hein. Crente canela de fogo tá aí, ó. Quer dizer que ele ficava um canelinha de fogo.
0: É, ele ficava um pula-pula, como se diz, né? O Exu Toquinho pulava, parecia uma mola, né, tia? O sapatinho, a gente chamava na macumba, o sapatinho de mola.
3: É, o Exu Toquinho, ele pula mesmo.
1: Ele faz esses cantos pulando assim, naquele salto mortal, aquele que eu falei lá hoje, lá, é um Exu Toquinho, que faz os cantos pular e fingir que tá cheio do espírito.
3: Uhum. Tem o Exu Toquinho, Exu Gargalhada também, que faz dar risada e arca pra trás, assim.
1: Ele sabe mesmo. Sangue de Jesus tem poder. Como que a crentalhada, não todos, é claro, mas como que tem tanta crente, tanto crente é enganado pelo diabo, né? Pastores tomando pinga macumbada, pinga preparada para subir no altar para fazer barulho. Grita e pula e o povão.
3: Eu queria falar também, pastor, sobre Cosme e Damião, né? Que as pessoas dão bolo, fazem isso, fazem aquilo, e muitas pessoas fazem trabalho com a placa do carro das pessoas, levava lá pra fazer trabalho. Cosme e Damião é uma criancinha, mas ela faz um carro virar com as 4 rodas pra cima que não sobra nada. Trabalho de Cosme e Damião, pra bater carro.
1: Eu quero convidar todo mundo pra trazer o carro quarta-feira. Eu quero ungir todos os carros, eu vou ungir a placa do carro. Eu vou ungir a placa do carro. Eu quero aqui comigo os pastores,

0: quarta-feira, os presbíteros, para nós orar nos carros, consagrar os carros através do sangue de Jesus. Todas as placas. O que que o diabo faz na placa do carro mesmo?
1: Faz um feitiço lá com o número da placa. E aí, Gosme Damião e São Gosme Damião são responsáveis para virar o carro, bater e demolir o carro, destruir.
0: Você viu essa semana chegar aqui uma pessoa lá fora e tava filmando placa por placa, não é isso?
1: Tinha uma pessoa, uma mulher aqui, de calça de brinde, bicicleta, filmando todas as placas dos carros que estavam na frente da igreja aqui. Aí eu perguntei para ela se ela era do trânsito. Ela disse, não senhor, o que que você tem nada tem que ver com isso? Digo, não, eu tô lhe perguntando porque eu vou telefonar pro trânsito e eu sou juiz e vou mandar lhe prender. Aí ela sumiu.
0: Então esses acidentes aí, macumba feita na placa do carro para matar as pessoas, para fazer, como é que é?
2: Muitas vezes os Cosmes se viram até num cachorro, numa criança na frente do carro, você dá aquela freada brusca e capota. Você perde o sentido, vê um vulto na sua frente, né? O trabalho de Cosme para bater carro é assim que faz.
0: Motoristas, quantos motoristas que já acidentou e viu como se fosse um cachorro preto passar na frente, um gato preto, uma vaca, um boi? Isso não é nada disso, é o diabo. Ele freia o carro de uma vez para não bater e não tem nada a ver, não tem nada a ver na frente. É o Satanás que faz a pessoa dormir no volante, faz a pessoa dar um passatempo no volante, distraiu no volante e aí houve a morte fatal. Quarta-feira, eu quero convocar todas as pessoas que estão me ouvindo agora para trazer o seu carro, trazer a sua moto para nós ungir aqui na igreja Deus é Santo, quarta-feira de manhã, à tarde e à noite. Vamos ungir a placa do carro, a placa da moto, para que Deus possa repreender toda ação do diabo, toda ação do inimigo, toda ação do maligno. E Deus vai abrir porta, vai salvar, vai curar, vai libertar e fazer maravilhas. Obrigado a todos, Deus abençoe vocês dois e vamos prosseguindo com o programa. Vencedor.

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1: Oh, meus queridos irmãos, irmãs ouvintes do programa Vencendo pela Fé, são muitos milagres que Deus vem operando nos entornos da Igreja Pentecostal Deus é Santo. E esses milagres também, Deus, ele quer agir na sua vida também. Ele quer realizar na sua vida os grandes milagres, o sobrenatural de Deus. Deus, ele quer agir. Deus, ele quer operar. Seja na sua família, na sua casa, Deus, ele quer agir. Deus, ele quer operar. Mas para isso acontecer, é necessário você buscar a bênção, você buscar o milagre, você buscar a sua vitória, você buscar aquilo que você precisa das mãos de Deus. A palavra do Senhor fala que aquele que busca, encontra. Aquele que bate na porta, a porta se abre. E você está esperando o quê? Esperar as coisas piorar, esperar as coisas ir de mal a pior. Já está vendo as coisas indo de maneira que não era da maneira que você pensava, do que você imaginava, na sua família, na sua casa, está de braço cruzado. Corra para cá, meus irmãos, corra para cá, para a Igreja Pentecostal Deus é Santo, porque desde já, meus irmãos, eu quero fazer o convite para esta sexta-feira. Isso mesmo, ouvintes do programa Vencendo pela Fé, a sexta-feira da campanha da libertação da família. Isso mesmo, mais um passo dessa gloriosa campanha, onde Deus vem agindo com o sobrenatural, onde Deus vem agindo nas famílias, nos lares e transformando toda uma história, toda uma situação que muitas vezes já estava indo de mal a pior. Todo mundo já falava, já dizia, não tem mais jeito, não tem mais saída, e Jesus vem colocando as mãos. Porque é isso que Jesus veio, ele veio para desfazer com as obras do diabo. Você não percebeu ainda o que está acontecendo na sua casa? É algo espiritual, é algo para Jesus agir, é algo para Jesus libertar. E vai ser nesta sexta-feira, em 3 horários, nessa campanha intitulada A Libertação da Família, onde o pastor Paulo Messias vai estar à tarde e à noite, e pela manhã a cooperadora Marli. Isso mesmo, meus irmãos, minhas irmãs, aí ser 3 horários de bênção, 3 horários de milagre. Pastor Paulo Messias está orando a favor das famílias, orando para Jesus libertar e as grandes bênçãos acontecer, porque é isso que Jesus opera, libertação. Jesus liberta ainda nos dias atuais. Você precisa compreender que precisa ser desfeito as obras do diabo, como nós vamos ouvir agora neste momento, ouvintes.
2: O diabo está querendo roubar a benção dela. Diga, queima Jesus. Fala, queima ele aí, ó. Segura aí, mano. Segura, vocês estão duvidando? Cadê vocês? Grita, queima ele aí, igreja. Olha aí, o bicho avançou na minha mão aqui. Vocês estão sentados, igreja. Fica de pé. Levanta a mão para cá. Diga, queima ela aí, ó. Você não queria que ela viesse nessa igreja, não? Não. Diz que não queria, não. Você não gosta dessa igreja, não?
3: Não.
2: Nossa, não. Tem fogo aqui? Tem?
3: Tem!
2: Então grita, queima ele, igreja. Tem fogo nessa igreja, diga, queima ele. Quem está aqui hoje nessa tarde vai ser abençoado? Vai!
3: Ai.
4: Fala!
3: Não vou!
2: Fala aí, em nome de Jesus, tem que falar. Quem está aqui hoje nessa tarde, você vai conseguir entrar, atingir essas pessoas? Diga em nome de Jesus, diga!
3: Não.
2: Não vai conseguir, levanta a mãe da glória a Deus. Bate palma e dá glória a Deus. Ele não vai atingir a tua casa, não. Como é que é teu nome lá no inferno? Como é que é teu nome no inferno? Fala, Satanás.
3: Zé Pilintra.
2: Aí é o Zé Pilintra. O que que o Zé Pilintra faz? Qual é a função do Zé Pilintra?
3: Vou destruir tudo eles.
2: Diz que vai destruir toda a família dela. Vocês não falam queima ele? Queima ele ou deixa ele, igreja? Queima ele ou deixa ele, igreja? Vai embora dessa casa, Satanás. Vai embora dessa família. em nome de Jesus, saia e não volta mais, está liberta, Mônica.
1: Irmãos ouvintes, é nesta sexta-feira a campanha da libertação da família. Compareça, olha o que Satanás dizia na boca dessa mulher, a qual foi liberta logo em seguida. Qual era o plano dele? Destruir, acabar com tudo. E você quer esperar isso acontecer na sua família? Negativo. Chegou o momento de você buscar ajuda para quem pode oferecer ajuda. Quem é esse? É Jesus de Nazaré. É ele a qual libertou essa mulher, libertou essa família. É ele mesmo, Jesus Cristo, que também vai libertar a sua família nessa campanha da libertação da família. Compareça, povo de Deus, compareça, povo de casa, povo de Ponta Grossa. Quem não quer deixar você vir para a igreja é o próprio Satanás que estava falando ali, porque Satanás sabe que você vir para a igreja, você vai ser abençoado, a sua família vai ser abençoada. Você acha que Satanás quer isso? Negativo. Ele veio para roubar, matar e destruir, mas tem alguém que veio para dar vida e vida com abundância, que é Jesus Cristo de Nazaré. É ele a qual vem operando pela misericórdia de Deus nesta igreja, neste ministério, e nesta sexta-feira não vai ser diferente. Não vai ser diferente, porque Deus vai estar aqui operando os grandes milagres. Deus vai estar aqui operando com o sobrenatural de Deus. Você pode estar se perguntando, o endereço, irmão cooperador Cristian Garcia, o endereço da tua bênção é esse: Avenida General Carlos Cavalcante, no número 252, bem em frente ao Balarote. Povo de Deus, povo que está nos ouvindo, está nos acompanhando neste momento, não perca esta oportunidade. Venha nesses três horários, nestas três oportunidades. Não pode vir pela manhã, vem à tarde. Não pode vir à tarde, vem à noite. Mas não perca a tua bênção. Não perca a oportunidade que você tem de Deus agir na sua família. Eu falo com pessoas neste momento que estão passando por situações terríveis na família, passando por situações que você não vê a solução, você não vê uma saída, porque a solução é sair do teu problema. Vem de Deus, porque aquilo que está agindo na sua família é algo espiritual, é Satanás querendo destruir. Mas se você comparecer, você buscar a Deus, você fazer essa campanha, você se esforçar, você fazer um voto com Deus, Deus vai agir com milagre, porque Deus não rejeita nenhuma oração feita com sinceridade. Deus não rejeita uma pessoa que se achega a ele com o coração contrito, com o coração despedaçado, com o coração humilde. Oh, meus irmãos, Deus ouve, Deus responde uma pessoa que está com sinceridade na presença dele. E eu convido você, meu irmão, que está passando por situações assim na sua família, você que vê que isso é algo maligno, algo que muitas vezes é algo da inveja, fruto da inveja, fruto das obras de macumba, de feitiçaria, você que vê que isso é algo espiritual, eu convido você para estar aqui presente nesta sexta-feira. Você que está dizendo, irmão Cristo, mas a minha família era tão abençoada, era tão próspera, era tão feliz, agora de uma hora para outra, de um tempo para cá, as coisas mudaram, as coisas estão indo de mal a pior, não tenho paz mais na minha casa. Você dizendo, você falando que não se sente mais, tanta briga, tanta contenda, tanta enfermidade, tanta coisa trazendo para sua família só destruição. Eu estou aqui para dizer em nome de Jesus Cristo de Nazaré, que você vir e comparecer, fazer essa campanha, Deus vai agir com milagre. Deus vai agir com bênçãos nesta sexta-feira, nesses três horários, 9 horas da manhã, 2 horas da tarde, 7 horas da noite, no endereço Avenida General Carlos Cavalcante, no número 252, bem em frente ao Balarote. Compareça, que Deus tem bênção, Deus tem milagre para fazer na sua família, para a glória do Senhor.

0: Muito bem, amados ouvintes, aqui tem imenso prazer de vos cumprimentar com a gloriosa paz do nosso Senhor e Salvador Jesus Cristo. É teu irmão em Cristo, cooperador José Carlos. Eu estou passando por aqui, meus irmãos, minhas irmãs, para amanhã, para fazer um convite especial para vocês. Amanhã, sexta-feira é dia de bênção, é dia de milagre, é dia de grandeza das mãos do nosso Senhor e Salvador Jesus Cristo. Eu já quero já convidar você, tua amada família, para vir amanhã às 9 horas da manhã, aonde estamos numa maravilhosa campanha Libertação da Família. Venha buscar as bênçãos de Deus, venha buscar as vitórias. Aqui está pregando o presbítero Paulo Messias, e também às 14 horas, também essa grande campanha aonde Deus tem operado. Às vezes você está com problema na tua família, na separação, já está em breve para separar, mas Deus vai fazer uma grande obra. Então amanhã, às 9, às 14, às 19 horas, nesta grande campanha, a libertação da família. Venha buscar as bênçãos, venha buscar as vitórias. Deus promete grandeza, Deus promete livramento, Deus promete bênção na tua vida espiritual. Então venha, você que já está vendo que a vida tua já está no fundo do poço, não tem mais solução, mas Jesus é a solução. Amanhã, sexta-feira, eu convido você, convido todos aqueles que precisam de uma benção, precisam de uma vitória, precisam de um grande livramento da mão do nosso Senhor e Salvador Jesus Cristo, nesta grande campanha, a libertação da família. Venha e Jesus vai te abençoar, Jesus vai te dar força, Jesus vai te dar graça, e Deus vai derramar as grandes vitórias sobre a tua vida, e tudo vai mudar, mas basta você vir. Venha, eu, cooperador José Carlos, convido você de todo o coração, venha buscar as bênçãos, venha buscar as vitórias. Você que já para você não tem mais solução, mas Jesus é a solução, e a vitória vai ser grande na tua vida e na vida da tua família. Que Deus te abençoe, que Deus te dê força, que Deus te dê graça, aqui na Igreja Pentecostal Deus é Santo, aqui na rua, na Avenida General Carlos Cavalcante, 252, em frente ao Balarote, é no centro, é bem facinho. Venha buscar as bênçãos e a vitória aqui nesta igreja, aonde Deus tem operado, aonde Deus tem derramado as bênçãos e as vitórias na vida daqueles que comparecem. Venha, Jesus está de braços estendidos para te receber e te dar a grande vitória.
1: Heróis da oração. Noé não teria construído a arca. Abraão não seria pai da fé. Isaac não teria recebido uma virtuosa esposa. Sem a oração, Jacó não seria Israel. José não teria vencido. Moisés não seria grande como líder se o seu lugar preferido não fosse o Monte Horeb, monte da oração. Sem a oração, Elias não seria o homem do fogo. Eliseu não seria movido pelo sobrenatural de tal forma que até nos seus ossos havia unção. Sem a oração, Ana não teria tido um filho. Salomão não seria o homem mais sábio da terra. Sem a oração de Josué, o sol não teria parado. Sem a oração, Neemias não seria o grande construtor do muro de Jerusalém. Os três jovens hebreus não seriam libertos da fornalha. Daniel não seria milagrosamente guardado ou ser lançado na cova dos leões, se não fosse homem de oração. Assim como os heróis da fé, sejamos também heróis da oração.
2: A oração são é o elo que nos une a Deus. Através dela, nos libertamos das cadeias que nos aprisionam, da morte que nos persegue, e encontramos a verdadeira razão de viver. 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

Senhor nosso Deus, nosso Pai, que estás nos céus, Senhor Deus Todo-Poderoso, grande na batalha, grande Deus na guerra, na peleja, em nome de nosso Senhor e Salvador Jesus Cristo, ó Deus,

lado da verdade. Meu Deus, meu Deus, nesta madrugada, peleja, Senhor, pelas nossas vidas. Peleja, meu Deus, pelas suas servas, pelos seus servos que estão em oração agora comigo, que estão buscando, meu Deus, buscando o Senhor com sinceridade, com coração reto, temente a Deus. O Senhor conhece os corações, o Senhor conhece os pensamentos, o Senhor conhece, meu Deus, a vida particular de cada um de nós. O Senhor sabe o nosso sentar e o nosso levantar. O Senhor conhece a entrada e a saída de cada pessoa, meu Deus. O Senhor conhece até os cabelos, quantos fios de cabelos nós temos na nossa cabeça. Meu Deus, o Senhor sabe quantas folhas tem todas as árvores, porque não cai uma folha da árvore sem o consentimento, sem a anotação, sem a permissão do Senhor. Meu Deus, meu Deus e meu Pai, em nome de Jesus Cristo, Salvador, eu quero te agradecer, porque nós estamos na tua presença. Meu Deus, eu quero te agradecer, porque o Senhor faz revelar, aparecer o que está em trevas, o que está escondido aos olhos do homem, aos olhos humanos, mas o Senhor vê todas as coisas. O Senhor é fiel, o Senhor é perfeito, é justo, e a Bíblia diz que o Senhor não tem um inocente por culpado, e nem um culpado por inocente. E a Bíblia diz que o Senhor dará a cada um conforme as suas obras, ó Deus. E a sua palavra diz: horrenda coisa é cair na mão do Deus vivo. Ó Senhor da glória, ó Espírito Santo de Deus, meu Deus e meu Pai, então nessa madrugada eu quero colocar a minha vida diante de Deus, eu quero colocar a minha vida diante dos teus olhos, quero colocar esse povo diante dos teus olhos, Senhor. Meu Deus, eu quero colocar o teu povo, quero colocar as tuas servas, teus servos que estão aí orando, buscando, clamando, pedindo, humilhando na tua presença. Meu Deus, o Senhor conhece a vida de cada um, Senhor. Oh, meu Deus, oh, meu Senhor da glória, o Espírito Santo. Meu Deus e meu Pai, oh Jesus, oh Jesus, oh meu Deus, meu Deus e meu Pai, em nome de Jesus Cristo, Salvador, Espírito Santo de Deus, Espírito da Verdade, Espírito poderoso, Espírito maravilhoso de Deus. Então, em nome de Jesus, agora, vai, Senhor, na minha frente, aonde eu não estou vendo, aonde eu não estou enxergando, vai na minha frente, Senhor, vai preparando o terreno, vai preparando, meu Deus, vai preparando, meu Pai, o terreno espiritual, aonde Satanás estiver escondido, que ele manifeste. Aonde Satanás estiver escondido com as suas astúcias, que ele caia por terra com as suas mentiras, com seus enganos. Ó Jesus, ó meu Deus, não deixa Satanás ficar escondido em nosso meio, não só nos cultos, mas no andamento da tua obra, no andamento do ministério. Não deixe Satanás ficar escondido, oculto, tentando nos enganar.
tentando, Senhor, nos iludir. Ó grande Deus e Pai, ó Espírito Santo, ó meu Deus e meu Pai, em nome de Jesus Cristo, Senhor, meu Deus, faça justiça aos injustiçados, faça justiça, meu Deus, àquele, àquela que precisa de justiça, aquele, aquela que precisa de perdão, o Senhor perdoa. Ó Deus, aquele, aquela que está caído, fraco na fé, levanta, levanta, Senhor. E aquele, aquela que estiver escondendo, mentindo, enganando, ó Deus, o Senhor é um Deus santo, verdadeiro, de justiça. O Senhor é justo, o Senhor é verdadeiro, o Senhor é santo e poderoso. E aqueles que usam de engano, de mentira, não ficarão na congregação dos justos. Ó Deus, aqueles que usam de mentira, de engano, não permanecerão no meio dos justos, dos servos de Deus, das servas de Deus, que estão orando todos os dias com sinceridade, com temor. Meu Deus e meu Pai, em nome de Jesus Cristo, Senhor, Deus da glória, Deus poderoso, dá o livramento ao teu povo, dá o livramento aos teus servos, dá o livramento às tuas servas, dá o livramento, meu Deus, ao teu povo, dá o livramento, Senhor da glória, em nome de Jesus Cristo Salvador. Deus, dá o livramento, dá a proteção divina. Deus, protege o teu povo, Deus, protege a tua igreja, guarda a tua igreja, guarda o teu povo, meu Deus, guarda, meu Deus, os teus servos, guarda as tuas servas, guarda, Senhor da glória, do laço do passarinheiro e da peste perniciosa, meu Deus dos céus. Ó Jeová, ó Espírito Santo de Deus, ó grande e poderoso Pai, em nome de Jesus Cristo, meu Deus, Senhor, vá de encontro agora a esta pessoa, meu Deus, que está desesperada, que está aflita, meu Deus, que está angustiada. Deus, olha essa pessoa doente, olha essa pessoa enferma, olha essa pessoa, meu Deus, que já não aguenta mais tomar tantos remédios. Deus, quantas pessoas que estão doentes, Senhor, enfermas, já desenganadas da medicina. Oh, meu Deus, toca agora nessa doença rara, essa doença incurável, essa doença crônica, essa doença, meu Deus, que para a medicina já está perdido. Ó grande Deus e Pai, ó grande Deus da glória, ó Espírito de Deus, ó Espírito Santo da verdade, meu Deus e meu Pai, ó meu Senhor da glória, toca agora esse câncer, no tumor canceroso, nesta hérnia. Toca agora, meu Deus, na labirintite, vai queimando, na pancreatite. Ó Deus, toca agora, meu Deus, toca agora, meu Deus, toca agora, Senhor. Vai tocando agora na labirintite, na pancreatite, vai tocando agora e queimando, Senhor, queimando a diabetes. Meu Deus, queima, queima agora, Senhor. Meu Deus, queima. Meu Deus, queima agora essa doença nos olhos, essa doença no sangue, nos nervos, nos ossos. Esta doença, meu Deus, que para a medicina não tem mais jeito.
para a medicina, meu Deus, está perdido, não tem mais solução. Para a medicina, Pai do céu, já está tudo perdido, meu Deus, Senhor da glória, Espírito Santo, meu Deus, oh meu Deus do céu, oh Jeová, oh meu Deus do céu, Senhor, em nome de Jesus Cristo, meu Deus, peleja por nós nessa madrugada, peleja pelo teu povo, peleja, Pai, pelos teus servos, peleja pelas tuas servas, peleja, Deus, vai pelejando, meu Pai, vai pelejando pela tua obra, meu Deus, vai pelejando, Jesus Cristo, vai pelejando, vai repreendendo, meu Deus, todo mal, toda obra maligna, Senhor, em nome do Senhor Jesus Cristo, meu Deus. Glória a Deus, glória a Deus, aleluia. Oh, aleluia, meu Deus, meu Deus, meu Deus, meu Deus, meu Pai, Senhor da glória, toma frente do teu povo, toma frente dos teus servos, das tuas servas, Jesus, toma frente, meu Deus, toma frente, vai batalhando por esse casamento, vai batalhando por esta vida, por este lar, por esse homem, essa mulher, que está aí sofrendo, amarrado e macumbado, enfeitiçado, oprimido, meu Deus, olha essa pessoa que não dorme à noite, essa pessoa que não tem paz na sua alma, que não tem paz no seu coração, no seu entendimento, meu Deus do céu, meu Senhor da glória, essa pessoa, meu Deus, que vive, meu Pai, sofrendo todo tipo de doenças, de macumba, de feitiço, de bruxaria, de magia negra, Senhor da glória, Espírito Santo, repreenda agora, meu Deus, vai queimando todo mal, vai queimando da força do mal, toda força que tiver escondida nesse corpo, força maligna, força diabólica, força da maldade, do demônio, da perturbação, do sofrimento, meu Deus, toda perturbação espiritual, toda força maligna, toda força do mal que tiver escondido dentro desse corpo, dentro desta casa, dentro desta família, Deus, faz manifestar, Deus, faz o bicho se manifestar, faz o bicho sair agora, faz, meu Deus, Jesus, faz agora, oh meu Deus, oh Espírito Santo da verdade, faz agora, meu Deus, a macumba, o feitiço ser destruído, a maldade, a malignidade que tiver escondido nesse corpo, meu Deus, meu Deus, meu Deus, faz se manifestar agora, faz ser rebentado, quebrado, destruído, toda a força do mal, toda a força das trevas, toda a força da bruxaria, da magia negra, da malignidade, Senhor, repreenda agora, meu Deus, Senhor, repreende agora, Senhor, vai repreendendo, faz Satanás cair por terra, faz o diabo cair por terra, faz o maligno perder as forças diante dessa oração, diante do poder de Deus, do jejum desse povo, ó meu Deus, ó meu Pai da glória, Jesus, faz com que o maligno seja arrebentado, quebrado, destruído pelo poder, pela unção
de nosso Senhor Jesus Cristo,

Meu Deus, ô Pai do céu, Senhor, abençoai o ministério, Deus é santo, abençoai, meu Deus, as nossas igrejas, abençoai o ministério, abençoai os obreiros, as obreiras, os membros, meu Deus, abençoa, meu Deus, abençoa esta obra, meu Deus, abençoa este ministério, meu Deus, abençoa esta igreja, fortalecendo, ungindo essa obra com a força do Espírito Santo, com a força do poder de Deus, com a força das profundas revelações, das divinas revelações do Espírito Santo. Ó Deus e Pai, Senhor, abençoa esta obra, abençoa o povo, meu Deus, que está ajudando essa igreja, que está investindo, que está contribuindo nesta obra. Meu Deus, quantos irmãos, quantas irmãs que têm ajudado, que têm mandado as suas ajudas, que têm contribuído, Senhor. Meu Deus, que têm ajudado nós orar, nós pregar esta palavra poderosa, nós pregar, ó Deus, este evangelho poderoso, esse evangelho santo, verdadeiro. Ó meu Deus, ó meu Pai da glória, quanta gente nos ajudando, quanta gente que está colaborando com esta igreja, a igreja Deus é Santo. Dá eles a recompensa, dá eles a recompensa, meu Deus, dá eles a recompensa, Senhor. A recompensa vem de Deus, a recompensa não vem do homem, a recompensa não é do homem, a recompensa é de Deus. Senhor da glória, olha esse povo que tem ajudado, que tem dizimado, contribuído, os irmãos da nossa igreja, os irmãos de outros ministérios, de outras igrejas, Senhor. Ô, meu Pai do céu, meu Deus, meu Deus, meu Jesus, ô Jesus Cristo poderoso, Jesus Cristo maravilhoso, meu Deus, derrama o crescimento, a prosperidade, derrama, meu Deus, a bênção de Deus, derrama, meu Deus, a bênção, o milagre da fartura, o milagre da prosperidade, o milagre, meu Deus, do crescimento, Senhor. Vai levantando, meu Deus, vai levantando, meu Deus, esta obra, vai levantando este ministério, meu Deus, vai levantando essa obra, Senhor, no nome de Jesus, no nome do Senhor Jesus, meu Deus, Pai da glória, Pai santo, Pai querido e verdadeiro, meu Deus, vai levantando, levanta homens sinceros, verdadeiros, homens fiéis, homens justos, ó Deus, pessoas que são verdadeiros homens de Deus, que são verdadeiros crentes, temente a Deus, temente a tua palavra, que são verdadeiros homens de Deus, que andam no temor do Senhor, que andam no temor da tua palavra. Deus, levanta, levanta, meu Pai, levanta, Espírito Santo, levanta, meu Deus, homens de oração, de jejum, homens sérios, mulheres sérias, Senhor, Deus da glória, levanta, levanta, Espírito Santo, levanta, meu Deus, levanta, Jeová, vai, meu Deus, mandando, vai trazendo, vai levantando, Senhor, em nome de Jesus, Pai, meu Deus, ô Jeová, abençoa os obreiros, abençoa as obreiras, abençoa os membros, meu Deus, abençoa os irmãos, as irmãs, meu Deus, abençoa poderosamente, abençoa milagrosamente, Senhor.
abençoe todos os irmãos que estão me ajudando aí, os companheiros de batalha. Ó Deus, abençoa em nome de Jesus, Pai. Abençoa, meu Deus, os irmãos que estão dirigindo a obra, que estão aí lutando, batalhando, pelejando, Senhor. Meu Deus e meu Pai, ó grande Deus, ó grande Deus e Pai, em nome de Jesus Cristo, Senhor, meu Deus do céu, ó Jeová, ó Espírito de Deus, vai abençoando, vai cuidando deles, vai cuidando da sua família, dos filhos, meu Deus, da esposa, do esposo. Ô Jeová, vai cuidando, meu Deus, vai cuidando, vai guardando e protegendo, vai livrando, meu Deus, vai livrando, Espírito Santo, todos aqueles que vivem na tua presença, que vivem orando, buscando, clamando, pedindo, implorando, procurando força, procurando graça, procurando ajuda na pessoa de Jesus Cristo. Ó Deus e Pai, meu Deus, meu Deus, meu Deus dos céus, abra nossa mente, nosso coração, nosso entendimento, Senhor. Abre, meu Deus, abre nossos olhos para nós enxergarmos, para nós vermos, meu Deus, a verdade. Nós ver, meu Deus, aonde está a verdade, aonde está a pureza, meu Pai do céu. Meu Deus, meu Pai da glória, Jesus, oh Jesus poderoso, oh Jesus maravilhoso, olha quanta gente agora orando conosco, quanta gente agora que estão colocando toda a sua fé, toda a sua força, toda a sua confiança em Deus agora, no Senhor. Deus, quantas pessoas que estão agora confiante, que estão agora, meu Deus, acreditando que o Senhor está com ele, com ela, que vai fazer alguma coisa, que vai pelejar, que vai batalhar. Meu Deus e meu Pai, em nome de Jesus, em nome do Senhor Jesus, em nome do Senhor Jesus, em nome do Senhor Jesus, em nome do Senhor Jesus, Pai. Deus, em nome de Jesus, Deus, em nome de Jesus Cristo, Salvador, Espírito Santo, ó Espírito Santo verdadeiro, ó Espírito Santo de Deus, meu Deus, meu Deus, fala conosco, fala, meu Deus, fala de uma maneira clara e objetiva, de maneira que nós entendemos que é o Senhor que está falando conosco, de maneira que nós entendemos que é o Senhor que está nos avisando, nos mostrando, nos revelando. Meu Deus e meu Pai, oh grande Deus, oh grande Pai, Senhor dos exércitos, Senhor bendito, Senhor poderoso, Senhor maravilhoso, vai falando, meu Deus, vai falando conosco, Senhor, vai falando conosco, meu Deus, vai mostrando, vai falando, vai revelando, vai pelejando agora, de maneira correta, maravilhosa, gloriosa, que só o Senhor pode fazer na nossa vida. Eu entrego nas suas mãos os meus problemas, os problemas da igreja, os problemas de cada irmão, de cada irmã, meu Deus, Senhor da glória, Espírito

Santo de Deus, ô grande Deus, vai pelejando, vai resolvendo, meu Deus, vai resolvendo, meu Pai, meu Deus, vai resolvendo, vai pelejando, vai trabalhando, vai agindo, meu Deus, ô Deus, vai agindo agora, Espírito Santo, Espírito de Deus, vai agindo agora, ô Jesus querido e poderoso, ô Jesus Santo e verdadeiro, meu Deus, meu Pai, Senhor, repreenda os demônios, repreenda as legiões, repreenda todo o principado, potestade, repreenda agora, Deus, todo levante do diabo, que ele caia por terra agora, em nome de Jesus Cristo. Satanás, o Senhor te repreenda, o Senhor Jesus Cristo te repreenda, demônio do inferno, demônio, demônio, tá me ouvindo, Satanás? Você que tem levantado contra, você que tem feito de tudo para querer atrapalhar, para querer escandalizar, para querer fazer escândalo, atrapalho na obra, o Senhor te repreenda agora, o Senhor Deus vai te desarmando agora, vai quebrando toda a força do mal, o Senhor te repreenda agora em nome de Jesus, em nome de Jesus Cristo Salvador, meu Deus e meu Pai, queima agora, repreenda agora, Senhor, vai queimando, Deus vai repreendendo agora, Deus vai queimando agora, vai queimando, meu Deus, vai queimando, Senhor Jesus, todo mal, toda obra maligna, toda força do mal, todo espírito das trevas, todo espírito maligno, todo espírito do diabo, que seja repreendido agora, no nome de Jesus, pelo poder do nome de Jesus, pelo poder do sangue de Jesus, pelo poder da palavra do nosso Deus, ó meu Deus e meu Pai, o Senhor peleja, o Senhor vai pelejando agora, vai queimando toda a seta do diabo, todo levante de Satanás, que seja queimado agora, repreendido pelo sangue de Jesus Cristo, pelo poder de Jesus Cristo, pela força do poder de Deus, pela força divina do Espírito Santo, que todo mal seja repreendido agora, queimado, destruído, pelo sangue de Jesus Cristo, pelo sangue de Jesus Cristo, pelo sangue de Jesus Cristo, pelo sangue de Jesus Cristo agora, pelo sangue de Jesus Cristo agora, pelo sangue de Jesus, pelo sangue do meu Deus, pelo sangue do Cordeiro de Deus, pelo sangue de Jesus agora, aonde tiver uma obra escondida, uma obra do maligno, que tiver escondida, agora que caia por terra, que caia por terra agora, em nome de Jesus Cristo, meu Deus, levanta, meu Deus, levanta os caídos, meu Pai, aqueles que caíram, mas querem levantar, aqueles que caíram, mas querem erguer na tua presença, meu Deus, ô Senhor da glória, ó meu Deus, ó meu Pai do céu, ó meu Senhor Jeová, ó meu divino Espírito Santo, levanta os caídos, levanta, meu Deus, levanta os caídos, Senhor, levanta, meu Deus, levanta, fortalece, fortalece agora, anima, Senhor, quem está desanimado, quem está fraco, abatido, meu Deus do céu, meu Jesus Cristo poderoso, meu Jesus Cristo santo, meu Jesus

aos humilhados. Exalta, meu Deus, os humilhados. O Senhor sabe exaltar os humilhados, como também sabe humilhar os exaltados. Ó Deus da glória, ó grande Deus, quantos e quantos agora estão buscando uma saída, buscando uma porta, buscando um escape, meu Deus, meu Deus, meu Deus do céu, meu Jesus Cristo poderoso, meu Jesus Cristo verdadeiro, meu Deus, faz essa família escapar, faz essa família se escapar de todo laço do diabo, em nome do Senhor Jesus, meu Deus. Oh, glória, glória, glória a Deus, glória o nome do Senhor, graças a Deus, graças a Deus, graças a Deus, glória a Deus, louvado seja Deus, bendito, engrandecido é o Rei da Glória, o Rei Eterno, o Rei da Glória, ó Deus da Glória, ó Deus poderoso, ó Deus grande, ó Deus verdadeiro, ó Deus santo, Senhor, teu nome é poderoso, teu nome é santo e verdadeiro, teu nome é poderoso, meu Deus, ó Deus poderoso, ó Deus grande e verdadeiro, em nome de Jesus, em nome de Jesus, Senhor, em nome de Jesus, meu Deus, peleja, Deus, peleja agora por essa pessoa que tem uma causa na justiça, essa pessoa que tem um negócio grande para fechar, para dar certo, meu Deus. Pai, essa pessoa que agora ela está diante de um grande negócio e ela está buscando de Deus uma confirmação, buscando de Deus uma bênção, em nome de Jesus, meu Deus, em nome de Jesus, meu Deus, olha o voto, olha o propósito que essa pessoa está fazendo, meu Deus, olha, meu Deus, olha, Senhor da Glória, olha o voto, olha o pedido, olha o objetivo, meu Pai, desta vida, meu Deus, Senhor da Glória, peleja por ela, peleja, meu Deus, peleja, meu Pai, peleja, Mestre, peleja, meu Deus, vai pelejando agora, vai pelejando por esse homem, essa mulher, por esse casal, por essa família, meu Deus, que está em oração conosco, clamando, meu Deus, buscando, oh, meu Deus, olha os pedidos de oração, olha os pedidos, meu Deus, olha os pedidos, Senhor, olha os pedidos de oração, meu Deus do céu, olha os pedidos, meu Pai, quanta gente que tem nos telefonado, quanta gente, meu Deus, que tem pedido para nós orar por elas, quantas pessoas que têm orado, clamado, buscado, tem buscado nas madrugadas, meu Deus, quanta gente, meu Deus, que estão aí na oração, no jejum, Senhor, eu sei que o Senhor está vendo, eu sei que o Senhor está enxergando, meu Pai, oh, meu Deus, nós não merecemos, nós não somos dignos, mas o Senhor é Deus, o Senhor é Deus, o Senhor é Deus, o Senhor é Deus, glória a Deus, glória a Deus, glória a Deus, glória a Deus, Pai, graças a Deus, graças a Deus, graças a Deus, graças a Deus, graças a Deus, oh Deus meu, oh Deus poderoso.

Ó Deus grande, ó Espírito Santo da verdade, vai pelejando, meu Pai, vai pelejando, meu Deus, agora, pelo teu povo, pelos teus servos, tuas servas, que estão em campanhas conosco, de dia e de noite, clamando, pedindo, meu Deus, ó grande Deus e Pai, vai na frente desse povo, vai na frente desse povo agora, vai fechando a boca do dragão, vai fechando a boca do leão, da antiga serpente. Senhor, fecha agora a boca de Satanás, que vive rangendo os dentes como leão, buscando tragar que ele pode. Senhor, repreenda. Senhor, repreenda agora. Repreenda pelo teu poder, em nome de Jesus, meu Deus. Ô glória, ô glória, ô graças a Deus, Senhor. Senhor, salva as almas. Meu Deus, salva as almas, meu Deus. Quantas almas perdidas, quantas vidas paradas, afastadas, desviadas. Quantas vidas, meu Deus, que estão aí, ó Pai, orando, buscando uma força divina para se levantar, para se erguer. Meu Deus, meu Deus, meu Deus, meu Pai, quantas vidas, meu Deus, quantas almas, quantas pessoas estão, ó Deus, lutando de dia e de noite, lutando, meu Deus, para te adorar, para te buscar, para te servir, mas não tem sido fácil, ó Deus. É uma luta terrível para as pessoas se firmar, para nós nos prosseguir a caminhada. Ó Senhor da glória, ó Espírito Santo, ó Espírito Santo, ó Deus poderoso, ó Deus grande, dai força, meu Deus, ao teu povo. Olha os obreiros, olha os dirigentes, meu Deus, das igrejas, Deus é santo. Ó meu Deus, ó meu Senhor da glória, meu divino Espírito Santo da verdade, meu Deus, olha quanta gente orando, olha quanta gente buscando, olha quanta gente clamando, meu Deus, de dia e de noite, pedindo, implorando, Senhor. Deus, visita agora, visita com força, com fortaleza, com perdão, com bondade e misericórdia. Meu Deus, meu Deus do céu, em nome de Jesus, meu Deus, repreenda agora o espírito da morte, o espírito da destruição, o espírito do fracasso, o espírito da miséria. Senhor, repreenda agora, Senhor. Vai repreendendo, meu Deus, vai repreendendo, vai queimando agora todo enxu da destruição, todo enxu da morte, todo enxu caveira, todo enxu da separação, meu Deus da glória, meu Pai do céu. Olha quanta gente sendo atingida, quantas pessoas atingidas, meu Deus, por esse demônio. Mas em nome de Jesus agora, eu ordeno que sai todo mal, que sai toda a força do mal, que sai toda a força maligna, toda a força espiritual da maldade, da malignidade. Senhor da glória, meu Deus, meu Deus e meu Pai, repreenda agora. Repreenda a morte, repreenda a destruição, o fracasso, repreenda agora, Senhor, toda a força infernal, toda a força da maldade, da malignidade, que saia, que seja repreendida pela força divina, pela força do Espírito Santo, Senhor da glória. Oh meu Deus,
meu Jesus, oh meu Jesus querido, visita agora os hospitais, aonde tiver um doente agora, escutando o rádio, aonde tiver agora alguém que tem um doente, que está hospitalizado, está em casa, está desenganada a medicina, meu Deus, meu Pai, oh meu Deus, oh Jesus, visita agora os doentes, visita agora os desenganados, oh Deus, visita agora, Senhor, todos que estão aí abandonados, desprezados, meu Deus, afastados, desviados, ó Deus da glória, visita, meu Deus, agora todas as pessoas que estão aí sofrendo, desanimadas, angustiadas, atribuladas, que estão aí, ó Deus, em cima de uma cadeira de roda, em cima de um leito, de uma cama de enfermidade, uma cama de doente, ó meu Deus, ó Jeová, repreenda agora a enfermidade, repreenda agora a doença, repreenda, meu Deus, agora toda força maligna, toda força satânica de loucura, de depressão, de tormento, de desespero, meu Deus, abençoa nossa igreja no Paraná, Santa Catarina, Rio Grande do Sul, São Paulo, Goiás, ô Jeová, ô Espírito Santo de Deus, ô meu Deus, visita agora onde tem um servo, onde tem uma serva de Deus agora, clamando conosco, nesta madrugada, Senhor, aonde tem alguém orando conosco agora, onde tiver alguém agora buscando o Senhor, que o teu poder, que o teu Espírito Santo possa agora tocar esse corpo, nesta vida, nesta casa. Os irmãos estiveram conosco na quarta-feira, de manhã à tarde e à noite, meu Deus, nos três horários, ô Deus, visita eles agora, em nome de Jesus, Pai, visita os irmãos que estão na quinta-feira, de manhã à tarde à noite, na sexta-feira, de manhã à tarde à noite, no sábado à noite, meu Deus, Senhor da glória, Espírito Santo, ô meu Deus, ô meu Pai, meu Senhor da glória, visita, meu Deus, visita o teu povo, visita os irmãos do domingo, os irmãos da terça, da segunda, os irmãos que estão conosco, meu Deus, todos os dias, nas congregações, na sede, ó Deus, nas nossas igrejas, Deus é santo, Senhor, visita esse povo agora, mostra para eles a vitória, mostra, meu Deus, a bênção, meu Pai, não deixe ninguém desanimar, não deixe ninguém se esfriar, não deixe ninguém, Senhor, perder aquela força de orar, de buscar o Senhor, de jejuar, meu Deus, ô grande Deus e Pai, Senhor da glória, Jesus, aonde tem alguém agora orando conosco pela internet, ô Senhor da glória, visita, meu Deus, visita, meu Pai, visita, Mestre, aonde tem um parente agora, dos irmãos, os irmãos estão orando, pedindo, buscando, clamando, meu Deus, oh, aleluia, glória a Deus, glória a Deus, glória a Deus, glória a Deus, graças a Deus, graças a Deus, Senhor, graças a Deus, Pai, oh Jesus, abre nossa mente, abre o nosso coração, abre o nosso entendimento, meu Deus, para as coisas de Deus, para as coisas espirituais, meu Deus do céu,
Guarda, meu Deus, o teu povo.

0: unge a mente, unge o entendimento, unge, meu Deus, cada irmão, cada irmã, meu Deus, unge. Meu Deus, unge agora. Vai derramando a unção, vai derramando, meu Deus, a autoridade, vai derramando a força, vai derramando o poder, meu Deus. Pai da glória, fortalece essa obra, fortalece esse ministério com força e poder, com crescimento, com unção, com a autoridade de Deus. Dai virtude, meu Deus, dai força, dai graça, dai unção a esta obra, meu Deus. Esta obra tem que crescer, meu Deus, esta obra tem que avançar, Senhor da glória. Levanta irmãos, levanta irmãs, meu Deus, levanta homens e mulheres, levanta jovens, crianças, Senhor, levanta, levanta, meu Deus, levanta pessoas firmes na fé, pessoas comprometidas com a tua palavra, com o reino de Deus, Senhor. Ô glória a Deus, ô graças a Deus, ô glória, aleluia, louvado seja o nome de Jesus. Senhor, peleja por nós, meu Pai, mostra para mim, mostra para esse povo que o Senhor está conosco, mostra para nós, mostra para esse povo a cada dia, cada instante, meu Deus. Senhor, vai mostrando que é o Senhor, que é o Espírito Santo que está conosco, que é o poder de Deus, meu Deus da glória, meu Jesus, mostra para nós, mostra, meu Deus, que nenhuma ferramenta maligna, nenhuma ferramenta forjada prevalecerá contra nós, meu Deus, nenhuma armadilha, nenhuma arma planejada que vai em frente, não vai, em nome de Jesus, não vai, aí não vai mesmo, não vai pelo sangue de Jesus, não vai, nenhum plano maligno, nenhum projeto maligno vai ter êxito. Não vai, não vai, não vai, pelo poder do nome de Jesus, Senhor da glória. Nenhum êxodo, nenhum projeto, nada, nada, nada, nada diabólico que levantarem contra nós. Não deixa, meu Deus, produzir, não deixa progredir, não deixa crescer. Mostra, meu Deus, que é o Senhor que está no controle desta obra, que é o Senhor que está no controle desse ministério, que não é um homem pode ver com seus olhos, mas faz ele ver, meu Deus, com os olhos espirituais, que é o Senhor que está na nossa frente, no nosso controle, controlando, meu Deus, Senhor da glória, faz as pessoas ver, faz as pessoas enxergar, meu Deus, que é o Senhor que está conosco, porque se for o Senhor, porque se é o Senhor, meu Deus, nós estaremos vencendo, nós estaremos, meu Deus, em pé na tua presença, vencendo pela fé, vencendo os obstáculos, as dificuldades, as marés, os problemas que não tem mais jeito, aquilo que parece perdido, aquilo que parece insolúvel, meu Deus, oh Senhor da glória, oh Espírito Santo, oh Espírito de Deus, oh Espírito verdadeiro, meu Deus do céu, meu Jesus, mostra para nós, enche o meu coração de confiança, enche o coração dos irmãos de confiança. Passa para nós essa confiança, meu Deus. Passa para nós essa fé, esta certeza, em nome de Jesus Cristo, meu Deus. Passa para nós, em nome de Jesus. Em nome de Jesus, Pai. Em nome de Jesus, meu Deus, passa para nós essa força, essa convicção, essa certeza que Satanás não vai nos vencer. Não vai, não vai, não vai. Nenhum levante do diabo, nenhuma força do diabo, nenhum projeto nenhum de Satanás vai avante. Não vai, não vai, não vai. Não adianta que não vai mesmo. Não adianta que não vai mesmo. Não vai, não vai. Em nome de Jesus, em nome de Jesus Cristo, porque maior é quem está conosco, maior é quem está conosco do que quem levantar contra nós. Ó Deus da glória, ó Deus poderoso, eu quero te apresentar agora, meu Deus, ó Senhor, os irmãos que têm projetos, os irmãos, as irmãs que têm algo para dar certo, meu Deus do céu, meu Pai da glória, vai colocando as tuas mãos, vai colocando, meu Deus, as tuas mãos santas, tuas mãos poderosas, tuas mãos benditas, meu Deus, vai colocando por terra agora, vai queimando, vai destruindo agora, meu Deus, vai destruindo agora, Espírito Santo, vai repreendendo, vai queimando, vai colocando por terra agora toda malignidade, toda malignidade, toda malignidade, meu Deus, meu Deus, queima, meu Deus, queima agora, meu Deus, queima agora, meu Deus, queima, meu Deus, queima agora, vai repreendendo todo mal, meu Deus, repreenda agora, liberta as almas, salva as almas, converte as almas, levanta, meu Deus, levanta pessoas firmes, pessoas fiéis, pessoas tementes a Deus, levanta homens corajosos, mulheres corajosas, meu Pai, levanta, meu Deus, levanta, meu Deus, unge, consagra, derrama unção, autoridade, derrama graça, poder, força, derrama, meu Deus, derrama bênção, meu Pai, em nome de Jesus Cristo Salvador, glória a Deus, glória a Deus, aleluia, graças a Deus, graça te damos, meu Deus, graças a Deus, glória a Deus, aleluia, esse Deus é grande, esse Deus é grande, Senhor, obrigado, glorificado, bendito, engrandecido ao Senhor pelas muitas vitórias que o Senhor tem nos dado, pelas igrejas, meu Deus, que nós abrimos, meu Pai, Senhor da glória, obrigado pelos obreiros que nós temos, glória a Deus, pelos homens de Deus que estão aí lutando, Senhor, ombro a ombro conosco, esses homens sinceros, esses homens tementes a Deus, esses homens cheios do Espírito Santo, esses homens cheios de temor, de vigilância, de prudência, meu Pai, esses homens, meu Deus, que o Senhor conhece a vida deles, que não são perfeitos, mas são fiéis a Ti, glória a Deus por esses homens corajosos, fiéis, firmes, estão lutando, batalhando, meu Deus, noite e dia, Senhor, oh, meu Pai do céu, oh, meu Deus da glória, oh, Senhor, obrigado pelos companheiros sinceros, pelos irmãos tementes a Deus, pelos irmãos fiéis, pelos irmãos que o Senhor tem colocado nessa obra, Deus abençoe a vida desse povo, a esposa, os filhos, abençoe, meu Deus, abençoe poderosamente, dando a vitória, meu Deus, dando a vitória, meu Deus, dando a vitória, Senhor, em nome de Jesus, em nome de Jesus, em nome de Jesus, meu Deus, em nome de Jesus Cristo Salvador, oh glória a Deus, oh glória o nome do Cordeiro de Deus, Oh glória, oh graças a Deus. Oh meu Pai do céu, bendito é o seu santo nome. Fica conosco, meu Deus. Continue conosco, meu Pai. Continue, oh Deus. Continue, meu Senhor, nos dando vitórias, nos dando grandes vitórias, grandes milagres, grandes maravilhas, meu Pai, grandes portas, meu Deus. Oh, aleluia! Oh, glória a Deus! Graças a Deus, Pai! Graças a Deus! Louvado seja Deus! Bendito é o Senhor! Bendito é meu Deus! Bendito é o Senhor! Graças a Deus! Glória a Deus! Aleluia! Louvado, bendito, santo é o Senhor! Aleluia, Jeová! Graças a Deus! Graças a Deus! Graças a Deus! Graças a Deus! Graças a Deus! Graças a Deus, Pai! Olha minha casa, olha meu lar, olha minha família, olha meu Deus, o meu casamento, olha meus filhos, meu Pai, minha esposa, olha meu Deus, a minha vida, olha meu pai, minha mãe, meus irmãos, olha meus familiares, meu Deus, vai agora visitando, meu Deus, vem agora visitando, Senhor, visita, meu Deus, agora, visita, Senhor, a minha família, visita agora todos os meus parentes, meu Deus, vai visitando agora um por um, meu Pai, oh Deus, oh Deus, oh Deus, oh Deus, oh Deus da glória, oh Jeová, não esqueça daquela bênção especial para os irmãos que estão pagando essa rádio, para as irmãs que estão pagando essa rádio. Oh Deus, eu quero uma bênção especial para eles, eu quero uma bênção dobrada, eu quero uma bênção maior, meu Deus, para que esse povo continue pagando, depositando na conta da igreja. Oh Pai, oh Deus, Senhor, abençoa eles, dando a eles as grandes vitórias, as grandes bênçãos, meu Pai, Senhor dos Exércitos, Senhor querido e amado, meu Deus, abençoa esse povo, meu Pai, as colunas que tem ajudado, que tem contribuído, que tem, oh Deus, se esforçado para ajudar essa obra, meu Pai, derrama sobre eles as bênçãos, derrama sobre eles as vitórias, meu Pai, as grandes maravilhas, no nome de Jesus, no nome de Jesus, meu Deus, no nome de Jesus, Pai, abençoa agora para a tua glória, onde tiver um rádio ligado e alguém orando conosco, que o Senhor possa visitar a vitória, meu Pai, em nome de Jesus, meu Deus, graças a Deus, glória a Deus, louvado seja Deus, bendito é o Rei, bendito é o Senhor da glória, amém.
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1: Meus queridos irmãos, irmãs ouvintes do programa Vencendo pela Fé, são muitos milagres que Deus vem operando os entornos da Igreja Pentecostal Deus é Santo. E esses milagres também Deus lhe quer agir na sua vida também. Ele quer realizar na sua vida os grandes milagres, o sobrenatural de Deus. Deus lhe quer agir. Deus lhe quer operar, seja na sua família, na sua casa. Deus lhe quer agir. Deus lhe quer operar. Mas para isso acontecer, é necessário você buscar a bênção, você buscar o milagre, você buscar a sua vitória, você buscar aquilo que você precisa das mãos de Deus. A palavra do Senhor fala que aquele que busca, encontra. Aquele que bate na porta, a porta se abre. E você está esperando o quê? Para vir até a igreja de Deus é Santo. Esperar as coisas piorar, esperar as coisas irem de mal a pior. Já está vendo as coisas indo de maneira que não era da maneira que você pensava, do que você imaginava, na sua família, na sua casa, está de braço cruzado. Corra para cá, meus irmãos, corra para cá, para a Igreja Pentecostal Deus é Santo, porque desde já, meus irmãos, eu quero fazer o convite para esta sexta-feira. Isso mesmo, ouvintes do programa Vencendo pela Fé, a sexta-feira da campanha da libertação da família. Isso mesmo, mais um passo dessa gloriosa campanha, onde Deus vem agindo com o sobrenatural, onde Deus vem agindo nas famílias, nos lares e transformando toda uma história, toda uma situação que muitas vezes já estava indo de mal a pior. Todo mundo já falava, já dizia, não tem mais jeito, não tem mais saída, e Jesus vem colocando as mãos. Porque é isso que Jesus veio, ele veio para desfazer com as obras do diabo. Você não percebeu ainda o que está acontecendo na sua casa? É algo espiritual, é algo para Jesus agir, é algo para Jesus libertar. E vai ser nesta sexta-feira, em 3 horários, nessa campanha intitulada A Libertação da Família, onde o pastor Paulo Messias vai estar à tarde e à noite, e pela manhã a cooperadora Marli. Isso mesmo, meus irmãos, minhas irmãs, aí ser 3 horários de bênção, 3 horários de milagre. Pastor Paulo Messias está orando a favor das famílias, orando para Jesus libertar e as grandes bênçãos acontecer, porque é isso que Jesus opera, libertação. Jesus liberta ainda nos dias atuais. Você precisa compreender que precisa ser desfeito as obras do diabo, como nós vamos ouvir agora neste momento, ouvintes.
2: O diabo está querendo roubar a benção dela. Diga queima, Jesus. Fala queima ele aí, ó. Segura aí, mano. Segura, vocês estão duvidando? Cadê vocês? Grita queima ele aí, igreja. Olha aí, o bicho avançou na minha mão aqui. Vocês estão sentados, igreja. Fica de pé. Levanta a mão para cá. Diga queima ela aí, ó. Você não queria que ela viesse nessa igreja, não? Não. Diz que não queria, não. Você não gosta dessa igreja, não?
3: Não.
2: Nossa, não. Tem fogo aqui? Tem?
3: Tem!
2: Então grita, queima ele, igreja! Tem fogo nessa igreja, diga, queima ele! Quem está aqui hoje nessa tarde vai ser abençoado? Vai!
3: Ai.
4: Fala!
3: Não vou!
2: Fala aí, em nome de Jesus, tem que falar! Quem está aqui hoje nessa tarde, você vai conseguir entrar, atingir essas pessoas? Diga em nome de Jesus, diga!
3: Não!
2: Não vai conseguir, levanta a mão da glória a Deus! Bate palma e dá glória a Deus. Ele não vai atingir a tua casa, não. Como é que é teu nome lá no inferno? Como é que é teu nome no inferno? Fala, Satanás.
3: Zé Pilintra.
2: Aí é o Zé Pilintra. O que que o Zé Pilintra faz? Qual é a função do Zé Pilintra?
3: Vou destruir tudo ele.
2: Diz que vai destruir toda a família dela. Vocês não falam queima ele? Queima ele ou deixa ele, igreja? Queima ele ou deixa ele, igreja? Vai embora dessa casa, Satanás. Vai embora dessa família. Em nome de Jesus. campanha e não volta mais. Está liberta, Mônica.

Irmãos ouvintes, é nesta sexta-feira a campanha da libertação da família. Compareça. Olha o que Satanás dizia na boca dessa mulher, a qual foi liberta logo em seguida. Qual era o plano dele? Destruir, acabar com tudo. E você quer esperar isso acontecer na sua família? Negativo. Chegou o momento de você buscar ajuda para quem pode oferecer ajuda. Quem é esse? É Jesus de Nazaré. É ele a qual libertou essa mulher, libertou essa família. É ele mesmo, Jesus Cristo, que também vai libertar a sua família nessa campanha da libertação da família. Compareça, povo de Deus, compareça, povo de casa, povo de Ponta Grossa. Quem não quer deixar você vir para a igreja é o próprio Satanás, que estava falando ali, porque Satanás sabe que você vir para a igreja, você vai ser abençoado, a sua família vai ser abençoada. Você acha que Satanás quer isso? Negativo. Ele veio para roubar, matar e destruir, mas tem alguém que veio para dar vida e vida com abundância, que é Jesus Cristo de Nazaré. É ele a qual vem operando pela misericórdia de Deus nesta igreja, neste ministério, e nesta sexta-feira não vai ser diferente. Não vai ser diferente, porque Deus vai estar aqui operando os grandes milagres. Deus vai estar aqui operando com o sobrenatural de Deus. Você pode estar se perguntando: o endereço, Simão Cooperador Cristian Garcia, o endereço da tua bênção é esse: Avenida General Carlos Cavalcante, no número 252, bem em frente ao Balarote. Povo de Deus, povo que está nos ouvindo, está nos acompanhando neste momento, não perca esta oportunidade. Venha nesses três horários, nestas três oportunidades. Não pode vir pela manhã, vem à tarde. Não pode vir à tarde, vem à noite. Mas não perca a tua bênção. Não perca a oportunidade que você tem de Deus agir na sua família. Eu falo com pessoas neste momento que estão passando por situações terríveis na família, passando por situações que você não vê a solução, você não vê uma saída, porque a solução é sair do teu problema. Vem de Deus, porque aquilo que está agindo na sua família é algo espiritual, é Satanás querendo destruir. Mas se você comparecer, você buscar a Deus, você fazer essa campanha, você se esforçar, você fazer um voto com Deus, Deus vai agir com milagre. Porque Deus não rejeita nenhuma oração feita com sinceridade. Deus não rejeita uma pessoa que se achega a Ele com o coração contrito, com o coração despedaçado, com o coração humilde. Oh, meus irmãos, Deus ouve, Deus responde uma pessoa que está com sinceridade na presença dEle. E eu convido você, meu irmão, que está passando por situações assim na sua família, você que vê que isso é algo maligno, algo que muitas vezes é algo da inveja, fruto da inveja, fruto das obras de macumba, de feitiçaria, você que vê que isso é algo espiritual, eu convido você para estar aqui presente nesta sexta-feira. Você que está dizendo: irmão Cristo, mas a minha família era tão abençoada, era tão próspera, era tão feliz, e agora de uma hora para outra, de um tempo para cá, as coisas mudaram, as coisas estão indo de mal a pior, não tenho paz mais na minha casa. Você dizendo, você falando que não se sente mais, tanta briga, tanta contenda, tanta enfermidade, tanta coisa trazendo para sua família só destruição. Eu estou aqui para dizer, em nome de Jesus Cristo de Nazaré, que você vire comparecer, fazer essa campanha. Deus vai agir com milagre, Deus vai agir com bênçãos nesta sexta-feira, nesses três horários: 9 horas da manhã, 2 horas da tarde, 7 horas da noite, no endereço Avenida General Carlos Cavalcante, no número 252, bem em frente ao Balarote. Compareça, que Deus tem bênção, Deus tem milagre para fazer na sua família, para a glória do Senhor.

0: Que bênção que você recebeu aqui nessa igreja?
1: Ah, eu fui curada do câncer.
0: Câncer aonde?
1: No pulmão.
0: Câncer no pulmão. Que bênção que a mãe recebeu aqui na igreja de Deus é Santo?
2: A libertação do meu esposo. Ele fumava há mais de 18 anos. E há 2 anos atrás, numa tarde da bênção, aqui numa sexta-feira, o Senhor falou que se eu crer, Jesus ia libertar meu esposo. E Jesus fez a obra e libertou ele. Há 2 anos e meio ele não fuma mais.
0: Quem pode dar glória a Deus por isso? Vem cá, que bênção que você recebeu aqui nessa igreja? Conta aqui.
3: Eu recebi muitas bênçãos, muitos livramentos, cura, né, de um caroço no seio que o Senhor revelou para mim, e cura da pré-diabetes, que diabetes não tem cura mais, para Deus tem. Eu fui curada, nunca mais eu tomei remédio nenhum para diabetes nem para colesterol. Eu não tomo remédio para nada.
0: Curada.
3: Tô curada, irmão.
0: Glória a Deus. Que bênção que a irmã recebeu aqui na igreja?
4: Infecção na bexiga, várias bênçãos.
0: Mantinha infecção na bexiga. Jesus curou.
4: Curou.
0: Vem cá, deixa eu escutar aqui, só os irmãos contar algumas bênçãos, que nós já vamos embora.
5: Recebi várias bênçãos também, recebi na saúde, o meu preventivo, ele deu alto risco para câncer. E 2 anos só tava dando positivo, só tava dando ruim o meu preventivo, e em julho eu fui fazer o 4º exame, a médica queria já marcar biópsia, marcar cirurgia, porque ela tava com medo, e daí eu vim, fiz as campanhas, agora eu fiz em julho e deu tudo negativo, graças a Deus.
0: Deus fez a obra.
5: Deus fez a obra.
0: Amém. Deixa eu escutar isso aqui, hein, Carma? Que bênção que você recebeu aqui na igreja de Deus é Santo.
6: Muita prosperidade. Eu estava devendo o IPTU da minha casa, que meu pai faleceu, e eu devia muito IPTU, e eu consegui pagar, eu não conseguia pagar, e eu comecei a fazer as campanhas, e Deus me prosperou, e eu consegui quitar meu IPTU. Eu recebi vários livramentos da praia, que eu já contei aqui. O meu afilhado bateu a moto, ele destruiu o rosto dele, ele ficou na UTI, eu pedi oração aqui, mostrei a foto dele no altar, o pastor orou, e ele abriu o olho e ele tá bem, e não ficou nenhuma cicatriz no rosto dele. Então foram várias bênçãos.
0: Quem crê que Deus faz milagre aí, irmão? Quem crê? Quem crê? Quem crê? Deixa eu ver esse jovem aqui, que bênção recebeu aqui na igreja?
7: Várias bênçãos, livramento, curas, Deus abriu as portas para mim, várias bênçãos dentro da igreja.
8: Ah, eu já recebi livramento de morte, de assalto já, de cura também.
0: Cura do quê?
8: Ah, dor de cabeça, várias curas.
0: Deixa o senhor aqui, vem cá, irmão. Chega aqui, que bênção recebeu nessa igreja aqui?
9: Eu recebi o livramento, estava vindo cruzar a rua aqui do terminal lá, e o carro quase que me bate. Daí eu tava vindo na igreja aqui, pedi pra Deus, Deus me deu força e cheguei.
0: Deus te deu livramento. Essa irmã aqui de cinza, vem cá, irmã. Deixa eu escutar isso, vem cá, chega aqui. Que bênção que a irmã recebeu aqui nessa igreja?
10: Livramento de morte, porta aberta, libertação. Livramento de morte é de meu irmão. Eu fui revelada que eu tive um sonho, que eu via ele batendo de moto num cavalo, e eu via todas as tripas assim no sonho. Daí, na semana seguinte, o irmão revelou, e na outra semana ele furaram a preferencial e bateram nele na moto dele. Ele foi para o hospital e só teve uma lesão no joelho e fez cirurgia. Mas nada demais.
0: Deus livrou ele da morte.
10: Livrou da morte.
0: Tá vendo como Deus é poderoso? Que bênção que o senhor recebeu aqui nessa igreja?
11: Eu recebi do câncer. E daí você revelou que eu estava curada numa sexta-feira. E eu entreguei para Deus. Mas os exames que a médica pediu, ela pediu outra biópsia e não acharam nada.
0: Fez outra biópsia?
11: Fez outra biópsia.
0: Os exames que a mãe fazia constava câncer.
11: Só que ainda constava, ainda nos exames.
0: Quem está entendendo aí, levanta as mãos. Ela fazia os exames, constava o câncer, a biópsia. E agora na última biópsia que a mãe fez, não tem mais câncer.
11: Não deu. Daí eles pediram mais uma do seio, né? 14 anos eu tive no seio. Aí pediu a biópsia e não deu nada na biópsia.
0: Nem no seio, nem no intestino.
11: No intestino não deu também, porque eu já fiz a outro exame, né?
0: Mas não tem mais câncer.
11: Não, eu entreguei para Deus e sei que Deus me curou, né?
0: A biópsia não tem mais câncer.
11: Não, não deu mais.
0: Levanta a mãe e diga glória a Deus. Tá vendo como Deus é fiel? Vem cá, essa aqui, ó. Essa aqui vem na igreja aqui quantos anos já? Chega aqui. Conta a bênção aí.
12: Nos 5 anos. Eu da depressão, né, que Deus me curou, né? Minha sogra também morreu e ressuscitou, né, que ela veio dar o testemunho que tudo a gente deu. várias bênçãos que eu recebi. A casa, né, que eu morava em casa de aluguel e de favor. E agora eu tenho a casa própria, né?
0: Deus te deu sua casa própria.
12: Deu.
0: Fala, irmã.
13: Eu tô testemunho da minha irmã. Ela veio aqui na igreja e ela me contou que ela tava com nódulo e tava com ansiedade. Depois da revelação, sumiu.
0: Ela tinha nódulo no seio.
13: Nódulo no seio. Uma vez que ela veio aqui, convidada por uma amiga dela, e sumiu. Ela falou que chegou em casa, sumiu. E ela tinha muita ansiedade também e desapareceu.
0: Como é o nome dela?
13: Vanessa.
0: Você imagina que milagrão, igreja? Ela tinha nódulo no seio e sofria de ansiedade. E Jesus curou. Meu Deus do céu. Vem cá. Isso aqui tem milagre para contar.
14: Tem que ver pro qual deles primeiro. Primeiro, Deus abriu várias portas sem eu pedir. Só levantando o celular por telefone. Então, os trabalhos que eu tenho, trabalhos todos maravilhosos, sem sofrer. E milagre maior foi a minha mãe. Ela foi consultar e o médico constatou que o coração dela estava parando. Não tinha, tipo assim, ele estava funcionando 20%. Internaram ela de emergência.

0: unidade de saúde que foi fazer uma cirurgia e o médico falou para nós, para minha irmã que estava junto, que ela não ia. Era pouca chance. Eu vim na igreja e falei: Jesus, a minha mãe está nas tuas mãos. Se o senhor tem um plano para ela ficar com nós, ela vai ficar. Porque o senhor é Deus que ressuscita. Ontem ela fez 79, tá aqui, ó. Ela fez 79, tá com 1 ano e meio e tá mais forte que os filhos. Os filhos dela tem vez que tá morrendo, não tá aguentando, e ela cuida da casa dela sozinha. O esposo dela é doente, ela cuida. E ela tá passando, a gente fica até com vergonha, porque ela tá mais forte que todos nós.
1: 79, cheio de saúde. Que maravilha, Jeová. Dá glória a Deus, igreja. Essa irmã de amarelo aqui, Ricarma, isso aqui tem bênção para contar aqui. Vamos escutar ela contar, vai, conta aí.
2: A bênção que eu tenho, que eu tava devendo muito, né? E estavam fazendo empréstimo no meu nome.
1: Devendo ainda fazendo empréstimo?
2: Não, eu ainda fizeram empréstimo no meu nome. E daí eu tava pegando R$400 de 1.000 e pouco, né? Pegando R$400. E daí teve uma causa que eu pus no juiz, no advogado, e eu ganhei a causa lá. Graças a Deus.
3: Ganhou a causa.
2: Deu 27 mil.
3: Pagou as contas.
2: Paguei todas as contas, não devo nada.
1: Voltou a ganhar o salário normal.
2: Não
1: vai fazer mais empréstimo, não.
2: Não.
1: Chega de empréstimo, mulher. Chega negócio de empréstimo agora.
4: A benção grande foi que Deus me curou aqui da paralisia facial, que paralisou minha face, tudo vinha aqui. O pastor orou para mim, Deus fez a obra e hoje nós estamos aqui congregando para agradecer e louvar o nome de Deus.
1: Chegou aqui com o rosto aqui, a face torta, paralisada, e hoje está aí, ó. Canta, louva e glorifica o nome do Senhor Jesus. Chama sua mãe aí. Vem cá. Porque essa mulher aqui vem aqui já. Ixi, quando eu cheguei aqui, ela já estava aqui já. Corre aqui. Vai, conta uma bênção grande para nós escutar.
5: Ah, da minha filha, né? Que ela conseguiu a bolsa 100% na melhor faculdade particular de Ponta Grossa em Direito. Foi uma bênção, né? Que ela estava bem nervosa, veio e fez campanha, pediu oração e conseguiu. E já está.
3: Uma bolsa?
5: 100% pelo.
3: Que é 100%.
5: Que ela não precisou pagar, né? 100%.
3: Não precisa pagar nada.
5: Ah, 100%, a bolsa é integral.
3: A melhor faculdade de Ponta Grossa.
5: Particular, na Unicesumar, Sumar, ela está fazendo Direito e já vai se formar em abril do ano que vem.
1: Que maravilha, Jeová.
6: Muito bem, amados ouvintes, aqui tem imenso prazer de vos cumprimentar com a gloriosa paz do nosso Senhor e Salvador Jesus Cristo. É teu irmão em Cristo, cooperador José Carlos. Eu estou passando por aqui, meus irmãos, minhas irmãs, para amanhã, para fazer um convite especial para vocês. Amanhã, sexta-feira é dia de bênção, é dia de milagre, é dia de grandeza das mãos do nosso Senhor e Salvador Jesus Cristo. Eu já quero já convidar você, tua amada família, para vir amanhã às 9 horas da manhã, aonde estamos numa maravilhosa campanha Libertação da Família. Venha buscar as bênçãos de Deus, venha buscar as vitórias. Aqui está pregando o presbítero Paulo Messias, e também às 14 horas, também essa grande campanha onde Deus tem operado. Às vezes você está com problema na tua família, na separação, já está em breve para separar, mas Deus vai fazer uma grande obra. Então amanhã, às 9, às 14, às 19 horas, nesta grande campanha, a libertação da família. Venha buscar as bênçãos, venha buscar as vitórias. Deus promete grandeza, Deus promete livramento, Deus promete bênção na tua vida espiritual. Então venha, você que já está vendo que a vida tua já está no fundo do poço, não tem mais solução, mas Jesus é a solução. Amanhã, sexta-feira, eu convido você, convido todos aqueles que precisam de uma benção, precisam de uma vitória, precisam de um grande livramento da mão do nosso Senhor e Salvador Jesus Cristo, nesta grande campanha, a libertação da família. Venha e Jesus vai te abençoar, Jesus vai te dar força, Jesus vai te dar graça, e Deus vai derramar as grandes vitórias sobre a tua vida e tudo vai mudar. Mas basta você vir. Venha, eu cooperar. governador

igreja, aonde Deus tem operado, aonde Deus tem derramado as bênçãos e as vitórias na vida daqueles que comparecem. Venha, Jesus está de braços estendidos para te receber e te dar a grande vitória.

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1: A paz do Senhor Jesus, presbítero Paulo Messias. A paz do Senhor Jesus a todos os nossos amados ouvintes que estão agora na audiência desta abençoada programação. E nós estamos aqui diretamente aqui da nossa igreja Deus é Santo em Castro. Eu já quero também lembrar aqui os nossos amados irmãos aqui da nossa cidade de Castro. E também segunda-feira nós teremos aqui um culto abençoado também com as irmãs do Círculo de Oração. E estamos convidando a todos para essa semana, uma semana que vai ser a semana de vitória, de bênção durante esse mês, onde cremos que vai ser um mês da bênção, o mês da vitória, o mês da recompensa em nome de Jesus. E os irmãos são convidados para essa semana também estar conosco. Lembrando que terça-feira também já um convite especial que vai estar conosco novamente aqui é o presbítero Paulo Messias, na noite de terça-feira a partir das 19 horas, pregando a palavra do Senhor, orando em favor de todos e Deus abençoando. E prosseguimos na quarta-feira, dois horários, 14 e 19 horas, é a campanha do milagre financeiro. Deus vai estar usando também a vida dos seus servos. Também na sexta-feira, dois horários, é a sexta-feira da libertação, às 14 e 19 horas. E também no sábado é o culto com a juventude. E acerca desse domingo à noite, às 19 horas. E retornamos cada dia esse mês. Deus tem muitas bênçãos durante os cultos que vão estar ocorrendo em nossas igrejas pentecostal Deus é Santo. E eu já vou aqui me despedindo dos nossos amados ouvintes. Aguardamos a todos na Vila Rio Branco, Rua Cruz Machado, número 1000. Jesus tem uma bênção para você. Deus abençoe a todos os nossos amados ouvintes, que Deus guarde cada um. Fiquem na paz do Senhor Jesus. Despede aqui a cooperadora Edneia.
2: Paz do Senhor, povo querido de Imbituva. Quero saudar a todos nesta tarde gloriosa. Quem cumprimenta a todos, a ser mãe em Cristo, diácono Wilson do Nascimento. Quero passar os avisos da obra de Deus aí da sede regional daí de Imbituva, onde nós estamos aí na frente do trabalho, os dias de culto. Então são os dias de culto. Segunda-feira, culto doutrinário. Quarta-feira, em dois horários, 14 horas, 19 horas. E sexta-feira, às 14 horas, 19 horas. E domingo, às 19 horas também. E aproveitando a oportunidade, quero passar os avisos aí da da Vila Mato Branco de Baixo, onde nós temos a nossa igreja Deus é Santo aí situada, aí na parte da rua que vai ao posto de saúde. Então temos os cultos aí na terça-feira, temos aí os cultos na quinta-feira, no sábado, e a partir de domingo também já vai começar os cultos aí também. Todos são à noite, não vai ser dia não, tudo à noite. E também quero avisar os irmãos aí de Guamiranga, onde temos nossa igreja situada aí na Rua Leonora, professora Leonora Ribeiro. Então está aí os avisos, os horários de culto, os dias de culto são nos domingos, os domingos às 14 horas. Também Teixeira Soares, ali, onde estamos, nossa igreja situada ali na rua 14 de julho, 267. Os dias de culto são às terça-feira, às quinta-feira e sábado à noite, toda noite. Terça-feira é culto das irmãs, do círculo de oração. E quinta-feira estará o nosso cooperador Liz Carlos pregando e orando em favor de todos. E no sábado à noite eu se faço presente no altar do Senhor pregando a palavra de Deus. E neste momento eu quero agradecer a todos e conto com a presença de todos. Deus abençoe a todos, que se libere de todos, seja seu irmão em Cristo, Diácono Wilson do Nascimento, com a paz do Senhor Jesus.
3: Eu quero cumprimentar a todos os irmãos, irmãs e todos os diretos ouvintes que estão nos escutando aí pela emissora de rádio Etena Sul. Eu quero fazer um convite aos irmãos que estão nos escutando aí na região de Guarajite, Xira Soares, Tabuleiro, Rojorrois. Eu estou fazendo aqui um convite para vocês que estão precisando de uma palavra, de uma libertação, de um milagre, precisando de uma solução para seu problema. Aqui quem fala é o cooperador Luiz Carlos de Souza, convidando a todos para a nossa igreja Pentecostal Deus é Santo ali em Guaragi. Ela está situada na rua 19 de dezembro, número 20. Então quem convida a todos é o cooperador Luiz Carlos Gonçalves de Souza. E também estamos ali, eu, nossa irmã cooperadora Marli, nosso irmão cooperador Marcos, também orando aí em favor de todos. Mas também eu quero despertar os moradores de Teixeira Soares, que estão nos escutando, nos ouvindo. Eu faço um convite para vocês também, que estão precisando, necessitando de uma grande libertação, ou mesmo de uma palavra que transforme a tua vida, que mude a tua vida para com Cristo. Vocês são os nossos convidados, regiões aí do assentamento, aí de Valinhos, Fernandes Pinheiro e também o Rio da Areia, também Irati, que estão nossa escuta aí também da palavra de Deus. Vocês são todos os nossos convidados. Aqui está em Teixeira Soares, está aí nossa igreja Pentecostal Deus é Santo, aí com as portas abertas e os homens de Deus, as mulheres de Deus, com os braços abertos, recebendo a todos quantos comparecer, tá bom? É esse o convite que eu deixo, e a paz do Senhor Jesus fique todos com Deus. Amém.
4: Muito bem, irmãos ouvintes do programa Vencendo pela Fé, aqui que eu tenho imenso prazer de cumprimentar a todos, a seu irmão em Cristo, Diácono Saulo Ribeiro. Estamos aqui passando dentro dessa programação para nós fazer um convite também, passar os endereços das nossas congregações a qual a gente está à frente desta obra. Nós temos a Igreja Pentecostal Deus é Santo, Jardim Paraíso, meus irmãos. Atenção, os irmãos, as irmãs que estão nos ouvindo, nos acompanhando agora aí no Jardim Paraíso. Eu quero fazer esse convite para vocês, que nós estamos aí na rua Avenida João Martins Ribas, 568. Eu disse Avenida João Martins Ribas, 568. É o endereço aí da Igreja Pentecostal Deus é Santo. E lembrando que nós temos o culto aí na Igreja Deus é Santo, meus irmãos do Jardim Paraíso, em 3 dias da semana. Nós temos aí na quarta-feira, 7 horas da noite, é a quarta-feira da prosperidade, da bênção. Nós estamos numa campanha aí, prosperidade divina, e olha, tem sido uma bênção, tem sido uma maravilha. Os irmãos têm contado vitória, têm contado bênção. Então venha você que me ouve, você que me escuta aí na Jardim Paraíso, nesta

quarta-feira aí, na Avenida João Martins Ribas, 568, aí na Igreja Pentecostal Deus é Santo. E na sexta-feira nós temos o culto também, meus irmãos. Lembrando que na sexta-feira é o culto da libertação. Nós estamos ali com o nosso irmão cooperador Jairo, uma campanha. E olha, essa campanha tem sido uma benção, tem sido uma maravilha para a glória do Senhor. A campanha é esta: se pois o Filho vos libertar. Então está ali o nosso irmão cooperador Jairo Domingues, pregando a palavra na sexta-feira. Nós estamos ali também, orando, clamando a Deus. E tem sido uma benção esta campanha na sexta-feira. Tá certo, meus irmãos? Avenida João Martins Ribas, 568, 7 horas da noite na sexta-feira. Nós estamos ali também de portas abertas para receber o povo de Deus. E lembrando que domingo nós temos o culto também aí na Igreja do Jardim Paraíso, meus irmãos. Igreja Deus é Santo. Lembrando que o culto aí no domingo é 7 horas da noite e também é o culto em favor, em prol da família. Tá certo, meus irmãos? É em prol, em favor da família. Nós estamos também numa campanha. Essa campanha é denominada, chamada Jesus Liberta a Minha Família. Olha que tremendo, irmãos. Ali temos irmãos também que têm contado milagres. Irmãs, irmãos ali que contam que Jesus tem libertado o seu filho das drogas, Jesus tem libertado o seu parente das drogas. E olha, irmão, isso nos alegra, sabendo que Deus está fazendo a obra para a glória do Senhor Jesus. Então, Avenida João Martins Ribas, 568, bem ali no Jardim Paraíso, bem na rotatória do CRAS, está localizada a Igreja Pentecostal Deus é Santo. Eu te espero em um desses horários, ou seja, um desses dias da semana, na quarta, na sexta e no domingo, meus irmãos.

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2: Povo de Deus, povo da fé que está nos acompanhando aqui agora, eu voltei aqui falando com todos vocês. Eu quero chamar a atenção aqui agora do povo dos Campos Gerais. Desperta a fé Campos Gerais, desperta a fé Ponta Grossa, porque tá chegando o momento, tá chegando a hora. É neste domingo, pastor Darcy Messias, o anjo dessa igreja, o nosso líder espiritual, já confirmou a presença em nossa sede regional dos Campos Gerais. É dia 12 de julho, aonde Deus vai operar, aonde Deus vai agir, aonde Deus vai libertar grandes coisas, o nosso Deus vai fazer. Grandes coisas, o nosso Deus vai operar. Não perca essa oportunidade, meu irmão. Não perca essa oportunidade, minha irmã. Olha o que Deus tem para a sua vida. Olha o que Deus tem para a sua vida, ouvinte de casa. Eu quero, em nome de Jesus, convocar você. Você de Ponta Grossa, você de Campos Gerais, está nos ouvindo e está nos acompanhando, forme a sua caravana. Forme a sua caravana, dia 12. É dia 12, 12 de julho. Onde Deus vai agir, onde Deus vai libertar, onde nosso Senhor e Salvador Jesus Cristo vai curar. A boa e perfeita obra de Deus vai se concretizar. Deus vai agir. Deus vai operar. Eu quero, irmão e irmã, que você venha estar conosco. Que você venha se fazer presente. Deus vai agir. Deus vai operar. Comprando a Cristo, qual que é o horário? Qual que é o horário e qual que é o endereço? Presta atenção, é 7 horas da noite. Avenida General Carlos Cavalcante, no número 252, bem em frente ao Balarote. Deus vai operar milagres, Deus vai operar maravilhas, é bem no coração da cidade de Ponta Grossa. Ouça!
3: Olha a mulher dela, vamos correr!
2: Olha o paralítico andando!
3: Agora! Corre, que
2: escuta! Ouve!
3: Já te curou!
2: O que Deus vai fazer?
3: Deus já te curou!
2: Desperta a fé Ponta Grossa.
3: Deus já te curou em nome do Pai, do Filho e do Espírito Santo de Deus. Minha irmã, o senhor não andava assim, não?
4: Não, eu manco bastante.
3: E por que o senhor não mancou agora? Por que não mancou? Porque Deus me curou.
2: Olha, meus irmãos, os paralíticos andando.
3: Andando aí, igreja!
2: Meu Deus do céu!
3: Oh, glória!
2: Desperta a sua fé!
3: Olha aqui, ouvintes, olha, escuta aqui, ó. Olha, escuta aqui, as duas muletas aqui, ó, em cima do altar. Olha, olha o barulho, olha o barulho, olha o barulho. Quem tá vendo aí, fala amém! Quem tá vendo isso aqui, pega aqui. Pega na outra também. Pega na outra. E anda agora. Sem apoiar. Anda sem apoiar. Anda. Olha aí. Olha aí. Olha aí. Olha aí. Olha aí o milagre.
2: Olha o milagre acontecendo. E vai ser nesse dia 12 de julho.
3: Anda aí.
2: Onde o nosso Deus vai operar milagres. Avenida.
3: Três pessoas.
2: General Carlos Cavalcante, número 252, bem em frente ao Balarote.
3: Igreja. Você não andava assim?
1: 5 meses. Eu faz...
3: E por que você andou agora?
1: Eu andava, doía, agora não doeu.
3: Tá chorando, emocionada! Dai glória a Deus! Olha a outra aqui. Vem cá, irmã. Por que tá chorando?
5: Que alegria, irmão.
3: Há quanto tempo você não andava, seus moleques?
5: 4 meses que eu não ando, sim.
3: 4 meses?
5: Isso é o que eu caí.
3: Se você andava, você vai cair.
5: Tinha que andar na muleta do meu, minha filha que me trouxe duas quartas-feiras.
3: Quem foi a filha dela que trouxe? Está aqui a filha dela? Você que é a filha dela? Ela não andava, não?
6: Não, ela caiu, quebrou o joelho, né? E não conseguia andar há 4 meses.
3: Você não se viu a Nanque agora?
6: Vi.
3: Isso não é milagre, não?
6: É milagre, sim.
3: Anda, a sua filha vem aí, irmã. Anda pra ela ver. Anda aí. Anda, anda. Anda, olha aí, ó, olha aí. Anda rápido, anda rápido. Olha aí. Vai na frente, vai na frente. Olha a mulher andando aí, olha. Olha, irmã. Corre aí, irmã, corre. Corre aí, corre. Olha aí. Oh, glória. Vem cá, moço, vem cá. Isso é milagre, não é?
6: É milagre, não é? Ela não anda.
2: É milagre acontecendo na igreja. Pentecostal, Deus é santo. É neste domingo. Desperta a sua fé, Ponta Grossa. Desperta a sua fé, povo de Deus. Desperta a sua fé, ouvintes. Está chegando a hora. Dia 12 de julho. 19h. Lembrando. Que não haverá culto em nenhuma de nossas congregações em Ponta Grossa. Isso que você ouviu. As congregações de Ponta Grossa, não haverá culto por conta dessa grande concentração de fé e milagre em nossa sede regional dos Campos Gerais, bem na Avenida General Carlos Cavalcante, número 252, bem em frente ao Balarote. Deus vai libertar. Escuta!
7: Se tiver escondido esse coração aí, dá o teu grito. Tu projetou a morte dessa pessoa. Tu projetou o infarto. Tu projetou a falência desse coração. Tu ganhou o coração de um boi preto. Tu ganhou o coração de um bode preto. Tu ganhou o coração de um bode preto, de um porco preto. Tu está escondido aí, Satanás. Tu está escondido aí, chu da morte. Tu está escondido aí. Queima ele, Jesus, queima. Queima, Jesus, queima. Fogo nele, fogo nele, fogo nele. Levanta a voz aí e diga: queima. Cadê vocês aí? Levanta agora a mão. Queima, Jesus, queima.
8: Onde é que ela veio aqui?
7: Não queria que ela viesse aqui, tá vendo? Por que que ela veio aqui, olha?
8: Não, não.
9: Queima ele, Jesus.
7: Não é pra ela vir aqui, né?
8: Não, eu não queria. E ontem ela veio e foi embora por causa do ódio. E hoje, ai, eu não quero. Quero matar ela igual eu matei várias pessoas da família dela.
7: Você matou de que maneira? Você matou de que jeito?
8: Fumava um bebê e pintava os canecos.
7: Como é que você matou? Não perguntei o que a pessoa fazia. Perguntei como é que você matou. Hein?
8: No coração.
7: Viu? Matou do infarto, hein?
8: No coração.
7: Matou do coração. Quantas pessoas que você matou da família dela e parente dela, mais ou menos? Quantas pessoas?
8: Vários, muitos.
7: Uns cinco?
8: Ah, eu não sei, mas são muitos, foram muitos.
7: Olha, foram muitos. E o que você quer com essa mulher?
8: Quero matar ela porque ela
7: viu?
8: Faz as coisas de Deus e eu não.
7: Fogo no diabo, Jesus, queima ele. Cadê o povo de Deus? Queima ele. Sai do coração dela, Satanás. Sai do coração dela, enxuga da morte. Enxuga o infarto. Enxuga o infarto. Fulminante. Saia, Satanás. Sai, demônio. Nome de Jesus.
2: É neste domingo, Avenida General Carlos Cavalcante, número 252, bem frente ao Balanote. Grandes coisas Deus vai operar. Olha esse demônio aí manifestando aí, irmão. Sangue de Jesus tem poder. Não creio que tem alguém que está nos ouvindo aí de Ponta Grossa, Campos Gerais, que está sofrendo. Alguém já morreu na família de infarto. Alguém na família já morreu do câncer. Alguém da sua família já morreu de forma trágica. E você está pensando que é algo normal. Não é. Não é, não é, não é mesmo. É algo espiritual. O espiritual só sai com oração. Oração como essa que você ouviu. Tem que ser algo de Deus. Tem que ser algo por Deus. Para o milagre acontecer. O milagre houve. A libertação aconteceu. Assim também vai ser pessoas, almas. Irão ser libertas. Nesta noite de domingo, dia 12 de julho, é uma data preparada por Deus para a sua vida, para haver libertação, para haver cura, para haver sinais, prodígios e maravilhas. Não perca essa oportunidade. Não perca essa oportunidade, irmão. Deus está te convocando, Deus está te convidando. Deus, ele requer que você venha estar na Igreja Deus é Santa aí em Ponta Grossa, nos Campos Gerais, para você ser liberto, você ser curado. O pastor Messias vai deixar a grande Curitiba para estar com todos vocês e o milagre vai acontecer. O milagre vai acontecer em nome de Jesus Cristo de Nazaré. Vamos prosseguindo aqui, meus irmãos. Novamente, dia 12 de julho, marca no seu calendário, no seu celular, no seu WhatsApp, na sua agenda. Dá um jeito aí, mas não perca essa data. Dia 12 de julho, 7 horas da noite, pastor Darcy Messias, hoje nessa igreja, a qual nosso Deus revelou essa obra para o seu servo, vai estar no santo altar de Deus, pregando a palavra, orando, e Deus garantindo vitória, em nome de Jesus.
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0: irmãs ouvintes do programa Vencendo pela Fé, são muitos milagres que Deus vem operando em torno da Igreja Pentecostal. Deus é santo, e esses milagres também Deus ele quer agir na sua vida também, ele quer realizar na sua vida os grandes milagres, o sobrenatural de Deus. Deus ele quer agir, Deus ele quer operar, seja na sua família, na sua casa, Deus ele quer agir, Deus ele quer operar. Mas para isso acontecer, é necessário você buscar a bênção, você buscar o milagre, você buscar a sua vitória, você buscar aquilo que você precisa das mãos de Deus. A palavra do Senhor fala que aquele que busca, encontra. Aquele que bate na porta, a porta se abre. E você está esperando o quê? Para vir até a igreja, Deus é santo. Esperar as coisas piorar, esperar as coisas ir de mal a pior. Já está vendo as coisas indo de maneira que não era da maneira que você pensava, do que você imaginava. Na sua família, na sua casa, está de braço cruzado. Corra para cá, meus irmãos. Corra para cá, para a Igreja Pentecostal Deus é Santo. Porque desde já, meus irmãos, eu quero fazer o convite para esta sexta-feira. Isso mesmo, ouvintes do programa Vencendo pela Fé. A sexta-feira da campanha da libertação da família. Isso mesmo, mais um passo dessa gloriosa campanha, onde Deus vem agindo com o sobrenatural, onde Deus vem agindo nas famílias, nos lares, e transformando toda uma história, toda uma situação que muitas vezes já estava indo de mal a pior. Todo mundo já falava, já dizia, não tem mais jeito, não tem mais saída, e Jesus vem colocando as mãos. Porque é isso que Jesus veio, ele veio para desfazer com as obras do diabo. Você não percebeu ainda o que está acontecendo na sua casa? É algo espiritual, é algo para Jesus agir, é algo para Jesus libertar. E vai ser nesta sexta-feira, em 3 horários, nessa campanha intitulada A Libertação da Família, onde o pastor Paulo Messias vai estar à tarde e à noite, e pela manhã a cooperadora Marli. Isso mesmo, meus irmãos, minhas irmãs, aí ser 3 horários de bênção, 3 horários de milagre. Pastor Paulo Messias está orando a favor das famílias, orando para Jesus libertar e as grandes bênçãos acontecer, porque é isso que Jesus opera, libertação. Jesus liberta ainda nos dias atuais. Você precisa compreender que precisa ser desfeito as obras do diabo, como nós vamos ouvir agora, neste momento, ouvintes.
1: O diabo está querendo roubar a benção dela. Diga, queima, Jesus. Fala, queima ele aí, ó. Segura aí, irmã, segura, vocês estão duvidando? Cadê vocês? Grita, queima ele aí, igreja. Olha aí, o bicho avançou na minha mão aqui. Vocês estão sentados, igreja, fica de pé. Levanta a mão para cá, diga, queima ela aí.

0: Você não queria que ela viesse nessa igreja, não?
1: Não!
0: Diz que não queria, não. Você não gosta dessa igreja, não?
1: Não!
0: Não gosta, não. Tem fogo aqui, tem?
1: Tem!
0: Então grita, queima ele, a igreja. Tem fogo nessa igreja, diga, queima ele. Quem está aqui hoje nessa tarde vai ser abençoado, vai?
2: Fala!
1: Não vou!
0: Fala aí, em nome de Jesus, tem que falar. Quem está aqui hoje nessa tarde, você vai conseguir entrar, atingir essas pessoas? Diga em nome de Jesus, diga!
1: Não!
0: Não vai conseguir, levanta a mão e dá glória a Deus. Bate palma e dá glória a Deus! Ele não vai atingir a tua casa, não. Como é que é teu nome lá no inferno? Como é que é teu nome no inferno? Fala, Satanás!
1: Zé Pilintra!
0: Aí é o Zé Pilintra. O que, que o Zé Pilintra faz? Qual é a função do Zé Pilintra?
1: Vou destruir tudo ele.
0: Diz que vai destruir toda a família dela. Vocês não falam queima ele? Queima ele ou deixa ele, igreja? Queima ele ou deixa ele, igreja? Vai embora dessa casa, Satanás! Vai embora dessa família! Em nome de Jesus! Saia! E não volta mais. Está liberta, mulher.
3: Irmãos ouvintes, é nesta sexta-feira a campanha da libertação da família. Compareça. Olha o que Satanás dizia na boca dessa mulher, a qual foi liberta logo em seguida. Qual era o plano dele? Destruir, acabar com tudo. E você quer esperar isso acontecer na sua família? Negativo. Chegou o momento de você buscar ajuda para quem pode oferecer ajuda. Quem é esse? É Jesus de Nazaré. É ele a qual libertou essa mulher, libertou essa família. É ele mesmo, Jesus Cristo, que também vai libertar a sua família nessa campanha da libertação da família. Compareça, povo de Deus, compareça, povo de casa, povo de Ponta Grossa. Quem não quer deixar você vir para a igreja é o próprio Satanás que estava falando ali, porque Satanás sabe que você vir para a igreja, você vai ser abençoado, a sua família vai ser abençoada. Você acha que Satanás quer isso? Negativo. Ele veio para roubar, matar e destruir, mas tem alguém que veio para dar vida e vida com abundância, que é Jesus Cristo de Nazaré. É ele a qual vem operando pela misericórdia de Deus nesta igreja, neste ministério, e nesta sexta-feira não vai ser diferente. Não vai ser diferente, porque Deus vai estar aqui operando os grandes milagres. Deus vai estar aqui operando com o sobrenatural de Deus. Você pode estar se perguntando, o endereço, irmão cooperador Cristian Garcia, o endereço da tua bênção é esse: Avenida General Carlos Cavalcante, no número 252, bem em frente ao Balarote. Povo de Deus, povo que está nos ouvindo, está nos acompanhando neste momento, não perca esta oportunidade. Venha nesses três horários, nestas três oportunidades. Não pode vir pela manhã, vem à tarde. Não pode vir à tarde, vem à noite. Mas não perca a tua bênção. Não perca a oportunidade que você tem de Deus agir na sua família. Eu falo com pessoas neste momento que estão passando por situações terríveis na família, passando por situações que você não vê a solução, você não vê uma saída, porque a solução é sair do teu problema. Vem de Deus, porque aquilo que está agindo na sua família é algo espiritual, é Satanás querendo destruir. Mas se você comparecer, você buscar a Deus, você fazer essa campanha, você se esforçar, você fazer um voto com Deus, Deus vai agir com milagre. Porque Deus não rejeita nenhuma oração feita com sinceridade. Deus não rejeita uma pessoa que se achega a Ele com o coração contrito, com o coração despedaçado, com o coração humilde. Oh, meus irmãos, Deus ouve, Deus responde uma pessoa que está com sinceridade na presença dEle. E eu convido você, meu irmão, que está passando por situações assim na sua família, você que vê que isso é algo maligno, algo que muitas vezes é algo da inveja, fruto da inveja, fruto das obras de macumba, de feitiçaria, você que vê que isso é algo espiritual, eu convido você para estar aqui presente nesta sexta-feira. Você que está dizendo, irmão Cristo, mas a minha família era tão abençoada, era tão próspera, era tão feliz, agora de uma hora para outra, de um tempo para cá,

as coisas mudaram, as coisas estão indo de mal a pior, eu não tenho paz mais na minha casa, você dizendo, você falando que não se sente mais, tanta briga, tanta contenda, tanta enfermidade, tanta coisa trazendo para sua família só destruição. Eu estou aqui para dizer em nome de Jesus Cristo de Nazaré, que você vir e comparecer, fazer essa campanha, Deus vai agir com milagre. Deus vai agir com bênçãos. Nesta sexta-feira, nesses três horários, 9 horas da manhã, 2 horas da tarde, 7 horas da noite. No endereço, Avenida General Carlos Cavalcante, no número 252, bem em frente ao Balarote. Compareça, que Deus tem bênção. Deus tem milagre para fazer na sua família, para a glória do Senhor.

0: Que bênção que você recebeu aqui nessa igreja?
1: Ah, eu fui curada do câncer.
0: Câncer aonde?
1: No pulmão.
0: Câncer no pulmão. Que bênção que a irmã recebeu aqui na igreja de Deus é Santo?
2: A libertação do meu esposo. Ele fumava há mais de 18 anos. E há 2 anos atrás, numa tarde da bênção, aqui numa sexta-feira, o Senhor falou que se eu crer, Jesus ia libertar meu esposo. E Jesus fez a obra e libertou ele. Há 2 anos e meio ele não fuma mais.
0: Quem pode dar glória a Deus por isso? Vem cá, que bênção que você recebeu aqui nessa igreja, conta aqui.
3: Eu recebi muitas bênçãos, muitos livramentos, cura, né, de um caroço no seio que o Senhor revelou para mim, e cura da pré-diabetes, que diabetes não tem cura mais, para Deus tem, eu fui curada, nunca mais eu tomei remédio nenhum para diabetes nem para colesterol. Eu não tomo remédio para nada.
0: Curada.
3: Tô curada, irmã.
0: Glória a Deus. Que bênção que a irmã recebeu aqui na igreja?
4: É infecção na bexiga, várias bênçãos.
0: Mantinha infecção na bexiga. Jesus curou.
4: Curou.
0: Vem cá, deixa eu escutar aqui, só os irmãos contar algumas bênçãos, que nós já vamos embora.
5: Recebi várias bênçãos também. Recebi na saúde. O meu preventivo, ele deu alto risco para câncer. E 2 anos só estava dando positivo, só estava dando ruim o preventivo. E em julho eu fui fazer o 4º exame e a médica queria já marcar biópsia, marcar cirurgia, porque ela estava com medo. E daí eu vim, fiz as campanhas, agora eu fiz em julho e deu tudo negativo, graças a Deus.
0: Deus fez a obra.
5: Deus fez a obra.
0: Amém. Deixa eu escutar isso aqui, hein, Carma? Que bênção que você recebeu aqui na igreja de Deus é Santo.
6: Muita prosperidade. Eu estava devendo o IPTU da minha casa, que o meu pai faleceu, e eu devia muito IPTU, e eu consegui pagar, eu não conseguia pagar, e eu comecei a fazer as campanhas, e Deus me prosperou, e eu consegui quitar meu IPTU, eu recebi vários livramentos da praia, que eu já contei aqui, o meu afilhado bateu a moto, ele destruiu o rosto dele, ele ficou na UTI, eu pedi oração aqui, mostrei a foto dele no altar, o pastor orou, e ele abriu o olho e ele tá bem, e não ficou nenhuma cicatriz no rosto dele, então foram várias bênçãos.
0: Quem crê que Deus faz milagre aí, irmão? Quem crê? Quem crê? Quem crê? Deixa eu ver esse jovem aqui, que bênção recebeu aqui na igreja?
7: Várias bênçãos, livramento, curas, Deus abriu as portas para mim, várias bênçãos dentro desse igreja.
8: Ah, eu já recebi livramento de morte, de assalto já, de cura também.
0: Cura do quê?
8: Ah, dor de cabeça, várias curas.
0: Esse senhor aqui, vem cá, irmão. Chega aqui, que bênção você recebeu nessa igreja aqui?
9: Eu recebi o livramento, estava vindo cruzar a rua aqui do terminal lá, e o carro quase que me bate. Daí eu tava vindo na igreja aqui, pedi pra Deus, Deus me deu força e cheguei.
0: Deus te deu livramento. Essa irmã aqui de cinza, vem cá, irmã. Deixa eu escutar isso, vem cá, chega aqui. Que bênção que a irmã recebeu aqui nessa igreja?
10: Livramento de morte, porta aberta, libertação. Livramento de morte é de meu irmão. Foi revelada que eu tive um sonho, que eu via ele batendo de moto num cavalo, e eu via todas as tripas assim no sonho. Daí, na semana seguinte, o irmão revelou, e na outra semana ele furaram a preferencial e bateram nele na moto dele. Ele foi para o hospital e só teve uma lesão no joelho e fez cirurgia. Mas nada demais.
0: Deus livrou ele da morte.
10: Livrou da morte.
0: Tá vendo como Deus é poderoso? Que bênção que o senhor recebeu aqui nessa igreja?
11: Eu recebi do câncer. E daí você revelou que eu estava curada numa sexta-feira. E eu entreguei para Deus. Mas os exames que a médica pediu, ela pediu outra biópsia e não acharam nada.
0: Fez outra biópsia?
11: Fez outra biópsia.
0: Os exames que a mãe fazia constava câncer.
11: Só que ainda constava. Nos exames.
0: Quem está entendendo aí, levanta as mãos. Ela fazia os exames, constava o câncer, a biópsia. E agora na última biópsia que a mãe fez, não tem mais câncer.
11: Não deu. Daí eles pediram mais uma do seio, né? 14 anos eu tive no seio. Aí pediu a biópsia e não deu nada na biópsia.
0: Nem no seio, nem no intestino.
11: No intestino não deu também, porque eu já fiz a outro exame, né?
0: Mas não tem mais câncer.
11: Não, eu entreguei para Deus e sei que Deus me curou, né?
0: A biópsia não tem mais câncer.
11: Não, não deu mais.
0: Levanta a mãe e diga glória a Deus. Tá vendo como Deus é fiel? Vem cá, essa aqui, ó. Essa aqui vem na igreja aqui quantos anos já? Chega aqui. Conta a bênção aí.
12: Nos 5 anos. Da depressão, né, que Deus me curou, né? Minha sogra também morreu.

0: e sumiu. Ela falou que chegou em casa, sumiu, e ela tinha muita ansiedade também e desapareceu.
1: Meu nome dela?
0: Vanessa.
2: Você imagina que milagrão, igreja? Ela tinha nódulo no seio e sofria de ansiedade. E Jesus curou. Meu Deus do céu. Vem cá. Isso aqui tem milagre para contar.
3: Tem que ver para qual deles primeiro. Primeiro, Deus abriu várias portas sem eu pedir. Só levantando o celular, por telefone, então os trabalhos que eu tenho, trabalhos todos maravilhosos, sem sofrer. E um trabalho, milagre maior foi a minha mãe. Ela foi consultar e o médico constatou que o coração dela estava parando. Não tinha, tipo assim, ele estava funcionando 20%. Internaram ela de emergência da unidade de saúde e foi fazer uma cirurgia. E o médico falou para nós, para minha irmã que estava junto, que ela não ia. Era pouca chance. Eu vim na igreja e falei: Jesus, a minha mãe está nas tuas mãos. Se o Senhor tem um plano para ela ficar com nós, ela vai ficar. Porque o Senhor é Deus que ressuscita. Ontem ela fez 79, tá aqui, ó. Ela fez 79, tá com um ano e meio e tá mais forte que os filhos. Os filhos dela, tem vez que tá morrendo, não tá aguentando, e ela cuida da casa dela sozinha. O esposo dela é doente, ela cuida. E ela tá passando, a gente fica até com vergonha, porque ela tá mais forte que todos nós.
2: 79, cheio de saúde. Que maravilha, Jeová. Dá glória a Deus, igreja. Essa irmã de amarela aqui, Ricarma, isso aqui tem bênção para contar aqui. Vamos escutar ela contar, vai, conta aí.
4: A bênção que eu tenho é que eu tava devendo muito, né? E estavam fazendo empréstimo no meu nome.
2: Devendo, ainda fazendo empréstimo?
4: Não, eu ainda fizeram empréstimo no meu nome. E daí eu tava pegando R$400 de mil e pouco, né? Pegando R$400. E daí teve uma causa que eu pus no juiz, no advogado, e eu ganhei a causa lá. Graças a Deus.
1: Ganhou a causa.
4: Deu 27 mil.
1: Pagou as contas.
4: Paguei todas as contas, não devo nada.
2: Voltou a ganhar o salário normal.
4: Não
2: vai fazer mais empréstimo, não.
4: Não.
2: Chega de empréstimo, mulher. Chega negócio de empréstimo agora.
5: A benção grande foi que Deus me curou aqui da paralisia facial, que paralisou minha face, tudo. Vim aqui, o pastor orou para mim, Deus fez a obra, e hoje nós estamos aqui congregando para agradecer e louvar o nome de Deus.
2: Chegou aqui com o rosto aqui, a face torta, paralisada, e hoje está aí, ó. Canta, louva e glorifica o nome do Senhor Jesus. Chama sua mãe aí, vem cá, porque essa mulher aqui vem aqui já, ixi, quando eu cheguei aqui ela já estava aqui já. Corre aqui. Vai, conta uma bênção grande para nós escutar.
6: Ah, da minha filha, né? Que ela conseguiu a bolsa 100% na melhor faculdade particular de Ponta Grossa em Direito. Foi uma bênção, né? Que ela estava bem nervosa, veio e fez campanha, pediu oração e conseguiu. E já está.
1: Uma bolsa?
6: 100% pelo.
1: Que é 100%.
6: Que ela não precisou pagar, né? 100%.
1: Não precisa pagar nada.
6: Não, 100%, a bolsa é integral.
1: A melhor faculdade de Ponta Grossa.
6: Particular, na Unicesumar, ela está fazendo Direito e já vai se formar em abril do ano que vem.
2: Que maravilha, Jeová.
7: Muito bem, amados ouvintes, aqui tem imenso prazer de vos cumprimentar com a gloriosa paz do nosso Senhor e Salvador Jesus Cristo. É teu irmão em Cristo, cooperador José Carlos. Eu estou passando por aqui, meus irmãos, minhas irmãs, para amanhã, para fazer um convite especial para vocês. Amanhã, sexta-feira é dia de bênção, é dia de milagre, é dia de grandeza das mãos do nosso Senhor e Salvador Jesus Cristo. Eu já quero já convidar você, tua amada família, para vir amanhã às 9 horas da manhã, aonde estamos numa maravilhosa campanha Libertação da Família. Venha buscar as bênçãos de Deus, venha buscar as vitórias. Aqui está pregando o presbítero Paulo Messias, e também às 14 horas, também essa grande campanha onde Deus tem operado. Às vezes você está com problema na tua família, na separação, já está em breve para separar, mas Deus vai fazer uma grande obra. Então amanhã, às 9, às 14, às 19 horas, nesta grande campanha, a libertação da família. Venha buscar as bênçãos, venha buscar as vitórias. Deus

promete grandeza, Deus promete livramento, Deus promete bênção na tua vida espiritual. Então venha, você que já está vendo que a vida tua já está no fundo do poço, não tem mais solução, mas Jesus é a solução. Amanhã, sexta-feira, eu convido você, convido todos aqueles que precisam de uma bênção, precisam de uma vitória, precisam de um grande livramento da mão do nosso Senhor e Salvador Jesus Cristo nesta grande campanha, a libertação da família. Venha e Jesus vai te abençoar, Jesus vai te dar força, Jesus vai te dar graça e Deus vai derramar as grandes vitórias sobre a tua vida e tudo vai mudar, mas basta você vir. Venha, eu, cooperador José Carlos, convido você de todo o coração, venha buscar as bênçãos, venha buscar as vitórias. Você que já para você não tem mais solução, mas Jesus é a solução e a vitória vai ser grande na tua vida e na vida da tua família. Que Deus te abençoe, que Deus te dê força, que Deus te dê graça. Aqui na Igreja Pentecostal Deus é Santo, aqui na rua, na Avenida General Carlos Cavalcante, 252, em frente ao Balarote, é no centro, é bem facinho. Venha buscar as bênçãos e a vitória aqui nesta igreja, aonde Deus tem operado, aonde Deus tem derramado as bênçãos e as vitórias na vida daqueles que comparecem. Venha, Jesus está de braços estendidos para te receber e te dar a grande vitória.

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2: Paz do Senhor Jesus, presbítero Paulo Messias, a paz do Senhor Jesus a todos os nossos amados ouvintes que estão agora na audiência desta abençoada programação. E nós estamos aqui diretamente aqui da nossa igreja Deus é Santo em Castro. Eu já quero também lembrar aqui os nossos amados irmãos aqui da nossa cidade de Castro. E também segunda-feira nós teremos aqui um culto abençoado também com as irmãs do Círculo de Oração. E estamos convidando a todos para essa semana, uma semana que vai ser a semana de vitória, de bênção, durante esse mês, onde cremos que vai ser um mês da bênção, o mês da vitória, o mês da recompensa, em nome de Jesus. E os irmãos são os convidados para essa semana também estar conosco. Lembrando que terça-feira também já um convite especial, que vai estar conosco novamente aqui, é o presbítero Paulo Messias. Na noite de terça-feira, a partir das 19 horas, pregando a palavra do Senhor, orando em favor de todos e Deus abençoando. E prosseguimos na quarta-feira, dois horários, 14, 19 horas, é a campanha do milagre financeiro. Deus vai estar usando também a vida dos seus servos.

0: Servos também na sexta-feira, dois horários, é a sexta-feira da libertação, às 14:19 horas, e também no sábado é o culto com a juventude, e acerca desse domingo à noite, às 19 horas, e retornamos cada dia, esse mês, Deus tem muitas bênçãos durante os cultos que vão estar ocorrendo em nossas igrejas pentecostal, Deus é santo. E eu já vou aqui me despedindo dos nossos amados ouvintes. Aguardamos a todos na Vila Rio Branco, Rua Cruz Machado, número 1000. Jesus tem uma bênção para você. Deus abençoe a todos os nossos amados ouvintes. Que Deus guarde cada um. Fiquem na paz do Senhor Jesus. Despede aqui a cooperadora Edneia.
1: Paz do Senhor, povo querido de Imbituba. Quero saudar a todos nesta tarde gloriosa. Quem cumprimenta a todos, a sua irmã em Cristo, diácono Wilson do Nascimento. Quero passar os avisos da obra de Deus aí da sede regional daí de Imbituba, onde nós estamos aí na frente do trabalho, os dias de culto. Então são os dias de culto: segunda-feira, culto doutrinário; quarta-feira, em dois horários, 14 horas, 19 horas. E sexta-feira às 14 horas, 19 horas, e domingo às 19 horas também. E aproveitando a oportunidade, quero passar os avisos aí da Vila Mato Branco de Baixo, onde nós temos a nossa igreja Deus é Santo aí situada, aí na par da rua que vai ao posto de saúde. Então temos os cultos aí na terça-feira, temos aí os cultos na quinta-feira, no sábado, e a partir de domingo também já vai começar os cultos aí também. Todos são à noite, não vai ser dia não, tudo à noite. E também quero avisar os irmãos aí de Guamiranga, onde temos nossa igreja situada aí na Rua Leonora, professora Leonora Ribeiro. Então está aí os avisos. Os horários de culto, os dias de culto são os domingos às 14 horas. Também Teixeira Soares, ali onde estamos, nossa igreja situada ali na rua 14 de julho, 267. Os dias de culto são às terça-feira, às quinta-feira e sábado à noite, toda à noite. Terça-feira é culto das irmãs, do círculo de oração. E quinta-feira estará o nosso cooperador Liz Carlos pregando e orando em favor de todos. E no sábado à noite eu se faço presente no altar do Senhor pregando a palavra de Deus. E neste momento quero agradecer a todos e conto com a presença de todos. Deus abençoe a todos, que se libere de todos, seja seu irmão em Cristo, diácono Wilson do Nascimento, com a paz do Senhor Jesus.
2: Eu quero cumprimentar a todos os irmãos, irmãs e todos os diretos ouvintes que estão nos escutando aí pela emissora de rádio Etena Sul. Eu quero fazer um convite aos irmãos que estão nos escutando aí na região de Guarají, Teixeira Soares, Tabuleiro, Rojorrois. Eu estou fazendo aqui um convite para vocês que estão precisando de uma palavra, de uma libertação, de um milagre, precisando de uma solução para seu problema. Aqui quem fala é o cooperador Luiz Carlos de Souza, convidando a todos para a nossa igreja Pentecostal Deus é Santo ali em Guarají. Ela está situada na rua 19 de dezembro, número 20. Então quem convida a todos é o cooperador Luiz Carlos Gonçalves de Souza. E também estamos ali, eu, nossa irmã cooperadora Marli, nosso irmão cooperador Marcos, também orando aí em favor de todos. Mas também eu quero despertar os moradores de Teixeira Soares, que estão nos escutando, nos ouvindo. Eu faço um convite para vocês também, que estão precisando, necessitando de uma grande libertação, ou mesmo de uma palavra que transforme a tua vida, que mude a tua vida para com Cristo. Vocês são os nossos convidados, regiões aí do assentamento, aí de Valinhos, Fernandes Pinheiro e também o Rio da Areia, também Irati, que estão na nossa escuta aí também da palavra de Deus. Vocês são todos os nossos convidados.

0: Aqui está em Teixeira Soares, está aí nossa igreja pentecostal, Deus é Santo, aí com as portas abertas e os homens de Deus, as mulheres de Deus, com os braços abertos, a recebendo a todos quantos comparecer, tá bom? É esse o convite que eu deixo, e a paz do Senhor Jesus, fique todos com Deus, amém, Jesus.
1: Muito bem, irmãos ouvintes do programa Vencendo pela Fé. Aqui que eu tenho imenso prazer de cumprimentar a todos, a seu irmão em Cristo, diácono Saulo Ribeiro. Estamos aqui passando dentro dessa programação para nós fazer um convite também, passar os endereços das nossas congregações a qual a gente está à frente desta obra. Nós temos a Igreja Pentecostal Deus é Santo, Jardim Paraíso, meus irmãos. Atenção, os irmãos, as irmãs que estão nos ouvindo, nos acompanhando agora aí no Jardim Paraíso. Eu quero fazer esse convite para vocês, que nós estamos aí na rua Avenida João Martins Ribas, 568. Eu disse Avenida João Martins Ribas, 568. É o endereço aí da Igreja Pentecostal Deus é Santo. E lembrando que nós temos o culto aí na Igreja Deus é Santo, meus irmãos do Jardim Paraíso, em 3 dias da semana. Nós temos aí na quarta-feira, 7 horas da noite. É a quarta-feira da prosperidade, da bênção. Nós estamos numa campanha aí, prosperidade divina. E olha, tem sido uma bênção, tem sido uma maravilha. Os irmãos têm contado vitória, têm contado bênção. Então venha você que me ouve, você que me escuta aí no Jardim Paraíso, nesta quarta-feira aí, na Avenida João Martins Ribas, 568, aí na Igreja Pentecostal Deus é Santo. E na sexta-feira nós temos o culto também, meus irmãos. Lembrando que na sexta-feira é o culto da libertação. Nós estamos ali com o nosso irmão cooperador Jair, uma campanha. E olha, essa campanha tem sido uma benção, tem sido uma maravilha para a glória do Senhor. A campanha é esta: se pois o Filho vos libertar. Então está ali o nosso irmão cooperador Jairo Domingues, pregando a palavra na sexta-feira. Nós estamos ali também, orando, clamando a Deus. E tem sido uma benção esta campanha na sexta-feira. Tá certo, meus irmãos? Avenida João Martins Ribas, 568, 7 horas da noite na sexta-feira. Nós estamos ali também de portas abertas para receber o povo de Deus. E lembrando que domingo nós temos o culto também aí na Igreja do Jardim Paraíso, meus irmãos. Igreja Deus é Santo. Lembrando que o culto aí no domingo é 7 horas da noite e também é o culto em favor e em prol da família. Tá certo, meus irmãos? É em prol, em favor da família. Nós estamos também numa campanha. Esta campanha é denominada, chamada Jesus Liberta a Minha Família. Olha que tremendo, irmãos. Ali temos irmãos também que têm contado milagres. Irmãs, irmãos ali que contam que Jesus tem libertado o seu filho das drogas. Jesus tem libertado o seu parente das drogas. E olha, irmão, isso nos alegra sabendo que Deus está fazendo a obra para a glória do Senhor Jesus. Então, Avenida João Martins Ribas, 568, bem ali no Jardim Paraíso, bem na rotatória do Crash, está localizada a Igreja Pentecostal Deus é Santo. Eu te espero em um desses horários, ou seja, um desses dias da semana, na quarta, na sexta e no domingo, meus irmãos.

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2: Povo de Deus, povo da fé que está nos acompanhando aqui agora, eu voltei aqui falando com todos vocês. Eu quero chamar a atenção aqui agora do povo dos Campos Gerais. Desperta a fé Campo Gerais, desperta a fé Ponta Grossa, porque tá chegando o momento, tá chegando a hora, é neste domingo, pastor Darcy Messias, o anjo dessa igreja, o nosso líder espiritual, já confirmou a presença em nossa sede regional dos Campos Gerais, é dia 12 de julho, aonde Deus vai operar, aonde Deus vai agir, aonde Deus vai libertar grandes coisas, o nosso Deus vai fazer grandes coisas, o nosso Deus vai operar. Não perca essa oportunidade, meu irmão, não perca essa oportunidade, minha irmã. Olha o que Deus tem para a sua vida. Olha o que Deus tem para a sua vida, ouvinte de casa. Eu quero, em nome de Jesus, convocar você. Você de Ponta Grossa, você de Campos Gerais, está nos ouvindo e está nos acompanhando, forme a sua caravana. Forme a sua caravana, dia 12. É dia 12, 12 de julho. Onde Deus vai agir, onde Deus vai libertar, onde nosso Senhor e Salvador Jesus Cristo vai curar. A boa e perfeita obra de Deus vai se concretizar. Deus vai agir, Deus vai operar. Eu quero, irmão e irmã, que você venha estar conosco, que você venha se fazer presente. Deus vai agir, Deus vai operar, comprando a Cristo. Qual que é o horário? Qual que é o horário e qual que é o endereço? Presta atenção, às 7 horas da noite, Avenida General Carlos Cavalcante, no número 252, bem em frente ao Balarote. Deus vai operar milagres, Deus vai operar maravilhas, é bem no coração da cidade de Ponta Grossa. Ouça!
3: Olha a mulher dela, vamos correr!
2: Olha o paralítico andando!
3: Corre, que
2: escuta! Ouve!
3: Já te curou!
2: O que Deus vai fazer?
3: Deus já te curou!
2: Desperta a fé Ponta Grossa.
3: Deus já te curou em nome do Pai, do Filho e do Espírito Santo de Deus. Minha irmã, você não andava assim, não?
4: Não, manco bastante.
3: E por que você não mancou agora? Por que não mancou? Porque Deus me curou.
2: Olha, meus irmãos, os paralíticos andando.
3: Andando aí, igreja!
2: Meu Deus do céu!
3: Oh, glória!
2: Desperta essa fé!
3: Olha aqui, ouvintes, olha, escuta aqui, ó. Olha, escuta aqui, as duas muletas aqui, ó. Em cima do altar. Olha, olha o barulho, olha o barulho, olha o barulho. Quem tá vendo aí, fala amém!
1: isso aqui, pega aqui. Pega na outra também. Pega na outra. E anda agora. Sem apoiar. Anda sem apoiar. Anda. Olha aí. Olha aí. Olha aí. Olha aí. Olha aí o milagre.
2: Olha o milagre acontecendo. E vai ser nesse dia 12 de julho.
1: Anda aí.
2: Onde o nosso Deus vai operar milagres. Avenida.
1: Três pessoas.
2: General Carlos Cavalcante, número 252, bem em frente ao Balarote.
1: Igreja. Você não andava assim?
5: 5 meses. Eu
1: fazia... E por que você andou agora?
5: Eu andava, doía, agora não doeu.
1: Tá chorando, emocionada! Dai glória a Deus! Olha a outra aqui. Vem cá, irmã. Por que tá chorando?
6: De alegria, irmão.
1: Há quanto tempo você não andava, seus mulheres?
6: 4 meses que eu não ando assim.
1: 4 meses?
6: Isso é o que eu caí.
1: Se você andava, você vai cair.
6: Tinha que andar no momento do meu, minha filha que me trouxe duas quartas-feiras.
1: Quem foi a filha dela que trouxe? Está aqui a filha dela? Você que é a filha dela? Ela não andava, não?
7: Não, ela caiu, quebrou o joelho, né? E não conseguia andar há 4 meses.
1: Você não se viu ela não aqui agora?
7: Vi.
1: Isso não é milagre, não?
7: É milagre, sim.
1: Anda, sua filha, vem aí, irmã. Anda pra ela ver. Anda aí. Anda, anda. Anda, olha aí, ó, olha aí. Anda rápido, anda rápido. Olha aí. Vai na frente, vai na frente. Olha a mulher andando aí, olha. Olha, irmã. Corre aí, irmã, corre. Corre aí, corre. Olha aí. Ô, glória. Vem cá, moça, vem cá. Isso é milagre, não é?
7: É milagre, não é? Ela não anda.
2: É milagre acontecendo na igreja. Pentecostal, Deus é santo. É neste domingo. Desperta a sua fé, Ponta Grossa. Desperta a sua fé, povo de Deus. Desperta a sua fé, ouvintes. Está chegando a hora. Dia 12 de julho. 19h. Lembrando. Que não haverá culto em nenhuma de nossas congregações em Ponta Grossa. Isso que você ouviu. As congregações de Ponta Grossa, não haverá culto por conta dessa grande concentração de fé e milagre em nossa sede regional dos Campos Gerais, bem na Avenida General Carlos Cavalcante, número 252, bem em frente ao Balarote. Deus vai libertar. Escuta!
8: Se tiver escondido esse coração aí, dá o teu grito. Tu projetou a morte dessa pessoa. Tu projetou o infarto. Tu projetou a falência desse coração. Tu ganhou o coração de um boi preto. Tu ganhou o coração de um bode preto. Tu ganhou o coração de um bode preto, de um porco preto. Tu está escondido aí, Satanás. Tu está escondido aí, chu da morte. Tu está escondido aí. Queima ele, Jesus, queima. Queima, Jesus, queima. Fogo nele, fogo nele, fogo nele. Levanta a voz aí e diga: queima. Cadê vocês aí? Levanta agora a mão. Queima, Jesus, queima.
9: Onde é que ela veio aqui?
8: Não queria que ela viesse aqui, tá vendo? Por que que ela veio aqui, olha?
9: Não, não.
10: Queima ele, Jesus.
8: Não é pra ela vir aqui, né?
9: Não, eu não queria. E ontem ela veio e foi embora por causa do outro. E hoje,
10: Jesus.
9: Ai, eu não quero. Quero matar ela igual eu matei várias pessoas da família dela.
8: Você matou de que maneira? Você matou de que jeito?
9: Fumava um bebê e pintava os canecos.
8: Como é que você matou? Não perguntei o que a pessoa fazia. Perguntei como é que você matou. Hein?
9: Do coração.
8: Viu? Matou do infarto, hein?
9: Do coração.
8: Matou do coração. Quantas pessoas?

0: você matou da família dela e parente dela, mais ou menos, quantas pessoas?
1: Vários, muitos.
0: Uns cinco?
1: Eu não sei, mas são muitos, foram muitos.
0: E o que você quer com essa mulher?
1: Quero matar ela porque ela faz as coisas de Deus e eu não.
0: Fogo no diabo, Jesus, queima ele. Cadê o povo de Deus? Queima ele. Sai do coração dela, Satanás. Sai do coração dela, encheu da morte. Encheu do infarto. Encheu do infarto. Fulminante. Saia, Satanás. Sai, demônio. Nome de Jesus.
2: É neste domingo, Avenida General Carlos Cavalcante, número 252, em frente ao Balanote. Grandes coisas Deus vai operar. Olha esse demônio aí manifestando aí, irmão. Sangue de Jesus tem poder. Não creio que tem alguém que está nos ouvindo aí de Ponta Grossa, Campos Gerais, que está sofrendo. Alguém já morreu na família de infarto. Alguém na família já morreu do câncer. Alguém da sua família já morreu de forma trágica e você está pensando que é algo normal. Não é. Não é, não é, não é mesmo. É algo espiritual. Espiritual só sai com oração. Oração como essa que você ouviu. Tem que ser algo de Deus. Tem que ser algo por Deus. Para o milagre acontecer. O milagre houve. A libertação aconteceu. Assim também vai ser pessoas, almas. Irão ser libertas nesta noite de domingo, dia 12 de julho. É uma data preparada por Deus para a sua vida, para haver libertação, para haver cura, para haver sinais, prodígios e maravilhas. Não perca essa oportunidade. Não perca essa oportunidade, irmão. Deus está te convocando, Deus está te convidando. Deus, ele requer que você venha estar na Igreja Deus é Santo aí em Ponta Grossa, os Campos Gerais, para você se liberto, você ser curado. O pastor Messias vai deixar a grande Curitiba para estar com todos vocês e o milagre vai acontecer. O milagre vai acontecer em nome de Jesus Cristo de Nazaré. Vamos prosseguindo aqui, meus irmãos. Novamente, dia 12 de julho, marca no seu calendário, no seu celular, no seu WhatsApp, na sua agenda. Dá um jeito aí, mas não perca essa data. Dia 12 de julho, 7 horas da noite, pastor Darcy Messias, hoje nessa igreja, a qual nosso Deus revelou essa obra para o seu servo, vai estar no santo altar de Deus, pregando a palavra, orando, e Deus garantindo vitória, em nome de Jesus.

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0: São Luís Correia pra cantar e tocar essa marca comigo.
1: Mas tô chegando, Paulo, velho.
0: Chema, João Luiz, essa não é a Super 8, Che?
1: Mas só um pouquinho, que já tá aqui, rapaz, nos arreios.

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Bom dia e mais um bom dia a todos os nossos amados irmãos em Cristo Jesus. Antena Sul levando até você o programa Testemunhas da Verdade, de segunda a sexta-feira, sempre nesse horário, 4:30 da manhã, horário que muitos se levantam para o trabalho, muitos estão se preparando para sair do seu trabalho, muitos estão no trabalho, né? Muitos motoristas de vans, e até então temos aí motorista de ônibus, os caminhoneiros, temos taxista também, os que trabalham com Uber, os que enfrentam a noite, a madrugada, enfrentam o perigo. Também a polícia militar, polícia civil. Também temos os frentistas de posto de combustíveis. Até eu mando um abraço para todos eles, que eu tenho muitos que eu conheço, né? Muitos frentistas, principalmente ali no Juninho, ali no Carambeí. Um abraço para os amigos aí, que eu tive a oportunidade de conhecê-los. Também, temos também os guardiões, os sentinelas, né? Que também ouve o programa. E eu sou admirador muito dos que levantam pela madrugada. Tenho o hábito de levantar na madrugada. Deitam-se muito cedo, né? E claro é que a saúde é bem diferenciada, bem diferente. Melhor. A saúde de todos que se deitam mais cedo e levantam mais cedo. Não é o meu caso, né? Que a gente tem um deitar, um levantar bem, tipo assim, bem conturbado, né? Não é, a gente não tem um exato horário para levantar ou para ir deitar. Um abraço para todos os meus irmãos, todas as famílias que me ouvem na fazenda, no sítio, na chácara, você que trabalha em leiteria, Deus abençoe. Você que nesse momento está acordado, porque você despertou, talvez o celular ou o relógio, né? Para ouvir o programa. Então, um abraço a todos, meus queridos, as nobrezas de Deus. Juntos se reunimos para adorar o nosso Criador. Glória a Deus. Então, ficamos felizes porque nós tivemos aí uma semana abençoada, né? Muito abençoada. E eu quero, nesta hora, mandar minha saudação para todos e todos. Você, irmão católico, você que me ouve, você espírita, você que professa o espiritismo, você que professa o budismo, você que professa aí, né, o saravá, né? Você que está aí, né?

uma passagem que nós temos mensagem aqui na Bíblia a respeito do que eu vou falar. Aqui é o campo da decisão. Todos podem, todos têm direito, porque nós vivemos num mundo democrático. Deus deu livre arbítrio, livre escolha para todos e todas. Mas, porém, o homem tem que se conscientizar de que ele pode adorar todas as criaturas que ele quiser. Tem pessoas que se submetem ao preto velho, ao Exu Caveira e todos esses espíritos do o guardião de cemitério, tá entendendo? Da cachoeira, do lodo, do formigueiro, o Exu da mata, enfim. Todos esses que se submetem a esses espíritos, não se esqueçam que são espíritos criados e não são criadores. Não são criadores. Você que professa, você que faz devoção, você que ora, você que faz as tuas oferendas, né, para todas as entidades, pro índio, pro cigano, pro, enfim, né? Eu conheço um monte, né? Porque no meu passado eu tive a oportunidade de participar, não frequentar constantemente. Tive lá talvez umas 3 vezes ou 4 vezes, né? E a gente eu sou muito do pesquisar, né? Você aí que professa pombagíria, você que tá entendendo? O Nhossete, né? O Nhossete, eu chamo de Nhossete. Todos são criaturas. Você que acende vela pro santo X, pro santo outro lá, você está acendendo uma vela que essa vela vem do sebo de um animal. Tá entendendo? Tudo é origem da criação de Deus. E você está endereçando essa vela acesa para um ser que também é criatura e não criador. Então você que faz procissão, tá entendendo? Para esses seres, tudo isso eu vou te falar, tudo é criatura e não é criador. Nesta manhã, estamos adorando o Criador, o autor da vida, o Senhor dos senhores, aleluia, Deus Criador do universo e de tudo que nele há, Pai de nosso Senhor Jesus Cristo, ao Senhor toda honra e toda glória, ao Senhor toda honra e toda glória, ao Senhor é dado. Aleluia, glória a Deus. Quero mandar meu abraço ao irmão Anderson, que é o filho do irmão João, cooperador, irmão Anderson, e também a sua esposa, que não, no momento não está trabalhando, né? Porque teve uma queda, machucou o braço, mas Jesus já está no controle, né, irmão Anderson? Então, vamos lá. Um abraço para os pastores, para os presbíteros, para todos vocês, meus queridos. Um abraço para toda a família de Deus. Toda a família de Deus aí, tá bom? Glória a Deus, ô glória! Então, nós estamos aqui dando início no programa Testemunho da Verdade. Irmão Edson, um abraço para você, meu querido. Deus abençoe no santo nome de Jesus. Bom dia! Adoramos a Deus com os louvores.

Muito bem. Eu quero, nesse momento, mandar o meu abraço para os meus queridos lá da Serra do Apom. Deus abençoe a irmã Jurema, o casal de Deus aí, né? Amém?

Ah, meu Deus, que alegria saber que nós estamos juntos, né, irmão Clides? Né, irmã Jurema? Deus abençoe. Bastião Gaita, um abraço para você, também para a Lourdes, um abraço para o casal aí. E José Ayrton, um abraço para você, meu querido. Deus abençoe na paz do Senhor Jesus. Quinta-feira que vem, eu vou estar junto com os irmãos aí, tá bom? No horário das 14h30, na casa do meu querido irmão Euclides, irmã Jurema, e também às 14h30, né? Na quinta-feira que vem. E pela parte da tarde, por 17h30, máximo 18h, nós vamos estar iniciando o culto ali na casa Malaídrico, com o nosso irmão Idelvan. Irmão Idelvan, um abraço para você. Deus abençoe, meu Idelvan. Irmã Alaide, Deus abençoe no nome do Senhor Jesus Cristo. Então, somos muito gratos, né, a Deus, né, por os favores que Deus tem nos dado, né? Um abraço para todos os irmãos aí das porteiras. Irmão Arziro, um abraço para você. Naquele sentido, eu orei por você, né? Eu e a pastor levantamos em oração, apresentamos você a Deus, tá bom? Então, conforme o irmão pediu. E também, Deus abençoe também a irmã Irene, irmão Jair. Deus abençoe todos vocês aí. Um abraço, irmão Jair. Um abraço, meu querido. Ô, glória! No nome de Jesus Cristo, abençoados sejam sempre. Tá bom? Que lindo, né? Maravilha. Bom, eu quero nesta hora avisar os irmãos que hoje nós temos aqui Ponta Grossa, aqui no Salão Sede, uma poderosa reunião, reunião de fé. Veja bem, reunião de fé. Então, tudo vai acontecer. Porque na reunião da fé, o impossível acontece, né? Deus cura, Deus liberta, Deus salva, né? A reunião da fé é para esse fim. E sábado e domingo eu vou estar junto com os irmãos. No sábado, ali em São Roque, município de Ivaí. Vamos estar juntos ali em São Roque. É um culto de Santa Ceia, à noite, no sábado. Aí então, o presbítero Nelson, ali ele fez um quartinho ali, que nem ele falou que é um quarto exclusivo, né? Exclusivo meu e da pastora Ivone. E aí então, posamos lá. E aí então, nós, pela parte da manhã, eu quero fazer umas visitas, quero ir na casa do irmão Quito, irmã Jacira. Irmão Quito, irmã Jacira, Deus o abençoe. Deus abençoe vocês, tudo bem? Então, daí no domingo eu vou chegar na casa de vocês, tá bom? Um abraço pro Miguel. O Miguel e também, esqueci o nome da esposa dele que nós oramos, né? Que ela estava hospitalizada, né? E Deus foi bondoso e trouxe ela para casa, né? Acho que Lena, não é Lena, Marlene? Não lembro o nome dela no momento. Mas, então, um abraço para vocês todos, tá bom? Irmã Lenir, me ouve toda manhã, hein? Irmão Júlio, um abraço, Deus abençoe. Todos que residem aí em São Roque, viu? Vocês que estão me ouvindo, anota meu número, anota o número aí, e manda mensagem de onde que você está me ouvindo, tá bom? Pegue e manda mensagem e fale da onde que você está me ouvindo? Qual é a cidade, qual é a localidade, né? Tá bom? Faça isso, se é que você não tem meu número ainda, tá bom? Mas manda mensagem e já diz de onde que você está falando comigo. Então, eu vou passar um número para você mandar a tua mensagem, tá? Marca aí, é 42, né? 836-5211. 998-36-5211. Então, manda a tua mensagem e também de onde que você está falando comigo, tá bom? Então, vamos adorar a Deus?

Também quero nessa hora mandar meu abraço para o cooperador irmão Joel, cooperador irmã Anadir, que mora ali no bairro dos Ferreira. Vou fazer assim, vamos para a palavra. Eu quero comentar com vocês uma passagem bonita que está registrado aqui no Evangelho de Lucas, capítulo 23. Evangelho de Lucas, capítulo de número 23. O versículo que nós vamos ler é partindo 39 ao 43, tá bom? Vamos lá então. Evangelho de Lucas, capítulo de número 23, partindo do versículos do número 39. Quero mandar meu grito, meu abraço, minha saudação para minha irmã Almerinda e também para a irmã

Ceni. Deus abençoe. É, irmã Almerinda, irmã Ceni, eu vou dar um jeito amanhã de ir até a casa dos irmãos, tá bom? Das irmãs, tá bom? Um abraço aí pro nosso irmão também, eu esqueci o nome do seu irmão, um abraço para ele, tá bom? Então amanhã eu vou chegar na casa dos irmãos, mais ou menos ali por 3 e alguma coisa, tá? Eu vou chegar na casa de vocês. Fica com Deus. Vamos lá então à leitura da palavra. Diz assim, 23 foi o que eu falei, versículos 39. Diz assim: e um dos malfeitores que estavam pendurado blasfemava dele, de Jesus, né? Dizendo: se tu és o Cristo, salva-te a ti mesmo e a nós. Olha só, que coisa, né? Então, vemos aí um cidadão que, tipo, falando com Jesus, desafiando, e como um cara que tinha direito de sair dali. Compreendeu? Crucificado, né? Ali de pendurado naquela cruz pelo erro dele. Mas ele não confessou. Ele não reconheceu que ele estava ali pelo seu erro. Ele quis que Jesus viesse, né, e mostrasse para ele se ele era o Filho de Deus, livrasse, saísse ele, Jesus, da cruz, e livrasse ele, ou eles dali, né? Mas não, o Senhor Jesus sempre trabalha no arrependimento de todos nós. Não importa o que você fez, tá entendendo? Praticou, não importa o tamanho dos nossos erros, o que que Deus procura em nós? O arrependimento. Tem pessoas que eles fazem, e eles são teimosos, né, naquilo que estão fazendo. Aí então, não pode envolver Deus nesse meio. Pode sim ser conscientizado do seu erro e se levantar, como fez o versículos 40. Vamos lá? Respondendo, porém, o outro, repreendia-o, dizendo: tu nem ainda temes a Deus, estando na mesma condenação? Você está notando aqui? Você viu que ele aqui, o versículos 40 que nós estamos lendo do Lucas capítulo 23, 39 e 40. E diz aqui então: respondendo, porém, o outro, repreendia-o dizendo: tu nem ainda temes a Deus, estando na mesma condenação? Você está vendo? Aqui você vê, número 39, um pecador não arrependido, não consciente de que seu erro fez ele chegar ali. O outro, o seu erro fez ele chegar ali também, mas porém nele existiu o arrependimento. Esse é, vamos usar assim, né? Esse é o real arrependimento, o verdadeiro arrependimento. Compreendeu? Nele existe o arrependimento, existe a aceitação por Deus. Quantas pessoas que errou em algum erro, que Deus já perdoou há muito tempo ele, por causa do arrependimento. Você notou? Você está entendendo? Olha o que diz então o 41. Vamos para frente. Eu vou fazer uma leitura corrida, tá bom? E nós, na verdade, com justiça, padecemos porque recebemos o que os nossos pecados mereciam, os nossos feitos, né? Mas este nenhum mal fez, ele justificou Jesus Cristo.

outro com o coração endurecido. Esse arrependido, ele justificou Jesus Cristo aqui, o qual você tem que fazer isso também. Eu tenho que fazer isso. Todos nós temos que justificar Jesus Cristo para a nossa salvação. O joelho vai se dobrar para Jesus? Reconhecer ele como Senhor e Salvador? É quando você justificar ele. Você aceitar o que Deus antes já falou. Que ele, Jesus Cristo, é o Filho amado e nele não há pecado. Nenhum mal existe nele. Quando nós recebemos Jesus Cristo desta forma, com ele um inocente, justificamos ele que sofreu tudo que ele sofreu, foi por causa do meu pecado, do teu pecado. Quando nós temos essa consciência, então é aí que é um esse proceder nosso é um reflexo, sabe do quê? De um verdadeiro arrependimento e de aceitação, aceitar Jesus como Senhor e Salvador. Irmão, você já aceitou? Meu irmão, olha aqui para mim, você já aceitou? Você já justificou Jesus Cristo como esse malfeitor arrependido? Ele justificou. Ele vai ser perdoado. Claro é que já foi perdoado, tá entendendo? Mas na leitura que eu estou fazendo, vai mostrar aqui que ele foi perdoado. Enquanto a tua boca não confessar o que esse homem confessou a respeito de Jesus, primeiro, eu sofro, eu estou pronto para ser condenado por causa dos meus pecados. Eu estou pronto para ser morto por causa dos meus erros. Mas Jesus Cristo, ele é inocente. Você converte lá na frente. Ele se converte, veja só. O 41, né, já lemos, 42 agora. E disse a Jesus, Senhor, olha aqui, ó, Senhor. Tá vendo? Ninguém, você consegue chamar alguém de Senhor? Se você é soberbo, se você é altivo, não, ninguém chama o outro de Senhor, se você é orgulhoso. Sabe por que que eu e tantos e tantos e tantos chamo Jesus de Senhor? Porque nós sabemos que ele é Senhor. E o nosso coração é humilde para falar isso. Todos nós justificamos Jesus Cristo. Dizemos que ele é inocente, é filho de Deus e Senhor, porque nós o aceitamos ele como Senhor nas nossas vidas. Senhor significa dono. Sabe por que que o teu joelho ainda não se dobrou? Irmã, escuta bem que eu estou falando com você. Sabe por que que o teu joelho não se dobrou para Jesus ainda? Porque dentro do teu coração tem um Senhor aí. Enquanto esse Senhor não sair de você, você não consegue dobrar o teu joelho para Jesus Cristo. Daí tem na Bíblia isso? Sim, claro que tem. Os deuses na Bíblia. Se você pode marcar, marca aí para você. Segunda carta de Coríntios, capítulo 4, versos 4. Satanás é um deus. Ele não é o Deus criador, mas ele é um Deus. Escrito aí, meu irmão. Outra coisa, o dinheiro, riquezas, bens. Tem pessoas que têm uma riqueza dentro de si, que são seus pais, seus avós. Ah, eu não vou aceitar Jesus porque eu não posso desagradar meu pai, desagradar meu avô, minha mãe. É riqueza, meu irmão. Sabe por que você ainda não tomou a tua decisão ainda abertamente? Por exemplo, não sei, aonde você congrega? Se você congrega comigo ou talvez no outro ministério, ali você pega, pastor, eu quero me converter e quero descer as águas do batismo. Ei,

Sabe por que ainda você não falou isso? Não é que você tem vergonha, é que existe entre você um Senhor. E Jesus Cristo diz bem assim para você nesta manhã: pode servir dois senhores. Ou você se submete a um, se submete a outro. Hein? Numa empresa não pode ter dois senhores lá dentro, dois mandão. Então tem que ter um que manda, o outro só vai entregar o mando do cabeça para os funcionários. Mas ele não pode ser um cabeça, outro um cabeça. Não, ele tem que ser submisso. E Jesus Cristo falou que você não consegue dobrar o teu joelho, sabe por quê? Porque tem um Senhor dentro de você. Você não consegue se curvar para Ele, para o Senhor Jesus. Tirar esse Senhor da tua vida, do teu coração, e você dobrar o teu joelho agora para o Senhor Jesus Cristo. Você deseja? Quer agora? Diga eu quero, confesse. Minha irmã, diga eu quero. Meu irmão, abra tua boca e diga eu quero. Olha aqui, Senhor, lembra-te de mim quando entrares no teu reino. E disse-lhe Jesus, em verdade te digo que hoje estarás comigo no paraíso. Deus, aleluia, ele recebeu a sua salvação. Aleluia, glória a Jesus, aleluia, aleluia, aleluia. E você, não gostaria de hoje tomar essa decisão? Hã? Hoje é um dia, é a hora, né? Eu quero passar para você mais um texto que muito nos ensina. Capítulo 27. Mateus capítulo 27. Olha o que diz aqui. 27, isso mesmo. O versículo que nós vamos ler, ele está no 54. 27 de Mateus, versos 54. E o centurião e os que estavam com ele guardando a Jesus, vendo o terremoto e essas coisas que havia sucedido, tiveram grande temor e disseram: verdadeiramente esse era o Filho de Deus. Tá vendo? Veja só. Meu irmão, o centurião romano, esse centurião romano, né? E os que estavam com ele, junto com o centurião romano. Centurião significa um homem que tem o comando sobre 100 pessoas, né? Verdadeiramente, este era o Filho de Deus. Olha só, esse centurião, ele também testemunhando Jesus, justificando Jesus. Ele, na verdade, ele se tornou, sabe o quê? Também como eu e como milhões e milhões e milhões e milhões de seguidores de Cristo. Então, meu irmão, eu vejo também uma passagem bonita. Eu estou meio desfolhando aqui porque eu quero. Você marcou aí para você? Mateus 27, 54. Agora eu quero ler com você em João, Evangelho, de número 20, versículos 28. Vamos lá?
Vamos lá que dá tempo, né? Glória a Deus, glória a Deus. Lá, meu irmão. Glória a Deus. Versículos 28. Diz exatamente do jeito que eu vou ler aqui. E Tomé respondeu e disse-lhe: Senhor, meu e Deus meu. Por que me viste, Tomé? Creste? Veja só. Creste? Bem-aventurados que não viram e creram. Mas eu quero aqui o 28. Ele diz: Senhor meu e Deus meu. Veja só. Tomé se converteu. Tomé se converteu. Ah, veja o que diz o 11, aqui no mesmo texto, aqui no mesmo. Aliás, mesmo texto não. No mesmo João. João capítulo 11, verso 27. Eu já consegui aqui, tá bom? Vamos lá? Diz assim: Disse-lhe ela: Sim, Senhor, creio que tu és o Cristo, o Filho de Deus, que havia de vir ao mundo. Olha que interessante. Quem falou isso, meu irmão? Hã? Sabe quem falou? Foi a Marta. A Marta. Isto mesmo. Então, ela creu. Ela creu. Você consegue falar isso? Hã? Você consegue falar, repetir o que essa mulher falou? Tu és o Cristo, o Filho de Deus, que havia de vir ao mundo? Você consegue falar isso? Se a tua boca falar, meu irmão, eu vou te dizer uma coisa. A glória de Deus se apodera da tua vida. Do Mateus, o Mateus, ele se converteu. Ele era um cobrador de imposto, vocês lembram? Mateus, até eu vou lá com vocês, o capítulo 9 de Mateus. Capítulo 9 de Mateus, ele era um cobrador de imposto. Vou fazer uma leitura corrida, né? O capítulo 9, vamos ler até o versículo de número 13. Diz assim: Entrando no barco, passou para o outro lado e chegou à sua própria cidade, Cafarnaum, que era a cidade ali, né, de seus pais, né? Eis que trouxeram-lhe um paralítico deitado. Mateus, capítulo 9, versículos 1. E deitado numa cama, e vendo Jesus a fé que eles demonstravam, disse ao paralítico: Filho, tem bom ânimo, teus pecados são perdoados. Dizia entre si: Ele blasfema. E acontecendo, Jesus os poxa vida, hein, que? E conhecendo Jesus os pensamentos deles, disse: Por que pensais mal em vossos corações? Pois o que é mais fácil dizer ao paralítico: Teus pecados te são perdoados, ou levanta-te e anda? Ora, para que saibais que o Filho do Homem tem na terra autoridade para perdoar pecados, disse então ao paralítico: Levanta-te, toma a tua cama e vai para a tua casa. Então ele se levantou e foi para sua casa, e a multidão, vendo isso, maravilhou-se e glorificaram a Deus que dera tal poder aos homens. Que bonita essa passagem, quem? Dado poder aos homens, agora o poder é aos homens, né? Por Jesus Cristo é dado, né? E Jesus, 9, passando dali, viu um homem que estava assentado no posto da alfândega, o qual se chamava Mateus. Deixa eu olhar aqui. E disse-lhe: Segue-me. Você o seguiu. E aconteceu que, estando ele em casa, assentado à mesa, eis que muitos dos publicanos
e pecadores que tinham vindo

sentaram-se junto com Jesus e seus discípulos. Quando os fariseus viram isso, disseram aos seus discípulos: por que come o vosso mestre com os publicanos e pecadores? Né? Então eles se julgavam, né, esses fariseus. E tem os fariseus também. É fariseu ou não? Quer saber? Eu consigo, tem aqui na Bíblia. Você que diz que somente a tua igreja salva, você é um fariseu. Se você falar que você não cumprimenta eu, você não vai saudar eu porque você é mais santo do que eu, então você é um fariseu. Compreendeu? Se você não saudar aquele irmão, aquela irmã lá, você vira as costas para ele ou para ela, você se coloca como justo, né? Você é um fariseu. Sabe quem que não é fariseu? Os que não são fariseus são aqueles que sabem que foram justificado ou limpo ou lavado, purificado por Jesus. Se alguém pergunta para você se você é santo, você vai dizer: graças a Deus, por Jesus Cristo eu sou, sim, mas não por mim. A igreja não santifica ninguém, porque a igreja sou eu, a igreja é você. Quem santifica nós é Cristo. A igreja, ela prega, anuncia o justificador Jesus Cristo. Amém? Glória a Deus. Vamos para frente? Vamos para frente agora. E aqui então, deixa eu ver. Isto. 12. Mas quando Jesus ouviu isso, disse-lhe, os sãos não precisam de médico, mas sim os doentes. Ide, porém, e aprendei o que significa misericórdia. Olha, irmão, que mensagem forte aqui para nós. Misericórdia quero, e não sacrifício, porque não vim para chamar os justos, mas os pecadores ao arrependimento. Sabe por que que tem pessoas que oprimem a outra pessoa? Porque ela se coloca como justo. Compreendeu? A palavra diz que do jeito que você usa fazer com aquela pessoa, Deus vai fazer com você. Olha o que que a palavra diz. Aquele que não usou da misericórdia, Deus também não vai ter misericórdia dele. Jesus falou aqui, Deus procura em todos nós a misericórdia, né? É isso aqui que a palavra está falando, né? E agora, vamos então, você viu o que diz Mateus, né? Se você falar aqui Mateus, que também quer dizer Levi é do hebraico, Mateus também é do hebraico, né? Então, Mateus, um nome bonito, né? Ele é bonito o nome. Agora, finalizando, eu quero ler com você uma passagem que está no Evangelho de São Lucas, quando então, o capítulo de número 5, você sabia que quando Mateus se converteu, ele fez uma festa para despedir ali da família e para ser um seguidor de Jesus? Ele fez uma festa, hein? Vamos lá? Vamos ver se isso é verdade? Capítulo 5, do versículo 27. Quero ver aqui, olha. Vamos lá? 27. Olha aí. E depois disso saiu e viu um publicano, chamado Levi, assentado na recebedoria. Disse-lhe: segue-me. E ele, deixando tudo, levantou-se e o seguiu. 29. E fez-lhe. Claro que ele fez uma festa, porque Jesus estava ali com ele. E ele convidou ali todos os amigos dele, e Jesus estava no meio, e ele, o Levi, que também significa Mateus, né? Fez-lhe Levi um grande banquete em sua casa.

Aqui, irmão, ele se tornou um discípulo forte, o qual hoje nós temos o livro, o Evangelho de Mateus. Nossa, que lindo, né? Desde que nós vamos falar a respeito do Mateus, do Lucas, do João, né? A função de cada livro, né? Amém, igreja? Diga graças a Deus. Diga-se louvado seja Deus em Cristo Jesus. Você quer reconciliar hoje com o Senhor Jesus? Se você estiver deitado ou deitada, desça da tua cama agora. Dobra o teu joelho no nome de Jesus, reconcilia com Deus. Só que manda mensagem para mim que você reconciliou. Tá bom? Você gostaria de hoje receber Jesus Cristo como Senhor na tua vida? Para Jesus entrar na tua vida e ser Senhor da tua vida, esse Senhor que está dentro de você vai ter que sair. O que que tem de Senhor na tua vida aí? Jesus falou, diz assim, ó, não pode, ninguém consegue servir dois senhores. Ou serve bem um e magoa o outro, e assim vice-versa. Pedir um para que o Senhor Jesus reine na tua vida. Você gostaria de receber? Aceitar como Senhor e Salvador? Vamos orar nesse momento. Oramos a Deus no nome de Jesus. Querido eterno Pai, Senhor nosso, Deus que perdoou e perdoa os nossos pecados, os nossos muitos pecados, a tua igreja reunida na tua presença, meu Pai, quando eu entrego nesse momento, meu Deus, todos que estão agora ouvindo o programa Testemunhas da Verdade, aonde estiver a extensão Antena Sul, aonde estiver alcançando, o Pai querido, a extensão do Antena Sul, quero que a tua mão, Senhor, toque nesta mulher agora, toque nessa mulher para curar ela, desaparecendo esse câncer, esse caroço maligno, sai no nome de Jesus, sai no nome de Jesus, desapareça agora, Pai, essa pessoa que está acamada, que está sobre leito, meu Deus, ali no hospital, Pai, que está na UTI, no último recurso dos homens, essa pessoa que está acamada na sua casa, cheio de dores, dores incessantes, aconteça um milagre agora, no nome de Jesus. Eu quero que essa pessoa seja curada, eu quero que você seja curada agora. Você vai receber agora o toque da mão de Deus na tua vida, e você vai ser curado e se levantará agora, agora. Você que tem um problema no estômago, toda essa porcaria que está no teu estômago, sai para fora, em o nome de Jesus. Eu estendo minhas mãos, levanto minhas mãos a favor, o Egle, e também a sua família, Isaac Ortiz, sua família, meu Pai. Toma também, Senhor, o irmão Edson, toma também o irmão Mauro, suas famílias, meu Pai, opera milagre na vida de cada um, destruindo as fortalezas, toda ação dos demônios contra a vida dos meus irmãos, não prosperará, todos cairão, em o nome do Senhor Jesus, eles cairão na nossa frente. Eu abençoo, Pai, o proprietário da Antena Sul, e todos os seus programadores, em geral todos, em Jesus Cristo, eu selo esta bênção para a tua glória. Em Jesus eu digo amém e digo graças a Deus. E juntos dizemos amém, Jesus. Espero que você tenha um final de semana muitíssimo abençoado em Deus, em Cristo Jesus. E Deus, assim, o Deus Criador, autor da minha vida e da tua vida, da nossa vida, nos permitindo, estaremos aqui na segunda-feira, também trazendo a voz do Espírito Santo de Deus a todos. Fica com Deus.

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1: Um super abraço para você que tá com a gente aqui na antena. Bom dia, sextou. Parceiros do Campo chegando agora no seu rádio nesta sexta-feira, aqui na rádio que vai mais longe. Um excelente dia a todos, mais uma semana vencida e nós estamos juntos aqui, começando mais um Parceiros do Campo, nosso encontro diário no seu rádio. Muito prazer, eu sou Elielton Amaral, aqui da capital nacional do leite. 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
6: Maravilha, e nós estamos de volta nesta manhã de sexta-feira, agora com o nosso tema de hoje, dando um recado mais uma vez, o meu amigo e parceiro de sempre, o doutor Aldori José Corso, médico veterinário da Castrovet. Bom dia, doutor, seja bem-vindo.
7: Olá, amigos. Olá, Elielton. Sexta-feira, último dia da semana. Que bênção, né? Não posso deixar de agradecer a Deus por nos ter permitido chegar até hoje, até aqui, né? Você também está me ouvindo, então você está concluindo mais uma semana. Louvado seja o Senhor, que Ele está no controle de tudo. Se Ele nos permitiu estarmos ainda aqui nessa terra, porque Ele tem um propósito. Nunca esqueça disso. Procure entender o propósito de Deus, como que Ele quer agir na tua vida. Ele tem agido na minha, graças a Deus, de forma muito maravilhosa. E, claro, problemas, dificuldades, quem não os tem, né? Impossível estar aqui na Terra se não tiver dificuldade. Mas, quando nós confiamos, quando colocamos em nossa vida, temos um propósito que é também, certo, fazer o melhor, mas também queremos que Deus seja conhecido por todos, que Deus seja louvado, honrado por todos. E isso é um papel nosso, como pais, né? Passando para os filhos, passando para os amigos. Aqui nós estamos passando para você, eu sei que você nos ouve também, é temente a Deus, e você não é, lembre que não somos nada, né, sem Deus. Viemos esse mundo sem nada, voltaremos sem nada, a única certeza que nós temos é que existe uma vida eterna, e aí sim, nós temos que trabalhar por ela, não é mesmo? Para estarmos lá, todos juntos um dia, novamente, não é mesmo? Obrigado a você que nos acompanha, você que está ligado conosco aí, também temos aqui a presença do nosso amigo Augusto Alfredo, lá da Calmed. Bom dia, Augusto, obrigado pela companhia. Dona Maria Maldolado, lá no Abapano ITC, está ligado agora. O Vanderlei Oliveira, lá na Invernada. A Silmara Rebonato, tá acompanhando a gente também. O Eliseu de Lima, ali no Maracanã, produtor de leite, nosso amigo, tá acompanhando agora. O Ademir e a Marli, trabalham com seguros, sempre nossos ouvintes toda manhã. Bueno Velho, Machando, trabalhando, já passou um problema de saúde, mas já está novo, está em folha, né? Bueno, grande abraço. O Índio Diniz, na Santa Rita, tá ligado conosco.

conosco, seu João Queianque, a dona Graça, obrigado pela companhia, e o Everaldo Buturi, da borracharia Caíque, e o Nicolau Zvierkowski, lá no Erval, tá nesse momento ouvindo e participando conosco, ok? Deixa eu hoje responder a nossa amiga dona Emídia, ali do Piraí do Sul. Ela mandou um vídeo e pediu para nós respondermos para ela porque que o bezerro dela está comendo terra, o bezerro de uns 3 meses aí comendo terra. O que que está acontecendo? Nem 3 meses não tem, né? Por que que um animalzinho nessa idade comendo terra e o meu animal está doente, né? Já está com diarreia, com as fezes escurecidas, então alguma coisa está acontecendo. Por que que um animal come terra? Bom, tem vários fatores. Quando se fala num bezerro, que é o nosso caso aqui, uma das grandes coisas que é mais comum é por causa de uma acidose do abomaso. Por que que acontece a acidose? Por conta do leite. Um leite ácido, esse ácido pode ser por animal se está mamando na mãe, que é o caso desse animal aqui, né? Então, provavelmente a vaca está com mastite ou com uma CCS alta. Então, esse leite é ácido, tem uma má fermentação, dá uma acidose. Acidose é um queimor, aquela azia, né? Que nem nós temos os seres humanos. E aquilo ali, o animal vai procurar uma terra para tentar. É como você pegar um sol de frutas, certo? E para tentar aliviar aquele queimor. E ele acaba comendo terra. Só que alivia, sim, não tem dúvida, porque a terra tem, né, carbono, tem outras coisas que vão. Bicarbonato, vai dar uma diminuída, mas vai também causar uma sablose, que é a presença de areia no fundo do abomaso. Então, ele está corrigindo um problema, mas vai ter outro. Por isso que o animal tem diarreia, muitas vezes diarreia com sangue, já porque tem um sangramento da parede. E o animal tem uma grande chance de vir a óbito, porque quando o animal já está nesse estágio, porque ele já está há muito tempo com essa acidose. Isso aí dá perfuração, depois dá úlcera. E não é diferente das vacas também, né? Animais adultos, novilhas, animais adultos. E esses animais mais velhos também podem estar comendo. Por isso, pode ser muitas vezes até uma depravação de gosto. Tem alguns animais que têm algum tipo de atitude que distorce, né, dos outros animais, aí, como comer casca de árvore, comer terra, ficar se lambendo, etc. Então, os animais acabam desenvolvendo alguns tipos de cacoetes aí que é próprio, mas são casos individuais, né? Quando é muitos animais fazendo isso, normalmente está faltando mineral na dieta, o animal vai procurar aí no solo, né, na areia, na terra. Então, isso é um sintoma que pode estar vendo um erro de manejo. Você tem que estar atento. Quando é um animal, pode ser individual. Quando são vários animais, o problema está ali. E animal adulto também tem problema de acidose. Uma dieta mal balanceada, uma dieta com muito milho, né, muita energia demais, polpa cítrica, o fubá, o próprio milho. Então, esse animal com acidose, ele também vai procurar aliviar essa acidose comendo terra. Então, fique atento porque isso indica algum erro de outra forma, né? Algum manejo, alimentação, bezerro, leite ácido e, no caso dos animais adultos, uma acidose. O que que você faz? Dá bicarbonato, inclui bicarbonato na dieta, acerta a questão do sal mineral. De repente, o animal está ganhando sal. Não é tão comum, mas hoje ainda tem gente que prefere dar sal branco do sal mineral. Não tem como, o sal branco ele tem cloreto de sódio apenas. O sal mineral ele tem, além de tantos outros elementos, tem bicarbonato, perdão, que é um tamponante que vai evitar exatamente essa acidose. Então, fica aí a dica. Aconteceu o problema, o animal está comendo terra, comendo areia, você tem que ver a questão de sal mineral, ver a questão se a comida não tá ácida, a própria silagem, muitas vezes a silagem que molhou, ela fica uma cor escura, ela tem um cheiro ácido, você tem que usar bicarbonato, não precisa parar de assar aquela silagem, mas tem que introduzir bicarbonato na dieta, né? E se for o bezerro, caso ele esteja mamando no balde, vê se não tá vindo leite residual com antibiótico, leite com mastite, isso vai dar problema, ou se a vaca, se ele mama na vaca, se essa vaca não tem mastite, às vezes não tem mastite, você não vê, porque tem mastite que dá um inchaço, aquela é bem característica. Inclusive a vaca nem deixa o bezerro mamar ali, né? Por causa da dor. Mas se é uma mastite de grumo, ela vai mudar o pH do leite e você muitas vezes não vê o bezerro, tenta refugar dependendo do gosto, mas às vezes se a vaca tem pouco leite, ela vai tomar também. E a vaca tem um CCS alto, uma vaca que tem uma mastite subclínica, não altera tanto o gosto, o animal acaba mamando e vai dar problema lá pra frente. Então, essas nossas indicações, tratamento seria então acertar o erro, se é acidose, se é sal mineral, se é problema do leite, usar o bicarbonato nas dietas, no bezerro, no caso esse bezerro especificamente, você pode dar um pouquinho de bicarbonato duas, até 4 vezes por dia, com um pouco de água para aliviar

queimou do animal, então ele vai parar de comer a terra. E se for uma anemia, às vezes, faltar só um detalhe aqui, às vezes o animal teve problema de doença do carrapato, por exemplo, que dá muita anemia. O animal fica com a mucosa muito branca, muito amarela. Nesse caso é por deficiência de ferro. Então, nesse caso, você tem que fazer ferro e B12 por uns 4 até 7 dias no animal e dar ração, dar uma dieta boa para repor as hemácias, né? Repor o sangue do animal dele para de comer terra naturalmente. Ok, obrigado, amigos. Tenha um abençoado final de semana e, se Deus nos permitir, segunda-feira estaremos juntos mais uma vez no nosso Parceiros do Campo. Grande abraço, até lá.

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2: Poxa vida, que pena. Chegando ao final, mais um Parceiros do Campo. O programa desta sexta-feira vai ficando por aqui. Valeu demais para você que sempre está com a gente, esteve ligado ao longo desta semana. Não fique triste, porque a gente volta a se encontrar na segunda-feira, 15 para as 6 da manhã, aqui com o nosso Parceiros do Campo. 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E continue ligado, vem aí o Fatos em Destaque, é você muito bem informado aqui na Manhã da Antena. Desejo que o seu fim de semana seja repleto de bênçãos, que você possa aproveitar bastante. Que Deus te abençoe e te proteja onde quer que você vá. Um forte abraço, fique com Deus e até segunda. Tchau, tchau.
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Pontualmente, 6 da manhã, 7.4 é a temperatura. Sai Elton, doutor Aldori, agora é nossa, do Fatos em Destaque, até às 8, com a sequência de notícias aqui na TV.

0: Sensação térmica 7 graus. Sobe um pouco mais a temperatura comparado com os dias anteriores. A máxima 22. E para o final de semana, amanhã, previsão de chuvas. Hoje ainda não. Daqui a pouco a gente detalha mais essa previsão, tempo, temperaturas. Para quem vai chegando, para quem já está com a gente aqui na antena nesta manhã, sexta-feira, dia 10.
1: Sextou aqui na antena. Opa, bora, bora, bora lá. Bom dia, amigos e amigas, antenados e antenadas. Aquele abraço de urso bem apertado, bem demorado. Ótima, abençoada sexta e um maravilhoso final de semana aí a cada ouvinte da Antena Sul FM 102.7, a rádio que vai mais longe para ficar bem pertinho de você. 37 anos, antena classe especial, sendo a sua companhia. E claro, você sendo a nossa principal companhia, né? Gratidão aí a todos os ouvintes antenados e antenados. Se for para o bem e felicidade geral da nação, eu vos digo, hoje é sexta-feira.
2: Feliz, sexta-feira sua linda, eu tô feliz porque fim de semana.
1: Bora, bora, bora lá, é o início do fim de semana, que bacana, que gostoso, sexta-feira, 10 de julho, 2026, estamos vivenciando o dia de número 191. Centésimo, nonagésimo primeiro dia do ano no calendário gregoriano, faltando só 174 dias para encerrarmos o ano de 2026. Hoje é dia mundial da lei. É dia mundial da pizza. Gosta ou não gosta? Sexta-feira, dia de pizza. Esse fenômeno, né? Que praticamente todo mundo gosta aí de uma pizza, né? E essa data homenageia esse prato que se tornou um símbolo da gastronomia global. A data foi oficializada aí em 1985, após um concurso que premiou as melhores pizzas. E a vencedora foi a margarita e a mozzarella. E a pizza começou com uma comida de rua, né? Se tornou parte da identidade cultural brasileira e é consumida em grande quantidade do Brasil. Essa data, especialmente, né, no Dia Mundial da Pizza, marca aí promoções, eventos, né, que incentivam a compra da pizza. Tem descontos, ganha brindes, então, provavelmente as pizzarias hoje oferecendo essas experiências especiais aí. Pizza é tudo de bom, né? Pizza de noite, pizza no café da manhã é sensacional. Forte abraço aí a todos os proprietários de pizzaria. 6:13, 8409-1431 é o WhatsApp aqui da antena, o telefone fixo é o 3223-3322 e nós já estamos lá no Face. Participe, interaja junto conosco, sempre aquele prazer absoluto receber o teu carinho, a tua participação, a tua mensagem, ouvinte antenado, antenada. Poposque, muito bom dia, nosso querido amigo Poposque do Taquaruçu. Bom dia, Poposque, a você, toda a família aí no Taquaruçu, um grande abraço, obrigado aí pela companhia, pela sintonia. Antônio Bicozinho, Juliana, também já estão sintonizados. Quem tá batendo cartão aqui é o nosso querido amigo, muito bom dia, Roberley Souza. Sextou, Roberley, forte abraço para você. Piazinho da Águia, bom dia. Emerson Meida, o pessoal da Emerson Pneu já chimarrando aí um bom mate aí para vocês aí na companhia do Fatos em Destaque. O Márcio Stremel e a Lu também já estão sintonizados no 102.7. Daqui a pouquinho tem muito mais participações. Charnes, que tá louco de alegre. Graças a Deus, a sexta-feira chegou. Bom dia. 6:04.
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2: Bom dia, eu sou Paulo Barbieri, meteorologista. Esse é o boletim Cimepar Informa com a previsão do tempo para 10 de julho de 2026 no Paraná. Nesta sexta-feira, a instabilidade retorna ao estado. O ingresso de umidade e calor vindos do norte do país influencia as condições do tempo em parte do Paraná. Áreas de instabilidades atuam nas regiões próximas à divisa com Santa Catarina, com pancadas de chuvas isoladas ao longo do dia. Nas demais regiões, o tempo permanece estável com sol predominando. O amanhecer segue frio entre as regiões Centro-Sul, Sul, Campos Gerais e região metropolitana de Curitiba, onde os termômetros ainda registram temperaturas abaixo dos 10 graus. À tarde, as temperaturas ficam agradáveis nesses setores. Já na região Noroeste, a tarde será com temperaturas variando entre 26 e 28 graus. No site do Cimepar, você encontra a previsão do tempo detalhada para cada município e região nos próximos 15 dias. cimepar.br.
3: Paulo Barbieri, e o Paulo corretamente informando que já tem chuvas na divisa nossa lá em Pato Branco com Santa Catarina, Pato Branco ali para frente, Chapecó, Foz do Iguaçu, nessas áreas lá tem já instabilidades, chuvas nesta manhã. Para nós aqui nos Campos Gerais hoje, ainda com previsão de tempo bom, não chove, daí previsão de chuvas para amanhã. Amanhã tem previsão de chuvas e no domingo também poderemos ter um pouco de chuvas. Nesta sexta-feira, só na nossa divisa, Paraná com Santa Catarina, lá no oeste, Foz do Iguaçu, com previsão de chuvas. Umidade no ar, 74%, lua na fase minguante.
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3: Ubira da funerária Pó. Castro da funerária Castro. Dona Rosinha funerária Iapó, por enquanto nenhuma nota de falecimento pela funerária Castro, Bira. O falecimento da senhora Maria Alves dos Santos, 87 anos. Morava na Venâncio Lopes, aqui no Social Primavera, Jardim Social, e trabalhava na área rural aposentada. Viúva, deixa a filha Heloíta da Silva. Velório, capela da funerária Ávila. Sepultamento às 13 de hoje, sexta-feira, no cemitério Nossa Senhora do Rosário.
4: Seis horas mais 10 minutos, e a Rádio Antena Sul FM, em parceria com o Serviço Funerário Municipal aqui da cidade de Ponta Grossa, informando os falecimentos deste dia 9 para 10 de julho de 2026. Iniciando com o falecimento da senhora Ana Helena Santos, de 76 anos de idade, ela que foi muitos anos gerente comercial aqui na cidade de Ponta Grossa. Dona Ana Helena Santos estava internada no Hospital Bom Jesus. Seu corpo se novelado na capela do luto Santana. E o sepultamento para o cemitério São João Batista, na data de hoje, às 16 horas. Falecimento de Glaci Pauser Janesco. 2 anos de idade, pontagrossense de nascimento, moradora de Ponta Grossa. Estava internada no Hospital Bom Jesus. Seu corpo sendo velado na Capela Municipal São José. E o sepultamento da senhora Glaci Pauser Janesco para o cemitério São Sebastião, na data de hoje, às 15 horas. Falecimento de Joselis de Oliveira, 75 anos de idade. Dona Joselis era nascida na cidade de Morretes, aqui no Paraná. Moradora de Ponta Grossa já há bastante tempo. Joselis de Oliveira estava internada na Santa Casa de Misericórdia. Seu corpo sendo velado na capela mortuária da Vila Santa Mônica. E o sepultamento da senhora Joselis para o cemitério Santo Antônio, na data de hoje, às 15 horas. Falecimento da senhora Marilene de Fátima Rodrigues, Dona Marilene, com 52 anos de idade, ela era auxiliar de produção. Faleceu na Santa Casa de Misericórdia. Seu corpo sendo velado na Capela Municipal São José. E o sepultamento da senhora Marilene de Fátima Rodrigues, 52 anos, para o cemitério São Vicente de Paulo, hoje às 16 horas. Falecimento da senhora Matilde Galvão Dutra, de 89 anos de idade. Ela era nascida em Reserva, moradora de Ponta Grossa já há bastante tempo. Dona Matilde estava internada na Santa Casa. Seu corpo sendo velado na Capela Municipal São José, e o sepultamento segue para o cemitério São Sebastião hoje às 16 horas. Falecimento da senhora Nini de Almeida Ortiz, de 83 anos de idade, ela que era gaúcha, nascida na cidade de Soledade, estado do Rio Grande do Sul. Dona Nini, moradora de Ponta Grossa já há bastante tempo. Ela estava na UPA Uvaranas. Seu corpo sendo velado na Capela Municipal São José. E o sepultamento da senhora Nini de Almeida Ortiz para o cemitério São Vicente de Paulo, hoje às 10 horas. Falecimento de Walter Trojan Marciniak, de 42 anos de idade, ele que era lavrador, nascido e morador da cidade de São Mateus do Sul, aqui no Paraná. O Walter Trojan Marciniak estava internado no Hospital Regional aqui de Ponta Grossa. Seu corpo foi transladado para a sua terrinha natal, São Mateus do Sul, onde está sendo velado em sua residência, na localidade de Povoado Água Branca. Sepultamento do senhor Walter será no cemitério desta comunidade Água Branca, em São Mateus do Sul, marcado aí para as 17 horas de hoje. Falecimento de Hendrick Matheus Carvalho. Infelizmente, ele foi vítima deste acidente, auto e trem, na cidade de Ipiranga, numa estrada rural. Hendrick Matheus Carvalho, 27 anos, sendo velado na Capela Municipal de Ipiranga. E o sepultamento na data de hoje, às 9 horas, para o cemitério municipal de Ipiranga. Portanto, perdendo aí o Hendrick Matheus Carvalho, jovem pintor de 27 anos de idade, que foi vítima de acidente motocicleta e trem. 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
3: Os canais da TV aberta digital podem ser acessados gratuitamente por televisores compatíveis ou por aparelhos com conversor digital instalado, desde que estejam conectados a uma antena adequada interna ou externa. Para localizar os canais disponíveis, o usuário deve acessar o menu ou configurações e em seguida procurar pela opção Canais, Sintonia Automática ou Busca de Canais. Depois, selecionar a busca por antena ou ar. Com essa ação, o próprio equipamento identifica todas as emissoras que transmitem sinal digital na região. Se nenhum canal for encontrado, é recomendado verificar se a antena é compatível com o sinal digital e se está instalada corretamente. A antena que capta o sinal digital opera na faixa UHF e pode ser interna, indicada para locais próximos às torres de transmissão, ou externa, mais adequada para áreas mais distantes ou rurais. Com redação de Diego Freitas, da agência Rádio Gov em Brasília, Vladimir Filipim.
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1: Na divisa Paraná com Santa Catarina, já tem chuvas nesta manhã. Para nós aqui, chuvas entrando a partir deste sábado. 6h24, domingo tem um operário contra o Novo Horizontino pela Série B, 11 da manhã, aqui no Germano Krieger. Aposentados pagamentos começam dia 27 para finais 1. Bolsa Família começa dia 20 para finais 1. Temperatura 7 graus nesta manhã. Daqui a pouco os números da Mega Sena de ontem. Ontem, quinta-feira, teve Mega Sena. Suspensão de jogador da Inglaterra gera revolta na internet. França é a primeira semifinalista da Copa após 2-0 sobre Marrocos. Hoje tem Espanha e Bélgica. Amanhã, Noruega, Inglaterra, Argentina e Suíça. Obras de duplicação da 151 vai ter bloqueios temporários aqui em Ponta Grossa. Inscrições para o ProUni terminam nesta sexta-feira, dia 10. Daqui a pouco você confere sorteio do Nota Paraná. As férias começam na segunda-feira, dia 13. Rede estadual, então, com férias na semana que vem, 6h25.
2: Bora lá, saudando mais antenados e antenadas. Muito bom dia, nosso amigo Paulo Presner da Porca Chique, grande abraço para você. Dona Eni aí, muito obrigado aí pela companhia. Já estão sintonizados aqui no 102.7. O Elídio Carlos Cury de Macedo, nosso presidente do Conselho de Segurança aqui da cidade de Ponta Grossa. Um grande abraço para você, Elídio. Também lá no Rancho Esquecido.

0: lá, tá lá o seu Miguel Ivaniza, já tá corradinho, martelando aqui na antena 102.7. Até o rádio trabalha lá no rancho. Um grande abraço, pessoal de Uvai aí. Muito obrigado pela companhia. Ednei, esposa Silmara do Sabará, muito bom dia. Tá mandando um abraço aí pro pessoal da Cerealista Matos, o seu João, dona Sônia aí. Gratidão pelo carinho que vocês têm com a antena sua FM. Toninho Palmeirense, muito bom dia. Bueno Velho já tá mateando e chimarreando. Ivandir Cordeiro, hoje é sexta-feira, hoje pode, Ivandir, um grande abraço. Sextou, obrigado aí pelo carinho da audiência. O Dias Negão tem luz verde piscando aí. Quem será que está de aniversário aí na casa do Dias Negão? Será que é o próprio Dias, algum parente? Daqui a pouco as homenagens aqui na Antena Sul FM 102.7. Portal DC Mais, jornal diário dos campos aqui da cidade de PG. O EPG, o Hospital Universitário, é contemplado com um projeto aí de mais de 40 milhões da Copel. Belíssima notícia aí, 40 milhões para o Hospital Universitário Regional aqui da cidade de Ponta Grossa. Atende toda a região dos Campos Gerais aí. Forte abraço aí a todos do Hospital Regional. Muitas vagas de emprego para a Agência do Trabalhador Cidade de Ponta Grossa. Agência que abre logo mais às 7:30 da manhã com bastante vagas. Mega operação, Polícia Militar intensifica a operação Omnis aqui na cidade de Ponta Grossa e toda a região dos Campos Gerais. A CPG convoca pré-candidatos de 2026 para diálogo com o setor produtivo na cidade de Ponta Grossa. Polícia Civil abre estágio com vagas em Ponta Grossa e toda a região dos Campos Gerais. Ponta Grossa terá prefeito em exercício a partir de hoje, esta sexta-feira, dia 10. O prefeito é o Moisés Faria. Está assumindo o cargo aí como prefeito interino da cidade de PG. Também mais notícias aqui. Polícia prende mulher por mandado judicial. Fato aconteceu aí no contorno. Ela estaria com uma adolescente e drogas. 6:28 na antena.
1: E essa mulher também tinha questão de pensão alimentícia. Mulher também tem que pagar pensão alimentícia. Essa mesma mulher aqui, drogas e pensão alimentícia, segundo a Polícia Militar. Ela foi encaminhada à central de flagrantes. E a outra ocorrência pela polícia, mandado de prisão aqui em Carambi contra um homem de 27. Ele foi encaminhado para a Polícia Civil, as duas ocorrências somente pela Polícia Militar.
0: 13ª SDP. Nós temos aí o delegado, vai falar com o ouvinte Antena Sul FM. Doutor Dobrzinski, ele efetua a prisão de dois homens, 35 e 45 anos, apontados como os prováveis autores de homicídio que vitimou um homem de 47 anos. Fato aconteceu aí, quem conta mais é o delegado de Polícia Civil. Diz aí, doutor.
2: A Polícia Civil do Paraná, por intermédio da Delegacia de Irati, cumpriu na data de hoje dois mandados de prisão temporária, bem como quatro mandados de busca e apreensão, em face de dois suspeitos da prática de homicídio qualificado ocorrido aí no dia 25 de junho, no bairro Vila Raquel, em Irati. Segundo apurado, o crime teria sido cometido na parte da noite do dia 25, através de um disparo de arma de fogo, tendo a vítima sido abandonada ali às margens da rua Londrina e localizada por transeuntes ainda com sinais vitais, tendo entrado em óbito aí no dia seguinte. Após inúmeras diligências investigativas, foi possível localizar e identificar dois suspeitos aí da prática do crime, que estariam supostamente confraternizando até minutos antes com a vítima em um estabelecimento, em um bar ali na região, e momento em que tanto os suspeitos como a vítima saíram nesse veículo, uma caminhonete S10, né, e se dirigiram então para a rua ali em que supostamente ocorreu o crime. A investigação

0: consegue andamento, buscando identificar possíveis coautores da prática do crime, e ficando ressaltado aí que ainda não se sabe a motivação do fato, né? Sendo que os dois investigados que foram presos na data de hoje serão ouvidos aí nos próximos dias, momento em que poderão apresentar sua versão aí. Então, a Polícia Civil segue investigando o caso, então, e conta com o apoio da população aí para caso possuam informações relevantes aí que possam colaborar no deslinde do caso.
1: Aí então, parabéns pelo trabalho aí, doutor Dobre, prendendo esses dois indivíduos aí, também aprendendo os celulares, veículo automotor que teria sido utilizado aí pelos investigados no dia da prática criminosa. Materiais seguem recolhidos, passarão por análise aí para inquérito policial, né? E a Polícia Civil reforça, quem tiver denúncias através do 181 ou do 197 diretamente com a Polícia Civil. 6:31 na antena.
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4: As equipes nossas do futsal aqui da região vão jogar neste final de semana. Ipiranga e Pinhais, Campeonato Paranaense, Série Bronze. Ipiranga e Pinhais amanhã. Caramuru Castro vai jogar lá em Cornélio Procópio. Jogo também de amanhã. O Contorno pega aqui no Clube Verde amanhã o São Lucas. E o time da ACGF vai para Goiorê. Jogos então das nossas equipes. Retornando então futsal bronze neste sábado, dia 11. Ontem, quinta-feira, 6:32, a Copa do Mundo. França venceu o Marrocos 2-0. A França então está nas semifinais, está classificada. Vamos para a agenda desta sexta-feira. Espanha e Bélgica às 16. É o destaque de hoje então. Série B tem Juventude Vila Nova às 19, Sport Botafogo 20:00. O Operário joga no domingo 11:00 aqui na Vila contra a equipe do Novo Horizontino. E amanhã tem na Copa do Mundo as outras partidas das quartas de final. Às 18, Noruega e Inglaterra. Às 22, Argentina e Suíça.
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1: 6:33, Chico Weber, Gilvaia, Chicão, professora Luísa, Vitão, Patrícia, Neto, João Emanuel, aquele abraço, muito obrigado aí pela companhia. As vagas são para a Agência do Trabalhador Cidade Ponta Grossa, 7:30 hoje, dia 10, sexta-feira, sextou na agência, portas abertas com mais de 350 vagas. Temos vagas também que não requerem experiência comprovada, apareça na agência, Rua Benjamin Constante, antiga sede da MAGIC, a uma quadra do Terminal Central Cidade de Ponta Grossa. Lembrando que Castro, na Agência do Trabalhador de Castro, no próximo dia 16/7, às 9:30, esse mutirão de empregos aí para recrutar pessoas, trabalhar na Agroleite como orientador de estacionamento. Então, atenção, você que quer trabalhar como orientador de estacionamento na Agroleite 2026, marca aí no teu celular aí, dia 16/7, às 9:30, na Agência do Trabalhador Cidade de Castro. Traga o seu currículo em mãos e participe aí desta oportunidade. Vitor Supermercado aqui na cidade de Ponta Grossa também recrutando, e as lojas do Tozeto, tanto Castro quanto Ponta Grossa, Supermercado Tozeto, recebendo currículos aí para diversos setores. Nós da Antena te desejamos muito sucesso.
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4: Que tem o feijão carioca 60 quilos entre 200 e 320, feijão preto 200 para 220. Também feijão carioca 200 para 320, o preto 200 para 220, milho 52,90 para 54, soja 119 para 119,20, o trigo entre 70 e 72, arroba do boi 330 para 335, vaca 295 para 300, e o suíno 4,80 para 4,85. As cotações desta manhã.
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4: Aqui pelo zap da Antena 42984091431, foi perdida uma carteira contendo documentos pessoais e cartões.

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1: Bonitão de Carambeí, sempre ligadão aqui no 102.7. Igor Henrique, turma do Chapéu, um grande abraço. Obrigado aí pela companhia. Olga Martins de Guamiranga, tá feliz da vida, vai ser avó de novo, já vai integrar aí, né? 6 netos aí, então parabéns aí, vovó Olga Martins de Guamiranga, obrigado aí pela sintonia. DJ Thiago Les, Thiagão aí, grande abraço, um dos melhores DJs da cidade de Ponta Grossa, Thiago Les aí, já tá curtindo Fatos em Destaque. Sextou, Thiagão, grande abraço pra você, toda a turma do Chapéu, muito obrigado aí pela companhia. 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
1: 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A Receita Federal começa no dia 31 de julho a implantar o Cadastro Nacional da Pessoa Jurídica, o CNPJ, em formato alfanumérico. O novo modelo mantém os 14 caracteres, mas passa a combinar letras e números para ampliar a quantidade de combinações disponíveis para novas inscrições. Quem já tem CNPJ não precisa fazer nenhuma atualização cadastral. Os números atuais continuam válidos e os formatos numérico e alfanumérico passam a coexistir. A forma de solicitar um novo CNPJ também permanece a mesma. E mesmo após o início da mudança, ainda podem ser emitidos CNPJs apenas com números. A Receita Federal orienta empresas e organizações a adaptarem os sistemas para reconhecer o novo formato, garantindo o funcionamento de cadastros e integrações com clientes e fornecedores. Com redação de Diego Freitas, da Agência Rádio Gov em Brasília, José Carlos Andrade.
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1: Vamos para a Mega Sena, 6h44, sorteio de ontem à noite, que teve um ganhador sozinho, aposta simples, Divinópolis, Minas Gerais, tá levando quanto? Levando, 43 milhões. Ó, Minas Gerais, ganha na Mega Sena, 1-11, 24, 33, 35 e 59. 1-11, 24, 33, 35 e 59. Não pegou, peça pra gente aqui. 6h44, 6h44, 429-8409-1431. Pimentel, vidraceiro de Ipiranga. Bom dia, Pimentel.
2: Grande abraço, seu Pimentel, amigo aí do Chico Weber de Uvaia. Grande Pimentel. Tive o prazer de conhecer o seu Pimentel lá na casa do Chicão, né? Pessoa do bem aí, obrigado aí pela companhia.
1: Ciderley Severo de Carambeí na escuta do programa.
2: Temos aniversários, é aniversário hoje, a luz verde piscando aqui, olha só que bacana, hein? O Vermelho, bom dia meu grande amigo, Deus abençoe sua família, amém que assim seja a todas as famílias, né Vermelho? Luz verde piscando por aqui, é o meu sobrinho que está aniversariando hoje, é o Gustavo Travaglia, quem parabeniza é a tia, a Ana, a Graciela, o Vermelho, que Deus te abençoe sempre, te amamos muito mesmo, felicidades aí então ao Gustavão, Gustavo Travaglia, completando 24 anos de idade. Ah, meus 24, que saudades, um grande abraço Gustavão aí, muito obrigado aí pela companhia, recebendo todos os cumprimentos aí do Titio Vermelho, também da tia Graciela, e um grande abraço para vocês aí. E também aproveitando a sessão aniversário, hoje tem luz verde piscando também lá na casa do Dias Negão, lá. Muito bom dia, guerreiro. Hoje é aniversário.

0: Aniversário de minha mãe, sou feliz por Deus ter me dado, né? Como gerador aí, de você ter gerado no teu ventre essa mulher guerreira. Muitas vezes ela para mim e muitas felicidades, né? Para ela, os irmãos, ela que é mãe e pai, a dona Marilena Alves Marcondes. Que bacana, hein? Dona Marilena, parabéns mesmo aí, recebendo todos os cumprimentos aí da Rádio Antena Sul FM.
1: Parabéns, meu pai, José Carlos, que está de aniversário hoje no Socavão. Parabéns, meu pai, José Carlos, que está de aniversário hoje no Socavão. Ele é ouvinte de vocês da Antena, completando 74 anos hoje. É o filho Claudinei que manda os parabéns.
0: E a dona Marilena aí já tá com o radinho ligado aí, olha só que bacana, um rádio retrô aí, muito bonito aí. Grande abraço aí, dona Marilena, mamãe do Dias Negão aí, ouvinte fiel da Rádio Antena Sul FM.
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0: Confusão no terminal, briga entre adolescentes aqui na cidade de Ponta Grossa termina em confusão generalizada no terminal de oficinas. Que barbaridade! Uma briga entre adolescentes foi registrada na tarde de ontem, por volta das 13 horas, terminal de oficinas. A confusão envolveu estudantes de uma escola pública de ensino médio e começou após um desentendimento entre alunas da mesma instituição. E vários vídeos foram gravados aí por testemunhas, circularam rapidamente em redes sociais, né? E de acordo com informações aí, a situação teve início após um desentendimento entre duas adolescentes. Em determinado momento, lá uma das jovens acabou cercada por outras estudantes e passou a ser ameaçada. Uma mulher que estava no local tentou intervir ali para evitar esta situação, né? De briga, né? De agressões físicas. Ela procurou proteger a adolescente ali e separar o grupo envolvido na discussão. Interessante que chama atenção que outras pessoas, em vez de ajudarem essa mulher, né, ficaram filmando, registrando com o celular na mão, mas não foram separar as adolescentes. Logo após aí a jovem se levantar, ela foi atingida por socos, dando início ali uma briga generalizada que envolveu rapidamente outros adolescentes e outras adolescentes presentes no terminal. Os vídeos circularam aí nas redes sociais, né? Fato é que após a intensidade da briga ali, a Guarda Civil Municipal teve que ser acionada, né? Mas quando chegou ali ao local, as adolescentes já teriam ido embora. Fato possivelmente vai ser investigado aí pela polícia, né? E vão chamar ali os papais e as mamães ali dessas adolescentes brigonas.
1: Isaac, fale que o dia já está amanhecendo, e é verdade. Aqui pela janela da antena a gente vê o dia amanhecendo, tá chegando o dia, a sexta-feira. Estou na antena, a rádio que vai mais longe. Ouvinte número 1, Castorina Cardoso Pontes. Oi, dona Castorina, bom dia. E o filho João Josimar Pontes, tamo juntos sempre aqui na região do Contorno. Obrigado, João, obrigado, Castorina. Contorno Santa Paula, que vai ter festa julina amanhã na Guadalupe, 6h50. 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
0: Jorge Valentim de Ávila, grande abraço. Maria Helena Silva Diniz, também junto presente aqui no 102.7. A Regina e o Luciano do Porto Olívia aí, um abraço de urso pra vocês. Terezinha Santana, que timaço de ouvintes, hein? América Amargo, desejando a todos uma boa sexta-feira.

0: Ciderley Severo, Carambeí sempre na escuta, o Luiz Fernando da Silva, muito obrigado aí pela companhia. E quem acha qual é o bairro mais pé quente aqui da cidade de Ponta Grossa, que teve mais ganhadores no Nota Paraná? Saiu essa pesquisa aqui na cidade de Ponta Grossa, a lista com os bairros mais pé quentes, que teve mais ganhadores. Qual é o primeiro? Será que é o centro? Seria Nova Rússia, o Varanas, Oficinas? Qual é o primeiro? O bairro mais pé quente, que teve 278 ganhadores. Foi o maior número registrado entre todos os bairros pontagrossenses na planilha oficial que foi divulgada aí dos sorteios do Nota Paraná. Ao todo foram 1.835 ganhadores nesse sorteio, mas este único bairro aqui na cidade teve 278 contemplados. É Uvaranas. Parabéns aí ao pessoal de Uvaranas, 278 ganhadores, integrando aí o pódio, né? O primeiro lugar aí no ranking. Seguindo segundo lugar pelo centro, Oficinas está na terceira colocação, Jardim Carvalho, quarto colocado, Contorno, quinto colocado e Nova Rússia, o sexto colocado. Parabéns, ganhadores de Oficinas e demais localidades aqui do Nota Paraná.
1: E ontem teve sorteio, não é, Edson? Daqui a pouco o Edson Savic vai apresentar, que horas, Edson, a relação de quem ganhou ontem sorteio do Nota Paraná. O Edson está programando, ele está arrumando ali, daqui a pouco ele vai nos passar a informação, com a ajuda da Nair. 6h53. Feira Verde Ponta Grossa hoje, a equipe 1 aqui na Honda, cuida pra gente aí, Valdir, 8h30, Honda Peixoto, 9h30, Antunes Duarte, 10h30, Vila Nova, 13h30, Núcleo Luiz Gonzaga, 14h30, a equipe 2, Vila Nery, 8h30, Cachoeira, 9h30, Vila Centenário, 13h30. Na Vila Primor, 14h30, equipe 3, Monte Carlo, 8h30, Catarina Mirós, 10 e na Palmeirinha, 13h30 de hoje. Feira Mais Castro tem também programação nesta sexta-feira. 8h30 aqui na Vila Operária, Campo de Areia, às 10 no Pandorf, na praça aqui do Parquinho, e 13h30 no Alvorada, atrás aqui do posto de saúde para hoje.
0: E radar que calcula a velocidade média pode chegar aqui na cidade de Ponta Grossa. Aquilo que nós já comentávamos há algum tempo aí, né? Já está sendo feito a licitação. O radar que calcula a velocidade média. Ou seja, o pessoal tem mania de chegar perto do radar, mete o pé no freio, passa ali nas listinhas ali no asfalto, depois que passou as listinhas, acelera de novo. E a Prefeitura de Ponta Grossa reabriu essa licitação para contratar uma empresa responsável por serviços de apoio à gestão de trânsito aqui no município, os famosos radares. Pregão eletrônico foi marcado aí para o dia 28 de julho. O valor máximo estimado aí da contratação são mais de 15 milhões de reais. Vamos ver aí quais as empresas, né, que vão fazer essa, vão apresentar as propostas, né, mas já existem, né, esses radares inteligentes, ou seja, ele vai medir a velocidade e se você passar ali, passei o radar, agora vou acelerar, no próximo radar você vai ser flagrado, você vai ser multado, ou seja, a velocidade será média por trecho e não simplesmente ali nas tirinhas do radar. Chama atenção, né? Porque pode ser isso aí caracterizado como uma indústria da multa, né? Indústria da multa realmente, né? Porque radares, semáforos, leituras de placa, aquela coisa toda, muralha digital é excelente, né? Resolve muitos casos aí policiais, mostra trechos aí percorridos, né? Mas a questão aí agora de multa, vamos atender a esses fatos em destaque.
1: Quarto Festival de Balonismo de Ponta Grossa começa hoje. Já tem balões daqui a pouco nos ares da cidade e também da região. Centro de Eventos é o destaque que a gente vai com família no final de semana. Ponta Grossa com balões, então, neste final de semana. 6h55, Diniz, bom dia.
2: Bom dia, Isaac, bom dia, ouvintes da Antena Sul. 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Não sabe como contribuir e vou lhe orientar por aqui. Todas as pessoas, tanto homem quanto mulher, a partir dos 16 anos de idade, já pode fazer contribuição para o INSS. Essas contribuições, elas variam de 5%, 11% e 20% sobre o valor do salário mínimo. 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Hoje eram estas as informações que eu gostaria de transmitir. Bom dia, Isaac, bom dia a todos os ouvintes e até uma próxima oportunidade.
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9: O programa Nota Paraná realizou nesta quinta-feira o sorteio duplo do programa referente aos meses de junho e julho. Foram entregues prêmios de 150 mil reais. A consulta pode ser feita tanto pelo aplicativo quanto pelo site oficial do Nota Paraná na seção sorteios. O resultado estará disponível nas duas plataformas a partir das 4 horas da tarde desta quinta-feira. Além desses valores, o Programa de Cidadania Fiscal da Secretaria de Estado da Fazenda sorteou ainda 200 prêmios de R$ 1.000, 16 mil de R$ 100 e outros 70 mil prêmios de R$ 50. O sorteio deste mês foi em dobro em razão do adiamento da premiação de junho. Para o próximo mês de agosto, o programa contará com prêmio de R$ 1 milhão. Participar do programa Nota Paraná é simples. Ao efetuar compras nos estabelecimentos comerciais do estado, os consumidores cadastrados devem solicitar a inclusão do CPF na nota fiscal. Essa prática possibilita acumular créditos que podem ser transferidos para a conta bancária do participante. Cada nota fiscal com CPF inserido gera bilhetes para concorrer nos sorteios mensais. Repórter Vitor Luiz.
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2: Sete, seis, sete, seis, 7.3 de temperatura, sensação térmica 7 graus, máxima 22. Vamos olhar os radares, onde está chovendo. Foz do Iguaçu tem chuvas, Pato Branco tem chuvas. As chuvas estão no sudoeste, no oeste, na divisa com Santa Catarina. Nesse instante, 7 e 7, chove nesses municípios e estados, Paraná e Santa Catarina. Para nós aqui, Ponta Grossa, Castro, Campos Gerais, vai nublando, mas hoje ainda sem previsão de chuvas. Marca pra gente aqui, a partir de amanhã, na passagem de amanhã de manhã para tarde, chuvas Campos Gerais com até 20 milímetros, 12 para 21 temperaturas de amanhã. Para domingo também marca um pouquinho, 9 para 19 temperaturas. Então, chuvas chegando para a gente aqui a partir de amanhã, dia 11. Umidade no ar, 74%. Lua minguante. 102,7.
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2: A funerária Castro. Maria Alves dos Santos, aos 87 anos, morava, Dona Maria, aqui no Jardim Social Primavera. Trabalhadora rural aposentada, viúva, deixa a filha Heloíta. Velório, capela funerária Ávila, sepultamento às 13, no cemitério Nossa Senhora do Rosário.
3: 7:08 e a Rádio Antena Sul FM, em parceria com o Serviço Funerário Municipal aqui da cidade de Ponta Grossa, noticiando os falecimentos aí deste dia 9 para 10 de julho de 2026. Iniciando com o falecimento da senhora Ana Helena Santos, de 76 anos de idade, ela que era gerente comercial. Castrense de nascimento, moradora há longos anos na cidade de Ponta Grossa, dona Ana Helena Santos estava internada no Hospital Bom Jesus. Seu corpo sendo velado na capela do Luto Santana. E o sepultamento segue para o cemitério São João Batista, hoje às 16 horas. Falecimento de Glaci Pauser Janesco, 72 anos de idade. Dona Glaci estava internada no Hospital Bom Jesus. Seu corpo sendo velado na Capela Municipal São José e o sepultamento segue para o cemitério São Sebastião, onde a senhora Glaci Pauser Janesco, de 72 anos, será sepultada às 15 horas. Falecimento da senhora Joselis de Oliveira, 75 anos de idade, morretiana, nascida na histórica cidade de Morretes, aqui no Paraná, moradora de Ponta Grossa já há longos anos. Joselis de Oliveira, 75 anos, estava internada na Santa Casa. Ela está sendo velada na capela mortuária do Santa Mônica e o sepultamento será no cemitério Santo Antônio às 15 horas de hoje. Falecimento de Marilene de Fátima Rodrigues, 52 anos de idade. Dona Marilene era auxiliar de produção, pontagrossense de nascimento, passou a vida toda aqui na cidade de Ponta Grossa. Estava internada na Santa Casa. Seu corpo sendo velado na Capela Municipal São José. E o sepultamento segue para o cemitério São Vicente de Paulo, hoje, às 16 horas. Falecimento da senhora Matilde Galvão Dutra, 89 anos de idade, ela que era do lar. Nascida em reserva, moradora de Ponta Grossa já há bastante tempo, dona Matilde estava internada na Santa Casa. Seu corpo sendo velado na Capela Municipal São José. E o sepultamento segue para o cemitério São Sebastião, onde a dona Matilde Galvão Dutra, de 89 anos, será sepultada hoje às 16 horas. Falecimento da senhora Nini de Almeida Ortiz, de 83 anos de idade, gaúcha, nascida na cidade de Soledade, estado do Rio Grande do Sul, mas moradora já há longos e longos anos aqui da cidade de Ponta Grossa. Dona Nini estava na UPA Uvaranas. Ela está sendo velada na Capela Municipal São José e o sepultamento para o cemitério São Vicente de Paulo hoje às 10 horas. Falecimento de Walter Trojan Marciniak, de 42 anos de idade, e ele que era lavrador. Nascido em São Mateus do Sul, morador de São Mateus, Seu Walter estava aqui no Hospital Regional de Ponta Grossa. O corpo foi transladado para sua terrinha natal, a linda cidade de São Mateus do Sul, onde está sendo velado em sua residência, na localidade de Povoado Água Branca. E o sepultamento do lavrador de 42 anos de idade, Walter Trojan Marciniak, para o cemitério desta comunidade, Povoado Água Branca, em São Mateus, hoje às 17 horas. Falecimento. Hendrick Matheus Carvalho, vítima de acidente com motocicleta em Ipiranga, 27 anos de idade. Ele era pintor, ipiranguense de nascimento, morador aí da cidade de Ipiranga. Hendrick Matheus Carvalho, acidente de moto em estrada rural. Ele está sendo velado na Capela Municipal de Ipiranga. E o sepultamento do jovem pintor Hendrick Matheus Carvalho, 27 anos, para o cemitério municipal de Ipiranga, hoje às 9 horas. E é com pesar que a funerária São Lucas e o plano familiar em vida, comunicando o falecimento do senhor Osmar Kubiakowski. Seu Osmar, que era nascido no dia 21 de março de 1959, portanto, 67 anos de idade, ocorrido ontem, dia 9, em sua residência. Seu Osmar Kubiakowski, ele era morador aí da linha Correia, em São Roque. Ele era solteiro e deixa os irmãos, o João, o Pedro, a Maria, a Tereza e os sobrinhos. Cunhado do nosso amigo Juca, o Juca Pneus aqui da cidade de Ponta Grossa. Juca Pneus, muito conhecido aqui em Ponta Grossa também, na cidade de Ivaí. Do Juca, o Juca perdendo o cunhado, o seu Osmar Kubiakowski, de 67 anos de idade. Seu corpo está sendo velado na capela mortuária Irmã Andréia, ali na localidade do São Roque, seguindo aí o sepultamento na data de hoje, dia 10, às 15 horas, para o cemitério municipal da linha Correia, Ivaí, perdendo o senhor Osmar Kubiakowski aos 67 anos de idade. 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
2: Com as notícias e informações desta manhã, 7h14, 7h14, deixa eu só confirmar aqui o Feira Verde de hoje para a dona Cristina. Dona Cristina, Feira Verde de hoje, Ponta Grossa, Vila Ilgenberg, na Vila Cristina, Santo Antônio, Jardim Maracanã, a equipe 1, a equipe 2 é no Borato, na Vila Real, Boreal, na Vila Romana e no Portal do Norte. E a equipe 3, DR, Recanto Brasil, Santa Clara, Maria Otília e na Vila Burrinho. É o Feira Verde em Ponta Grossa hoje. E Castro tem Feira Mais nesta sexta-feira, na Operária, 8h30, no Pandorf, às 10 e no Alvorada, às 13h30 de hoje.
3: Loche de Paula em Ivaí, um grande abraço, muito obrigado aí pela companhia. Roseli Fontoura, já batendo cartão na antena, muito bom dia. Nosso grande amigo Jorge Ângelo, o Johnny, já tomaram um cafezinho bem gostoso aí no Jardim Carvalho, muito obrigado aí pela sintonia. Chico Campeão, dona Vilma, também já sintonizado no 102.7. Alfredo Kremer de Carambeí, abraço de urso para você, Alfredo. O Marcos Euric, Marcão da Santa Marta, também já tá sintonizado aqui na antena. Forte abraço aí a dona Lourdes também, que é vizinha do Marcos Euric aí, e não desliga o rádio da antena. Seu Lauro Almeida já tá aguardando a preparação aí do viradão de arroz e feijão com muita linguiça aí, né, seu Lauro? Bom dia, seu Lauro, bom dia a dona Maria Luísa aí, um grande

0: Um abraço pro Daniel, pra Dani, pra Maria, família abençoada de Uvai. Seu Lauro tá se recuperando muito bem aí da cirurgia da vista e catarata, né? Logo, se Deus quiser. Também vai ter missa, né, domingão aí, né, na nossa comunidade, paróquia São Sebastião em Uvai. Com certeza seu Lauro vai estar presente lá com a esposa Maria Luísa.
1: Sibeli, bom dia.
2: Bom dia, Isaac. Bom dia, Galinha. Bom dia aos ouvintes da Antena Sul. Sextou e triplicou a responsabilidade do homem, principalmente do que sofre de impotência, ejaculação precoce, falta de libido, de desempenho na cama. Afinal de contas, segundo as pesquisas, durante o sábado, por exemplo, é quando as pessoas mais praticam o relacionamento íntimo. Olha, falhar é como perder um pênalti na Copa do Mundo, é para mandar a bola para dentro e você frustra a torcida. Só que a pessoa que mais fica frustrada com toda essa situação é igual o Bruno Guimarães no último jogo do Brasil. É isso, quem ficou mais frustrado foi ele, acima de tudo. Você fica com aquela ansiedade de performance por você não conseguir corresponder. Você falha novamente, é um ciclo que se retroalimenta. Por ter medo de falhar, você acaba falhando. Olha, existem três principais causas para a perda da ereção. A primeira é cardiovascular. Só com muito relaxamento para dilatar as veias e artérias e ter a ereção para o sangue fluir. Depois tem a perda da elasticidade, da túnica albugínea. Perdeu a elasticidade, não consegue mais segurar o sangue, começa a ter o escape venoso. Agora, a principal causa disparada está em fatores psicológicos e tem uma delas que muitos homens vivenciam no dia a dia, que é a chamada adrenalina. Adrenalina, ela é um botão, é como se fosse um botão. Uma vez que ela entra no seu corpo, você vai falhar de qualquer jeito. Eu sei que você vem tentando de todas as formas conseguir manter a sua ereção e vai lá e usa o tal do azulzinho. Só que eu quero te dizer o seguinte, ele não funciona se não tiver relaxamento. Outra coisa, se ele fosse tão bom assim, você não concorda comigo que os casos de impotência não estariam subindo no mundo? 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
10: O DR, Departamento de Estradas de Rodagem do Paraná, informa que o tráfego na PR-151 terá interdições temporárias entre esta sexta e a próxima terça-feira em Ponta Grossa, nos Campos Gerais. Os bloqueios serão entre os quilômetros 338 e 343 para o transporte e o lançamento das vigas do vão central do novo viaduto da variante. As equipes vão trabalhar diretamente sobre a pista. Durante o lançamento das 9 vigas, a rodovia será totalmente bloqueada por períodos de até 45 minutos. Para reduzir os impactos no trânsito, os serviços serão realizados de preferência durante a noite, das 8 da noite às 5 da manhã ou aos fins de semana. O transporte das estruturas também vai exigir bloqueios temporários em alguns momentos durante o dia. Após cada etapa, o trânsito será totalmente liberado nos dois sentidos até que as filas sejam desfeitas. Segundo o DR, o cronograma pode ser alterado caso haja chuva ou ventos fortes na região. As obras de duplicação e ampliação são executadas pela concessionária RDN, com apoio da Polícia Rodoviária na orientação do trânsito e na segurança de motoristas e trabalhadores. condutores. A recomendação é que os condutores reduzam a velocidade ao se aproximarem do trecho, respeitem a sinalização e programem a viagem com antecedência para evitar retenções. Repórter Gabriel Ramos.
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1: Isaac, bom dia. Meu filho acabou de passar naquele trevozinho ali na saída de Ponta Grossa que vai para Curitiba, motel que vai para Maringá, tal, tal. Diz que uma carreta vinha que vinha embalado. Ele conseguiu desviar e disse que no GPS dizia assim, que estava interditado, interditado, e ele prestando atenção. Quando chegou numa altura, a carreta veio, por um nada que não pegou ele. Aí ele disse que, pô, que ele já estava atento, a carreta, para não passar por cima dos outros, que fez um L no meio da pista, diz que está lá interditado. Eles, por sorte, parece que uma carreta carregada de... acho que deu óleo, sei lá, diz, eu não entendi muito bem o que meu filho disse. Digo, Jesus, certo, vocês já recebem a ligação aí, alguém informando melhor, tá bom? Feito, Isaac, bom dia.
2: Bom dia, obrigado. Nena, então, falando do filho, esse fato aqui em Ponta Grossa, os mapas, Edson, estão mostrando que é aqui na Senador Flávio Carvalho Guimarães, e já tem um congestionamento, quem vem de Castro passando por aqui, seguindo, indo para Curitiba. É ali então que a carreta deu um L agora de manhã. Daqui a pouco mais informações. Nena, muito obrigado pela informação.
3: Bom dia, Isaac Otis. Bom dia, tudo bem? Que Deus abençoe seu dia, Deus abençoe teu trabalho, um bom trabalho. E Deus abençoe. Oi, Igley. Olha, Igley, eu quero fazer uma reclamação. Eu sou vendedora da Mega Mania, entrego Mega Mania no semáforo. Eu estava no semáforo da passarela ali do Paládio, ontem era 16h40, mais ou menos, passou um senhor. E a gente é educada, né? Cada semáforo, cada carro que a gente vai entregar, a gente fala, boa tarde, moço, aceita uma Mega. Daí ele pegou uma Mega minha, olhou para mim assim e perguntou para mim, até que hora você trabalha? Eu falei, trabalho até às 5. Ele falou, às 5 eu passo aí para pegar você para nós dar uma volta. Eu queria fazer uma reclamação, que as meninas que entregam Mega Mania no semáforo, tome cuidado. Esse senhor está passando no semáforo assediando as mulheres.
4: Dona Maria Silva, inclusive eu conheço a Dona Maria, sempre ela me entrega ali as cartelas da Mega Mania, uma pessoa totalmente educada, né? Sempre dando bom dia, boa tarde, aceita, realmente a senhora está coberta de razão, né? E se esse cidadão está ouvindo a Rádio Antena Sul FM, que tome cuidado, porque isso aí é assédio. E assédio dá dor de cabeça e dá cadeia. Ficar assediando as pessoas aí na rua, as pessoas estão trabalhando, como é o fato aí da Dona Maria Silva, ganhando o pão do dia a dia ali, entregando com cortesia, né, as cartelinhas, e de repente chega um cidadão desse aí e faz uma monstruosidade dessa, que a pessoa que tá trabalhando ali, né? Então tá coberta de razão, Dona Maria.
2: Tem que respeitar.
4: Pega a placa do veículo, viu, Dona Maria? Pega a placa do veículo ali, bate uma foto ali, de repente coloca o celular pra gravar e diz assim, o senhor repita aqui que o senhor tá falando pra mim aqui, que eu vou passar esse caso. A Guarda Civil Municipal é bem pertinho ali. O cara tá brincando com a sorte. Mas logo, logo, de repente a casa cai, né, Dona Maria? Parabéns aí pelo seu trabalho, pela sua educação. E continua trabalhando aí e não dê bola pra esses caras aí. Pega a placa, passa pra polícia, que com certeza lá ele vai ser incomodado.
2: Mas esse alerta que ela fez para a antena é super importante, já valeu. Não é porque nós todos aqui vamos repassar às autoridades competentes a sua informação correta, Dona Maria, fazendo a denúncia pra gente. Fatos em destaque aqui na antena.
4: E mais uma vez, um abraço aí, parabéns pelo trabalho. Uridão de Carambeí tá falando conosco, diz aí, meu querido amigo Uridão.
5: Bom dia, Igre.
4: Bom dia.
5: Um grande abraço aí pra vocês, bom programa.
4: Dois.

0: Um abraço pra nós, que eu e o meu amigo Truta.
1: Opa, Uridão e o Truta estão ouvindo Fatos em Destaque. Grande abraço pra você, Uridão e o Truta. Obrigado aí pela companhia. 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
2: 7h32, já temos o Leandro, Edson, para falar com a gente. Tem um recadinho importante do MM nesta manhã, sexta-feira. E amanhã tem caravana já, 7h30 aqui na antena. Amanhã, 7h30, o Claudinho já está se preparando para vir amanhã. Domingo, a Câmara Municipal de Ponta Grossa realiza mais uma edição do Câmara na Roça, no distrito de Uvaia, sendo a quarta edição de 2026. A iniciativa integra o projeto Câmara Ponta Grossa nos bairros, que tem o objetivo de aproximar a Câmara da comunidade. A sessão vai ter início a partir das 14 nesse domingo, na Escola Municipal Cláudio Mascarenhas, aqui nos Pinheirinhos, com acesso através da 376. Gostaria muito da presença do repórter da antena, Eglê Maier, que é o representante de Uvaia, para conversar com os vereadores sobre projetos para Uvaia nessa Câmara nos bairros. É possível, Eglê?
1: É o Elídio Carlos Cury de Macedo, nosso presidente do Conselho de Segurança, que foi designado aí. O Elídio vai estar presente. Nós, devido a um outro compromisso já anteriormente assumido, não vamos poder estar presente.
2: Então o Elídio representa.
1: O Elídio está representando aí,
2: então,
1: né?
2: Então fechou.
1: A Rádio Antena Sul FM vai fazer até, né, a cobertura lá, né, do evento lá. Então, um grande abraço mais uma vez, Elídio. Obrigado aí pela sempre presença.
2: Leandro?
3: Muito bom dia, Zé Curtis, muito bom dia, Eglê, muito bom dia a você, ouvinte da antena. 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

0: cidade incrível, né? Mas levam com muita segurança a criançada aí. Um grande abraço para vocês, Deus acompanhe sempre vocês aí, o pessoal do transporte escolar aí. Obrigado pela companhia. Eu sou o Macir Cosmo, a dona Lúcia lá na comunidade do Moquém, em Imbituva, já estão também sintonizados. O Valdir Cordeiro tá querendo pegar um gancho aí naquele assunto, né? Que a nossa querida amiga panfleteira aí, a dona Maria, né? Que panfleta aqui nos semáforos da cidade de Ponta Grossa, em especial próxima passarela aqui, entra a confluência da Vicente Machado ali com a Conselheiro Barradas. Diz aí, Valdir.
1: Bom dia, Iglesão, bom dia, Isaac. Aproveitando esse gancho aí da senhora que tá fazendo essa reclamação, eu acho que vocês têm que cobrar mesmo bem mais aí, até no rádio aí. Essas pessoas que trabalham no semáforo panfletando, a gente anda o dia todo sempre aí na cidade, vocês mesmos, sabe? E tem uma boa parte aí no motorista que para. Vem aquele senhor, a senhora, o rapaz, seja quem for, bom dia ou boa tarde, aceita um panfleto, a pessoa nem responde o bom dia ou boa tarde e que dirá pegar o papel da mão, que a pessoa está trabalhando ali, ela não está roubando, não está fazendo nada, está sendo educada. E a gente para, a gente vê um monte em cada 10 carros que para, 2 pega. E eles são pessoa normal igual nós, estão trabalhando. Agora, se eles estivessem roubando, eu tenho certeza que os 10 iam ligar ou denunciar ou fazer alguma coisa, né? Mas as pessoas estão trabalhando. É igual aquelas senhora que vem com aquela carrocinha carregada de papelão lá, arrastando. As pessoas não têm paciência, às vezes xingam, buzinam. Eles estão fazendo a parte deles, eles não estão roubando, né? Isso é bem lembrado aí que essa senhora falou aí, você colocou o áudio dela no ar aí.
0: É isso aí, Valdir, não custa, né? A reciprocidade da educação é tudo, respeito é tudo. A pessoa tá trabalhando realmente e merece esse respeito. Muito bem colocado, Valdir Cordeiro da Honda. Repórter Tiririca, informação rapidinha ali de um caminhão que tá pegando fogo. Repórter Tiririca, que foi muito elogiado pelo nosso patrão Álvaro Teles Filho ontem nas redes sociais aí. Acompanhei lá, viu, Tiririca? Patrão Álvaro Teles Filho elogiando o repórter Tiririca, e o Tiririca elogiou também a programação da antena especial sábado à noite, né? Amanhã tem programação especial sábado à noite aqui na antena. Diz aí, conta a informação, Tiririca.
2: Muito bom dia, meu amigo Eglês.
0: Bom dia. Ortiz,
2: aos amigos da Rádio Antena Sul, BR-376, sentido Curitiba ali, bem próximo à ponte do Tibagi ali, tem uma carreta pegando fogo aí, neste momento aí. Forte abraço e ótima sexta-feira aí.
0: Valeu para você também, repórter Tiririca. Equipes da concessionária já estão no local ali, contendo as chamas desta carreta aí. Muito obrigado, Tiririca. Forte abraço, 7:40 na antena.
3: Bom dia, os ouvintes da rádio. O desejo tá lá em cima, mas o bicho não sobe de jeito nenhum. Você percebe que a rigidez não vem, você começa a ficar desesperado, se concentra, tenta fazer pegar fogo ali o teu instrumento e na realidade cada vez mais ele vai mexendo na sua mão. 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E quanto mais você se preocupa em melhorar a sua performance, você começa a ter uma ansiedade, que é chamada ansiedade resultado, se concentra cada vez mais no ato sexual e o resultado é um só, a ereção não vem. E o que dizer de quem toma o azuzinho? É tudo programado, é daqui a meia hora. A mulher falhou ou aconteceu uma situação complicada, o bicho funciona e você não pode usar de jeito nenhum, fica naquela situação constrangedora que não basta, você não sabe o que fazer. 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

0: 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Lembrando que logo após os 40 anos, mais da metade dos homens tem algum tipo de impotência, sendo entre os 52 e os 59 anos o ápice. 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
4: Bom dia, Isaac, bom dia, ouvintes da Antena Sul. Hoje eu quero falar com você que quer contribuir para a Previdência Social. Não sabe como contribuir e vou lhe orientar por aqui. Todas as pessoas, tanto homem quanto mulher, a partir dos 16 anos de idade, já pode fazer contribuição para o INSS. Essas contribuições, elas variam de 5%, 11% e 20% sobre o valor do salário mínimo. Agora, se você quiser contribuir sobre valor maior do que o salário mínimo, você deve sempre contribuir com o percentual de 20% sobre o valor que queira. 3 mil, 4 mil, 5 mil, 8 mil, que seria o teto da Previdência, 800 e alguma coisa. Você vai contribuir 20% para que você possa se aposentar por tempo de contribuição. Esclarecendo apenas que quem paga 5%, 11% ou então quem paga o MEI, que também é 5%, vai se aposentar somente por idade. Claro, vai ter todos os direitos como qualquer outro cidadão, mas não vai se aposentar por tempo de contribuição. Cada percentual desse, que é pago a título do INSS, ele é recolhido dentro de um critério específico para cada um, com um código próprio e particular de cada uma dessas porcentagens. 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Só, mais uma vez eu peço, não deixe de contribuir para o INSS. Hoje eram estas as informações que eu gostaria de transmitir. Bom dia, Isaac, bom dia a todos os ouvintes e até uma próxima oportunidade.
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1: Olá, este é o Giro de Notícias. Eu sou William Sopa e você acompanha os destaques do momento. O Ministério Público do Rio de Janeiro denunciou 11 pessoas pelos crimes de organização criminosa, corrupção passiva, fraude em licitação e contratações e lavagem de dinheiro em esquema de desvio de recursos públicos do IRM, o Instituto Rio Metrópole. As movimentações ultrapassam os 86 milhões de reais. Durante a operação, 6 pessoas foram presas, entre elas Davi Perini Vermelho, o Didê, presidente do IRM, Franques Dias Nepomuceno, delegado da Polícia Civil e diretor de Desenvolvimento Metropolitano Integrado do Instituto, e Marcelo Lopes da Silva, procurador do Estado e então chefe da Procuradoria-Geral do IRM. A Polícia Federal aponta que Daniel Vorkar utilizava de intimidação a jornalistas e campanhas de desinformação para esconder a gestão fraudulenta do Banco Master. Nesta quinta-feira, o publicitário Tiago Miranda, próximo a Vorkar e suspeito de coordenar uma ação de pagamento a influenciadores para descredibilizar o Banco Central, foi alvo de uma operação. Os valores pagos seriam de até 2 milhões de reais em contratos com confidencialidade. A televisão estatal da Hungria suspendeu sua transmissão de notícias temporariamente esta semana. O objetivo é reformular a programação para se tornar independente e confiável, segundo o comunicado da própria emissora. A decisão vem após 16 anos de governo de Viktor Orbán e chega acompanhada de um pedido de desculpas por mentiras contadas em favor de Orbán ao longo desse período. E nem o tempo de Copa arrefece o clima no São Paulo. Testemunhas ouvidas pela Polícia Civil e pelo Ministério Público afirmaram que o ex-presidente do Tricolor, Júlio Casares, retirava dinheiro em espécie do São Paulo, utilizando envelopes e até mesmo sacolas. As movimentações aconteciam uma vez por mês e giravam em torno de 100 mil reais, segundo os testemunhos. Casares é investigado por suspeita de irregularidades durante sua gestão no clube paulista entre 2021 e janeiro deste ano. O Giro de Notícias é uma produção da Agência Rádio Web. Texto e apresentação, William Sopa. Edição, Thiago Pedruzzi.
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3: A ERP em Curitiba, Jomar Valença, tudo bem? Bom dia.
4: Alô, alô, Isaac Ortiz e Eglemaier, bom dia, bom dia. Bom dia, meu amigo Edson Antenão, sempre elegante, bom dia, Anteninha. Bom dia, Campos Gerais, sempre um prazer muito grande participar com todos vocês no programa Fatos em Destaque. Hoje é sexta-feira, dia 10 de julho, hoje é dia do nosso baú musical, mas isso é daqui a pouquinho. Deixa eu falar do tempo, aqui em Curitiba apresenta-se bom tempo, 10 graus a temperatura e vai subir bem à tarde, hein? 24 graus. A Prefeitura de Marialva está com inscrições abertas para um concurso que busca revelar novos talentos da música. A iniciativa é voltada a cantores e músicos da cidade e da região, incentivando a cultura e dando visibilidade a novos artistas. Os participantes poderão se apresentar em diferentes categorias e os selecionados terão a oportunidade de mostrar o seu trabalho ao público durante a programação cultural do município. E um estudo indica que a influência do fenômeno El Niño deve favorecer chuvas acima da média em várias regiões do Paraná nos próximos meses. As áreas com maior tendência são oeste, sudoeste, centro-sul e parte do norte do estado. A previsão acende o alerta para o risco de temporais, alagamentos e impactos na agricultura. Especialistas recomendam que produtores e moradores acompanhem os avisos meteorológicos ao longo do período. Com temperatura máxima de 24 graus para a tarde desta sexta-feira aqui em Curitiba, Jomar Valença com as informações da rede AERP. Hoje no nosso baú musical, talvez até a sua emissora querida já tenha prestado as homenagens. A música que eu tinha reservado para hoje era outra, mas devido ao acontecimento desta semana, resolvi colocar hoje no baú musical ela, claro. Ela que marcou uma geração, principalmente entre 77 e toda a década de 80. Estou falando da nossa querida Bonnie Tyler, exatamente ela. E fez muito sucesso, viu? E essas músicas participaram da vida de muitas e muitas pessoas, principalmente aquelas com mais de 30 anos. Fiquem com Deus, bom final de semana. DJ, toca aí o grande sucesso de Bonnie Tyler.

0: se a gente deixar, o Edson termina o programa com essa canção. A vontade dele é essa.
1: Mas como piscou as luzes aqui do WhatsApp, que Bonnie Tyler é a sensação do momento mesmo, está eternizada em nossos corações aí.
0: Já é a música mais tocada no mundo de ontem para hoje. Quem tirar a primeira foto do balão no centro de eventos pode ganhar um prêmio aqui na antena. Ah, é que tem o balonismo aqui no centro de eventos. Edson, vamos ficar de olho nessa previsão do tempo. O Jomar já alertou, porque poderemos ter até eventos, chuvas mais fortes amanhã. Essas chuvas que estão nesse instante aqui em Pato Branco, na divisa do Paraná com Santa Catarina. E para nós a previsão de mudanças no tempo de hoje, sexta-feira, hoje não chuvas, mas durante a noite já mudanças para chuvas a partir da manhã. Vamos ficar depois das 8 aqui monitorando com todos nós essa previsão durante todo o dia para a gente ir informando aqui pela antena. Ok?
1: Polícia Rodoviária Estadual está informando então ali na Avenida Senador Flávio Carvalho Guimarães, bem proximidades ali da CEFEC, que o trânsito está totalmente bloqueado Castro Curitiba. Então o pessoal pode pegar e procurar rotas alternativas. Esta carreta que deu L ali, mas bem próximo da CEFEC, ali pertence à Polícia Rodoviária Estadual. O Barba Pescador diz aí, Barba.
2: Bom dia, meu amigo Igreja. Fala pra prefeita de Ponta Grossa, que em vez de gastar 15 milhões aí com radar aqui em Ponta Grossa, que se virar a cabeça, tá caindo num radar aí, que contrate médico e põe nas UPA aí, que tá uma vergonha nessa cidade aí, cara. Essa foi a pior prefeita em matéria de saúde de Ponta Grossa.
1: Tá aí, Barba, obrigado pela opinião aí, bom final de semana.
0: E o Moisés?
1: Pastor Moisés tá sumindo
0: pra onde
1: hoje.
0: Que vai a Bete? Terminando fatos, Nasser Bandeira e Marcelo Bradley. Mais sorte para você. Muito obrigado. Bom dia, até amanhã.
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0: Daqui um pouquinho vou colocar um áudio. Quando eu saía ontem de manhã de Curitiba, Xaxim, Linha Verde e a Rádio Antena Sul pegando limpinho, limpinho na capital do estado. Como se a emissora fosse de lá, hein? Como se a emissora fosse de Curitiba. Daqui um pouquinho vou colocar esse

0: esse áudio Antena no ar para vocês ouvirem. No programa de hoje vamos trazer carta do dia, vamos trazer polêmico quadro Dramas da Vida, no final, benzimento, reza forte, abençoando você, sua casa e toda a sua família. Ontem, por exemplo, eu atendi em Ponta Grossa, aqui em Ponta Grossa, durante todo o dia. Foi uma loucura o atendimento. E foi uma loucura também as pessoas que me ouvem aqui e que foram lá no meu evento de tarô se benzer, ver as cartas do tarô cigano e se libertar de suas amarras. E elas já chegam dizendo assim, ó: eu lhe ouço na Antena Sul FM.
1: Antena Sul FM.
0: Eu lhe escuto na Antena Sul FM. E as pessoas já chegam com um sorriso nos lábios. Ah, eu lhe escuto todas as manhãs. Ah, elogiam também muito Isaac Ortiz e Edlmayr. Esse contato direto com o povo é genial, é estupefato.
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0: A gente ouve a satisfação das pessoas em nos ouvir.
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0: Então elas dizem assim, ó: desde as 6 horas eu ouço Fatos em Destaque. Eles sabem até o nome do programa, Marcelo, e o nome dos apresentadores. E aí dizem, e depois do Isaac Ortiz, Edlmayr, nós lhe escutamos até o término do seu programa. Aí, claro, cutuca os ouvintes. E o senhor gosta do programa? Ah, eu gosto demais. Ah, eu amo demais. Eu gosto das rezas, eu gosto dos depoimentos. Eu amo demais os dramas da vida. Cara, as pessoas se envolvem com essa meia hora de programa. Eu acho que eu vou ter que implorar pra direção mais uns minutinhos aí, hein, Marcelo? É que pra nós é complicado mais uns minutinhos também, porque temos outros programas de rádio na sequência depois do nosso, e atendimento com as cartas do tarô, que a gente não para, nós somos uma máquina de trabalhar, né, Marcelo? Não paramos, não paramos, não paramos. Bom, aqui do meu lado, aquela fera que quando eu saio é ele que toma conta dos microfones do programa Mais Sorte pra você, Marcelo Bradley. Bom dia, Marcelo Bradley.
2: Muito bom dia. Bom dia, tarólogo Nasser Bandeira, respectivos ouvintes aqui do programa Mais Sorte para você. Tarólogo Nasser Bandeira, hoje estamos vivenciando dia 10. Hoje é sexta-feira, tarólogo
0: Sextou,
2: Nasser.
0: Marcelo.
2: Sextou, dia 10 de julho de 2026, tarólogo Nasser Bandeira. E hoje, eu não acredito. Não, hoje vai ter que ter.
0: Ah.
2: Não aqui no programa, mas a noite, né?
0: Aham.
2: Hoje é dia da pizza.
0: Dia da pizza.
2: Eu até me empolguei, até engrossei a voz.
0: Marcelo. Hoje à noite eu vou estar em Curitiba, é claro. E eu vou na Casa da Sopa, lá no centrão de Curitiba, Casa da Sopa. Onde tem um buffet de sopa extraordinário. Melhor buffet de sopa que eu já tomei na minha vida. Panelões de sopa à disposição do povo, hein? Em cima de um fogão a lenha. Mas também ali é pizzaria. Cara, a pizza de lá, Marcelo. Só que eles abrem. Tu já tem que estar lá às 7, esperando na porta, porque senão tu fica uma quadra na fila.
2: Meu
0: e
2: Deus
0: de repente Deus. Lota e você não consegue entrar. Uma das melhores pizzarias e Casa de Sopa de Curitiba. Parece que o nome é Casa de Sopa mesmo, no centrão de Curitiba, Marcelo. Dá uma força aí, Marcelo. Procura aí no computa pra nós aí, Marcelo. Casa de Sopa em Curitiba. Então, se hoje é dia da pizza, pizzaiolos, vamos fazer bastante pizza, porque o povo aqui dos Campos Gerais gosta de pizza. O que que diz ali, Marcelo? Boutique das sopas? Boutique da sopa, virou boutique agora? Olha só, procure ali, Boutique da Sopa, Curitiba. 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É ali que vira e mexe, no invernão, eu vou tomar cada sopa ali, Marcelo, e pizza também.

0: hein? É nota 10, Marcelo. Nota 10. Marcelo Bradley, vamos direto aí, Marcelo, para a carta do dia. O tempo passa, o tempo voa e hoje a gente continua numa boa aqui na Antena Sul FM, nesta sexta-feira ensolarada, bonita, mas gelada.
1: Meu Deus.
0: Gelada. Que pelo amor dos meus filhos, Marcelo.
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0: esse é o cara. Embaralhei, cortei as cartas do tarô cigano. Qual a carta que saiu aí, ô Marcelo Bradley?
1: Tô vendo na tua mão a carta de número 56.
0: 56? Já falo qual é a carta de número 56 del baralho cigano.
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0: Carta do dia, número 56, acho que é a idade do Marcelo Breda, hein?
5: Nossa.
0: Acho que é mais ou menos por aí quando ele nasceu. Eu não sei, mas acho que é o ano que o Marcelo Breda nasceu.
5: Nossa.
0: É, diminuindo os 20 anos, né? Marcelo Breda.
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0: Ah, caiu, nossa, hein? Já joguei no ar a tua idade aí, Marcelo Breda. Carta de número 56 é a carta do mago. O maguinho do tarô cigano. E esta carta fala de sorte. Sorte no amor, sorte no dinheiro, sorte nos negócios. Rapaz, o senhor que tá me ouvindo, a senhora que tá me ouvindo, a sorte vai pegar a senhora, hein? A sorte vai pegar o senhor. Que maravilha, senhores. Sorte. O povo precisa de sorte, hein, Marcelo? Hã? O povo precisa de sorte.
1: Com certeza.
0: É só urucubaca no longo do povo. Marcelo.
1: Hã?
0: Vou te derrubar agora, Marcelo.
1: Pode falar.
0: É, Marcelo, rapidinho. Hã? Dois palitos aí. Procura Tiaguinho, dia de sorte, hein, Marcelo?
1: Dia de sorte?
0: É, rápido. Não, mas tem que ser rápido, tem que ser agora.
1: Agora?
0: Já.
6: Nossa, é seu dia de

0: hoje é teu dia de sorte, amigo. Oh. Tá me ouvindo aí, ó? Vá lá pra lotérica, faça uma fezinha. R$5, R$3, R$10. Não dê uma de bobalhão. Oh. Chega lá e joga R$500 na Mega Sena. Quando tem que pegar, pega. Pega com R$3, com R$5, com R$6, não é? E não se afunde em jogatina, como os bobalhão estão se afundando aqui na região, jogando em bets, né? Em jogatina, vendendo até casa, patrimônio. O que eu atendi ontem, de mulher desesperada, que marido se endividou jogando em bets, rapaz, jogo do tchucureio, Marcelo. E também homens reclamando de mulheres que estão se afundando em jogatina. Cara, se eu ganho meu dinheiro, que é sagrado, que eu suei pra ganhar, desculpa a expressão chula que eu vou falar, eu ganho meu dinheiro com suor, eu vou botar no rabo do jogo do bicho,
1: eu não acredito
0: dos bet, eu seria o maior ignorante do planeta se eu fizesse isso. Eu ganhei, tá na minha mão, é meu, agora eu vou botar fora. E como tem gente idiota fazendo isso aqui nos Campos Gerais e no Brasil inteiro, Marcelo. É muito triste, Marcelo, porque endivida as pessoas, a mulher sofre, o homem sofre, falta até o que comer, às vezes, na boca dos filhos, porque o cara não tem controle, ele ganha pela uma mão e solta pela outra, Marcelo.
1: Eu, hein?
0: Fazer uma fezinha, jogar um pouquinho, tudo bem. Agora, gastar o salário que ganhou em jogatina, vamos se respeitar, Marcelo Breller. Marcelo, quem ouve a gente aqui nos Campos Gerais, Marcelo Breller?
2: Eu sou José, do Nugo Pitangui, gosto muito do programa do Nasce Bandeira, na Rádio Antena Sul, sou fã deles, de todos os dias.
0: Seu José do Pitangui, olha, a audiência da gente no Pitangui é muito grande, mas onde nos ouve mais aí, o Marcelo Breller aí?
3: Eu sou a Roseli da Boa Vista, escuto o programa da Nossa Bandeira todos os dias na Antena Sul FM.
0: Ok, meu anjo, dona Roseli, beijo no seu coração. Essas pessoas daqui são maravilhosas, Marcelo. Eu vim do interior, eu amo o interior, tô na capital lá há 34 anos, porque eu tô com uma estabilidade de 34 anos, né? Mas se eu pudesse, eu me mudava amanhã.

0: Marcelo. Ou me mudaria para Imbituva, Ipiranga, Palmeira, Piraí do Sul, Porto Amazonas ou Carambeí. Cara, o que vem de gente de Carambeí, de Castro, então, Marcelo, vê as cartas nas quintas-feiras, é uma loucura. Nossa. Marcelo, quem mais mandou zap zap pra gente, Marcelo, que nos ouve na antena sua FM, Marcelo?
1: Eu sou o Enéas, eu sou caminhoneiro, viajo aqui para Campos Gerais e não perco o programa do seu Nasce Bandeira aqui. Sempre eu paro para ouvir o seu Nasce Bandeira, não quero que ninguém me atrapalhe, porque sempre anda no caminho comigo junto, no caminhão aqui. Aqui na antena sul, FM 102.7.
0: É, tá gravando o celular, fazendo o puf, puf, puf, do gravador do celular, do celular. Caminhoneiros, amo vocês, caminhoneiros. Só não amo quando vocês cortam a frente do meu carro. E tem uns que eles entram pra depois ligar o pisca, Marcelo. Que coisa, mas é um que outro, né? Porque a maioria são tudo grandes profissionais, chefes de famílias, que eu tenho um respeito muito grande

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0: Linda essa produção.
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0: Bom, Marcelo Brede, vamos para depoimento. De graças que o povo alcança no maior trabalho místico do Brasil. E eu já vou agradecendo as famílias que compareceram ontem no atendimento ali no Hotel Planalto, Rua 7 de Setembro, 652, esquina com a 15 de Novembro. Olha, meus sinceros agradecimentos. Chefes de famílias, homens aposentados, mulheres aposentadas, jovens estudantes, não é só os velhinhos que vão lá, não. Os jovens estão indo muito ver as cartas do tarô, ver o futuro, qual faculdade que eles fazem. Olha, as cartas do tarô cigano têm resposta para todas as dúvidas das pessoas. Ontem, por exemplo, teve duas cabeleireiras que elas queriam saber se elas continuavam no prédio onde elas estão ou trocam de endereço, porque onde elas estão tá dando tudo errado. Não vai pra frente, Marcelo. E as cartas orientam, ó, é melhor trocar, é melhor sair daí, olho gordo, a inveja pegou vocês, vou socorrer, vou ajudar, vou cortar todo esse mal. Cara, o que eu agrego de positividade pro povo dos Campos Gerais não é brincadeira. Eu não me queixo porque eu atendo centenas de pessoas. Eu gostaria de atender 1.000, 2.000 pessoas por dia, mas eu sou humano, eu canso, não tem como humanamente eu atender milhares de pessoas por dia. Médico nenhum atende, ninguém atende. E pasmem, eu sou o benzedor do Brasil que mais atende pessoas por dia. Quando eu tô aqui, quando eu tô em Curitiba, quando eu estou em Paranaguá, Porto Alegre, São Paulo, Rio de Janeiro, Maringá, os meus eventos, todos eles são superlotados, Marcelo Bradley. Marcelo, eu sou que nem João Luiz Correia. Pega Bagual Corcoveador pra mim aí, ô produção. Bagual Corcoveador de João Luiz Correia. Marcelo, sou que nem João Luiz Correia. O baile do João Luiz Correia, onde o João Luiz Correia está, é casa cheia, é casa lotada no sul do Brasil. E onde Nasser Bandeira está, é casa lotada, porque é um trabalho sério, um trabalho de propositividade, de positividade, de esperança, de proteção, de libertação do sofrimento humano. É coice de mula no peito dos males que faz as pessoas sofrer, Marcelo. Chama aí o João Luiz Correia.

0: Marcelo.
1: Caiçara?
0: Caiçara, onde a música não para, Marcelo. Eu gosto de falar assim, Caiçara, onde a música não para. Então, ele ia muito lá nos meus programas, pedia pra rodar os discos dele, depois os CDs deles, né? Dele, né? E do grupo, porque ele tem um grupo também, não é? Grande João Luiz Correia, meu amigo, meu irmão, e que sempre me visitava nas emissoras onde eu trabalhava no Rio Grande do Sul, Uruguaiana, Cachoeira do Sul, Bagé, Santa Maria, Boca do Monte e outras cidades por onde eu morei e trabalhei no Rio Grande, Marcelo.
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0: Marcelo, as músicas tão boa, Marcelo, as músicas de hoje, né? Sextou, sextou, mas agora vamos com depoimento de graças que as pessoas alcançam neste trabalho místico do Brasil, né, Marcelo?
1: E o telefone para você ligar, para você agendar o seu horário, próximo atendimento dia 16, né, Tarólogo Nasser?
0: Se a gente não tem uma produção aqui no programa, ia passar batido o número do programa. Não adianta fazer um programa estupefatamente bonito e não dá o número do nosso telefone pro povo nos procurar, Marcelo. Qual o número do telefone mesmo, Marcelo?
1: Ó, a dona Maria parece que tá ansiosa, parece não, ela tá ansiosa pra anotar o telefone porque ela vai ser a próxima já agendar consulta, Tarólogo Nasser.
0: Ok, qual o número do telefone como aula castelhano, senhor Marcelo Bradley?
1: 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Eu repito imitando o senhor, Tarólogo Nasser?
0: Claro, de preferência, Marcelo.
1: 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Eu acho que não ficou igual não, Tarólogo Nasser.
0: Não ficou porque tu rajou demais a voz. É que tu tá meio engripado, né, Marcelo? E quando eu fico engripado também, a voz fica um pouco rajada, né, Marcelo? Não, mas mandou bem, viu, Marcelo? Mandou bem. Telefone para você ligar e agendar horário para o próximo atendimento, quinta-feira que vem. Dia 16, né, Marcelo? Que isso. Eu volto a atender aqui nos Campos Gerais, bezer as pessoas e fazer cirurgias espirituais para elas. 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Bom, quem que vai dar o seu depoimento, Marcelo?
1: Vamos ouvir o depoimento de uma senhora que veio de São Bento do Sul, Tarólogo Nasser.
0: Dona Ieda, essa mulher recebeu um milagre estupefato, Marcelo. Deixa ela falar aí, Marcelo.
3: Qual o nome da amiga?
4: Ieda.
3: Ieda, mora onde, Ieda?
4: Mora em São Bento do Sul, Santa Catarina.
3: Ieda, o que que de bom você recebeu nos trabalhos do Tarô Cigano em Curitiba?
4: Ah, eu recebi muitas coisas já, mas porque eu cheguei aqui, tá praticamente morrendo, né? E eu sou muito, muito grata que o Tarô Cigano, o seu Nasce, toda a equipe. E tô vindo há um ano e meio aqui, venho todas as quartas-feiras em São Bento, 2 horas e pouco de viagem, com chuva, com frio, com neblina e...
3: Bom, mas o que que você tinha de doença, por exemplo?
4: Ah, eu tinha câncer, né? E tava bastante difícil de resolver, porque demoraram pra descobrir. E graças a eu ter vindo aqui no Tarô e feito as novenas, foi que a gente descobriu e hoje eu tô curada, né? Um ano e meio depois.
3: E aqui você fazendo as novenas do Tarô Cigano na quarta-feira, fazendo as cirurgias espirituais, você obteve a cura desse câncer.
4: É, exatamente.
3: Você chegou a ter o teu corpo abalado por esse câncer?
4: Ah, eu cheguei aqui assim, pele e osso, né? Já não conseguia mais me alimentar, nem dormir direito, e os médicos não sabiam o que eu tinha. Ninguém conseguia descobrir, não aparecia em exames.
3: Eu lembro que você chegou a perder todos os cabelos da cabeça.
4: É, com o tratamento a gente perde tudo, né? Todos os cabelos.
3: E ficou magra, bem debilitada.
4: Bem debilitada, pele e osso.
3: E aí, através das cirurgias espirituais do Tarô Cigano, você se levantou, você se ergueu. Hoje aqui tá bem arrumadinha, tá bonita, tá gordinha. Nasceu novos cabelos, já não tem mais careca, já não é mais careca. Tem uma época que você tinha que usar até peruca, né?
4: Sim, de lenço, de peruca.
3: É, usava lenço, usava peruca. Mas agora tá feliz.
4: Tô. Porque na primeira semana, quando eu vim aqui no Tarô, eu tava quase morrendo de tristeza profunda. Não tinha mais alegria, mais de um ano que eu não sorria. E a primeira semana que eu vim aqui, a primeira coisa que voltou foi a alegria.
3: E agora tá curada?
4: E agora eu tô curada. Hoje eu vim pra agradecer.
3: Um abraço, então.
4: Outro. Obrigada por tudo.
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0: Que depoimento. Tava só pele e ossos. Vocês ouviram? É a própria pessoa falar, não é o IA falando. Não, não, não, não. Aquele programa de computadores, não. É uma pessoa que estava sofrendo, que estava no corredor da morte, vai morrer. Ó, o médico diz, ela vai morrer. Mas ela procurou a pessoa certa. Ela teve a simplicidade de procurar a pessoa certa. Mesmo sendo de outra crença, de outra religião, ela disse, eu vou nesse homem em Curitiba. Veio, participou dos benzimentos, das cirurgias, tá aí o resultado. O senhor quer me ajuda? A senhora quer me ajuda? A senhora que tá me ouvindo, o senhor tá me ouvindo? Todas as quintas-feiras, chova, não chova, esteja frio ou calor, eu estou aqui das 8:30 da manhã às 17 horas. E ontem eu saí daqui às 6 e pouco, Marcelo. E pelo povo eu ia até às 10 da noite, Marcelo. Só que chega uma hora, a gente começa a refugar o povo, né?
6: Nossa.
0: Não dá mais, tá lotada a agenda, lotou, lotou. Não adianta vir, o homem já tá indo embora. Por quê? Porque é muita gente, né, Marcelo? Mas ligue e agende seu horário pra quinta que vem. E olha, Marcelo, fiquei sabendo que agenda, a metade já tá lotada pra quinta que vem, Marcelo. Viu? Nem entramos na semana que vem e a metade da agenda já tá lotada. Pegue o telefone e ligue agora. Qual o número aí, Marcelo? Deixa eu tomar um gole de chimarrão, Marcelo.
1: Muito bem, tarólogo Nascer Bandeira, respectivos ouvintes da Antena Sul FM, o telefone anote aí, 42 988 47 8282.
0: Ok, Marcelo, ok, Marcelo. Vamos colocar aquele áudio que eu gravei ontem, 6 da manhã, saindo de Curitiba em direção à Ponta Grossa e ouvindo Antena Sul FM no rádio do meu carro. E o meu carro é um carro 100% elétrico. E os rádios, para as pessoas saberem, de carro elétrico não vale nada. O rádio, eles são fracos. Eles não pegam as emissoras de distância.

0: audiência. Por exemplo, Ponta Grossa jamais pegaria um rádio de carro elétrico. Como é que não pegou? Fiquei admirado, Marcelo. Fiquei admiradíssimo. Vamos colocar o áudio aí para as pessoas saberem.
1: Piscinas levado para civil. Otan prende suspeito por drogas e aprende cocaína, maconha e balança de precisão aqui em Castro. Rosário. O suspeito tentou dispensar porções de cocaína ao perceber a polícia. Foi detido em caminhada civil.
2: Bairro do Xaxim.
1: 170 quilos de drogas, 3 mil e prende 3 pessoas.
2: Chegando aqui na linha verde, bairro do Xaxim.
1: Motociclista embriagado foge da polícia, cai durante perseguição e é preso com moto adulterada em Ponta Grossa. Foi no dia de ontem. Na região da rodoviária, aquele Ponta Grossa.
2: É, o Isaac.
1: Ele perdeu o controle.
2: Mandando a tua voz lá pra capital, hein, Isaac?
1: Mandaram ele.
2: Parabéns aí, direção, hein?
1: Mandaram que o condutor estava embriagado.
2: Linha verde, Xaxim.
1: Com placa adulterada. Oh. Tudo foi encaminhado pra 13ª SDP.
3: 6:26, motociclista.
2: Chegando limpinho. No Xaxim, Curitiba. Grossa,
3: uma colisão, infelizmente.
2: Parece.
0: Vocês estão com tudo. Parabéns aí à direção da rádio, os diretores, os proprietários e todos nós que fizemos parte da comunicação, a secretária, quem serve o cafezinho. Meu respeito a todos os trabalhadores desta prestigiosa emissora que vai mais longe, Marcelo, e que me dá uma audiência estupefata com esse programaço. Dou mais sorte pra você.
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0: É, 102.7, Marcelo. Vamos pro benzimento porque o horário esgotou. Vamos pra reza forte.
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0: Desligo do mundo matéria, faço o meu sinal da cruz, pego o meu rosário, meu crucifixo, escuto os sinos da catedral, Mãezinha do Brasil, anjos de luz, Santa Sara de Cali, padroeira del povo cigano, abençoe as pessoas que sofrem com câncer, com diabetes, com feridas abertas, pessoas que não dormem à noite, pessoas que perdem o sono, perturbadas, problemas familiares, financeiros, pessoas que estão no corredor da morte. Estamos tirando todos vocês aí do corredor da morte. A fé sempre revolucionou e sempre vai revolucionar a vida das pessoas. E que o anjo de Betesda, Marcelo Bradley,
5: abençoe neste momento os 4 copos com água. O primeiro que o senhor e a senhora vai beber, segundo para dar para os pets, terceiro para as plantinhas, nossas amiguinhas.
0: E o último copo de água para espergir nos 4 cantos da casa e também no seu estabelecimento comercial. Obrigado aí pela sua audiência. A gente volta segunda-feira, 8:00
2: Obrigado.
0: Da manhã, depois do fato, hein, dos fatos em destaque. Beijo a todos, fiquem com Deus e um abençoado final de semana a todos vocês.
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6: Sextou, uma ótima manhã de sexta pra você. Sol aparecendo, bom dia. E amanhã bem legal aqui no ar, aqui pela antena, no oferecimento de Risolar, Arte Capricho, Cicobi, Crédito Canoinhas, no ar. Antena. Bom dia. Bem legal.

0: Muito bom dia, Antena CFM 8:39.
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6: Muito bom dia, bom dia, bom dia, bom dia, bom dia, bom dia, bom dia. Antena Sul FM, a rádio do seu jeito. Muito obrigado por sua audiência. Estamos aqui ao vivo em mais uma manhã alegre, ensolarada, sorridente, assim como você, né? Vamos ficar assim o dia todo, distribuir sorrisos e alegria, tá bom? Muito bom dia, Antena Sul FM. Vamos lá, começando manhã da antena.
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6: Olha, reclamar não muda muita coisa, hein? Agora agradecer e agir muda muito. A vida é generosa com quem não perde tempo apontando o problema, mas decide ser parte da solução. Tá bom? Bom dia, bom dia, bom dia, Antena CFM.

0: até as 10h30 te fazendo companhia na manhã bem legal. 8h45! E aí, como é que você tá? Dia ensolarado, temperatura subindo aqui na região dos Campos Gerais. Esse atípico de inverno, né? Friozinho pela manhã, depois dá uma esquentadinha. Bora lagartear, né? Lagartear lá na rua! E quem tá aqui chegando com toda alegria, satisfação sempre de tê-la aqui nas sextas-feiras? Ela. Pontora! Bom dia!
1: Eu mesma. Bom dia, Luiz. Aquele bom dia bem especial pros nossos.
0: Qual bom dia?
1: Olha,
0: aquele bom dia você falou.
1: Aquele bom dia especial. Aquele bom dia especial.
0: Quantos bom dias você tem? Daí você escolhe aquele.
1: Aquele. Aquele que é o melhor, o mais especial e com toda a energia do mundo pra você, nosso ouvinte. Energias boas.
0: Como é que foi a semana?
1: Foi maravilhosa.
0: Já tomou seu cafezinho?
1: Eu posso dizer pra você que foi uma semana desafiadora. Desafiadora.
0: Já tomou cafezinho?
1: Já tô tomando.
0: Qual foi a receita do cafezinho de hoje pra quem tá aí procurando saúde?
1: É pra eu falar o que eu tomei. Eu não vou falar, né, Luiz?
0: Dê a receitinha aí,
1: cada
0: pessoal.
1: Cada um é cada um.
0: Não, toma. Uma receitinha boa.
1: Uma receita pra você ser feliz ou pra você cuidar da saúde?
0: Cuidar da saúde.
1: Pra cuidar da saúde? Ah, pra ser barato e legal, claras de ovos.
0: Claras de ovos sem a gema, porque a gema
1: eu não gosto. É que foi o que eu comi. Eu não gosto de gema, né?
0: Ah, você não gosta, mas poderia ser só ovo.
1: Gema, não gosto.
0: Ih, rapaz.
1: Só gosto da clara.
0: Só gosto da clara. Você gosta das coisas, essas claras.
1: Da clara, as claras. Mas
0: aí,
1: pra quem quer ser feliz, faz um viradão de feijão, come com torresmo já cedo.
0: Três pastéis,
1: três ovos.
0: Bacon, panqueca.
1: Um cafezão desse tamanho, assim, mas bem quente.
0: Aí sim eu vi vantagem.
1: Eu só tô comendo essas coisinhas assim que não é legal por causa da saúde.

0: tem uma hora que dá pra extrapolar.
1: Final de semana, né?
0: Buenos dias, como va? Tu? Tô falando assim porque Brasil já não toma na Copa. Ele é Copa. Copa pra nós já acabou.
1: Luiz, nós não nos falamos, né, no ar sobre isso. Você ficou muito chocado, muito abatido, muito abalado com a saída do
0: deprimido,
1: Brasil.
0: Sem vontade de viver. Tristeza pairava no ar, em todos os lugares.
1: Qual que foi a emoção?
0: Luto.
1: Fala sério, sério?
0: Não, já esperava, né? Quando a gente já espera uma coisa, a gente já tá esperando daí.
1: Não teve muita.
0: Daí a gente já tá, né, na expectativa do pior. Se viesse o melhor, tava bom.
1: Mas a gente eu acredito que todos, a gente queria tanto que ele ganhasse, queria tanto.
0: Sempre queremos, né?
1: Sempre, mas.
0: Mas cada Copa perdida é uma história a ser lembrada e remoída.
1: É que não adianta, né? Tem situação que a gente olha e já sabe como que vai ser o futuro.
0: Eu já falei, eu como especialista de futebol, já dei meu comentário.
1: Já deu?
0: Eu falei o seguinte: quando tá tudo certo, como em 2022, o Brasil tava bem. Tite vencia todas nas eliminatórias. Foi de braçada, ganhou a Copa América sem precisar fazer muito esforço, sem Neymar em campo na Copa América, e o Brasil foi campeão. Aí chegou na Copa, tava tudo redondo, o negócio tava andando bem, e não deu certo. Imagine quando começa ruim, quando começou esse ciclo da Copa. 4 técnicos, pense, 4. Quem que vai conseguir formar uma equipe? Acabou. Agora nos resta torcer contra a Argentina e contra a França, né? Só que ontem a França também mostrou que... Opa, sapo.
1: É, que tá forte, né, Luiz?
0: Muito
1: apesar
0: forte.
1: Que eu nem assisti, ainda tá tendo a Copa. Mais perdida, né? Brincadeira.
0: Semana gente. Que vem, dia 19, já é a final, sabia?
1: É sério? Uhum. Daí eu vou começar a assistir na semana que vem.
0: Então tá bom. Le Fontoura, vamos seguir, sextou, né?
2: Sextou!
0: Muita alegria. Participe aqui, manda sua mensagem pra ela, tá aqui.
1: Eu tô aqui bem louco, esperando a mensagem de vocês, coisiquinha.
0: 98409-1431.

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6: Bem legal aqui na Antena 102.7, a rádio que vai mais longe. Esse como eu canto bem, defensora.
7: Super.
6: Bem. Muito bem, né? Muito, oi, muito as, bom. As pessoas até tapam os ouvidos de tanta notas certas que eu imito. 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
7: 9:06.
6: Muito bom dia.
7: Não, peraí, Luiz. Pessoal, estou esperando a mensagem de vocês. 98409.
8: Bom dia, Luiz Augusto.
7: Bom dia. Você me cortou? Você me cortou, Luiz?
8: Quero fazer um agradecimento todo especial aí.
6: Pra quem?
8: Ao Lins Material de Construção. A uma moça que me atendeu lá.
6: Ah, sim, ele
8: na
6: ganhou
8: última
6: uma semana passada.
8: Eu fui agraciado aí com o presente.
6: Ó. Oh.
8: Graças a Deus aí, foi muito bem atendido. Obrigado, Rádio Antena Sul FM. Sempre presenteando os ouvintes. Forte abraço.
7: Nosso querido Adriano.
8: Adriano Ribeiro.
6: E outra coisa, ele participou. Em quantas vezes ele já mandava mensagem, nunca tinha ganhado, né?
7: Nunca tinha ganho nada, pelo que eu fiquei sabendo, que foi o primeiro brinde do Adriano. Então, um abração pra você, querido. Bom dia, bom trabalho. E falando em Lins, eu quero mandar um abraço bem especial pro nosso querido Reginaldo. Reginaldo, você é precioso.
6: Ele tá ouvindo lá, hein?
7: Tá ouvindo. E você viu que ele postou lá no status dele um bom dia lá com o radinho ligadinho, sintonizado na antena?
6: Pois é, eu vi agora, acabei de mandar, né?
7: Um fofo.

0: E ele falou que estaria aqui com a gente. E eu estou esperando. Cadê você, Reginaldo? Cadê você, Reginaldo? E um abraço também pro seu Jair, pra dona Marli, pros pais da Vanessa. Um beijo bem especial pra Vanessa, também pro Alessandro, pra todos vocês aí do Lins, que eu tenho certeza que estão com o rádio ligado, sintonizado na Rádio Antena Sul. E não esquecendo do pessoal do Socavão, né, Luiz? Pessoal do Socavão.
1: Exatamente.
0: Também. Então são duas lojas. Um beijo pra todos vocês aqui de Castro, do Jardim das Araucárias e também do Socavão. Sintam-se beijados. Mas bem beijado mesmo.
1: Muito bom dia, Antena Sul FM, a rádio do seu jeito. 9:08. Aqui é o João Mendes, também tá sintonizado na rádio, que vai mais longe, né, por favor. João Mendes.
0: Um abração pro João Mendes.
1: Manda mensagem aí, interaja conosco. Seja feliz aqui na antena, porque aqui você tem tudo que você precisa pro seu dia ficar bem legal, né, Lê? Nós temos aqui informação, música boa, sua melhor companhia na rádio que vai mais longe. Tem horas na vida da pessoa que a gente precisa esquecer alguém, mas a pessoa não ajuda, né?

0: Gustavo Lima, que você ama, Lê Fontoura. Eu sei que você ama Gustavo Lima, né? Não, não é verdade?
1: Eu gosto bastante.
0: Por que você Gustavo é tão fã do Gustavo Lima?
1: Eu não sou tão fã, assim. Eu gosto bastante dele, mas... Ai, tipo, nossa, que loucura, não.
0: Não morre de amores.
1: Não morro de amores.
0: Ah, mas...
1: É que eu... É assim, ó, ele é um... Nossa, ele é maravilhoso, um cantor espetacular. Mas eu sou aquela senhora, mentira, aquelas mocinhas. Aquelas mocinhas, ô Luiz.
0: O quê?
1: Mocinha.
0: Tá bom, mocinha, vai.
1: Eu gosto daquela música, tipo, mais antiga, entendeu? Eu sou mais
0: daí
1: raiz.
0: É mocinha que gosta de música antiga,
1: é.
0: Tá bom.
1: Ué, minha filha tem 22 anos, ela ama música antiga.
0: É mesmo? É
1: antiga, claro.
0: Um abraço pra Vanessa.
1: Vanessa, você trocou o nome da minha filha?
0: Mas é outra Vanessa que eu tô lendo aqui agora.
1: Ah, bom, não é pra Andressa.
0: Mas, ah, pra Andressa eu também quero mandar. A Vanessa mandou aqui
1: eu
0: também.
1: Eu amo uma música, sabe, raiz assim. Essa é...
0: Deus, tá bem. Muito bem, o Brasil tá jogando aqui na Liga Mundial de Vôlei. Neste momento, o que nos resta é torcer pelo vôlei. E o Brasil agora tá jogando contra a Polônia. Venceu o primeiro set e perdeu o segundo. E aí perdeu o terceiro, tá 3-1. Agora estamos no quarto set. O Brasil tá perdendo por 15-14. A gente vai acompanhar aqui e vai avisar você como é que tá o lance, tá bom? Vamos torcer pro vôlei, Lê.
1: Vamos torcer pro vôlei, isso mesmo.
0: Né?
1: Ó, Luiz, eu conversando com o cliente nosso aqui.
0: Fale pra ele anunciar aqui na manhã, bem
1: não,
0: legal.
1: Não, ele vai dar um pix, deixa eu saber de quanto.
0: Picles? Vai dar um picles?
1: Vamos esperar aqui, porque... Me responda aí de quantos, pra eu saber.
0: Quem que é? Tá? Vai falar
1: esperar já. Ele confirmar aqui pra nós. E daí a gente já vai ver se vai conseguir um pix de
0: enquanto
1: 100,
0: isso, você
1: 100
0: vai...
1: reais.
0: Ou vai mandando mensagem para o 98409-1431.

0: Yule, feriado nacional, qual que é o próximo feriado nacional que teremos?
1: 7 de setembro.
0: Então quer dizer que nesse mês de julho não tem feriado?
1: Não tem.
0: No mês de agosto não tem feriado?
1: Não, até tem, mas vai ser no domingo, né?
0: Puxa, dia 26 de julho.
1: Feriado no domingo é igual o quê, Luiz?
0: É igual, não sei.
1: Feriado no domingo é igual o quê, Luiz?
0: O que que é?
1: Também
0: sei lá.
1: Não sei.
0: Por que que você falou então pra si que você ia dizer alguma coisa?
1: Ah, feriado domingo é igual nada, igual qualquer coisa.
0: Ó, dia de Santana, que geralmente aqui em Castro é feriado, né? Neste ano cai no dia 26 de julho, como sempre, mas é domingo.

0: Então.
1: Então domingo você vai ter que seguir normal a vida.
0: Sim, e esperar o 7 de setembro, que será na segunda-feira, para a alegria de todos. Porque eu falo assim, ó, Luiz, na loucura do dia a dia que todo mundo, todos que trabalham, né, as pessoas que trabalham, elas contam os dias para chegar um feriado, para poder descansar. E eu acho que não é só os homens, não é só as mulheres, os homens também, né? Só que eu falo que as mulheres, elas sempre têm mais compromisso que os homens, porque elas ficam esperando para fazer isso e aquilo em casa. Então, um feriado sempre cai bem, cai muito bem. Antes eu não pensava dessa forma, sabe? Hoje eu penso.
1: Nossa, quanta sabedoria.
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1: 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Arte Capricho traz pra gente agora a temperatura neste momento na região dos Campos Gerais, 15 graus. O sol aparece bonitamente, deixando o dia lindamente azul no céu. E hoje chega 23, vai fazer um tempo bom, né? Agradável.
0: Nossa,
1: 23 graus.
0: Vai ter um solzinho.
1: Amanhã, Lefontora, pra tua tristeza, vai chover à noite.
0: Ah, não, mas à noite tá tudo certo.
1: À tarde, então.
0: Ah, tá bom também.
1: A partir da tarde vai chover. Mínima de 12, a máxima de 24 graus. Pra domingo, a mínima de 9, a máxima de 20. Aí a temperatura vai ficar aí nessa casa aí dos 20. Não vai diminuir tanto a temperatura. Semana que vem começa com sol, temperatura mais baixa, mas tá tranquilo. Esse inverno estamos seguindo bem, né? Você não acha?
0: Tá bom, tá bom, tá tudo bom, tá tudo certo.
1: Tá tudo bom, é uma alegria, é uma satisfação enorme, porque você está ouvindo, sabe o quê?
0: Antena Sul, hein? É inverno.
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0: demais. Vamos tocar uma bem animada, assim. Aquela bem antiga de trincar o suai do coração.
1: Vamos tocar, sabe quem? Ela que nos deixou ontem, Levantora. Poxa vida. Ela que fez muito sucesso nos anos 80, né? Começou lá nos anos 70. E sabe o que, que é mais, assim, curioso na história da Bonnie Tyler? Okay. É que ela tinha uma voz rasgada, uma voz diferente, né? É uma voz que traduzia muito sentimento. Você concorda comigo?
0: Concordo, com certeza.
1: Ó, só ouvir esse trechinho aqui dessa rasgada aqui. Ó. Só olha, ó. Vê se não entra no coração.
2: It's a heartache. 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
1: Oi?
0: Nossa,
1: faz a gente viajar, né?
0: É.
1: E ela veio pro Brasil, acho que há uns 5 anos atrás, ou algo assim, cantou ao vivo, com 70 anos, e ela tem aquele mesmo tom de voz, tinha, né?
0: Uma voz impactante. Eu falo assim que a voz dela transmite todo sentimento, assim, através da música. Maravilhosa.
1: E ela adquiriu esse tom de voz por conta de uma cirurgia mal curada, sabia? Ela fez uma cirurgia nas cordas vocais, mas ela tava com muita pressa de falar. Porque quando você faz uma cirurgia dessa, Lê,
0: tem que cuidar, repousar.
1: Tem que cuidar, tem que repousar. Às vezes a pessoa fica aí uma semana, duas sem falar. Mas ela não seguiu as regras pós-operatório. E aí criou esse calinho nas cordas vocais dela, que transformou ela num ícone da música.
0: Você imagina só.
1: Vamos ouvir uma dela então?
0: Vamos.
1: É, você lembra do Shrek?
0: Claro, né, Luiz?
1: Essa aqui tava no Shrek. Holding Out for a Hero. Vamos ouvir essa aqui. Isso aqui é bem animado, já que se quer animação.
0: Claro,
1: ai,
0: né,
1: ai,
0: Luiz?
1: Ai,
0: vamos acordar a galera.
1: Ai.

0: Estranho. Rick Martin. E Luan Santana? O Luan Santana tem uma filha, né? A Clara. Essa que é o nome do, da filha do Luan Santana? Você que é fã dele?
1: Eu sou, eu gosto dele.
0: É Clara?
1: Não sei se fã, mas gosto. Foi mas... no show dele em Piraí do Sul, há muitos anos atrás.
0: Eu quando era ele nem era ninguém.
1: Claro que era. Você sabia que ele já veio aqui na rádio?
0: Eu sei.
1: Então.
0: O que ele veio fazer aqui? Tomar café com ovo?
1: Tomar café com a gente, pão e ovo.
0: Então ele sabe. Ele é gente boa, então?
1: É humilde, bem humilde.

0: não é, Clara?
1: Ai, Luiz, você tá querendo me pegar.
0: Eu
1: hoje.
0: Sei, é. Como é que é o nome dela? É.
1: Serena.
0: Serena! Clara é a filha do Zezé.
1: É, Clarinha é filha do Zezé. E da. Aquela lá.
0: Qual?
1: Não lembro o nome
0: Gabriela.
1: Da.
0: Gabriela. Lacerda? Como
1: Graciela,
0: é que é?
1: Graciela
0: Lacerda.
1: Alguma coisa assim. Agora a filha do Luan Santana com a Jade Magalhães é Serena. E o nome lindo, por sinal, né?
0: Bom dia,
1: Serena,
0: é verdade.
1: Nome maravilhoso.
0: Flávio Inácio. Ô, Flávio, acabamos de tocar então, aqui o bonetão.
1: Hoje nós temos um Pix no valor de R$100.
0: Tá, você pra... que vai dar é o Pix?
1: Não, um patrocinador que falou que não.
0: Uau.
1: Precisa dar um.
0: Ele só
1: nome.
0: Quer mostrar.
1: Só quer se
0: ficar...
1: mostrar.
0: É, ele não quer
1: e
0: se
1: ele
0: mostrar.
1: Ele mesmo que vai passar.
0: Ele não quer se mostrar.
1: Não quer se mostrar.
0: Ele quer só mostrar que quer fazer o bem sem
1: então,
0: olhar quem.
1: Um Pix no valor de R$100. Quero ver o pessoal mandando mensagem 98409-1431. 10h35 estará na sua conta aí.
0: Ô, rapaz do céu, você tá muito dinheirudo ali.
1: Não, eu não, ele. Meu Deus.
0: Mas é da rádio, então.
1: Tem que ir lá no Cicobi Crédito Canoinhas
0: esses
1: dias. Cicobi Crédito Canoinhas e prestar um pouquinho de dinheiro.
0: Daqui a pouco vamos falar da Cicobi Crédito Canoinhas aqui na antena. 102.7. 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
1: Eita, essa é boa!
0: É loucura demais!
1: Loucura, loucura!

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10: Vamos bater uma foto, Lê? Pra pôr nas redes sociais?
11: Vamos. Vamos tirar uma foto maravilhosa.
10: Ó, pro pessoal curtir lá nossa foto. Ô, Lê, o pessoal tá participando aí, então fala quem tá participando.
11: Tem
10: mensagem, aí.
11: Tem muitas mensagens. Bom dia, Luiz. Bom dia, Lê.
10: Bom dia.
11: Tudo bem com vocês? Quero participar e quero ganhar o Pix. É a Eliane. Eliane, um beijo pra você, querida. Quem mais? Bom dia, tudo bem? É a Rosmari na escuta, um abraço. Ô, Rosmari, um beijo pra você, minha querida. Beijo, beijo, beijo. Quem mais está por aqui? É ela. Bom dia, Luiz. Bom dia, Lu. Ela disse.
10: Ah, não.
11: Mas ela sabe que sou eu. É normal, é normal. Sim. Ela sabe que sou eu. Adriana de Matos. Ô, Adriana, um beijão pra você. E ela já até mandou a chave Pix.
10: Já mandou a chave Pix? Ah,
11: já mandou a chave Pix. Quem mais tá com a gente?
10: Por quê?
11: O Silmo Ferreira. Bom dia, pessoal. Tamo aqui na escuta no caminhão.
10: O Simas.
11: É Silmo.
10: Silmo.
11: Tá trabalhandinho, Silmo. Um abração pra você. Opa, quero ganhar esse Pix. Quem que mandou aqui? Deixa eu ver. Ué, não falou o nome? É o Flávio Inácio.
10: Opa, valeu, Flávio.
11: Flávio Inácio, um abração pra você. A Valdineia também está com a gente, um beijo pra você. A Neia, beijo pra você, querida Neia.
10: 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Deixa eu mandar um alô aqui pra Rosilda Santos também, tá na escuta. É, bom dia, eu também quero a Fátima Castro.
11: Um beijo pra você, Fátima. Beijo, beijo,
10: a
11: beijo.
10: A Ana Lúcia Bonfim, também a Edna Gomes, também Pedro. O Pedro Severino, a Eliane Corrêa do Centro,

0: Hoje é dia da pizza, sabia, Lefontora?
1: Hoje é o dia da pizza e o dia do Pix, porque hoje nós temos um Pix. Um Pix pra você,
0: Você gosta de pizza de picles?
1: Que delícia. E falando em pizza, que é o dia da pizza, peraí, que esse merece ser gravado assim ao vivo, peraí. Segura aí, porque a gente tem que gravar isso.
0: Segura aí.
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0: 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É, Ule. Truco. Truco.
1: O que que fala depois?
0: 6, 6.
1: Ah, é? 6!
0: 9!
1: Ah, eu não sei fazer isso.
0: 12!
1: O pessoal tá mandando mensagem.
0: Hoje é dia do truco, Lê.
1: Ah, é por isso que você tá falando truco?
0: É, tem. Ó, é o seguinte, o truco, eu tenho. Não sei porquê, mas em cada estado tem aí, tem umas regrinhas, né? Tem. Mas no geral é a melhor de 3, né? Melhor de 3 partidas aí. Só no final ali que muda, por exemplo. Você sabe jogar truco?
1: Não, só a pife rouba monte.
0: Isso, que tem um bebê que nasceu já falando truco.
1: É, eu acho legal as pessoas saberem jogar.
0: Daí chegou um cara especialista e falou assim, ninguém conseguia resolver o problema do bebê que já nasceu falando truco.
1: E o que que era?
0: Daí chegou um especialista e falou, daí ele falou, truco. Daí o Piazinho, o bebê. Não, daí o cara falou assim, 6. Aí o bebê falou, 9. Aí o bebê falou, 12. Aí o carinha falou, não, eu sei o que ele tem. Eu já sei o que esse bebê tem, já nasceu falando truco. Ele tem o gato. Você não entendeu nada,
1: não,
0: você não joga truco.
1: Não entendi nada.
0: Quem entendeu, me avisa, hein?
1: Quem entendeu, avisa aqui, manda mensagem e me explique, porque eu não entendi nada.
0: A Rafaela mandou aqui um alô pra gente. O Roberto, olha, mandou até a chave Picles.
1: A Jô, querida, ô Jô, que ela quer participar, a Jô.
0: Adriana um também.
1: E quem também está com a gente, a Rafaela Matos, um beijão. Bom dia, Lê. Bom dia, Luiz, eu quero ganhar esse Pix. Vai ajudar o final de semana, tem um abençoado e maravilhoso. A maravilhosa semana, Rafaela. Beijo, Rafaela. Quem mais está? A Elizabeth. Ah, minha amiga Elizabeth Matos, lá do Passo dos Bois. Um beijão pra você, Elizabeth. Beijo.
0: Manda mensagem para o 98409-1431. 14. É 14 ou 14?
1: É
0: 14 ou 14?
1: É como a pessoa quiser falar.
0: Exatamente. Gostei agora.
1: Ah, 14.
0: Agora você foi muito sucinta.
1: Ah, é como a pessoa quiser falar. E tá tudo certo. Tá tudo certo, não tem essa. Ah, e falou assim, tem acreditado, pra um bom entendedor, meia palavra basta. Então, ah, esse negócio, ah, a pessoa fala errado, ah, isso, aquilo. E daí?
0: É mesmo?
1: Vai mudar, certo? A essência da pessoa porque ela fala errado? Deixa a pessoa que fala
0: nossa,
1: como ela quiser.
0: Ai, cara, defensora.
1: Que eu ouço muito sobre, né, isso.
0: Só não dá pra passar em algumas faculdades aí, né?
1: E daí? E daí?
0: Pose. É Engenheiros Havaí.
1: 14.
0: Muito bom. Ah, vamos curtir programação da Antena 958.
1: Segura, Lê!
0: Hã?
1: Segura, Lê!

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0: Bom dia, bom dia, bom dia. Amanhã é sábado day, né?
1: Sábado é uma delícia, né? Sábado é muito bom.
0: Tá rolando o Zé Scamp.
1: Que os meus dias mudaram, né, Luiz?
0: Mudaram?
1: Já
0: agora
1: começa a
0: sexta
1: ficar
0: é sábado.
1: Mais maravilhoso, mais gostoso, mais poderoso.
0: Na quinta já?
1: Quinta-feira.
0: A quinta é nova sexta.
1: Então, a quinta é a nova sexta da minha vida, já faz algum tempo. É
0: Robson Santana por aqui, quero participar do sorteio.
1: Um beijo pro Robson Santana, um abraço pra você também.
0: A Vandi, da Rosário também.
1: Vandi, ô querida Vandi, um beijão, amada. E você viu que o nosso ouvinte falou que é 14.
0: Quá.
1: Mas sabe que eu tenho muito problema com o quá? Quando eu vou gravar, até rimou. Quá. Quando eu vou gravar, é 14.
0: Não, mas peraí. É que, na verdade, na língua portuguesa, pode-se usar tanto 14 como 14. Tá bom?
1: Ah, é? Só agora que você me conta isso? E eu sofrendo nas gravações?
0: Ou liquidificador ou liquidificador. Liquidação ou liquidação?
1: Ai, eu amo essas conversas nossas, sabe? Nada a ver.
0: Uma vez me corrigiram, é porque tem que ser liquidação, não sei o que lá. Aí veio a Casas Bahia fazendo propaganda na Globo falando liquidação. Aí eu vou discordar? Você saiu pelo...
1: É.
0: Então, é, tanto faz.
1: Tanto faz.
0: O que não faz, tanto faz, é você escolher qualquer banco. Tem que ser um correto.
1: Isso mesmo, tem que ser verdadeiro.
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1: aí não
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1: E falando, a gente tá falando aí com um cliente nosso, mandando um beijo aí pra vocês também, falando se Cicobi Crédito Canoinhas, quero mandar um abraço agora lá na MS, quero xingar o Marquinhos.
0: Então xingue, bem
1: mas
0: xingado.
1: Mas xingar, daí ele diz, olê, o que que é isso, menino? 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
0: Você não vai falar inteiro porque não tá pagando.
1: Não,
0: isso.
1: Mas já vai pagar daqui,
0: falou,
1: a pouco, daqui a pouco. A proposta já tá em mãos. Ele tá pensando, só que tá demorando demais. Mandar um abraço pra ele, é sério. Vou lá, vou passar hoje à tarde aí pra gente ver um aparador que eu estou precisando e já vou levar o bloco de contrato.
0: Boa.
1: Boa, né, Marquinhos?
0: André Tozeski.
1: Beijo no teu coração, querido Marquinhos, e pra toda a tua família.
0: André Tozeski também. A Luciana Pilac também mandou mensagem. E a Irma, é claro, bom dia, Luiz Antônio. Bom dia, Lê, eu tô na escuta, tomei um cafezinho, tá um pouquinho frio, me recuperando dessa gripe.
1: Ai, irmã, mudou
0: não tá
1: seu
0: fácil,
1: nome.
0: Firme e forte, só tosse que incomoda. Mas não para nem um minuto. Toca aí Bruno Marrone pra mim, Luiz Augusto. Eu amo Bruno Marrone, qualquer um, escolhe aí. É isso que ela falou. Ela falou Luiz Augusto, por falar Luiz Antônio.
1: Ah, eu acho uma graça, nosso ouvintes. Eu amo. E falando aqui do Marquinhos, né? Que eu creio que será o nosso. Vai estar com a gente nessa caminhada aqui, anunciando. Mandar um beijo bem especial lá pro Everaldo, na Borracharia Buturi.
0: Boa.
1: Lá no Jardim das Araucárias, na Avenida Rio de Janeiro. Ontem eu estive lá, fechamos uma super parceria e eu quero agradecer o atendimento. Um abração pra você, Everaldo, um abração pra toda a tua família e Deus abençoe, que Deus abençoe poderosamente vocês.
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0: Eu queria um lance com a Ana Castela, não depende só de mim. É, ó, ela que tá falando. Antena, bom dia!

0: 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O Lefontora, já tá quase na hora de você dar o prêmio aí de 100 reais.
1: De dar tchau.
0: Um picles, né?
1: Aí eu achei que era hora de dar tchau.
0: Não, primeiro a gente vai tocar mais uma aqui, daí você vai aí, a última chance. Última chance, Lê.
1: Pra o pessoal mandar mensagem.
0: Aham. Tá bom?
1: Tem que mandar mensagem. Manda mensagem.
0: Qual o número?
1: 98409-1431.
0: Eu estou in love pela Ella Langley. Ela tem duas músicas nas paradas já, hein? Essa aqui é uma delas, Chosen Texas.

0: come on, baby. Que quer dizer come on, baby, né?
1: Não sei, Luiz.
0: Vem aqui, bebê.
1: Mal falo português, imagina inglês.
0: Tá na hora de dar o prêmio que a Lê prometeu aqui do seu ouvinte misterioso. Não, o cliente, não é o cliente, não.
1: Hoje
0: fornecedor.
1: Não tem voz misteriosa.
0: Mas o...
1: Sim, nosso...
0: Premiador.
1: Nosso, hoje nós tivemos um parceiro da Manhã Bem Legal.
0: Exatamente, que, misterioso. Que
1: misterioso,
0: não quis
1: ele não quis. Aí eu tô morrendo de mandar ele falar quem é.
0: Depois ele vê se ele vai deixar falar.
1: E olha só. Eu vou dar o Pix pra, sabe pra quem?
0: Pra quem? Pra quem?
1: Pra Ana Júlia, que nunca participa e hoje ela participou. Final do telefone 4832. Sabe por quê? Ah. É uma ouvinte nova aqui, ó, Luiz. Ana Júlia. 4832. Um beijo pra você, Ana Júlia. Beijo, beijo, beijo, minha querida.
0: Lê Fontoura, semana que vem tem mais. Obrigado pela audiência. Obrigado por estar aqui.
1: Eu é que agradeço.
0: E daí, já que você não gosta de futebol, você vai sair da
1: agora,
0: cena.
1: Agora, já. Eu tô
0: não,
1: indo embora.
0: Brincadeira, pode ficar aí.
1: Ô, Luiz, eu amo estar aqui do outro lado. É muito bom.
0: Eu também.
1: Não ter as ouvintes a responsabilidade também. Aí.
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0: Muito bem, ai que alegria!
9: Brasil!
0: Agora a Lu tá chegando aí pra gente falar de futebol. Com nós que somos especialistas. Estamos aí focados na seleção brasileira. Quer dizer, a seleção já foi embora.
1: Não, nós estamos focados
0: em torcer contra
1: a Argentina e a França e não tá dando certo. Luiz, será que a gente é o Mick Jagger do mundo?
0: Porque eu não consegui acertar um placar.
1: Não, eu também não consegui acertar um placar. Eu não, tudo que eu torço pra ganhar, perde.
0: Estamos torcendo. Vamos torcer agora ao contrário.
1: Eu tô com medo de torcer pra Noruega. Porque eu quero que a Noruega ganhe.
0: Ah, então torce pra...
1: Mas eu tô com medo de torcer.
0: Só que...
1: Lu, só que também tem, tem a situação que a Espanha é a única que pode te dar uma França da vida.
0: Então tamo num mato sem cachorro.
1: Mato sem cachorro. Vou perguntar pra IA pra ver o que ela me diz pra fazer.
0: Ontem o Marrocos não deu nem trabalho pra França, ainda perdeu o pênalti com Mbappé.
1: Isso.
0: Não, ainda perdeu o pênalti.
1: Quem
0: e com...
1: disse que ele ia perder?
0: Não, eu pensei, meu, agora pronto. Agora já começou a acabar o jogo. O Mbappé perdeu o pênalti, ficou lá fazendo a firula ainda pra dizer que tava tudo certo. Ah, perdi o pênalti, onde eu vou fazer? E fez mesmo depois.

0: depois.
1: Fiz.
0: O que que nós fazemos, hein?
1: Ai.
0: Temos que aceitar e remoer.
1: Remoer, porque pelo menos se a Argentina e a França... Eu até a Argentina acho que é a pior, né? Que a gente queria que a Argentina perdesse.
0: É.
1: Mas pra gente ficar feliz um pouco, pelo menos, né?
0: É, ou eu ficaria feliz se Inglaterra ou Espanha ganhasse essa Copa. Uma das duas seleções.
1: É, porque eu acho que a Noruega só com o Haaland não consegue chegar até a final.
0: Não, eu acho que vai ser um jogo bem tranquilo pra Inglaterra, bem na verdade.
1: É.
0: O jogo acontece amanhã. Hoje tem Espanha e Bélgica.
1: Bélgica.
0: Não adianta também torcer pra Bélgica, que não vai chegar muito longe. Então, o certo é você torcer aí, se você não quer que nem a Argentina e nem a França ganhem, é melhor torcer pela Espanha e pela Inglaterra, cara. E aí vai dar uma semifinal bem nivelada.
1: Mas se veja, se a gente fizer isso, torcer pela Espanha e pela Inglaterra, pode ser que o outro time que estiver jogando com eles ganhe.
0: Pois é, nós estamos nessa aí. Estamos torcendo tudo errado.
1: Ai, que triste.
0: É isso mesmo, né? Eles vão se enfrentar, né? No caso, se enfrentam... A Argentina pode pegar a Inglaterra se vencer, por exemplo, as duas seleções se vencerem as quartas. E daí tem do outro lado França e Espanha, né?
1: Uhum.
0: Que também pode se enfrentar numa semifinal. Então, pode dar Argentina e França de novo. Nossa. Na final.
1: Aí tem que largar a mão, né? É igual aquele meme. Aí é torcer pra CBF cancelar o jogo, caiu um meteoro no meio da partida, alguma coisa.
0: Não, assim. Vai ser terrível. Deixa eu dar uma olhadinha aqui. Amanhã é legal que o jogo vai ser 10 da noite. Então, sábado à noite, vamos torcer contra a Argentina aí.
1: Vamos
0: torcer contra a Argentina. Deixa eu ver. Argentina e Suíça. Ah, tem a Suíça aqui também, né?
1: A Suíça.
0: A Suíça pode derrubar a Argentina. Esse eu acredito. Ai, ai, ai.
1: Meu Deus, cadê os países latinos?
0: Só que nós torcer pra acabar de uma vez esse negócio aqui.
1: Tem que acabar logo, ui. Até
0: não aguento
1: 19.
0: Mais Copa. Não.
1: É dia 19 a final, né?
0: Dia 19 é domingo que vem.
1: Fora esse domingo no outro.
0: Aham, não, Deus o livre. Não, chega.
1: Ah,
0: e pior que pode dar França e Argentina na final de novo.
1: Não, aí não tem pra quem torcer.
0: Então, ainda, sabe, nessa situação, tava falando com o César. O César disse que não odeia a França.
1: Pra mim, o menos pior que ainda é ruim é a França.
0: Só que tem uma questão muito importante que você tem que avaliar.
1: O número de vitórias.
0: De títulos.
1: De títulos.
0: A França tem 2.
1: Ah.
0: E a Argentina tem 3. Se vencer, vai pra 4. Chega perto do Brasil. A França vai chegar com 3. Aí tem mais 2 pra ganhar.
1: Tem que ser a França.
0: Se for pra final, vai ter que ser a França.
1: Nossa.
0: França e Argentina, no caso, né? Copa. Odeio a Copa. Mentira, eu amo.
1: Viu? Ainda bem. Olha, juro pra você que depois do jogo do Japão eu pensei, vou comprar uma camisa.
0: Você chegou a comprar? Mas você ia comprar do Cazé TV ou?
1: Hã?
0: Você ia comprar do Cazé?
1: Não. Eu pensei em comprar, mas...
0: Será que as camisas estão em promoção? Deixa eu ver aqui.
1: Tem um monte de gente que agora que tá chegando o kit torcedor e as coisas.
0: Que dó, né? Mas tem que ficar pra outra Copa. Bom, a camisa da seleção é hoje na Amazon aí, normal, de torcedor, R$55. E a original? Nós estávamos vendo quanto que tava mesmo? 500 e pouco, né? Original, 2025. Acho que tá o mesmo preço ainda.
1: Acho que é tabelado isso aí, Luiz.
0: Não tem como, nem quando...
1: É só no mercado negro que deve estar tendo diferença.
0: E pior que tava vendo umas camisetas da seleção brasileira, né? Que feita também no mercado paralelo, que tinha melhor acabamento que as originais. Nossa. Você viu essa?
1: Vi.
0: Caramba, que loucura. Mesmo qualidade, porém acabamento melhor. Que loucura, né?
1: É.
0: E daí como é que a pessoa vai se motivar a comprar uma original se custa uma fortuna?
1: A lado B tá melhor que o lado A.
0: É. Ô Lu, o que nós temos pra falar? Sabe o que eu tô acompanhando? O vôlei.
1: Vôlei.
0: O Brasil ganhou hoje aqui, ó. Tá classificado pra fase final já, vencendo a Polônia 3-1 lá no Japão. O Brasil tá muito bem no vôlei, hein? Feminino.
1: Tipo, época de Olimpíada, eu acho que o vôlei, os brasileiros vão muito pro vôlei, né?
0: É. E agora nós estamos vivendo aí a VNL, que é a Liga Mundial, né? Mas o Brasil nunca venceu essa nova edição da novo formato, né? Esse ano o Brasil tá bem, mas aí tem aquelas seleções, o Brasil, por exemplo, conseguiu tirar a invencibilidade da Itália de 35 jogos, né? Mas ela bate ali na trave sempre com Estados Unidos e com a Itália. Dessa vez conseguiu ganhar da Itália na fase de classificação. Agora vem a parte mais difícil, né? Que é a fase final. Vamos ver se o Brasil vai conseguir aí conquistar o título do vôlei. Viu como eu passei da Copa pro vôlei?
1: Não, aí, ó, já mudou de, né?
0: Tô pensando vencedor aqui. vai parar? O que sabemos sobre o futuro do Neymar?
1: Eu acho que ele não vai parar, Luiz. Idade ele tem. Vamos ver se o físico acompanha até lá.
0: Ah, isso que é o problema. Porque ele tava lá na Disney comendo guloseimas e tava ficando gordinho já.
1: É o rebote, né?
0: É.
1: É a mesma coisa desses caras que fazem aí o fisiculturismo, as mulheres.
0: É.
1: Quando parou. Nossa, hoje, no outro dia veio o rebote.
0: O 17 de julho se apresenta ao Santos, né? Ele joga até dia 31 de dezembro no Santos. Tava vendo também os jogadores mais de destaque na seleção. Eles não têm muita longevidade nas Copas, sabia? Por exemplo, o Adriano, sabe quantas Copas ele jogou?
1: Quantas?
0: Uma! E com 24 anos ele já não jogou mais.
1: É que ele, além do físico, o psicológico dele pegou, né?
0: O Ronaldo, fenômeno. Sabe quantas Copas? Jogou 3. Ele ganhou 2 títulos, né? 94 e 2002. Porém, ele parou com 28 anos de jogar a Copa.
1: 28? Mas será que não é esse negócio que nem agora você vê que o 40 é o novo 30?
0: Exatamente. O Ronaldinho Gaúcho, por exemplo, também ganhou uma Copa. Ele só disputou 2 Copas. E ele parou também com 29, antes dos 30. Todos pararam antes dos 30. Romário também.
1: Agora o Ronaldinho Gaúcho, você viu aquele meme entre ele e o Cristiano Ronaldo? Tipo, final de semana não dá nada a beber. Aí aparece o Bruxo com 46 anos e o Ronaldo com. E o Cristiano Ronaldo com.
0: Não.
1: É 40, né? Que o Cristiano tem? 42.
0: 41 já.
1: 41. Aí aparece ele do lado, assim, é gritante, né?
0: É a diferença. E se o Neymar, no caso, conseguir chegar à Copa, na próxima Copa, o que eu acho bem possível. Ele vai estar com 37. Mas seria totalmente fora da curva da seleção. Todos os outros pararam antes dos 30. Aí o Neymar seria o único a conseguir essa longevidade na seleção.
1: Seria o vovô da seleção.
0: Você acha que vai? Eu não acho.
1: Vamos ver como é que vai ser o desempenho dele esse ano e nos próximos anos, né? Tem que ver se o corpo dele aguenta. Ele teve muita lesão, muita coisa, né? Tem que ver se o corpo aguenta.
0: E o Pelé, por exemplo, jogou até a Copa de 70. Ele começou em 54, né? Não, 58. Então, 12 anos. Ele tinha 17, ele tava com 29 quando ganhou a Copa de 70.
1: Que
0: ele podia jogar mais 2. Por levar em conta que o Cristiano Ronaldo chegou, né?
1: É que hoje em dia a tecnologia avançou muito, né? As
0: o pessoas jogador pode ter mais.
1: Ó, você pode ver naquele namoro da TV do Silvio Santos. As pessoas se olhavam, você achava que tinha 45, 50 anos. E tinha 23? 20 anos?
0: Imagina, e ver nós assim, tipo.
1: Nós estamos com 30 anos.
0: Exatamente.
1: Nós estamos com 30.
0: Se a gente tivesse essa mesma mentalidade.
1: Nossa!
0: Já tava se entregando os bets já, como diria um paranaense.
1: É.
0: Muito bem, tudo da Copa aqui na Antena. O Lu vem aí com sextaneja.
1: Sextaneja no hashtag.
0: Tá bom? E eu volto daqui a pouquinho no ponto de encontro. Até lá.
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2: Bom dia, bom dia, bom dia. Como é que vocês estão nessa sexta-feira? É lógico que vocês estão bem. É lógico, porque uma sexta linda dessa não tem pra ninguém. Muito bom dia, uma ótima manhã. Hashtag pra você, estamos no ar aqui pela Antena Sul FM, a rádio que vai mais longe pra ficar mais perto de você. Antena Sul, somos classe especial. E eu sou Lu Santos, a sua companheira de todas as manhãs. Todos os dias, de segunda a sexta-feira, eu tô por aqui com a nossa revista falada, o hashtag, das 10h30 às 11h40. E ela, toda sextaneja, tá aqui hoje. Vocês vão se surpreender com a voz dela. Ela tá com uma voz sexy. Hoje ela tá com uma voz sexy. Bom dia, minha amiga Crishanki.
3: Bom dia, Lu. Bom dia, audiência. Tá dando pra escutar, será?
2: Tá. E ela é tão fã de vir no programa que ela nem pensou em não vir.
3: Não, a minha mãe brigou comigo. Tu não vai, né? Eu falei, eu vou. Eu tô bem, é só minha voz que...
2: Engraçado, né? Às vezes pode ser alérgico.
3: É, a menina acha que é alérgico.
2: Pode ser alérgico.
3: Porque eu tô bem, né? Não tenho nada.
2: Então é só essa voz sexy mesmo. Só a voz sexy mesmo.
3: É, hoje os ouvintes vão provar que são fiéis a nós, amiga.
2: Isso. Pra ouvir, ó, estão falando aqui, ó. Ela tá homenageando a Bonnie Tyler, que a Bonnie Tyler tinha a voz rasgada. É isso mesmo.
3: Que
2: deixa eu ver quem
3: merda,
2: mandou,
3: né?
2: Aqui. Deixa eu ver quem mandou. Eu gostava muito dela também. Nossa, gostava mesmo. E você que tá ouvindo a gente, então participa. O que que você vai sortear hoje, Cris?
3: Hoje nós vamos sortear um designer de sobrancelhas, Lu.
2: Design de sobrancelhas.
3: Essa mulherada maravilhosa.
2: Aquele olhar tchan.
3: Sim,
2: né?
3: Maravilhoso.
2: Então vem com a gente na manhã, hashtag participa aí, fala eu quero, 98409-1431, participa aí comigo e a Cris. E hoje, sexta-feira, sua linda, dia 10 de julho de 2026, estamos aí regidos pelo signo de câncer, a estação é o inverno. Estamos aí no 79º dia do ano, 174 dias para terminar 2026. A lua na fase minguante. E hoje é dia de quê? Para os católicos, é dia de Santa Felicidade e seus 7 filhos. Hoje é dia do truco, para você que truca, sobe em cima da mesa, bate na mesa. Parabéns, é seu dia. E hoje também é dia da pizza. Quem que não gosta de pizza? Não conheço.
3: Eu ia falar, é o truco com a pizza, né?
2: Truco com a pizza. Eu não conheço ninguém que não gosta de pizza.
3: Nem eu. Até meu pai, que é chato, gosta.
2: E você que tá ouvindo a gente, sabe que aqui é amanhã. Hashtag, vem com a gente na melhor frequência, na melhor sintonia. Sextaneja, minha gente. É sextaneja. E é só você participar aqui com a gente, que vamos estar até às 11h40, felizes aqui pra interagir com vocês. Eu vou tocar esta daqui e daqui a pouquinho a gente tá de volta com mais entretenimento.

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0: para você estar aí levando, concorrendo um design de sobrancelha, tá bom? Aí da Cris, que é lindo, maravilhoso. Cris, eu vou ver aqui a previsão do tempo, porque hoje eu não achei que tava tão frio, e eu tava marcando mais frio. Peraí, deixa eu te ligar.
1: Eu acho que ontem tava pior.
0: Ontem tava, aquele ventinho. Vamos ver aqui o que que diz o Cimepar pra gente. Deixa eu ver se eu acho aqui Cimepar. Porque, aqui, final de semana tá prometendo temperaturas mais altas. Hoje, a gente tava esperando uma mínima de 5 e foi uma mínima de 10. Mínima de 10 e máxima de 23 graus. Sábado tá marcando chuva. Vamos ver quanto de chuva? 12 milímetros. Mínima de 12 e máxima de 24, mas não vai estar frio não, hein? Domingo, mínima de 9 e máxima de 20. Aí na segunda e na terça a gente pode estar aí... Não, acho que geada não, mas a gente vai estar entre 7 e 6 de mínima. Na quarta tá marcando aí uma mínima de 5, mas eu duvido muito.
1: Não
0: vai ter, não.
1: Vai melhorar. Sempre nessa semana do ano é quente. Uhum. Que é o aniversário da Laura.
0: Ah, é?
1: E sempre é calor.
0: Sempre tá calor?
1: Sempre tá calor.
0: Então vai se manter porque é aniversário da Laura, tá?
1: Exatamente.
0: Agora faltando 15 minutos para as 11 horas da manhã. Eu gosto dessa aqui, hein? Lembrança boa.
1: Bora.
2: Vai, Major.
3: Ô, filho, rapaz.
2: Bora.

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7: E é hashtag TBT. 984091431, WhatsApp da Antena Sul FM. Vem com a gente na manhã, hashtag sexta-feira sua linda. Deixa eu ver aqui, oi, eu quero participar do sorteio da sobrancelha. Adriana Matos tá participando. Adriana, beijo pra você, obrigado pela sintonia. Oi, menina.

0: Temos aqui. É isso aqui, eu vou ler. Eu vou ler primeiro antes de falar. Se tiver falando do Neymar, eu já não, né? Eu vou ler primeiro, hein, Valdomiro? Abração pra você. Obrigado pela sintonia e pela audiência. E você que quer muito fazer aí, deixar fazer, arrumar a moldura do seu rosto, porque a sobrancelha é a moldura do rosto, né, Cris?
1: Sim, é a moldura do rosto. É o que vai deixar tu mais maravilhosa.
0: E você só percebe isso quando você faz?
1: Quando faz.
0: Que em outro tempo você pensa assim, não, tá bom assim. Tá bom assim. Aí quando não. Você faz, aí você pensa, nossa.
1: Por que que eu já não tinha feito
0: por
1: antes?
0: Por que que eu não tinha feito antes, exatamente.
1: Eu escuto muito isso. Por que que eu demorei pra me fazer? Teve uma essa semana que eu achei uma graça, que ela falou assim, nossa, uma sobrancelha bem feita faz total diferença. Achei tão linda a frase dela.
0: Total diferença. Oi, meninas. Quero participar do sorteio da sobrancelha. A Elizabeth Matos. Beijo, Elizabeth. Obrigada, minha querida. Continue aí com a gente. Você que quer um design de sobrancelha pra você dar aquele up no seu olhar, então manda mensagem pra gente aqui no 98409-1431, WhatsApp da Antena Sul, e fala, eu quero sorteio. Cris, eu tava falando assim que agora, depois da Copa, assim, parece que a gente ficou meio órfão das coisas, né? Porque a gente tava torcendo tanto, né? Tava tão legal.
1: Sim.
0: E a pessoa que, imagina a pessoa que chegou agora a camiseta do Brasil, né?
1: É, eu cheguei a comentar isso. O que que os lojistas vão fazer com as camisetas, né? Porque o povo acreditou, né?
0: E eu juro pra você que depois do Japão eu pensei, eu vou comprar. Eu pensei, mas eu não tive tempo de comprar. E foi a melhor coisa que aconteceu, porque daí, né? Esperar 4 anos pra usar?
1: É, complicado, né? E eu até falei assim, será que a gente consegue usar essas camisetas depois, né?
0: Eu acho que sim, até, porque se você for ver os americanos, né, as pessoas, elas usam a camiseta do Brasil como se fosse uma parte de um look, assim.
1: Um look, é, e eu acho super estiloso, eu acho muito legal. Mas eu acho que também tem que ter um contexto, né, pra tu usar uma camiseta de time, assim, e tal.
0: É, tem homens, não precisa um contexto, né, que tem homens quando vai sair com alguma mulher, ele vai com a camiseta do time.
1: Vai com a camiseta.
0: Eu juro, eu gosto de usar a minha, mas eu uso no contexto. Mas tem homem que vira uniforme, né?
1: Uniforme. É pior que camiseta num date,

0: camiseta de time é a chinela de dedo, né?
1: É, a gente sabe que vai longe isso aí, essa discussão,
0: vai,
1: né?
0: Vai.
1: Um dia a gente podia falar de coisas que mulheres odeiam que homens fazem. Vamos fazer isso aí na sexta que vem?
0: Eu acho que a gente pode.
1: Eu vou dizer que uma coisa que me pega muito, que eu odeio, que eu detesto, é homem de regata.
0: Homem de regata. Só o geninho pode.
1: Hã?
0: Geninho pode.
1: Não, ó, nem ele, sabe? Porque eu acho assim, que regata é na academia e olha lá.
0: É.
1: Olha lá, sabe?
0: Regata é complicado, mas... Mas date de chinelo de dedo é complicado.
1: Não, não. Você não tá na praia, né? Nem mesmo que esteja na praia. Não.
0: Não vá de chinelo de dedo.
1: Agora 11:09 aqui na Antena Sul.

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0: É muito.
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7: Isso aí, você está ouvindo Hashtag. Agora 11 horas e 28 minutos. Tentando achar aquela música do Luan Pereira com Luan Santana. Eu saio de carro, esqueço a chave, como é que é? Eu ando, volto de busão porque ultimamente... Que barbaridade, eu nunca consigo achar a música quando eu penso.
8: Aí, deixa eu ligar você.
9: Hã? Eu sou o sentimento?
7: Isso! Essa aí.
9: É linda essa música.
7: Não gosto do Luan Pereira, mas eu...
9: Do... Como é que é? Campanhoto? Não, como que chamava ele?
7: Eu chamava ele de Louva-a-Deus.
9: Louva-a-Deus. Ele é muito magro, né, gente? Meu Deus!
7: Louva a Deus.
9: Aí parece que ele tá fazendo academia, mas não tá adiantando nada.
7: Não, ele, tipo assim, eles deram uma ajeitada boa nele.
9: Mas
7: e aí... tanto que você olha pra ele, se ele não fosse magro, alto, a gente não ia nem ligar o nome à pessoa, porque eles fizeram muita coisa.
9: Mexeram bastante.
7: E ele não tá mais com aquela namorada.
9: Ah! Nossa, era amor pra cima e pra baixo.
7: Presente de Deus.
9: É. Fiquei de cara.
7: Não tá mais com a menina. E pelo jeito ele que não quis mais, porque ela fez uma carta aberta falando que ela não esperava aquilo, porque ontem ele tava dizendo que me amava e hoje cedo falou que não queria mais.
9: Oh, então ele fez o que ele criticava que fazia.
7: Isso. Como é que é? Alienação amorosa.
9: Dá medo isso daí, gente. Socorro.
7: Agora, 11 horas e 30 minutos, vamos ouvir essa música e na volta a gente dá tchau.

0: Ai, meu Deus do céu. Gente, seguinte, estamos indo embora, hein? Mas deixa eu mandar um abraço pro Roger, um beijo pro Roger. Ele tá em Ortigueira, tá ali pela região de Ortigueira. Tá escutando a Antena Sul. Olha que maravilha, hein? Beijo, beijo, Deus acompanhe. Cris, quem vai levar o design de sobrancelha hoje, hein?
1: Então, gente, é, a ganhadora de hoje é o final 77729, a Adriana. Parabéns, Adriana. Obrigada pela participação.
0: Amiga, melhoras aí com a sua voz, tá? Mas
1: muito
0: tá sete, tá sete.
1: Tá sete. Fechou, então. Tá valendo.
0: Amiga, beijo, obrigado por ter vindo. E onde que o povo te acha?
1: Beijo, obrigada, eu que agradeço. Me acha lá na Praça Pedro Calégio, número 43. O WhatsApp é o 99912-8289. Instagram, arroba Cristiane Shank. Chama lá e agenda o seu momento.
0: Beijo, minha amada. Gente, à tarde eu tô de volta no Ducassete. Quem tá chegando por aí é o Ponto de Encontro Castro Lando e Sicredi. Uma semana sem te ver.
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2: 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Uma ótima sexta-feira para você, amigo produtor, pecuarista, você de toda a região, você que tá aí acompanhando o programa, é de fora, tá aí no Zest Camp, obrigado pela audiência também. Fique com a gente que as notícias do agro é aqui no Ponto de Encontro, 11:41.
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2: Vamos lá para previsão do tempo. Dia ensolarado, temperatura agradável aqui na região, até fazendo um pouquinho de calor, né? Para quem 20 graus sente calor, tá aí já um calorzinho. Hoje, dia ensolarado. Mas tem áreas de instabilidade que atuam próximas à divisa de Santa Catarina, com pancadas de chuva isoladas ao longo do dia. O tempo permanece estável com o sol predominando. As temperaturas ficam mais agradáveis nesses setores agora à tarde, chegando até em algumas regiões aqui da região noroeste a 28 graus. Em Castro, a máxima 22. Amanhã, o deslocamento de uma frente fria sobre o oceano, juntamente com o ingresso de umidade e calor vinda do norte do país, os índices de instabilidade se intensificam por todas as regiões do estado. Pancadas de chuva acompanhadas de trovadas são previstas a qualquer hora do dia. Apenas nas áreas próximas à divisa com São Paulo, no norte do estado, a chuva prevista ocorrerá entre a tarde e a noite. Para amanhã, mínima é 12. Aqui em Castro, máxima 23. Ponta Grossa hoje a máxima 22 e amanhã entre 13 e 21. Tibagi hoje a máxima 23 e amanhã entre 12 e 23. Para maiores informações, entre no site da Fundação abc.org.br/SMA.
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2: Vamos lá falar um pouquinho. Momento técnico aqui na Castrolanda. Estamos aqui com o técnico Fernando Milik de Ager, da cooperativa Castrolanda, da área de negócios leite, para falar sobre a recria de novilhos, de novilhas leiteiras e como essa fase impacta diretamente os custos e os resultados da propriedade. A recria de novilhas é uma etapa fundamental da produção leiteira, porque é nela que se define o desenvolvimento das futuras vacas do rebanho. Mesmo sem gerar receita imediata, essa fase exige investimento e precisa ser vista de forma estratégica, porque influencia diretamente a produtividade, a eficiência e a rentabilidade da atividade no futuro. Fernando, seja muito bem-vindo aqui ao nosso programa, é a primeira vez aqui no Momento Técnico. E eu já vou perguntando para você por que muitos produtores não dão aquela devida importância para a recria. Bom dia, Fernando.
3: Então, bom dia a todos os ouvintes. Então, muitos produtores ainda enxergam a recria apenas como um custo, principalmente porque ela não traz um retorno imediato. Com isso, acabam tentando economizar da forma errada, reduzindo a qualidade da dieta, deixando de investir em sanidade, manejo e instalações adequadas. O problema é que essa falsa economia pode sair muito cara depois, porque compromete o desenvolvimento da novilha, atrasa a idade, a primeira cobertura e, consequentemente, a idade do primeiro parto, reduzindo o futuro desempenho produtivo.
2: Muito bem, 11:44. Fernando, o que é preciso para obter uma recria rentável?

0: Para ter uma recria rentável, o principal é fazer a gestão e acompanhar o desenvolvimento dos animais. Isso inclui controlar custos, registrar manejos, tratamentos, vacinações e dados reprodutivos, além de monitorar o desempenho das novilhas. Esse acompanhamento pode ser feito com a pesagem em momentos estratégicos, avaliação do score corporal, desenvolvimento corporal e observação simples do dia a dia, como o score de fezes e sobras no cocho. Quando isso vira rotina, o produtor consegue tomar decisões mais assertivas.
1: Com relação ao produtor, como que ele pode saber se a recria está ou não no caminho certo, Fernando?
0: Ele pode saber acompanhando indicadores de desenvolvimento, como a idade, peso, ganho médio diário, estrutura corporal, score corporal e desempenho reprodutivo. Esses dados mostram se a novilha está se desenvolvendo de forma adequada para entrar em reprodução no momento correto e alcançar a idade do primeiro parto dentro da meta da propriedade. Esse acompanhamento também ajuda a identificar falhas no manejo, nutrição ou sanidade, antes que elas prejudiquem o resultado.
1: Estamos aqui com o Fernando Milik, assistente técnico da Castrolândia, falando um pouquinho sobre a recria. Bom, agora vamos falar do retorno financeiro. Qual é o retorno econômico de uma boa recria, Fernando?
0: Uma boa recria melhora a taxa de preenchimento, reduz a idade do primeiro parto, aumenta a produção na primeira lactação e contribui para uma maior longevidade do animal no rebanho. Na prática, isso faz com que a novilha gere um retorno mais cedo e aumenta a eficiência do sistema. Ou seja, uma recria bem conduzida melhora o aproveitamento do investimento e contribui diretamente para a lucratividade da propriedade, pois ela também pode se tornar uma segunda fonte de renda para a propriedade através da venda de novilhas.
1: Ô Fernando, a gente conversando aqui, vale a pena realmente investir em genética se a recria não for bem conduzida?
0: Não, pois a genética define o potencial do animal, mas é o manejo que determina se esse potencial será realmente alcançado. Uma novilha com boa genética, mas criada com falhas nutricionais, sanitárias ou de manejo, dificilmente vai expressar toda a sua capacidade produtiva. Por isso, a genética e o manejo precisam caminhar juntos.
1: Para a gente encerrar aqui, Fernando, como a assistência técnica pode ajudar o cooperado a ter uma recria mais eficiente?
0: Mais diretamente com a formulação de dietas balanceadas para cada fase, através da sanidade animal, custo de produções e gestão econômica. Atualmente, estamos trabalhando em algumas propriedades, levantando os custos de recria com o objetivo de discutir mais os custos com os produtores, traçar planos de ação para essa categoria, realizar um comparativo entre essas propriedades para saber quais variáveis mais afetam os custos, podendo ter um valor médio de custos de recria.
1: Agora são 11:47, a gente agradece aqui a participação do Fernando Milik, né, assistente técnico da Castrolândia, para nos falar um pouquinho sobre a recria de novilhas leiteiras. Muito obrigado, até uma próxima vez, Fernando.
0: Obrigado.
1: Agora são 11:47.
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5: 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Agora são 11:51, estão abertas as inscrições dos animais das raças holandesa, nas variedades preta e branca e vermelha e branca, e da raça Jersey, para participar dos julgamentos no AgroLeite 2026. O evento acontecerá entre os dias 3 e 7 de agosto aqui em Castro, e os interessados devem inscrever os animais pelo site do AgroLeite, agroleitecastrolanda.com.br, até o dia 20 de julho. Os presidentes das associações brasileiras das raças convidam os produtores de todo o Brasil para realizarem a inscrição. Armando Habers, presidente da Associação Brasileira dos Criadores de Bovinos da Raça Holandesa, destaca a importância do agroleite para que os produtores se encontrem, conversem sobre a raça, verifiquem as possibilidades de melhorias, pois o evento traz muitas informações. Para Ângela Maraschin, dirigente da Associação dos Criadores de Gado Jersey do Brasil, o agroleite se mostrou tradicional ao longo dos anos por ser palco do encontro de jercistas de diversos estados do país. Os julgamentos se estenderão entre a terça-feira, dia 4 de agosto, ao dia 7 de agosto, sexta-feira, encerrando com a escolha da vaca do futuro e da campeã suprema das raças. As duas raças serão avaliadas por juízes internacionais vindos dos Estados Unidos. A raça holandesa, nas duas variedades, será julgada por Aaron Eaton e a raça Jersey por Kelly Barbie. Os dois juízes atuaram na World Dairy Expo em 2025, um dos mais renomados exposições de gado do mundo. As inscrições dos animais não têm custo e os expositores receberão auxílio de custos durante a estadia no parque com relação ao pagamento do leite coletado no período do evento, alimentação de expositores e tratadores, alimentação e cama dos animais. Agora são 11:53.
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5: O dólar neste momento opera em queda, tá valendo R$5,11, é a cotação do dólar, tendo uma leve desvalorização.
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5: Muito bem, tá rolando na Castrolanda, o Zescamp, né? Olimpíada, das comunidades, das colônias holandesas aqui do Brasil, né? Participantes de Castrolanda, Carambeí, Arapoti, Olambra, Não Me Toque e Campos de Olambra, movimentando a cidade e a colônia Castrolanda neste fim de semana. É a 45ª edição do Zescamp, a Olimpíada que reúne de descendentes de imigrantes holandeses em uma grande celebração do esporte, cultura e integração. Para nos falar mais sobre como está o evento, estamos aqui na linha com o Rafael Habers. Bom dia, Rafael, seja bem-vindo aqui ao nosso programa Ponto de Encontro. Queremos saber como estão as atividades até o momento, tudo dentro do esperado. Bom dia, Rafael.
6: Bom dia, Luiz, tudo bem? Bom dia a todos os ouvintes da rádio. Sim, tá tudo dentro do esperado, acontecendo os jogos, as atividades dentro do cronograma nosso tá ocorrendo também, então tá rodando conforme a gente planejou tudo, as atividades aqui.
5: Muito bem, a cooperação de todos os envolvidos também, né? E a programação para hoje, a expectativa para até domingo, né?
6: Isso, então hoje a gente tá tendo as fases classificatórias dos jogos, né? A gente tem futsal, tem vôlei, tá tendo beach vôlei. São já quase os últimos jogos para definir os finalistas. E a partir da tarde a gente já começa a ter as finais de cada modalidade. Uhum. Também por categoria, né? A gente tem mirim, tem juvenil, tem veterano, tem a seleção. Então, todas as finais já começam a partir da tarde até a noite, hein? E amanhã a gente vai ter o final do futebol de campo masculino.
5: Uhum. Esse vai ter transmissão no canal ou não?
6: Não, esses jogos não estão tendo transmissão.
5: Uhum.
6: É mais interno aqui, né? O que está tendo de atividades também, a gente está tendo de paralelo aos jogos, né? Vai estar tendo o campeonato de um bilhar holandês, que é chulo, xadrez. Uhum. Hoje à tarde a gente vai ter o jogo das estrelas também, que a gente faz um misto de todas as comunidades, não é por comunidade daí que eles jogam futebol. E a transmissão, Luiz, a gente vai ter amanhã à tarde, que é o auge do evento.
5: Uhum.
6: que é o Zescamp, que é aquela arena montada com brincadeiras, né? E onde as seis colônias participam simultaneamente em cada jogo, no mesmo jogo. E é esse, sim, esse vai ser transmitido ao vivo para quem quiser acompanhar.
5: Joia! Um dos pontos altos também é a corrida, né? Acontece no domingo, né?
6: Isso. Hoje à tarde ainda a gente, para estimular as crianças, a gente tem o Mini Zesca.
5: Uhum.
6: Que tem em torno de 250 crianças que se inscreveram para participar, então são brincadeiras para essas crianças. E amanhã cedo é a corrida, Luiz.
5: Uhum. Amanhã?
6: Isso, de 5 e 10 quilômetros. Isso é uma novidade esse ano que a gente incrementou, né? Teve a corrida.
5: Uhum.
6: E daí, futebol de campo, seleção final, aí para meio-dia. Aí após o almoço, todo mundo vai para a arena do Zescamp e daí tem esses jogos. Para finalizar a parte esportiva e recreativa do evento.
5: Muito bem, dá para acompanhar também aí nas redes sociais, no Instagram, como está acontecendo o evento. E a gente deseja sucesso aí nos próximos dias. Rafael, obrigado pela participação aqui no nosso programa.
6: Tá, como você falou em rede social, então tem bastante gente acompanhando isso, uhum. Mas muita gente mesmo. E então, eu só queria que é importante destacar. O Zesca é um evento voltado para as 6 colônias participantes.
5: Uhum.
6: Então, por isso, as competições, a programação, elas são restritas só às pessoas que fizeram inscrição, sabe?
5: Uhum.
6: Então, porque a gente tem uma estimativa de público, mais alguns das colônias que vêm nesses dias, e até por liberação de bombeiro, a gente tem um limite de público. Então, ela é restrito exclusivamente para as pessoas das colônias, né? Porque se torna. Um encontro interno das comunidades para fortalecer os laços aí pela cultura. Eu só queria frisar isso porque a gente tá tendo procura de pessoas que querem visitar, mas infelizmente a gente não pode abrir para todo mundo porque daí a gente perde o controle do evento e tem essa limitação dos bombeiros que nos deram permissão para X pessoas participarem do evento. Então a gente quer seguir essa regra também.
5: Claro, né? Correto,
6: né? Né? Então, assim, no mais tá correndo tudo dentro do conforme. Eu acho que o tempo também tá maravilhoso, tá ajudando bastante, porque o tempo tá agradável, frio de noite, mas de dia tá um tempo bonito. Então tá tudo dentro dos conformes aí.
5: Joia! Sucesso aí, boa! Final do evento aí, né? Até domingo. Obrigado pela participação.
6: Eu que agradeço, mais uma vez queria agradecer a todas as pessoas envolvidas nesse evento, aos voluntários, crianças, adultos, pessoas que fizeram isso acontecer. A gente está recebendo muitos elogios de todas as colônias.
5: Uhum.
6: Agradecer aos nossos patrocinadores, né? Que sem eles a gente não faria isso. Se tiver um tempo, por bem permitir, posso ainda falar dos patrocinadores, né?
5: Pode citar, aham.
6: Tá, então a gente queria agradecer o apoio cultural da Associação Cultural Brasil Holanda, o patrocínio da Cooperativa Castrolanda, da Cooperativa Eletro Rural, do Grupo Energia aqui de Castro, da Aurora Coop, da Batavo, do Banco Sicredi, da Calpar, da Crone, da Triolite e da Bioter. Essas empresas nos apoiaram nesse evento e, lógico, com o trabalho de todas as pessoas, a gente está indo para uma conclusão do evento, graças a tudo perfeito.
5: Joia! Bom fim de semana então, Rafael. Até mais.
6: Obrigado pela oportunidade e bom fim de semana a todos. Um abraço.
5: Muito bem, este foi o Ponto de Encontro, Castrolanda e Sicredi. Voltamos na segunda. Bom fim de semana pra você, tchau.
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3: Senhoras e senhores, muito boa tarde, são 12:10, 12:10, nós estamos chegando, sexta-feira, sextou, hein?
4: Sextou, seu Márcio, filho. Sextou. Corrida a semana, mas tamo aí.
3: Sexta-feira é dia de dar uma caprichada no tanque
4: com
3: da moto.
4: Com certeza.
3: Não é assim?
4: Sim.
3: Sexta-feira é dia de dar uma lustrada no capô do Fusca, não é assim?
4: Deixar tudo caprichadinho.
3: Arrumar pro final de semana, não é assim?
4: Sim, fazer as compras.
3: Fazer as compras.
4: Exatamente.
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3: Uma saladinha,
4: um bifinho, um peitinho de frango ali.
3: Por isso que eu não vou almoçar com servir.
4: Por quê?
3: Porque eu já gosto de uma carne gorda.
4: Mas tem também.
3: Tem também.
4: Ah,
3: então da próxima.
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3: Vindo do céu, aquilo não sobrava nada. É, o povo que tá ligado junto com a gente, acompanhando o nosso programa, muito obrigado pela sintonia, uma ótima tarde para todo mundo. Tô sem celular, não sei nem onde eu deixei meu celular.
4: Pois é, Márcio.
3: Algum canto tá por aí, perdido.
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3: Muito bem, dona que está ligada junto com a gente aí, a dona, como é que é o nome? Dona Ceiça e o Tião lá no Maracanã.
4: Maracanã.
3: Ligado junto com a gente.
4: Falando em Tião, o Sebastião e a Tia Maria, um beijo no coração.
3: Ligado.
4: Meus tios
3: também.
4: Avós estão ouvindo aqui no centro de Castro ali, um abração, pessoal sempre com a gente também na sintonia.
3: Sintonia, dona Vera e seu como é que é, Tati, Vera? Um abraço, obrigado pela audiência. Quem tá ligado junto com a gente também, acompanhando o nosso programa, a dona Enila no Guabiroba, toda a família dela, ali o Nereu, a Marli, o Alexandre, o Moisés, a esposa, enfim, para vocês ali, o Adão da Fazenda Santa Ângela, o Cidinho, o pessoal da Fazenda Nataleia, o Paulo, a Jomalila da Fazenda Carretão, enfim, todo mundo que tá ligado junto com a gente aí, dentro do nosso município e fora também do nosso
4: isso,
3: município.
4: Isso, a Iva tá com a gente, Pirei do Sul, já mandou mensagem pra gente aqui, a dona Ana aqui também tá com a gente também, dona Ana querida, um beijo, pessoal ali do Abapã, também a dona Maria das Neves, um beijão também, pessoal sempre com a gente aí na escuta da Antena Sul, um
3: a
4: beijo.
3: A dona Iva é de Piraí?
4: Pirei do Sul, a dona Maria das Neves.
3: A
4: dona Maria das Neves é Ponta Grossa, né, dona Maria? Confirma pra gente
3: a
4: audiência.
3: A
4: dona Irma é Tibagi. É o pessoal que sempre tá marcando ponto com a gente aqui, né, a audiência, nossos queridos ouvintes aí de toda a região dos Campos Gerais, pessoal com o radinho ligado. O Danielzão tá com a gente lá no Alto do Amparo. Um abraço pra Solange, também ouvindo a programação do Piraí Mirim, também está na escuta. Um abraço a todos vocês.
3: Minha priminha, motorista da Log Brasil, a Sheila, tá ligada
4: junto nas estradas, hein? Um abraço.
3: Sheilinha, obrigado pela audiência. O Luiz Carlos também tá ligado.
4: Luizão, Bela Vista, sempre com a gente também. Um abraço.
3: Que mais?
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3: Pois é, depois do prefeito, quem é o cara que se responsabiliza, quem é o cara que resolve? Hoje é sexta-feira e ele tá presente aqui no programa.
4: Eu gostei disso que você falou, o cara que resolve.
3: É o cara que tá aqui na Rádio Antena Sul, Rick, Ricardo Cardoso.
4: Tá com a gente,
3: Rick. Como é que você tá, Rick?
5: Bom dia, Márcio, bom dia, Alvinho, e a todos os ouvintes aqui, é uma alegria estar aqui nessa sexta-feira.
3: Rick, se eu tô no teu lugar, eu tava com frio na barriga. Porque todo dia eu acho que você não tem sossego.
4: Eu concordo com o que você falou.
3: O Alvin já foi secretário também. E eu fico pensando como é que é a vida de vocês. Né? Eu acho que depois da nunca tem hora, né, Henrique? Então eu acho que no telefone normalmente se diz assim, só um pouquinho que eu vou resolver. É assim ou não? Mais ou menos ou não?
5: É, a gente fica bastante aí no celular, né, Alvin?
4: É 24 horas.
3: E atendendo
5: mensagens.
3: Povo, né?
5: Eu tento manter como hábito responder as mensagens sempre no dia, pelo menos, né? Às vezes é um pouco mais tarde, enfim. Mas o pessoal acaba tendo o número de celular, acaba procurando, e eu acho que nós estamos lá para isso. É. Né? Eu tenho o hábito de falar que o secretário, o cargo comissionado, é empregado do povo. Né? Então, sem sombra de dúvidas aí, tem que estar atendendo, tem que estar buscando soluções. Nem sempre, Márcio, a gente consegue resolver. Né, todos os problemas. Algumas coisas, muitas vezes, sequer é competência da prefeitura municipal. Mas a gente tenta, a gente vai atrás, a gente busca tentar realmente ser um instrumento para resolver os problemas das pessoas.
3: Como é que vocês convivem assim com o secretário, Rick? Vocês fazem uma reunião mensal, uma reunião semanal? Como é que chega as demandas para você? E como é que você passa também as situações junto com o secretário pedindo providências?
5: O prefeito normalmente reúne o grupo de secretários ali cada 30, 60 dias para discutir as ações de maneira global. As ações mais pontuais por secretaria a gente se reúne, né, com a equipe do secretário junto com o prefeito, e o prefeito determina o que vai ser executado, o que cada um vai fazer. O que acontece, né? As pessoas às vezes não têm esse conhecimento. A prefeitura, ela tem um orçamento que é aprovado um ano anterior. No ano anterior é aprovado pela Câmara de Vereadores. Ele segue uma coisa que a gente chama de plano plurianual, que é uma estimativa que é feita para 4 anos. Disso nós temos a lei de diretrizes orçamentárias, depois a própria LOA, que é a lei orçamentária, né? E é em cima disso que os recursos são aplicados, né? Hoje nós temos, por exemplo, de 100% do orçamento do município, 27-28% é gasto em saúde, né? E a Constituição Federal estabelece como limite mínimo de investimento na saúde 15%, né? Hoje o município de Castro já investe mais do que 25%. A educação, a Constituição Federal estabelece 25%. Aqui em Castro nós temos uma lei que aumentou de 25% para 28%. Foi uma lei que foi aprovada pela Câmara de Vereadores. Então, de tudo que o município arrecada, 28% tem que ser gasto em educação.
3: 56% já vai para a educação.
5: Hoje nós estamos aí com 33% no primeiro semestre que foi investido na educação. Nós temos aí a construção de 2 CMEIs e a ampliação de uma série de outros CMEIs aqui no município. Na última semana, através do governo do estado, o anúncio de uma escola no Jardim Alvorada, uma escola estadual, para atender mais de 1.000 alunos, investimento de mais de 20 milhões de reais. Então, realmente, muito do recurso que o município tem, eles acabam sendo aplicados, né, nas secretarias de saúde e educação. Você pega, por exemplo, a secretaria que eu respondo, a Secretaria de Governo, ela tem um orçamento

0: alto, mas por exemplo, todas as despesas de vale alimentação, que é pago todo mês, está alocado na Secretaria de Governo, para todos os servidores que recebem.
1: Você falou do plano plurianual, mas isso tem uma participação do povo para definição de onde vai ser aplicado.
0: São feitas audiências públicas, tanto na Câmara de Vereadores, quanto o próprio Poder Executivo convoca essas audiências públicas para se debater o orçamento. Nós vamos ter aí nos próximos anos uma coisa que a gente chama de emendas que vão ser feitas pelos vereadores. Então, determinado valor aí vai ser aplicado naquilo que os vereadores indicarem no orçamento, respeitando as emendas impositivas, né, que tem que ser obrigatoriamente aplicadas na saúde. Enfim, tudo isso para que os representantes do povo e também a população em geral possa discutir o orçamento do município. Nós temos, por exemplo, uma coisa que está acontecendo esse ano, que está sendo bem bacana, que muitos dos eventos que nós estamos fazendo, eles estão sendo feitos com verba do governo do estado.
1: Do governo do estado, não tira daqui da prefeitura.
0: Foi o caso do motocross, balão. Foi o caso, até do motocross foi casado, um pouco do município, um pouco do estado. Mas, por exemplo, festival de balonismo, o recurso que foi alocado foi o recurso da CETU, do governo do estado. Claro que tem algumas despesas do município, algumas horas extras que acabam que os servidores do município fazem, mas realmente buscar recurso fora para investir.
1: O grosso, na verdade, vem de fora.
0: Vamos ter isso no Natal, vamos ter isso agora no Dia de Castro, né? Nós vamos ter a edição do Dia de Castro, vai ser um pouco diferente do que foi o ano passado. No ano passado nós fizemos a Semana de Castro, né? Durou 10 dias, mas a gente realmente viu que esse modelo talvez não foi tão eficiente. Uhum. Então nós vamos reduzir para 3 ou 4 dias na programação. E muito provavelmente vai ser feito no Parque de Exposições e não mais no Parque Lacustre, né? Devido a algumas reclamações, tanto de alguns moradores ali, daquela região, como também a questão dos estacionamentos, que é uma reclamação da população em geral, que tem dificuldade de ir até o parque por causa de não ter lugar para parar. E também para dar aí uma condição melhor para as pessoas acessarem o evento do Dia de Castro. É uma programação também que está sendo preparada pela Secretaria de Indústria, Comércio e Turismo para realmente fazer aí um belíssimo evento no Dia de Castro. Temos aí o Tô na Vila, o próximo vai ser no Socavão. Mudamos a data para o dia 1º, ia ser no dia 25, mudamos para o dia 1º. Dia 1º agora de agosto, né? Seria no dia 25 de julho, mas devido a uma agenda do prefeito fora de Castro nesse dia, a gente adiou uma semana para fazer o Tô na Vila no Socavão no dia 1º, no sábado. No final daí de agosto, nós vamos fazer no Tronco, o Tô na Vila, e daí no final de setembro, muito provavelmente na Vila Rosário, né? Então, realmente levar aí as ações do município através do Tô na Vila para todos os bairros da cidade e também para as comunidades do interior.
1: Muito bem, são 12:22, o Rick fala com a gente. Alvinho, você comentou no início do programa, nós falávamos sobre a questão das festas nas escolas.
2: Isso, a gente conversou com o Rick fora do ar aqui, o pessoal mandou várias mensagens, inclusive ligaram aqui alguns pais, né, pessoal aí do CEMEIS, das escolas, com algumas dúvidas com relação a algumas exigências para as festas juninas desse período nas escolas, né. Rick, o pessoal perguntou muito, disse que de uma obrigação de um alvará, e o pessoal estava nessa dúvida de fazer ou não fazer as festividades. Como que está funcionando isso?
0: Nós temos um entendimento, né, o setor jurídico da prefeitura tem um entendimento que é necessário a emissão desses alvarás, né? Muitas vezes esses eventos eles são organizados pela Associação de Pais e Mestres, né? Sim. Então, o prefeito determinou que a gente altere a lei, né, faça uma alteração legislativa, né, nesse item da lei, para que realmente possa isentar desses alvarás. Não é uma coisa que vai acontecer de hoje para amanhã. Certo. Muito provavelmente vai depender aí de uma aprovação da Câmara de Vereadores. Tenho certeza que os vereadores vão ser sensíveis a essa situação, mas é realmente adequar a lei para poder isentar essa questão do alvará. Nós estamos discutindo, inclusive, a questão dos IPTUs para entidades de utilidade pública. Tem uma série de coisas que nós estamos discutindo. Tá,
1: mas as escolas hoje elas não podem então fazer festa?
0: Ela pode, só que ela acaba nesse momento. Até alterar a lei, vai dar entrada ali na prefeitura, né? Até que a gente consiga fazer essa alteração da lei. Mas o secretário da Fazenda, o Mário Li, ontem eu fiz uma reunião, o Alvinho me mandou uma mensagem questionando isso, e nós conversamos ontem, ele está bastante preocupado e já está em busca de uma solução para isso.
1: Positivo.
0: Mas é realmente uma questão legal. E aí houve um parecer do jurídico, de um responsável pelo jurídico da educação nesse sentido. E é por isso que nesse momento está nesta situação. Mas o

0: que nós vamos fazer é resolver agora definitivamente para depois
1: ter aprovado. Ela existe uma lei que tem que ter, o alvará, então.
0: Tem a previsão.
1: Vocês vão, estão discutindo para
0: hoje, para essas coisas especificamente, né? Hoje o que acontece? Hoje você vai fazer um brechó no Parque Lacustre.
1: Tem que ter um,
0: né? Você tem que pedir um alvará. O que acontece? Isso é para também responsabilizar a prefeitura, né? O alvará eventual, né? Ele acaba também responsabilizando o poder executivo municipal. Então, é por causa disso. Mas nós estamos trabalhando para resolver esse problema definitivamente, eu acredito. Nós vamos ter agora o recesso da Câmara de Vereadores, mas eu acredito que aí no retorno isso possa seja resolvido e aí definitivamente. Né?
1: Não precisa.
0: Não ficar questões assim, de se analisar um ano, se analisar o outro. Você realmente ter
2: uma solução
0: algo definitivo. Essas ações é uma das grandes preocupações, prefeito Reinaldo Cardoso. É realmente você planejar o município. Você planejar o município para os próximos 20, 30 anos, pensando nessas alterações de legislação, pensando em ações que vão realmente transformar Castro num polo de desenvolvimento econômico. Nós tivemos, por exemplo, Márcio, agora uma diminuição das chuvas, né? Estamos conseguindo melhorar o atendimento das estradas. Temos muitos trechos ainda para fazer, mas você percebe que assim que as coisas estão se ajeitando, né? As coisas estão se acomodando. Pegamos um ano atípico, nós temos a questão do El Niño, tende a ser um ano chuvoso.
1: Terrível.
0: Né? Então, a população, estamos trabalhando com as pavimentações do interior. Na semana passada, o prefeito assinou convênio já da pavimentação da Estrada da Ilha, uma reivindicação antiga da população. Estamos com a documentação praticamente concluída também da pavimentação do Caxambu, né? Então tudo isso agora vai resolver definitivamente. Quando você faz uma pavimentação como a da Ilha, você não vai precisar de patrola. Quando chover, isso vai estar resolvido. Essa patrola que estaria arrumando a Estrada da Ilha vai estar arrumando uma outra estrada, né? Então realmente é pensar definitivamente. Nós não vamos conseguir asfaltar os 3.000 quilômetros.
1: Eu vou te contar um negócio, Ricardo. Eu cheguei à seguinte conclusão. Vamos falar politicamente. O doutor Reinaldo, com a equipe de vocês hoje, eu tô gostando de todas as administrações do doutor Reinaldo. Eu acho que essa aqui é a melhor. Por quê? Porque ele tem um time bom, que são vocês, um time jovem, pessoas capacitadas. Ele escolheu bem certinho. E o doutor Reinaldo, com essa administração, o que eu gosto é que ele tem um pensamento para frente. Ele sentou com Brasília, ele sentou com Curitiba, ele sentou com toda essa galera, e ele tá trazendo, que é o caso do Sesc, que vem para cá, que é o caso dessas estradas da Ilha, do Caxambu. Então, o que eu calculo da seguinte forma? É que você, o cara que é o chefe de governo do doutor Reinaldo, tá lá, vai, assina aqui, conversa aqui, ajeita ali, vocês vão lá e aceitam. E por isso que tem que ter essa equipe, porque daí o que acontece? Eles tocam o barco para frente e cabe a vocês resolver o problema.
0: Doutor Reinaldo tem uma experiência ímpar, né, em administração pública. É prefeito em 4 momentos muito diferentes, né? Foi prefeito a primeira vez em 89, na época da promulgação da Constituição. Né, a segunda
1: vez. Cheguei à seguinte conclusão, só para concluir meu raciocínio. Eu acho que nós não podemos parar por aí. Não podemos deixar o troço desandar. Nós temos que continuar trabalhando.
0: É buscar realmente uma administração para esses próximos anos que dê essa continuidade no trabalho que o Dr. Reinaldo vem fazendo, até porque eu acredito que são ações que vão impactar na vida das pessoas. Essa questão da ferrovia,
1: sim,
0: é algo excelente para Castro, ele muda a dinâmica.
1: O que é a ideia dessa ferrovia?
0: Existe um período agora de notificação, enfim, de andamento em Brasília, né? Mas tem vários projetos. Dá para se pensar em várias coisas, dá para se pensar em avenidas, dá para se pensar em parques lineares, dá para se pensar em uma série de coisas que muda o meio da cidade, porque é uma ligação. Nós temos uma dificuldade hoje do trilho do trem, né, estar no meio da cidade. Então, você tem, por exemplo, questões que envolvem o parque industrial, você tem questões que envolvem o centro da cidade. Então, realmente, assim, está se iniciando os projetos agora, os estudos com relação a isso, para realmente aí mudar a cara do trânsito.
1: Eu vi ontem, ontem eu estava aqui na divisa com São Miguel ali, onde tem aquelas invasão ali, do trilho do trem, e eu conversava com algumas pessoas, e algumas pessoas estavam comentando que vocês estão tirando as pessoas dali e estão mudando para outro lugar?
0: Nós temos um processo, que é o processo de Itaipu, que envolve tanto regiões de alagamento, porque assim, isso até é uma coisa que é importante
1: falar. Que é daquelas 160 casas.
0: Quando a gente fala dos alagamentos, é algo, né, muito antigo em Castro. Então, uma intervenção hoje, ela não é uma intervenção simples, não é algo que se resolve em uma semana. Nós temos que fazer um trabalho, inclusive, para tirar algumas famílias que hoje estão em ocupações irregulares ou mesmo com ocupações em cima do manilhamento, situações como essa, para que a prefeitura possa intervir.
1: Trabalhar ali.
0: Então, esse projeto de Itaipu, ele tem essa... Eu recebi muita mensagem, principalmente no meu Instagram, com relação a esse projeto de Itaipu. Ah, mas teve gente que já ganhou casa e vai ganhar. Está sendo feita uma análise criteriosa de família por família. E aquelas famílias que já ganharam em algum momento uma unidade habitacional não vão receber novamente, independente de estar nessas áreas, né? Tem que se ter um critério, nós temos essa preocupação. Doutor Reinaldo está prospectando aí, talvez mais de 2 mil casas durante a gestão. Uhum. E nós sabemos que o déficit habitacional de Castro é um dos grandes problemas que a cidade vive. Nós temos aí mais de 3 mil cadastros habitacionais hoje na Secretaria de Assistência Social. Então, agora, não se constrói um programa habitacional rapidamente. Hoje ainda o prefeito estava em reunião com uma série de empresários discutindo essa questão habitacional, porque isso é um dos grandes gargalos. E o doutor Reinaldo é o prefeito que mais fez casas populares aqui na cidade, né? Se não me falha a memória, são mais de 1.500 casas que foram entregues durante gestões do doutor Reinaldo. Então, isso vai acontecer naturalmente nessa gestão também, né? Nós estamos vendo agora que todo o trabalho que foi desenvolvido no primeiro ano de gestão está surtindo efeito, as obras estão. Nós temos aí Bento Munhoz da Rocha, nós temos Rua do Rosário, nós temos pavimentação do Socavão, nós temos agora o convênio da Estrada da Ilha, nós temos ampliação do posto de saúde do Socavão, nós temos a construção da UBS São Miguel, nós temos ampliação de outras unidades, nós temos a construção de uma creche no Abapã, nós temos a construção de uma creche que provavelmente vai ser aqui na Vila Rosário. Então, é uma série de coisas. Entregamos a Praça Sensorial agora na semana passada, nessa semana, uma parceria com o Mackenzie, entregamos a praça aqui no Bom Pastor, né, a revitalização. Estamos agora iniciando um outro projeto para desenvolver a praça lá próxima à Igreja do Rosário. Vamos fazer uma praça bem bacana lá. Então, tudo isso integra. Tivemos agora a homologação, a finalização da licitação da troca das lâmpadas de LED na cidade. Então, passando esse período eleitoral, nós vamos ter aí a substituição das lâmpadas de LED. Então, realmente são ações. Nós estamos aí com 1 ano e meio de gestão. E nesse primeiro ano realmente foi investido muito em planejamento, em busca de recursos. E agora as coisas estão realmente acontecendo efetivamente.
1: Eu vou falar aqui com o Ricardo. Essa semana nós tivemos as pessoas comentando sobre o famoso Socavão, né? E nós falamos aqui, gente, já foi assinada a ordem de serviço, né?
2: Inclusive o pessoal tá perguntando aqui como é que tá o andamento, tudo, chegou mensagem.
1: O pessoal quer ver máquina na estrada, é esse que o povo quer ver, mas tem os trâmites que tem que fazer antes de pôr a máquina, não é assim?
0: E assim, eu acho que a população talvez ali do Distrito Socavão não tá entendendo uma coisa importante. Não é na mesma estrada.
2: Exatamente.
0: A máquina, existem alguns trechos de interseção em que vão ver as máquinas na pista, hoje no asfalto. Mas a obra não é no trecho, né?
2: É um traçado novo.
0: Nós fomos fazer um vídeo, inclusive, no dia que as máquinas começaram o trabalho, né? É na parte da direita, você passa a malha, passa
2: meio do
0: a ponta
2: campo
0: da direita.
2: Ali.
0: Isso, tá sendo feito. São desapropriações que foram feitas. É uma estrada que vai seguir um rito, né? Um leito mais reto. É uma estrada preparada para caminhões nove eixo. Então, é uma série de coisas que às vezes
1: tá
0: as pessoas não entendem.
1: Não estão vendo.
0: Né? Ah, mas talvez temos a liberação do IAT. Ontem, inclusive, tivemos uma reunião com o Matheus, que é o responsável pelo IAT, para discutir uma questão do Sinaflor, que é a questão para cortar, para derrubar as árvores, onde vai se passar a estrada. Mas não é porque não essa licença está em andamento que não pode fazer nos lugares que não vai cortar. Então, assim, muitas vezes as pessoas não vão ver, porque essas máquinas estão trabalhando dentro de propriedades que estão sendo desapropriadas. Uhum. Né? Mas a ideia, inclusive, do prefeito é contar como estão, né? Uma vez por mês, fazer um vídeo, mostrar, está sendo feito isso. Porque, assim, simplesmente eu quero ver a máquina lá na estrada do Socavão. Não vai ser agora que eles vão ver.
1: Agora não.
0: Porque não é.
2: Exatamente. É um traçado novo, pessoal. Traçado novo.
1: O que, que é o traçado novo, gente? Traçado novo é um novo caminho.
2: É uma nova estrada, do zero. Entendeu? Do zero.
0: Do
2: zero.
0: Vão ter interseções que, sim, vão passar pela, eu não sei se são duas ou três, até o Leandro conversou com a gente sobre

0: isso, mas assim, mas nesse momento, por exemplo, vai ser feita uma ponte nova, né? Logo ali na entrada, você vindo da cidade pro Socavão, passou ali a Anália, um pouco mais pra frente ali vai ter uma ponte,
1: né? Que é naquela via férrea ali.
0: Isso, porque hoje tem uma ponte, mas é uma ponte pequena, ela não suporta caminhões, dois caminhões passando
1: ao mesmo tempo.
0: Agora, a empresa que vai fazer a ponte, que ganhou a licitação, ela tem o pátio, com o pátio ela vai começar a fazer a parte de concreto, né, de pré-moldado, para poder construir a ponte, né? Então as pessoas não vão passar e vão ver ali, né? Nós não vamos mexer naquela ponte. Vai ser feita uma ponte nova, né? Então,
2: exatamente.
0: Muitas vezes essa é a preocupação das pessoas. Mas está tudo caminhando com a obra do asfalto Socavão, já teve medição, tem uma série de coisas, assim. As coisas estão acontecendo. As pessoas podem ficar tranquilas aí que o asfalto Socavão vai seguir o cronograma que foi estabelecido.
1: Não, vai sair. O pior era isso, nós esperávamos. Viu quando que nós tivemos um governador duas vezes no Socavão lá fazendo o que fez?
2: Verdade, pessoal. 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

0: Muito bem, são 12 horas e 42 minutos. Marquinhos Serviços está ligado junto com a gente. Muito obrigado pela
1: audiência.
0: E que o pessoal, muitas vezes, eles usam, claro, nós temos esse espaço justamente para isso e a gente tem essa conexão com você, que é o nosso porta-voz dentro da Prefeitura do Povo, né? O povo pede aqui, a gente passa para você a informação e ali você dá sequência, você desembola o que tem que resolver. Mas as pessoas, a maioria, às vezes quer uma melhoria no bairro, às vezes a pessoa precisa falar com alguém para saber quem que pode arrumar aquele bueiro, quem que pode arrumar aquele meio fio. Como é que a pessoa faz?
2: Tem algumas opções. Quando o serviço se trata de um serviço dentro do perímetro urbano da cidade, nós temos ali o Departamento de Serviços da Secretaria de Governo. Né, ali próximo ao Gusmão, o Matilde, ali tem um pessoal que recebe e vai atender essa questão. Entulho, enfim, bueiro, drenagem. Quando é no interior, nós temos hoje uma estrutura que são 3 parques de máquinas que funcionam. Um no distrito Socavão, um no distrito do Abapã e um aqui na cidade. Né, quando nós estamos falando de coisas que é no interior... Mas nós temos hoje o canal da ouvidoria, né, que as pessoas podem fazer direto pelo site, ali pelo celular. Vamos lançar, muito provavelmente nos próximos 10 dias, um novo sistema de aplicativos, né, que vai facilitar, um 53, um 56, uma série de coisas, vai facilitar o acesso da população aos serviços da prefeitura. E é claro que nós estamos de portas abertas no gabinete, o pessoal pode ir lá no gabinete, agenda ali na recepção e a gente vai atender. Entendo. Vai ouvir a demanda e depois vai levar pro setor responsável. Realmente a ideia da gestão do Dr. Reinaldo é ter uma gestão participativa, que as pessoas realmente possam participar da gestão. E eu tô na vila, por exemplo, nós temos o gabinete itinerante, que as pessoas durante o evento Tô na Vila vão lá e trazem as demandas, trazem as reclamações, porque muitas vezes, Márcio, o problema de um bairro não é o mesmo do outro.
0: Não.
2: Né? As necessidades são diferentes. Né? Você tem, por exemplo, lugares que falta vaga de CMEI, você tem lugares que é uma questão de alagamento, drenagem, e as coisas vão acontecendo no dia a dia. Então a ideia do Tô na Vila, além de executar algum serviço durante aquela semana e o serviço no sábado, é realmente ouvir a população para depois voltar e resolver os problemas. Né? Então esse então são todos esses canais. Nós temos, por exemplo, uma ouvidoria da saúde, nós temos uma ouvidoria geral e nós vamos agora lançar através da Secretaria de Ciência, Tecnologia e Inovação, secretário Marcos, nos próximos dias, esse grande

0: pacote de investimentos em tecnologia aqui na cidade de Castro. É algo que realmente eu acredito vai facilitar bastante o acesso da população aos serviços públicos, né? Hoje nós temos um monitoramento através do Mapser, por exemplo, que levanta uma série de índices, problemas nos bairros. O Mapser levanta buraco, lâmpada queimada, placa apagada. Ah, mas deve ser, resolvem tudo? Não funciona, né? Nós vamos resolvendo na medida do possível, né? Assim, é uma cidade em andamento, as lâmpadas queimam, os buracos aparecem, o meio fio estraga. Então você realmente tem que manter. O que nós fizemos nessa gestão, nós separamos a parte dos projetos, né, e das grandes obras da parte de serviços. A parte de serviços, ela veio para a Secretaria de Governo, né, o Departamento de Serviços. Ele está mais ligado à minha pasta. Por quê? Para que a gente consiga, muitas vezes, nesses problemas pequenos, ter uma resolutividade mais rápida, agilizar, né, dar velocidade para esse problema. Né, para resolver
1: o problema. Cobre,
0: isso.
1: Né? Tem quem cobre.
0: Em paralelo a isso, você tem ali o desenvolvimento urbano e meio ambiente, executando os projetos, desenvolvendo aí as grandes obras do município, obras de pavimentação, obras de construção civil, todo o planejamento do município está lá no desenvolvimento urbano e no meio ambiente.
1: Muito bem, nós temos, diga lá, Alvinho, algumas...
2: Bastante mensagem chegando aqui, vou aproveitar e dar uma passadinha aqui pro Rick, algumas reivindicações que tá chegando. Pessoal pedindo uma atenção especial, Rick, ali na subida da Santa Leopoldina, o pessoal mandou agora, alguns dias atrás, né, algumas imagens, as calçadas ali, diz que tá complicado, diz que ontem quase deu atropelamento, e também uma iluminação pública ali na subida da Santa Leopoldina até a região da Kramer.
0: Ali são duas execuções que nós estamos planejando. Uma é a construção das calçadas, mesmo construir calçadas melhores.
2: Tá previsto,
0: melhores.
2: Então.
0: Tá previsto para esse ano. E a questão aí de uma extensão de rede, nós estamos em contato com a Copel. A prefeitura até pode pagar através da COSIP, mas a gente depende aí de apresentar esse projeto para a Copel autorizar para a gente poder executar.
2: Joia. O pessoal tá com a gente também. Boa tarde. Aqui na rua Jair Rolim de Moura, muitos buracos, uma equipe da prefeitura esteve por aqui, vieram arrumar um bueiro ali, mas o pessoal não terminou ali o asfalto, ficou muitos buracos, o pessoal pedindo uma atenção na Jair Rolim de Moura, Rick.
0: Então vamos encaminhar para o departamento de serviço para priorizar esse
2: positivo
0: atendimento.
2: Positivo aqui. Pessoal também com a gente, mandando uma situação para nós aí, Santa Clara também, comentei fora do ar aqui com o Rick, Santa Clara, o pessoal pediu uma atenção ali. Se foi previsto algumas coisas para junho, o pessoal disse que ainda não viu as equipes, mas tá previsto.
0: São várias. Na Santa Clara, nós temos hoje a implantação de um projeto que é uma parceria entre a Prefeitura e a Sanepar, que é um investimento para levar água para as famílias que hoje não têm, né, tão com esse problema. Nós temos também aí no nosso cronograma a implantação de solo-cimento. Mas ontem, inclusive, nós conversamos com o Eleandro e com o Rodrigo da infraestrutura, porque tem bastante lugar que não tá legal ali. Por exemplo, na Lauricar, aquele trechinho da Lauricar, o pessoal tá reclamando.
2: Isso, sempre comentam.
0: No Poço Grande, o pessoal tá reclamando. Na Santa Clara, o pessoal tá reclamando. Então, realmente, a ideia é fazer um giro nesses locais. São trechos pequenos, Márcio, né, que a gente consegue dar o atendimento, mas fazer e resolver. São acessos, né? Nós temos essa questão aí na Santa Leopoldina, né? Estamos com uma obra em execução, que é um calçamento poliédrico, né? Mas é na outra entrada ali, na entrada que vai ali pro Rancho JM, mas ali também está sendo feito o calçamento. Mas essa questão da calçada é uma reivindicação antiga, tem alguns membros do Poder Legislativo, inclusive, que já apresentaram essa demanda para o município, Poder Executivo, mas nós vamos aí, dentro das prioridades, nós vamos conseguir atender.
1: Pessoal, aquela estrada ali que vai, que você falou da Lauricar, que segue ali, sentido tronco, vamos dizer assim, ali que vai pro Parque das Águas, ali também está sendo mexido, né?
0: Ali tem um calçamento que já foi feito. Só que o que acontece? O calçamento, ele começa depois de um trecho de terra. Aquele trecho ali vai ser pavimentado, né? Mas até ser pavimentado, a prefeitura tem que realmente contribuir e fazer ali a correção ali do trecho. Eu até fui essa semana lá, nós fomos lá para verificar a questão do calçamento e já conversamos a respeito disso, eu acredito que nos próximos dias aí, esses trechos serão todos atendidos já.
2: Um abraço pra Val, tá com a gente, verdade, tem máquinas trabalhando ali, o pessoal pode visualizar logo depois da ponte, tem maquinário no meio do campo ali trabalhando, que é onde é o traçado novo.
3: É, o do Socavão.
2: Do Socavão, pessoal comentando que tem máquinas sim. Elias Ribeirão dos Pinheiros, bom dia pessoal, tamo com vocês também. É, o pessoal perguntou do asfalto, já estão mexendo, estão abrindo o traçado novo, pessoal, no meio dos campos ali, né, que é o traçado novo da estrada do Socavão, as equipes estão na região. Samuel, que

0: querido, um abraço, tá com a gente também. É, um abraço aqui pro secretário Ricardo aí, tá com a gente, o nosso amigão Nardo, pessoal lá da Lagoa dos Alves, o José Nardo, na sintonia, a Bela Vista também tá por aqui. É, abraços também aqui pro Henrique, também tá ouvindo a gente, Deus abençoe. É, Abapã, pedimos colaboração aqui, ó, atenção, a equipe da coleta de lixo lá do Abapã pede a colaboração dos moradores, principalmente na região da Lagoa, do Lago e Vila São Luís, depositarem nas caçambas ali, positivo, pessoal? A equipe aqui dos, da galera do lixo ali, dos coletores do lixo, estão pedindo esse apoio da população para depositarem o material nas caçambas com sacolas, tá bom? Para agilizar a coleta do lixo.
1: Ô, Rick, nós também vimos que abriu ali, por exemplo, agora acho que um concurso para agente de saúde, que também é uma preocupação com relação
2: ao atendimento nas localidades. Tanto dos agentes comunitários de saúde, quanto dos agentes de endemias. É, esse, na verdade, é um concurso que ele é vinculado ao governo federal, né? Então, ele segue o rito aí do governo federal, mas é o município que faz o concurso, faz as contratações. É, e nós temos hoje um déficit, principalmente, de ACS, né? Agentes comunitários de saúde. Né? Então, isso, as pessoas se aposentam, mudam de emprego. Então, realmente, tá no prazo aí para as inscrições. É, e aquelas pessoas que se interessarem realmente fazer mais esse concurso público, mais essa oferta de emprego está sendo feita em uma parceria do governo federal com a prefeitura municipal.
1: É para ambos os sexos, tem idade, alguma coisa?
2: Tem alguns critérios que tá no edital, mas tanto masculino quanto feminino podem fazer aí.
0: Tá bom. É, Rick, o pessoal tá pedindo aqui uma intervenção, talvez, da prefeitura com relação a alguns caminhões que estão puxando eucalipto na região ali da Barrinha. Uma fiscalização, talvez, da Guarda Municipal diz que eles estão passando muito rente às casas ali, perigoso, ocorreu um grave acidente. Diz que tá difícil, até de noite ali tá complicado. Pessoal pedindo talvez um apoio da segurança pública nessa fiscalização.
2: Então, Alvinho, nós fizemos aí no mês passado, há uns 30 dias atrás, iniciamos um trabalho de fiscalização desse sobrepeso dos caminhões nas estradas rurais. Né? Muitas vezes o problema não é só a estrada ou, enfim, a falta de manutenção.
1: É o abuso que os caras
2: têm. E nós não estamos falando de todas as empresas. Né? São situações específicas, esporádicas, mas a Guarda Municipal iniciou esse trabalho e vai ampliar. Né? A ideia realmente é que essa patrulha rural amplie essa questão da pesagem de caminhões que estão transitando acima do peso.
0: É, o pessoal pedindo aqui uma atenção especial também ali no trecho atual da estrada do Socavão, tá bem complicado, o pessoal passou ali agora há pouco, várias costelas, pedindo pra patrulha ficar meio à disposição ali, sempre pra estar passando a lâmina no trecho atual do Socavão aqui, o pessoal tá pedindo, Rick.
2: É, nós estamos inclusive no Socavão fazendo uma limpeza dos bueiros, tá sendo feito um trabalho de limpeza por causa da drenagem realmente. Sim. Da água, tanto na parte do asfalto quanto na lateral, mas realmente também trabalharmos juntos, né? A prefeitura e o particular também, manter sempre limpo, né? Ali a cerca, isso também contribui para a manutenção das estradas rurais.
0: O Rick, o pessoal mandou uma demanda aqui, até eu não sei como que talvez Castro poderia, o município de Castro poderia ajudar nessa situação. É com relação aos pacientes que vão de madrugada lá para o Hospital do Rossio, em Campo Largo. O pessoal tá relatando muita demora, pacientes idosos ali, tem que ficar em jejum para fazer tomografia, e diz que a demora lá no atendimento em Campo Largo, o município poderia tentar intervir, conversar com a regional, algo assim?
2: Eu acho que é totalmente possível, você faz um contato com a Fernanda, que é a chefe aqui da Regional de Saúde, relata esse problema, encaminha até se puder.
0: Isso, eu vou mandar para você essa
2: mensagem. Encaminhar a mensagem para que eles entrem em contato com o hospital. O Hospital do Rossio tem um volume altíssimo de atendimento.
0: Isso, centraliza tudo lá.
2: Mas hoje realmente é um hospital de ponta. Nossa. Nós temos aí uma série de serviços que são prestados lá.
0: O pessoal perguntou novamente ali, a questão do alvará para as festinhas beneficentes. Aí o Rick comentou no início do programa, Rick, vai mudar a lei, né?
2: A ideia é mudar a lei. Mas de qualquer forma, se você quiser, Alvinho, passar o meu telefone para esse
0: ouvinte,
2: para ele me passar, para a gente ver especificamente como que tá a situação.
0: Positivo. Né?
2: E ver, pode ser, porque assim, os processos de alvará, eles são protocolados na prefeitura e muitas vezes acaba que a gente não tem acesso. Mas se ele puder me mandar uma mensagem aqui, a gente já vai analisar o protocolo.
0: Mas só adiantando, né? O Rick comentou no início do programa, com relação a essa exigência do alvará para as festinhas de junina, né, das escolas CMEs, vai ter uma alteração na lei, né, Rick, em breve, para readequar isso aí e ficar mais fácil, né?
2: Mas hoje o entendimento jurídico é de que é necessário, fazer o processo de emissão de alvará, mas nós vamos realmente tentar alterar para que emita-se o alvará, porém, que não tenha custos, uma vez que essas festas são para arrecadar recursos para os próprios CMEs e para as próprias escolas.
0: Exatamente, perfeito, que bacana aí o posicionamento aí aqui da gestão, né, do nosso querido Ricardo Cardoso.

0: o pessoal com a gente, a Ami Bonfim, estamos na audiência, confirmando com vocês, um abraço, também aqui o Jango, um abração querido, Deus abençoe, também está na sintonia, Ana Paula tá por aqui, pessoal do Alvorada, estamos com vocês também, um abraço aqui para Sheila, querida, um beijo, Deus abençoe. Pessoal, com relação aos fios de internet pendurados aí nas vilas, tá bem perigoso para os motoboys, pessoal que utiliza as motocicletas. Tem alguma previsão de reunião com as empresas e que para as linhas inativas limpar?
1: Olha, isso realmente é um problema.
0: Comentamos hoje. Estávamos conversando hoje, fora do ar, nós falamos disso.
1: Uhum. Tá um absurdo. Né? Foi feito já no ano passado uma reunião com essas operadoras de internet, mas nós vamos reforçar agora. Porque existe uma regulamentação, né? Pelo que eu entendi ali que o Paulinho falou, tem uma regulamentação do governo federal, né? Com relação a isso. E eu não sei exatamente o que a prefeitura pode fazer. Mas nós vamos retomar esse assunto. Assim, você tem lugares que, além de estar caído o número de fios, hoje na Dr. Jorge, até esses dias me passaram essa informação, se não me falha a memória, tem 8 operadoras de internet. Nossa, né? De fibra, então.
2: É fio pra tudo quanto é canto.
1: E além de deixar a cidade feia, né? Porque daí o fio arrebenta.
2: Os caras demoram pra vir dar uma assistência, deixa lá de pendurada.
1: Não, e esse risco pros motoqueiros, eu acho que o ouvinte tem total razão, né? Até se ele puder passar o endereço pra gente
0: onde que tá
1: ver
0: mais
1: qual
0: feio,
1: empresa,
0: hein?
1: Pra gente poder até notificar, entrar em. Sim. Eu não sei se a prefeitura pode notificar também. Realmente tem que estudar o que pode e o que não pode.
0: É porque telecomunicação é Anatel, é federal, né? Tem tudo isso, né?
1: Mas eu acho que alguma coisa. Nós vamos ter que fazer.
2: Sim, né? Porque tem que ter uma autorização pro cara passar um cabo, né? No poste. Eu não sei como é que funciona isso.
0: O pessoal tá com a gente aqui, a Josiane, um bom dia, tá acompanhando o programa também. Rick, com relação aos caminhões lá em alta velocidade, excesso de peso, na região do Faxinal, mesma situação da Barrinha. O pessoal também tá abusando, o pessoal mandou para nós aqui que tá complicado lá. Rick, não esqueça de nós, Campina do Elias, iluminação pública. O pessoal tá cobrando também a iluminação pública na Campina do Elias.
1: Até acho que o Márcio me passou. Que era com relação a uma lâmpada, era na Campina do Elias?
3: Campina do Elias.
1: Será que é o mesmo? O
0: pessoal eu acho que é a mesma situação
2: não
0: ainda.
2: Foram lá ainda?
0: O pessoal disse que pedindo pra lembra da gente, mandado aqui.
1: Não, na verdade, até queria conversar com esse ouvinte, porque ontem eu recebi a resposta.
0: Vou mandar aqui o contato.
1: Recebi a resposta do pessoal da empresa terceirizada, que parece que tem um portão que fecha. Então esse portão tem que estar aberto pra eles poderem entrar pra trocar a lâmpada.
0: Beleza, vou passar o contato aqui pro Rick.
2: Show
0: de bola.
1: Eu até tô com as fotos aqui, porque a empresa terceirizada foi até lá, é do município, mas é aqueles lugares que é pra passar de uma propriedade pra outra, às vezes você tem ali uma porteira, alguma coisa nesse sentido. Só confirmar se é esse o caso.
0: Beleza.
2: Dado um recado, acho que é isso. Rick, mais alguma coisa? Por favor, fique à vontade.
1: Só agradecer mais uma vez a oportunidade, né, e principalmente essa parceria da Antena Sul com o município, divulgando as principais ações e acompanhando o dia a dia da prefeitura e levando pra nós as demandas que muitas vezes conseguem ser resolvidas graças ao trabalho aqui do programa de vocês. Então, realmente, agradecer a oportunidade, me colocar à disposição e agradecer mais uma vez a população de Casco que está caminhando junto conosco nessa administração participativa e para toda a nossa população.
2: Eu fico feliz e agradeço aí a atenção e atenção do prefeito e do secretário, a gente trabalha com essa liberdade, nós temos esse acesso com vocês, isso que diferencia de todos os demais. Porque aqui o troço é caminhar do jeito que a população, né, pede e é atendida. Então, nós agradecemos aí a atenção de vocês por estar atendendo o povo e dar esse acesso para a gente poder trabalhar. Porque eu sinto que é uma administração boa de trabalhar com pessoas boas, com gente competente e que não tem ódio, não tem. Não vou fazer isso porque aquele não votou em mim, ou não vou fazer isso porque aquele não é meu amigo, ou não vou fazer isso porque aquele cara eu não gosto dele.
1: Não.
2: Então, isso nessa, pelo menos com a gente aqui, tudo que a gente tem solicitado e pedido, inclusive para você, você tem resolvido para nós e a população agradece.
1: Muito pelo contrário, né, Márcio? Eu acho que a eleição terminou lá em outubro.
2: Acabou.
1: E dali em diante, o nosso compromisso, a nossa obrigação é trabalhar para toda a população. Eu falo constantemente que quem olha para trás não constrói o futuro.
2: Sim.
1: E nós temos que realmente pensar em construir um futuro aí cada dia melhor para a cidade de Castro.
2: Obrigado, Rick.
0: Show de bola, pessoal. Instantes finais do programa. 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Obrigado, Márcio.
2: Abraço, até amanhã, gente. Tchau, tchau.
0: Valeu, pessoal. Segunda-feira, né, Márcio?
2: É, segunda-feira, sábado. Nossa, eu sem celular.
0: Tá perdido, Márcio. Beleza, pessoal. Valeu.
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1: Sou eu mesmo, boa tarde, excelente tarde de sexta-feira. Atenção, atenção para o top de 5 segundos novamente. 5, 4, 3, 2, 1. O programa Dazzi começou, afinal hoje é sexta-feira. Sextou!

0: também?
1: Eu tô ótimo.
0: Ah, que bom.
1: Eu tô ótimo.
0: Aqui também. Aqui também tá bom. Então tá bom também.
1: Tudo bom.
0: Fica bom assim quando tá bom aí também.
1: Ótimo.
0: Tá bom também, né?
1: Exato.
0: Tudo é bom. Tudo é bom.
1: Tudo é bom, tudo é bom. Estamos começando mais um programa, gente. Obrigado pela audiência. Hoje é sexta-feira. Graças a Deus é sexta-feira. Hoje é sexta-feira e sextou, Bandeira Sul. Obrigado pela audiência, pela paciência. Estava aí com o Álvaro Teles Filho e também o Márcio Castro com a Antena Repórter. Notícias e informações que fazem parte agora do entretenimento. Juntos até as 3 horas da tarde no programa que é líder. Boa tarde pra você.
2: Brasil.
1: Ô, oh, dona de casa, com licença, minha querida. Vem aqui me dar um abraço. Hoje é sexta-feira, que graças a Deus. Um beijo na sua bochecha maravilhosa. Vem aqui ver. Meu amigo trabalhador, obrigado pela audiência. Vambora, vambora. Nas empresas, também nas fazendas, a grande audiência da Tena Sul FM em toda a região. Os Campos Gerais é a rádio que vai mais longe. Para você que está viajando agora, obrigado também pela companhia. Boa viagem no trânsito castrense, ponta grossense. Todo mundo aqui na tarde, 102, sextou na Tena Sul. E para participar do programinha é muito fácil. 9-84-09-14-31.
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0: mensagens hoje, interagindo. Afinal, hoje é sexta-feira. Então, por favor, coloca aquela música de sexta-feira, por favor. É sexta-feira. Hoje é o dia especial para você mandar mensagens e participar junto com a gente. Senhoras e senhores, ouvintes da Rádio Terraço FM, comunicado extra-oficial na Rádio Terraço FM. A direção mandou falar. Hoje é sexta-feira. Está decretado o seu final de semana na rádio que vai mais longe.
1: Ô, potência!
0: E você aumenta o volume porque é sexta-feira. Sexta-feira é dia de queimar um pão de alho. Sexta-feira é dia de dar 18 tomos no filé 7. Sexta-feira é de dar 29 tomos no filé com filé agulha. Hoje é dia de dar meio tombo na picanha. É dia de comer mignon cru. Hoje é sexta-feira, dia de estampar a cerveja e jogar as bitucas de cigarro no lixo. Hoje é dia de dar banho no Pepe. Hoje é dia de dar banho no Shake. Hoje é sexta-feira. Sexta-feira é diferente na Antena Sul. Ei, sexta-feira, vem aqui. Olha, quando você andava sexta-feira? Quanto tempo que eu não te vejo, Júlia? Ah, tá bonitona sexta-feira.

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3: Fica com a gente. Daqui a pouquinho tem essa pra você curtir.
4: Aê!
3: Dentro de instantes, da Tarde Terra Sul, tem Lauana Prado e Simone Mendes.

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1: 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É a Copa do Mundo 2026. E o Brasilzão já voltou. A França ontem teve jogo da França e Marrocos. A França ganhou.
4: Portanto, França vem se destacando. Daqui a pouco eu quero falar sobre também alguns gols. Quem está no ranking de mais gols das seleções da Copa do Mundo 2026? Hoje tem jogo na Copa do Mundo. Hoje tem Espanha e Bélgica. Portanto, hoje Espanha e Bélgica. A partir das 16 horas, horário de Brasília. Lá no estádio de Los Angeles, nos Estados Unidos, disputando vaga nas semifinais do Campeonato Mundial. França. Ataque da França tem mais gols juntos que 45 das 48 seleções da Copa do Mundo 2026. Confere aí o ranking. França, 16 gols, seguido de Argentina com 14 gols. Duplas e atacantes da França somam 13 gols. Bélgica, 13 gols. Noruega, 12 gols. Alemanha, Estados Unidos, Holanda e Inglaterra, 11 gols. Brasil, Marrocos, México e Senegal, 10 gols. Hoje tem jogo, portanto, as informações você conferindo aqui na rádio que vai mais longe.
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0: Tarde, boa tarde, boa tarde. Está na hora do abraço do ouvinte mais dozeiro de toda a região dos Campos Gerais. Tá comigo aqui no Orelhão Mais Louco do Rádio. Alô, boa tarde.
1: Opa, Maico.
0: Ô, minha querida. Boa tarde.
1: Estamos aqui escutando as viagens.
0: Aonde? Aonde?
1: Estamos ainda, né?
0: Tá louco?
1: Frisão aí da gripe, né, pessoal, né?
0: Dá.
1: Fez problema pra você, pra família.
0: Tomou vacina da gripe?
1: Todos antenados.
0: Maravilha.
1: Vamos por aqui, daqui a pouco vem o jogo pra nós insistir.
0: O que você acha que vai dar o jogo, dona Terezinha? Dona Terezinha, o que você acha que vai dar esse jogo hoje, hein? O que você acha que vai dar Espanha e Bélgica às 16 horas? O ouvinte ligado na Tarde 102, obrigado pela audiência. Alô, você está na Tarde 102, Antena Sul, programa é Dose. Alô.
2: Boa tarde, Mike. Tranquilo? Pernalonga por cá. Marcando a audiência, hein? Juntamente com a dona Vanice Laroca.
0: Alô!
2: Conhecida como Dona Onça.
0: Tá dona bom? Onça.
2: Mike, ô. E alegre.
0: Aqui não tá
2: falaram aí, que você agora faz parte do grupo Minha Alegre Minha Vida. Você acha essa informação?
0: Vamos ver. O Pernalonga, mais conhecido como holandês. Holandês, tio holandês. Ei, maravilha. Todo mundo mantém na sua FM. Todo mundo aqui na Tarde 102. Apenas você vai ver tua alegre, rapaz. Você vai ver tua alegre.

Rádio Antena Sul, boa tarde, bom final de semana, sexta-feira, sextou na antena. 1:34, agora tem turma do pagode.

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0: na Antena Sul FM, você ouviu a Ana Prado, Simone Mendes, Saudade Burra, Turma do Pagode, a gente tem tudo a ver, Zé Neto e Cristiano, quem mais? Menos é mais, Panda, ei, maravilha, sua tarde com mais músicas na 102 Antena Sul FM. Sextou na Antena Sul, queridos. Vamos ao intervalo comercial e voltamos já dentro de instantes, aqui na tarde 102, tem informação pra você também, na rádio que vai mais longe. Antena.
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0: Dentro de instantes, na tarde Antena Sul, tem Gustavo Lima. A noite.

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2: Previsão do tempo. Previsão do tempo, tempo e temperatura na sua tarde. Nesse exato momento, 23 graus é a temperatura, a mínima foi de 10 graus. Previsão de tempo bom para hoje, não deve ocorrer chuvas durante a tarde de hoje na região dos Campos Gerais. Máxima prevista de 24 graus. Mínima foi de 10. Amanhã, sábado, dia 11, máxima 24 graus, mínima será de 12. Previsão de chuvas aqui na região em Castro e também Ponta Grossa. Já no domingo, a temperatura deve chegar a 20 graus, mínima será de 9. Tempo com fechado pela parte da manhã, entre nuvens, sol entre nuvens, e à tarde sol predomina. Tempo e temperatura, você bem informado na tarde que vai mais longe.
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1: Vambora, gente, porque hoje é sexta-feira. Tem coisa melhor que sexta-feira? Aproveita aí, vambora, vambora, vambora, vambora, porque hoje, sai daqui, gato. Porque hoje é o seguinte, hoje sexta-feira é o dia internacional de pessoas aproveitar pra reunir a galera, a catrefa, a turma, ou talvez organizar a sua vida e ficar aí naquela solitude que é diferente de solidão. Então aumenta o volume porque o programa Dose está no ar e hoje é sexta-feira. Sextou, bebê.

0: feriado e sexta-feira, hoje imperdível. Você não pode perder, 2 horas da tarde, tem o voo 1027. Pra você ligar e aumentar o volume aí, perna longa. Aumenta o volume aí no, né, nessa caminhonete dessa D10 velha aí. Isso, isso. Daqui a pouquinho, hein? Aqui na rádio que vai mais longe. Boa tarde, boa tarde, boa tarde, boa tarde. Vamos atender os ouvintes mais loucos do rádio brasileiro. Alô. Você está na antena sua FM.
1: Ô, Mike, boa tarde, Ailton de Palmeiras.
0: Ô, Ailton.
1: Ó, eu tô aqui parado aqui na parada, que vai pro Ponta Grossa, ó, que mandar as laranjas, comprei do rapaz aí.
0: Ah, comprou laranja do Giliese, rapaz, olha que coisa boa. E aí? 2 baldes por 1 isofilme, deu certo ou não? Diga pra nós, gostou?
1: Ah, mas o bardinho dele é muito pequeno, tá? Assim, não vale R$2.
0: Ah, bardinho pequeno, velho, já tem gente reclamando aqui. Ah, meu Deus do céu. Continua a saga. Vocês não têm jeito, velho. Vocês não têm jeito. Fala comigo na Antena Sua FM. Boa tarde. Você está na rádio que vai mais longe.
2: Oi, Michael.
0: Oi.
2: Boa tarde, Mike.
0: Boa tarde.
2: Eu tô aqui escutando você.
0: Hoje tá bem, tá até sem gripe hoje.
2: Vou comer uma lasanha agora, tá?
0: Que fome, cara, que fome. Não almocei hoje. Tem que fazer os corres hoje lá em Curitiba. Tá louco? O que é isso? Manda um pedacinho, por favor, aqui da Rádio Atena Sua FM de Lasanha.

Excelente tarde. Aqui na 102,7, a sua sexta-feira, tarde de sexta-feira é muito melhor. Boa tarde, você está na Antena Sul. Ouviu De Propósito. E agora você ouve o embaixador Gustavo Lima.

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Ei, essa é do tempo que a sua avó chegava e falava assim: filho, filha, essa aqui, esse dinheiro é pra você, mas não conta pra mais ninguém. Pode ir na mercearia,

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1: Tá curtindo? Yeah. Depois do intervalo tem essa aqui.
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3: Ah, daqui a pouquinho aqui na tarde, Antena CFM, tem Eduardo Costa, tem Leandro e Leonardo, tem Jean e Giovanni, tem Daniel. Tudo isso e muito mais aqui na Antena Sul.
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E a Tarde Antena FM vai acontecendo. Hoje tem jogo, que maravilha. Muitas pessoas dando palpite do jogo de hoje. É, gente. Copa do Mundo. Ontem, França e Marrocos, o jogo foi chinfrinha. O jogo foi fraco. Foi fraco, a FIFA errou. Tava muito quente, tava difícil, o jogador não tava legal. Não tava. Senhoras e senhores, convidei alguns cantores que estão começando as carreiras agora. Que maravilha! Com vocês, Antena Sul, diretamente aqui da região da Aparição. Que azar que estão tentando a vida. Canta pra nós aqui na Antena, Leandro e Leonardo. Leonardo e Leonardo, final de sexta-feira, gente.

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1: Fica com a gente. Daqui a pouquinho tem essa pra você curtir. E dentro de instantes, pra agitar ainda mais a sua tarde de sexta-feira, tem Fernando e Sorocaba com o Guilherme Benuto.

0: Isso!
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Quase na hora de descer os andames, gente. Quase na hora, quase na hora. Excelente tarde pra você de sexta-feira. Hoje é sexta-feira. Tem coisa melhor que sexta-feira? É, um dia excelente pra você ficar ligado nas informações. Falando aí, informações Copa do Mundo. Tem jogo daqui a pouquinho. Ei, maravilha. É, gente, quem que vai ganhar essa Copa do Mundo? Temperatura 23 graus, mínima foi de 10, previsão de tempo bom, chove amanhã. Segundo as informações, previsão de chuva amanhã, não, é assim mesmo que acontece. A gente trabalha a semana inteira, vai chegar no sábado, o que acontece? São Pedro resolve abrir a torneira lá e pá, água, ai, ai, ai. Obrigado pra você que tá ligado em casa, no trabalho, ei, viajando pelas rodovias, pelas cidades vizinhas de Castro, região dos Campos Gerais. Essa é a Antena Sul. Um abraço pra você, vambora, vambora, vamos trabalhar, gente. Deus ajuda que madruga. Diretamente dos estúdios da Antena Sul, Romário Martins 620, Castro, Paraná, Brasil, a cidade mãe do Paraná. Apresentamos o programa Dose Especial sexta-feira, porque sextou na Antena Sul. E sexta-feira é diferente, sexta-feira é maravilhosa. Voltamos amanhã não, a gente volta na segunda-feira. Logo após o Antena Repórter, com Álvaro Teles Filho e Márcio Castro. A todos um excelente final de semana, juízo, senhores, juízo, senhoras. E vida que segue, alegria, alegria, sempre. Porque alegria faz parte e é um lema oficial do programa As Doses do Rádio. Tchau, gente! Mike Lazzarini dizendo bye bye, beijo no coração de todos vocês e até segunda. Easy.

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Isso aí, hein? Ducassete 102 entrando no ar aqui pela Antena Sul FM, a rádio que vai mais longe pra ficar mais perto de você. E aí, como é que vocês estão, hein? Tudo certo nessa tarde de sexta-feira? Uma horinha de muito rock flashback pra vocês aqui na Antena Sul, hein? Então agora é a hora de você mandar mensagem pra 98409-1431. WhatsApp da Antena Sul FM pra você participar com a gente, pedir sua música. Aqui você quer relembrar aqui comigo, hein? Então bora lá, 98409-1431. É sexta-feira, luta nublando, tá? A gente ia fazer um vídeo bem legal aqui pra você, mas do nada nublou. Fazer o quê, né? Fazer o quê? Já eu passo a previsão pra vocês, mas é de chuva amanhã. Previsão de chuva para este sábado. Agora 3:05 na Antena Sul. Essa daqui, ela é de 1990 e faz parte do álbum The Game. Essa música se transformou aí numa das mais tocadas, um dos sucessos dessa banda, e é reconhecido por sua linha de baixo pulsante. Essa música, o detalhe, com aquele tchan a mais nessa música, é o baixo. Another on the beats, the dust, Queen.

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6: Do cassete, aquelas que você quase esqueceu. Quero ver o ano dessa aqui que eu vou tocar pra vocês. Aqui. Peraí. Eu acho que vocês gostam dessa, hein? Vamos ver. Isso aí. Antes, deixa eu falar pra vocês a previsão do tempo. O negócio virou aqui, né? Vou olhar no meu celular, gente, porque acho que no celular vai bater melhor, hein? Vamos ver aqui. Em Castro, hoje. Hoje não tá previsão de chuva, mas tá esquisito o tempo, hein? Vamos ver aqui. Será que isso aqui é... Não, tá marcando chuva, sim. A partir das 3 da tarde. Tempestade. E variações do tempo. Na madrugada pro dia 11 de sábado. Madrugada de sábado pode ter tempestade, hein? Hoje a mínima foi de 9, a máxima 24 graus. Sabadão, chuva. Chuva pra sábado. Deixa eu ver o que o Cimepar tá falando. Quanto que é de chuva pra sábado? 12 milímetros.

Começa a chover sábado. 2 horas da tarde. 2 horas da tarde começa a chover. Aí domingo, tempo encoberto com mínima de 9 e máxima de 20. Essa é a previsão do tempo para os próximos dias aqui na nossa região. Deixa eu ver aqui essa música. Ai, gente, eu gosto tanto dessa música, me lembra tanto a minha adolescência. Essa música, ela fala sobre a força das promessas de amor e a permanência das lembranças de um verão, utilizando aí imagens sensoriais e uma melodia contagiante. Ela alcançou aí o primeiro lugar no Hot Dance Music Club Play e permanece uma referência aí da nova wave, com letras que refletem sentimentos profundos e nostalgia dos anos 80. A música também ganhou destaque no filme Napoleon Dynamite, tornando-se um símbolo de sensibilidade oitentista. Então, When in Rome, The Promise.

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6: Isso aí, agora faltando 15 minutos para as 4 horas da tarde. A gente vai para 1982 com Nazaré.

Get Up, Technotronic. Você fazia passinho? Eu não. isso aí, gente. Final de semana gritando. Ai, tá nublado, não dá nada, gente. Sexta-feira é o dia. Já falei pra vocês, né? Eu acordo sexta-feira como se algo muito bom acontecesse. Acontece? Não, mas pelo menos eu tô na expectativa, hein? Final de semana aí, aproveite bastante, curta as pessoas que você gosta, fique na companhia só de quem você gosta e esquece, aproveita. Eu tô indo embora, tá chegando aí pra ficar com vocês ele, Carlinhos Gomes, com o Cowboy do Rádio. Fica minha última aqui, ótimo final de semana, na torcida contra a Argentina, todos juntos, numa só voz, hein? Beijo, fica minha última, Dr. Alban, It

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1: 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Solta o seu cabelo pro vento soprar. Liga o som do carro pra se desligar. Um country no talo pra gente cantar. Bonita, né? Combina, combina com a tarde de sexta-feira, final de semana esperado. Tá aí, uma sequência de músicas que a gente tá preparando juntamente com toda a região. Tá entrando no ar.
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1: 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Vamos começar?

aqui, né? Aquecendo os controles, a garganta também, já pra deixar rolar aí essa emoção do cowboy do rádio. Final de semana, sexta-feira, tá tudo de bom, tudo certo, então vamos juntos.

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1: Uma energia boa no ar aí, a programação da sexta-feira animando o seu dia, levantando o seu astral, afinal de contas, fim de semana, dia 10, um dia 10 pra curtir.
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0: Cristian Magnussiano. Também Leandro e Leonardo, que estão na festa, abriu a porteira. Capricha, chocolate, Nossa Senhora, meu Deus do céu, olha lá. Tem enroscado o cavaleiro, socorro de menino. Meu Deus do céu, enrosca, sai de baixo. O chocolate do cavalo é macho. Cavalo romance da Topa WR, uma máquina quente demais.
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0: Até amanhã, então. Até amanhã. Amanhã é sábado, temos aí o fim de semana, né? Como é que foi a semana? Correu tudo bem? Movimentação?

0: manha gigante. Chega, seu horário da semana, tem mais é que relaxar agora. Agora deixa rolar, né? Sexta-feira, melhor hora do seu dia, das 4 às 6, tomara que seja. A hora que você já não quer fazer mais nada, já tá olhando pro relógio, preparando aí a noite de sexta-feira. Eita, olha quanto recado. Fala aqui da previsão do tempo, tem previsão atualizada ali.
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0: 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Tempo céu com nuvens na região toda aí, né? Céu com nuvens, tarde com temperatura de 22 graus, esquentou um pouquinho, né? 10 graus a mínima, amanhã é 11, amanhã é sábado, sabadão, 12 graus a mínima, 24 graus a máxima, um calorzinho aí, né? Mais quente que hoje. Domingo tem um friozinho chegando de novo, 9 graus a mínima, 20 graus a máxima, não passa disso. Parcialmente nublado aí na região, no domingão também, como hoje, né? O final de semana será mais ou menos assim como está hoje, céu com nuvens, pouca possibilidade de chuva, mas há previsão de chuva. Semana que vem, só pra te animar, semana toda de sol, marca ali, hein? Não mudou nada de ontem pra hoje, não mudou nada, né? Sol predomina desde a segunda até a sexta, temperaturas frias também, como foi essa semana, principalmente na quarta e na quinta, como foi essa semana, semelhante semana aí pra você, neste mês de julho, já chegando aí a segunda quinzena que vai ter um friozinho novamente, uma frente fria aí, só lá pelo dia 20 que mostra ali, né? Ah, pelo dia 20, mas é assunto para os próximos dias. Semana que vem temos Christian Ralph, o vídeo perguntou ali, o que vai ser semana que vem? É Christian Ralph, essa semana é Jorge Mateus, tem alguma que a gente não tocou ainda? Dá o toque aí no 984091431. A Débora Dina te pediu Grama Verde e do Mijeca, né? Vamos tocar. A Gisele pediu música aqui. Essa aí é a Vida de Solteiro, Lucas e Matheus, DJ Ari SL. Apareceu, quando tem ali a gente já toca, né? Quando não tem garimpa e é prioridade ouvinte, né? Sempre o sucesso. Deixa eu preparar essa aqui também. Eduardo Tibagi também, Yasmin Santos, Ciclo Vicioso. Garimpa essa, amigão. Outra também do José em Ponta Grossa, Léo e Rafael, Deixa a Roça pra Nós. Boa, o pessoal tá com muita música de lançamento, novidades, e a gente adora receber aqui as sugestões, afinal de contas, o programa fica dinâmico, já reparou? Se liga todo dia, não enjoa da gente, é sem rotina, sem repetição, programa diferente é bom, né? Pra curtir, pra deixar a hora passar, deixar as coisas numa boa pra começar bem o fim de semana, não é assim? E aí o plano? Qual é o plano? Não é da minha conta? Ei! Música aí foi pedida pela Denise em ponto.

de saudade. Thalita Ponta Grossa indicou essa. Jorge Mateus, essa não tocou. Alguma que a gente não tocou? Qual é a música do Jorge Mateus que você ainda não ouviu na semana? Pra gente tocar aí na programação. Semana que vem é Christian Ralf. Ei, Copa do Mundo! Espanha! Acabou de fazer um gol aí, né? Espanha saiu na frente, a Espanha sai na frente da Bélgica nas quartas da Copa do Mundo. A gente tá assistindo o jogo aqui. Tá um jogão, hein? Tá um jogão. 1-0 pra Espanha.

0: figurinha, um joinha, manda um radinho aí. Galera que adora participar, mostrar que tá sempre ouvindo, curtindo, né? A gente também adora receber os recados aqui no 984-09-1431. Vamos pro intervalo, daqui a pouquinho mais uma sequência pra você.
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4: Aquecendo seu coração aí na tarde, uma tarde de sexta-feira, depois aí de uma semana toda agitada, chega aí a sexta pra você pensar no que vai fazer, hein? Qual é o plano, né? Qual é o plano? A gente tá aí ao vivo, gigante região centro-sul, é em todo lugar, aqui, ali, lá.
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Mandar um beijo pra Cíntia, né? Ouvindo a gente, Pirei do Sul. Sônia Jaguaré, Iva Fial 20, ela escreveu ali. A Raquel também, né? Todos os dias na escuta, Carlinhos. Adoro o seu programa. Um abraço, Raquel. Falou, Raquel. Gisele também mandou joinha, uma figurinha ali com o radinho. Aqui o recado da Hilda Gomes. Oi, Carlinhos. Estamos juntos aí a semana inteira. Abraço, abraço pra você. Falou, Hilda. Figurinha aqui da Amélia tocou, Henrique e Juliano tocou, né? O coraçãozinho ali da Denise também, agradecendo a música, tocou, aqui também vou tocar, aqui também já foi garimpada, aqui também, ô Carlinhos, na escuta, Alessandro Possato, falou amigão, grande abraço, Gisele aqui no centro, Eduardo Timagi já preparou aí no, não apareceu ali, né, ainda não, tem que garimpar essa não tem que garimpar. E aí, Jorge Matheus, já pensou em alguma? Manda aí 984091431, olha só como é que ficou aqui. Nossa, quanto recado. Galera mandando oi, olá, boa tarde. É figurinha, tem foto, tem alegria. Tem a Carla, né? A Carla ouvindo a gente, Pirei do Sul. Aqui também, quanta foto chegando ali, já vou comentar. Antes quero comentar a tranquilidade que essa música transmite. Aliás, a letra é muito bonita, né? Don Williams, saudoso Don Williams, teve aí uma vida voltada ao mundo country, deixou grandes músicas. Essa aqui, a letra fala assim: eu acredito em você. 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I believe in you. Don Williams.

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0: hoje. Don Williams, I believe in you. Temos mais uma ainda, né? Aliás, o que a gente não tocou ainda?
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0: O que a gente não tocou ainda? Como é que tá o jogo lá? Acabou o primeiro tempo, passou, né? Vem aí o segundo tempo, 1-1, hein? A Bélgica conseguiu um empate aí com a Espanha, 1-1. Jogão de

0: água. O ouvinte perguntou o nome da música, Mastigando Água, do Jorge Mateus. Letícia mandou pra nós aqui, Carambi, né? Mandou as fotos ali de Carambi. O céu tá nublado aí também, né? Aqui também cheio de nuvens. O céu aí na região, na maior parte dos Campos Gerais, tem tempo com muitas nuvens aí, com... Quanto tá a temperatura lá? 19 graus, né? 19 graus. Aliás, tem uma atualização aqui do Cinepar. Vamos ver que o Cinepar fala aí pro fim de semana. Tempo deve virar no Paraná. E esse essa é uma informação estadual, né? O tempo deve virar no Paraná e este segundo fim de semana de julho deve ser chuvoso na maior parte do estado, segundo aí o sistema Tecnologia e Monitoramento Ambiental Cimepar. Bom, após uma semana marcada por frio e geadas ao amanhecer, deslocamento de uma frente fria sobre o oceano e o ingresso de uma umidade e calor vindo do norte do país intensificam os índices de instabilidade e favorecem o início das chuvas já na parte da noite de hoje, né? Da sexta-feira, conforme a gente falou agora há pouco, amanhã pode chover e domingo também, né? Previsão aí para nossa região. Esquenta um pouquinho, né? Esquenta um pouquinho. Frio mesmo só na metade da semana que vem. E tempo bom, né? Tempo bom aí a partir da segunda-feira, mas sábado e domingo mostra aí parcialmente nublado aí na região centro-sul com chuvas. E aí, foi a hora, né? Passou, a gente tá acompanhando aqui o intervalo. Torcida espanhola ali dando entrevista, né? Madrid, tá uma festa em Madrid, é uma emoção, agora todos os jogos são emocionantes, a gente tá acompanhando aí tudo que tá acontecendo aí nas quartas de final, quanto tá o jogo lá? 1-1, né? 1-1, primeiro tempo passou, vem aí o segundo tempo, e aqui a gente tá com o segundo tempo também, tivemos aí um intervalo, temos um intervalo aí já pra começar mais uma hora com você, né? Quanta música a gente tocou, hein? Tem muita música que a gente tocou. E o toque também dos patrocinadores. 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
3: Acabou, né? Agradecer também.

0: muito mais vantagens, né? 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Fala em semana toda, eu comentei pro pessoal mandar um oi aí, a galera que me ouviu na semana toda. Silvana, Telemaco Borba, o Muniz que pediu a música aí, né? Tocou, né, Muniz? Agradeceu. Ah, não tocou ainda. Made in Roça, ainda não tocou, né? Lowbet apareceu ali, ainda não tocou, vamos tocar. Abraço, amigão, é Ponta Grossa, né? O Muniz, ele escreveu ali. É o Muniz na escuta, bacana. Aqui também, Gisele mandou um recadinho, aqui só mandou uma figurinha ali. Não falou o nome, não tem problema. O importante é compartilhar, né, essa foto bonita, que é Castro, né? Aí é centro da cidade de Castro. Abraço pra quem tá aí no comércio, né? Não só aqui no centro, mas a cidade toda aí, né? O município inteirinho, né? Nossa cidade mãe, nossa rainha dos campos. Alô, capital nacional do leite. Vem aí, Agroleite. É verdade, o Luiz comentou ali da Agroleite, né? Tirou fotos ali do Parque Danil Macedo. O pessoal tá me ouvindo lá, hein? O pessoal tá me ouvindo lá no Parque Danil Macedo. Fotos aqui da Expo Center ali, né? Grande abraço. Falou, daqui a pouquinho vai ter, falar nisso, o pessoal tá chegando aí, né? Daqui a pouquinho vai ter aí um momento nobre, nutrição animal, parceria que dá resultado e o patrocinador dessa hora que tá começando. Daqui a pouquinho, o segundo tempo aí de Espanha e Bélgica, 1-1, primeiro tempo, emoção, só emoção. Galo mandou um joinha ali, falou, amigão, grande abraço. Aqui é boa tarde, tudo bem? Tudo bem. Aqui também tá bem, aqui é uma foto, né? Oi, Carlinhos, tudo bem com você? Por aqui, olho na TV, ouvindo no rádio, escuta a semana toda, mês todo, ano todo, ouvinte fiel, vida toda, abraço com carinho, bom final de semana pra você também, Elaine, Campinas São João, ela mandou a foto ali, né? A foto da sala ali, ó, tá o rádio ali e lá em cima tem a TV, tá passando lá o jogo da Espanha contra a Bélgica e o radião fiel companheiro, o rádio, e a gente tá desejando pra você também um ótimo fim de semana. Falou, Elaine, obrigado pela audiência, semana toda. Aqui tá chegando mais fotos aqui tem gente digitando, a Cris mandou ali um joinha, bairro das Pedras, aqui abraço também. Ah, chegou um monte, né? Agora senti firmeza. Vamos pro intervalo, daqui a pouco a gente volta com mais uma hora pra você.
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minutinho, mais uma hora iniciando aqui, 5 e 5, marca os digitais, a programação é quente, é Cowboy do Rádio, até 6, sexta-feira, 10 de julho, segue comigo aí com a programação, essa variedade de músicas que encanta e conquista essa gigante audiência na região toda, né? Abraço aí a Campos Gerais, divisas com o Paraná também, a Silvia acabou de mandar um recadinho lá, sempre na sintonia, hein? A Piaí, São Paulo, beijo pra você, obrigado pela audiência aí da semana toda, conforme você comentou ali no recadinho. A Carla em Pinheiro do Sul também confirmou audiência com a gente, né? Aqui também recado chegando de toda a região aí, você vai entrando em contato aí no 98409-1431. Hoje é dia mundial da pizza, hein? Hoje é dia mundial da pizza, tem alguma coisa pra falar? Tem tanta coisa pra falar sobre pizza, todo mundo adora, né? É um texto aí pra gente homenagear essa delícia que é a pizza, tem aqui, ó. É uma unanimidade nacional. Salgada, doce, tradicional, ou com formatos diferentes, não importa, né? A pizza está presente na mesa dos brasileiros do Iapoque ao Chuí. Sua origem é controvertida. Alguns garantem que ela nasceu há mais de 6 mil anos com os egípcios. Outros dão crédito para os gregos que faziam a massa à base de farinha de trigo, arroz ou grão de bico. Assavam nas pedras, em tijolos quentes. Tem os napolitanos também, ela ganhou aí, com os napolitanos ela ganhou um molho de tomate e orégano, além de queijo, linguiça e ovos. E no século XVI, já havia invadido as mesas da corte italiana. Aqui no Brasil, a pizza chegou com os imigrantes italianos que se estabeleceram nos bairros do Brás e do Bixiga, em São Paulo. História bacana, hein? Pequena parte da história aí da pizza, que é uma delícia. 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

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E lógico, a gente vai falar mais nessa hora que tá só começando. 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Já já um bate-papo ao vivo. Hoje vamos falar sobre equinos.

0: Acha, pensa aí, manda pra cá, ainda não dá tempo, né? Já temos aí 5:17, já temos 10 minutos do segundo tempo, um para a Espanha, um para a Bélgica, tem jogão de bola aí na Copa, quartas e final, a gente tá acompanhando aqui ao vivo, agora são 5:17, vamos pro intervalo, mas antes de chamar a sua atenção para essa programação do mês de julho, Arraiá de Ofertas, hein? 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

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Acho que não vai sair do jogo. Acho que não vai sair gol aí, hein? Tá meio equilibrado esse segundo tempo. A gente tá acompanhando Espanha e Bélgica. 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

0: Então tá, sempre na sexta-feira a gente tem assuntos aí na semana toda, chega sexta-feira a gente tem aí, né? O assunto sobre equinos, tá chegando aqui o Álvaro, que faz parte aí da equipe. Tudo bem, Álvaro?
1: Boa tarde, Carlinhos, boa tarde a todos os ouvintes, tudo jóia.
0: Beleza, a gente tá aqui acompanhando aqui, só deixa eu desligar essa TV, tô acompanhando o jogo, aí sim a gente vai. Eu acho que tá meio equilibrado esse jogo aí, né? Tá meio equilibrado o segundo tempo aí, mas vamos ver o que, que vai dar. Daqui a pouquinho a gente vai saber aí o que aconteceu aí no jogo Espanha e Bélgica. Voltando aqui então, o assunto de hoje, equinos, a gente adora falar porque a gente sabe do sucesso que tá aí a criação de cavalos na nossa região principalmente, né? 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Queria que você comentasse um pouquinho do Equibalance.
1: Então, o Equibalance hoje ele vem tendo uma aceitação tanto na parte nutricional quanto na parte de manejo, né? Pois em um único produto nós temos tudo que um cavalo precisa durante o dia a dia, né? Ele tem a parte de volumoso e tem a parte de concentrados e minerais. Então ele é um conjunto aonde junta facilidade de manejo e questão nutricional, é tudo em um só. Então hoje a gente tem facilidade em mão de obra, questão nutricional dele, nós temos toda a parte de matéria seca, onde nós temos aqui pré-secado de alfafa, pré-secado de azevém, temos melaço, núcleo mineral, farelo de soja. Então tudo que um cavalo precisa para ter uma boa qualidade alimentar tem nele. Então saciando todas as precisões, né, de um cavalo hoje, a Equibalance possui. E sem contar, né, como eu comentei ali, é a questão de mão de obra, né? A facilidade que hoje o Equibalance traz para o criador, questão de espaço, questão de ter um material só apenas para o trato, não ter a parte de volumosa, a parte de ração separada, a parte mineral também. Então isso já facilita muito para o produtor e na sua propriedade ali.
0: A gente vê também, né, a quantidade de pessoas, como a criação de cavalos de um tempo para cá, a gente pode observar isso também aqui nos Campos Gerais. A criação de cavalos nunca esteve tão em alta, né? Não só Campos Gerais, falando de Castro, a gente tem também aí um grande destaque na criação. A gente vê muita gente montando aras, né? Isso tá empolgando todo mundo, e saber que o criador pode contar também com os produtos da Nobre, essa parceria só vem a evoluir cada vez mais, né? Essa união aí entre criadores e a alimentação dos animais.
1: Exatamente. Então hoje o Brasil, ele possui em animais registrados hoje pela ADAPAR cerca de 5,8 milhões de cavalos em todo o território. E o Brasil hoje é a quarta maior tropa de equinos do mundo.
0: Quarto
1: maior. Maior Estados Unidos, cerca de 10 milhões de animais, e o Brasil vem em quarto lugar. Então, e falando em questão de movimentação de cavalos, hoje o mundo do cavalo, ele movimenta cerca de 30 bilhões em leilões, provas,

0: né, mercado externo aqui. Então hoje tem um movimento muito grande. Você falando em Paraná, o Paraná hoje tem quase 500.000 de cavalos registrados pela DAPAR, entre cavalos documentados de pura raça ou mestiços que a DAPAR tem registrado, são dados do final do ano 2025. Então é um número muito grande. Isso alegra nós também, porque assim, também temos esse produto nosso que vai ajudar muito o produtor lá no campo, e pode ser para qualquer raça, para qualquer modalidade, para qualquer uso, ele vai se adaptar para qualquer raça de cavalo.
1: E são muitas raças, né?
0: Sim, hoje no território brasileiro nós possuímos 26 raças de sela e tração e 6 raças de pôneis. Então, e temos raças que são oriundas aqui do Brasil, né? Que são o Manga Larga Paulista, o Campolina, o Brasileiro de Pisma e o Lavradeiro. Então, inclusive, temos mais essa peculiaridade no Brasil, que temos raças próprias aqui do nosso país, né?
1: Tem também essa curiosidade que eu fiquei sabendo outro dia, até me senti bastante orgulhoso, tem castrense aí, voltando essa parte de destaque, na modalidade de rédea, se não me falha a memória, tem castrense em destaque internacional aí, né?
0: Sim, sim, sim. Hoje nós temos, inclusive, 2 castrenses que no mês de agosto agora estão indo para Las Vegas.
1: Opa!
0: Fazer a representação do nosso país na modalidade de rédeas. Isso é uma questão de muito orgulho, né? Para todo mundo, e saber assim, a rédeas também. Hoje nós temos o Campeonato Paranaense, que é 100% feito aqui em Castro, também no Parque de Exposições ali, que veio, são 3 etapas durante o ano, e ele vem sendo feito as 3 etapas aqui, e tem cada etapa vem aumentando cada vez mais o público, os competidores, o número de animais. Então isso é muito bacana, e a Nobre hoje faz parte desse campeonato como empresa parceira, como fornecedora de alimento para vários áreas ali, já usam o nosso material. Então para nós é um motivo de muita felicidade.
1: E tem os profissionais que acompanham tudo, né? De repente o criador tá nessa criação aí, tem as dúvidas, os profissionais acompanham desde do início da criação e vai acompanhando conforme aí a alimentação.
0: Sim, sim. Hoje a Nobre, por exemplo, nós temos hoje toda uma assessoria nutricional de um profissional que acompanha, além dos consultores técnicos, para fazer esse acompanhamento de questão de palatabilidade, digestibilidade, de introdução alimentar, por exemplo, do Equibalance. 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
1: Tá certo. 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
1: 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Falou, Álvaro. Opa,
0: muito obrigado, eu que agradeço. Até mais.
1: Aí, a gente conversou aí com o Álvaro. 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

0: seja essa. Hora de ir embora pra casa, hein? 5h34, muita gente retornando pro lar. Como é que foi a semana? A semana foi boa, né? Abençoada semana vivemos aí. Dia 10, hoje, 10 de julho. Opa, hoje estamos celebrando aí o Dia Mundial da Pizza. A Lê Fontoura tá entrando em contato com a gente. Fala aí, Lê, é com você.
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1: Carlinhos Gomes, cowboy do rádio, passa a pegar a sua aqui.
0: Opa, vamos chegar aí. 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
0: 19 para as 6, final do dia, final da tarde, Ângela, Tibagi,

Brasilzinho. É isso aí, né? A galera vai participando e a gente vai dando os toques. Tem um toque chegando aqui, aqui na gata, me passa aqui o recado, é do Prioto, né? 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

0: amanhã até as 6 horas, agora 17 para as 6. Voou, né? Passou rápido o dia hoje, hein? A gente nem viu passar, né? Principalmente quando chega 4 horas, a gente vai interagindo com os ouvintes aqui, vai mandando música pro ar e a galera vai ouvindo também as músicas e sucessos do Jorge Mateus. A Ângela falou que eu não toquei Sol nos Olhos. Sol nos Olhos não tocou. Jorge Mateus, pega essa música. Letícia, cobrou ali, não tocou minha música. É Country Beat, né? Rodeio tá uma uva. Pega a música da Letícia, agora sim. Deixa eu falar aqui do patrocínio também aí na sequência. 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Patrocínio aí do horário. O horário tá bombando e as músicas. Ajustar.
1: Que me perdoe, mas hoje eu vou de Ariadne.
0: Tocando mais uma.
1: É o bota de couro.
0: É Country Beat.

0: agora. Vem aí Alma Serrana. Valeu.
1: Saudamos a todos aqueles que rezam conosco neste momento tão sagrado da Ave Maria. Desejamos um bom final de tarde, uma boa noite a todos e vamos iniciar em nome do Pai, do Filho e do Espírito Santo. Amém. Amém. Nesse momento sagrado em que até os ponteiros do relógio ligam a terra ao céu, rezemos a oração do Ângelus. O anjo do Senhor anunciou a Maria.
2: E ela concebeu do Espírito Santo.
1: Ave Maria, cheia de graça, o Senhor é convosco. Bendita sois vós entre as mulheres e bendito é o fruto do vosso ventre, Jesus.
2: Santa Maria, Mãe de Deus, rogai por nós, pecadores, agora e na hora de nossa morte. Amém.
1: Eis aqui a serva do Senhor.
2: Faça-se em mim segundo a vossa palavra.
1: Ave Maria, cheia de graça, o Senhor é convosco. Bendita sois vós entre as mulheres e bendito é o fruto do vosso ventre, Jesus.
2: Santa Maria, Mãe de Deus, rogai por nós, pecadores, agora e na hora de nossa morte. Amém.
1: O Verbo de Deus se fez carne
2: e habitou entre nós.
1: Ave Maria, cheia de graça, o Senhor é convosco. Bendita sois vós entre as mulheres e bendito é o fruto do vosso ventre, Jesus.
2: Santa Maria, Mãe de Deus, rogai por nós, pecadores, agora e na hora de nossa morte. Amém.
1: Rogai por nós, Santa Mãe de Deus,
2: para que sejamos dignos das promessas de Cristo.
1: Oremos. Infundi, Senhor, nós vos pedimos em nossos corações a vossa graça, para que, conhecendo pela anunciação do anjo a encarnação do Verbo,

0: cheguemos por sua paixão e morte à glória da ressurreição. Por Cristo nosso Senhor.
1: Amém. Amém. Dia 10, sexta-feira. No Evangelho hoje, Jesus Cristo prepara seus discípulos para as provações que enfrentarão no anúncio do Reino de Deus. O anúncio do Evangelho confronta-se com forças enraizadas no poder. Por isso nós precisamos sempre escutar a sua palavra para que ela nos purifique o nosso pensar, o nosso agir, para que nós possamos ser verdadeiramente cristãos e nós possamos testemunhar esse reino de Deus.
2: Proclamação do Evangelho de Jesus Cristo segundo Mateus.
3: Glória a vós, Senhor.
2: Naquele tempo, disse Jesus aos seus discípulos: eis que eu vos envio como ovelhas no meio de lobos. Sede, portanto, prudentes como as serpentes e simples como as pombas. Cuidado com os homens, porque eles vos entregarão aos tribunais e vos açoitarão nas suas sinagogas. Vós sereis levados diante de governadores e reis, por minha causa, para dar testemunho diante deles e das nações. Quando vos entregarem, não fiqueis preocupados de como falar ou do que dizer. Então, naquele momento, vos será indicado o que deveis dizer. Com efeito, não sereis vós que havereis de falar, mas sim o Espírito do vosso Pai é que falará através de vós. O irmão entregará à morte o próprio irmão. O pai entregará o filho. Os filhos se levantarão contra seus pais e os matarão. Vós sereis odiados por todos, por causa do meu nome. Mas quem perseverar até o fim, esse será salvo. Quando vos perseguirem numa cidade, fugi para outra. Em verdade vos digo, vós não acabareis de percorrer as cidades de Israel, antes que venha o Filho do Homem. Palavra da salvação.
3: Glória a vós, Senhor.
4: A palavra dos ouvidos ao coração. Jesus Cristo envia os discípulos para evangelizar, mas os adverte: eis que vos envio como cordeiros no meio de lobos. No passado e no presente, o anúncio do reino de Deus confronta-se com forças adversas, enraizadas no poder e na ostentação, que seduzem cada vez mais. Deus não tem espaço no coração de quem anseia ser idolatrado como se fosse um Deus. Nunca será bem-vindo aquele que fala e testemunha Jesus Cristo em ambientes dominados por idolatrias. Todavia, Jesus Cristo também promete: quem perseverar até o fim, este será salvo. O Evangelho de hoje nos recorda que somos discípulos de Jesus Cristo. E para ser fiel ao Senhor, é preciso testemunhar com ações a fé que professamos com palavras. Para testemunhar a fé, o Senhor nos orienta: sede, portanto, prudentes como as serpentes e simples como as pombas.
5: Louvado seja nosso Senhor Jesus Cristo, para sempre seja louvado. Eu sou o padre Leonel Stansky, da paróquia Santa Ana de Castro, e quero nesse momento desejar as bênçãos de Deus para você, para a sua família, que a proteção de Nossa Senhora acompanhe sempre a sua vida. Quero deixar aqui o meu agradecimento por você que nos acompanha todos os dias nesse momento da oração da Ave Maria. E que Deus te abençoe. Em nome do Pai, do Filho e do Espírito Santo. Amém. E permaneça na paz.
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0: Legal, moçada, agora são 6:03. Alô, gaúchos, alô, gaúchas de todas as querências. A partir de agora, a alegria está no ar. Estamos chegando com Alma Serrano, seu programa diário de segunda a sexta. Aqui pela sua rádio, Antena Sua FM, a rádio que vai mais longe. Estamos chegando nessa sexta-feira bagualada, hoje, dia 10/7. Hoje é sexta-feira, estamos chegando para fechar a semana com chave de ouro, com muita música boa para você a partir de agora. Você vem fazendo aquela companhia comigo até às 7 da noite. A apresentação do Alma Serrana fica a cargo desse Cintivelli que vos fala. Tamo em Faceiro, Bonito e Corado, falando de Castro, Paraná. Por aqui, Rony Gomes. 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Tudo certo, tudo prontinho a partir de agora, então você vem comigo. Vamos que vamos, vamos até às 7 da noite com muita alegria e muita marca buena pra você, tá certo? Telefone, marca aí, o telefone é do gauchão aqui, marca aí o 984091.
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0: Tá bueno, vamos atracando, já vamos trazendo a primeiríssima de hoje pra vocês aí. Quem tá chegando, Iedo Silva, Macaco Velho por aqui.
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1: É, moçada, é o Alma Serrana, sempre pela sua rádio Antena Sul FM, a 102.7, a rádio que vai mais longe. Aonde você estiver, nosso carinho, nosso muito obrigado pela preferência e sintonia. São 24 horas no ar aí, comunicando e levando alegria. É, aquele abraço pra você que está do outro lado, pra você que está servindo aquele mate velho bem bueno nessa sexta-feira. Forte abraço, obrigado pela companhia aí, tá bom, moçada? E vamos trazendo música, música boa no seu rádio, chegando por aqui, Leandro Luz, olha aí, o que mais posso que

0: aí mostrando a linda música com o grupo Manotaço, Ginete e Dançador aqui na antena.
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6: Muito bem, agora 6:25.

0: Aí, moçada linda, música, o grupo Cordiona, né? O Fandango Chucro. E nesse embalo gostoso, vamos até às 7 da noite.
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0: Mandando um abraço lá pro pessoal aí de Campinas, São Paulo, pedindo a música aí, Gaiteiro Feliz, né? Oferecendo pro pessoal da rádio, pra todos os ouvintes aí, o nosso amigo Valdivino, valeu Valdivino, um abraço aí em São Paulo, beleza? Daí pro nosso amigo Cleverson, Ana Júlia, um abraço pra vocês aí, Pireiro do Sul, também pro, deixa eu ver aqui o nosso amigo Ayrton, alô Ayrton em Ponta Grossa, um abraço.
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0: Todo mundo na sintonia da 102.7. E aqui o melhor da música gaúcha, aqui não frouxamos, moçada. Marca véia chegando. Quem tá é aí pra vocês, o grupo Cordiona, herança do pai do gaitaço.
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0: Aí, moçada linda, música pra vocês, grupo Guapos, é a Morena Faceira aqui na antena. Tá bom, bueno, estamos aí com o Tranco do Alma Serrana, pra você que está na sintonia da série 2.7, mandando um abraço, deixa eu ver, tamo na escuta, toca Porca Véia, Fazenda Capão da Pedra, né, tchê? É nosso amigo Jaca, é isso mesmo? Valeu, um abraço pra todo o pessoal aí, Fazenda Capão da Pedra. Olha aí, toca aí Criado em Galpão, Fazenda Morro do Castelo. Aí um abraço a Mauri. Todo o pessoal também aí no Morro do Castelo, Fazenda. E um abraço pra vocês, obrigado pela sintonia e pela companhia. Tá bom, gurizada? E por aqui nós vamos atracando, né, tchê? Até às 19h. Marca Vé chegando, louca de buena, louca de especial pra vocês. Tá aí o Walter Moraes, né? Criado em Galpão.
1: É o Criado em Galpão, companheira!

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1: Tá bom, moçada, agora são 6:42.

0: Tá aí, moçada, linda música, Vomir Dutra e grupo criado em Galpão. Linda música, hein? De campo e de mato.
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0: É, moçada, é música raiz, é a marca lá do Rio Grande do Sul, né, tchê? É o Alma Serrana, esse programa vai 100% gaúcho, pra você que gosta da música gaúcha, pra você que é fã do tradicionalismo, um forte abraço, né? Moçada aí do outro lado, Corradinho, fazendo eco nas coxilhas, né, tchê?
2: Bueno, Fronei, escutando você em Ponta Grossa, observando o Amargo, vai pra Gualau, e Antena Sul vai no último. Nós entreguemos nem com a vaca tussi, o boi berre. Chegou o final de semana, um abraço, Ronei, pra todos os ouvintes. Neri Ferreira, Ponta Grossa.
0: Valeu, Neri, um abraço pra você aí, um bom chimarrão, índio velho. Ponta Grossa, né? Escuta, estamos fazendo o eco aí pra essas bandas, né, índio?
3: Eu não vou ficar calado.
0: Tá certo, vamos atracando. Música boa chegando, tá aí pra vocês, Mano Lima, campeiros de hoje em dia.
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Abraço a todos vocês, prometendo voltar na segunda-feira às 18h com Alma Serrana. Um ótimo, excelente final de semana, lucro especial a cada um de vocês. Obrigado pela companhia. Fique com o patrão velho Coelho, eu vou seguindo. Um abraço do tamanho do Rio Grande a todos os gaúchos e gaúchas da nossa crença. E até segunda-feira, moçada. Até lá. Tchau.

0: Brasília, 19 horas.
1: Está no ar a Voz do Brasil. As notícias do governo federal que movimentaram o país no dia de hoje.
2: Olá, boa noite.
0: Boa noite para você que nos acompanha em todo o país.
2: Sexta-feira, 10 de julho de 2026.
0: Vamos ao destaque do dia na Voz do Brasil.
2: Meio ambiente.
0: Desmatamento na Amazônia cai em junho 30% em relação ao mesmo período do ano passado.
2: No Cerrado, houve queda de 5,3%, segundo dados do INPE, o Instituto Nacional de Pesquisas Espaciais. Luana Karen.
3: Os dados são do Sistema de Detecção de Desmatamento em Tempo Real, DETER, que emite avisos diários de desmatamento a partir de imagens de satélite.
0: Pesquisa Nacional vai avaliar a saúde dos brasileiros.
2: Entrevistadores do IBGE vão visitar 140 mil famílias. Graziele Bezerra.
4: Os entrevistadores do IBGE estarão identificados com crachá do Instituto, uniforme institucional e dispositivo eletrônico de coleta.
0: E hoje vamos falar sobre a lei de acesso à informação.
2: Na plataforma Informa BR é possível fazer qualquer pedido de dados e políticas públicas federais.
0: Quem explicou pra gente como funciona a ferramenta foi o secretário da Controladoria Geral da União, Marcelo Vidal.
5: A partir de agora, todo e qualquer pedido de acesso à informação, ele deve ser feito pela plataforma Informa BR, que disponibiliza ao cidadão uma ferramenta onde ele pode fazer uma busca das informações que ele tem interesse.
2: Na apresentação da Voz do Brasil hoje, eu, Mariana Jungmann e Luciano Seixas.
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2: Dados do Sistema de Detecção do Desmatamento em Tempo Real, o DETER, mostram uma redução na área degradada na Amazônia e no Cerrado.
0: A divulgação é uma rotina mensal de transparência do monitoramento por satélite da vegetação nativa.
3: Os avisos de desmatamento na Amazônia e no Cerrado recuaram em junho de 2026, comparado ao mesmo mês de 2025. Na Amazônia, os alertas de desmatamento somaram pouco mais de 297 quilômetros quadrados em junho de 2026, uma queda de 35% comparado ao mesmo período do ano passado. No acumulado de agosto de 2025 a junho de 2026, os avisos na Amazônia somaram 2.485 quilômetros quadrados, contra quase 4 mil quilômetros quadrados registrados no intervalo anterior, uma redução de 37,2%. Os dados são do Sistema de Detecção de Desmatamento em Tempo Real, DETER, que emite avisos diários de desmatamento a partir de imagens de satélite. O coordenador do Programa de Monitoramento Biomas BR, do Instituto Nacional de Pesquisas Espaciais, INPE, Cláudio Almeida, fala mais sobre esse sistema de alertas.
6: O DETER, ele tem essa coisa de que ele é feito de maneira muito mais rápida. O objetivo primário dele não é dar aquela área com precisão, é dizer para o órgão de fiscalização: olha,

0: está ocorrendo um desmatamento aqui. Né? Então é importante que você... São milhares de alertas que são enviados por ano.
1: No Cerrado, os avisos de desmatamento caíram 5,3% em junho deste ano, comparado com junho de 2025. No entanto, de acordo com o Instituto Nacional de Pesquisas Espaciais, houve significativa cobertura de nuvens durante o mês, o que pode ter dificultado o mapeamento em determinadas regiões. Já no acumulado de agosto de 2025 a junho de 2026, os avisos de desmatamento no Cerrado somaram 4.689 quilômetros quadrados, uma queda de quase 8% comparado ao mesmo período anterior. Reportagem Luana Karen.
2: Minerais críticos são caracterizados pelo risco de escassez combinado com uma alta relevância econômica.
3: Eles são utilizados na fabricação de itens como baterias, computadores, celulares, painéis solares, turbinas eólicas e veículos elétricos.
2: O tema foi discutido hoje num encontro que reuniu representantes do setor produtivo, do governo e da academia.
4: Lítio, cobalto, níquel, cobre e terras raras fazem parte do grupo conhecido como minerais críticos. Eles são considerados estratégicos para alguns setores como tecnologia, defesa e energia. Com o aumento da demanda mundial, esses recursos ganharam maior importância econômica e geopolítica. Nesta sexta-feira, houve uma reunião entre representantes do governo, da academia e do setor produtivo para discutir diretrizes para o desenvolvimento da cadeia de minerais críticos no país, como detalhou a ministra da Casa Civil, Miriam Belchior.
5: Aprofundamos questões relacionadas ao contexto geopolítico e parcerias internacionais, o potencial minerário do Brasil nessa área e instrumentos de apoio ao setor, a transformação mineral e a sustentabilidade, em quais cadeias produtivas apostar, quais são as necessidades de ampliação das nossas capacidades tecnológicas e produtivas e também os instrumentos de financiamento e de viabilização econômica.
4: Um estudo sobre terras raras elaborado pelo Centro de Gestão e Estudos Estratégicos, divulgado neste mês no Rio de Janeiro, revelou que o Brasil tem capacidade de se destacar nesse mercado até 2040. Alguns dos minerais críticos são a base para viabilizar a transição energética e a expansão de tecnologias digitais, de celulares a carros elétricos, por exemplo. O tema também avança no Congresso Nacional, com uma proposta de criação de uma política nacional para o setor. Reportagem Márcia Fernandes.
3: O Brasil enviou nesta sexta-feira uma nova remessa de insumos hospitalares para a Venezuela, depois dos terremotos que atingiram a cidade de La Guaira há duas semanas.
2: Foram enviadas aproximadamente 5 toneladas de materiais de uso médico, cirúrgico e para atendimento pediátrico.
3: De acordo com o balanço divulgado pelo governo venezuelano, pelo menos 3.889 pessoas morreram. Mais de 6.000 foram resgatadas com vida e o número de feridos ultrapassa os 16.000.
2: E logo mais retornam da missão de apoio humanitário equipes brasileiras da Defesa Civil, do Corpo de Bombeiros, da Anatel e militares que atuaram no hospital de campanha em La Guaira.
3: A aeronave da Força Aérea Brasileira está prevista para desembarcar às 8 horas da noite na base aérea de Brasília.
2: E no início da tarde, o presidente Lula conversou por telefone com a presidente designada da Venezuela, Delcy Rodrigues.
3: De acordo com nota enviada à imprensa, os dois líderes trataram das perdas humanas e materiais provocadas pelos graves terremotos que assolaram o país.
2: A presidente da Venezuela agradeceu a ajuda humanitária enviada pelo Brasil e informou que as buscas pelas vítimas seguem em curso.
3: A líder venezuelana destacou ainda que se prepara para a difícil tarefa de reconstrução das áreas atingidas, em especial as moradias das famílias desabrigadas.
2: O Vale Recarga do mês de julho do programa Gás do Povo está disponível para as famílias beneficiárias.
3: Confira quem pode receber e como acessar o benefício.
6: Famílias inscritas no Cade Único com renda familiar mensal de até meio salário mínimo por pessoa podem ter direito à recarga gratuita do botijão de gás do programa Gás do Povo. O pagamento ocorre sempre no dia 10 de cada mês, inclusive quando a data cai em fins de semana ou feriados. Para ter acesso ao benefício, é preciso ter pelo menos 2 pessoas no lar e renda de até meio salário mínimo por pessoa. Estar com as informações do Cadastro Único atualizadas nos últimos 24 meses e nenhuma pendência no CPF também são critérios obrigatórios para acesso ao programa. O benefício varia conforme o

0: número de integrantes da família. Casas com duas ou três pessoas recebem um vale a cada 3 meses, enquanto famílias maiores recebem a cada 2 meses. Quem não tem celular ou internet pode usar o cartão do Bolsa Família, o cartão da Caixa ou informar o CPF na maquininha azulzinha, nos pontos autorizados. A iniciativa prevê a recarga gratuita do botijão de gás de 13 quilos para famílias de baixa renda. Vale lembrar que não estão inclusos os custos do vasilhame e do frete. A consulta do benefício e das revendas pode ser feita pelo aplicativo Meu Social Gás do Povo, pelo portal Cidadão e pelo Disque Social 121. Para mais informações, acesse gasdopovo.mds.gov.br. Thaís de Araújo, para a Voz do Brasil.
1: Busca centralizada de dados públicos federais com auxílio de inteligência artificial.
2: Onde qualquer cidadão pode solicitar informações aos órgãos públicos com uma única ferramenta.
1: Essa é a proposta da plataforma InformaBR, lançada pela Controladoria Geral da União para atender aos pedidos relacionados à Lei de Acesso à Informação.
2: Nós conversamos com o secretário nacional de Transparência e Acesso à Informação em Exercício, Marcelo Vidal, sobre a nova ferramenta e os direitos do cidadão à transparência de dados públicos. Acompanhe.
1: Olá, secretário, bem-vindo à Voz do Brasil. Antes da gente falar diretamente sobre as novidades do InformaBR, eu queria começar explicando para os nossos ouvintes sobre a Lei de Acesso à Informação, que é o que está na base dessa mudança que a gente vai tratar hoje aqui nessa entrevista. O que prevê essa lei? Como que o serviço público atende essa demanda atualmente?
3: Olá, Mariana, olá, Luciano, é um prazer para a gente estar aqui. Bom, a Lei de Acesso à Informação, ela vem, na verdade, regulamentar um direito fundamental do cidadão que está previsto lá no inciso 33 do artigo 5º da Constituição, que diz que todo e qualquer cidadão tem direito a ter acesso a informações públicas produzidas pelos órgãos da Administração Pública Federal. Então, ela traz uma inovação muito grande, que é o principal princípio dessa lei, que diz que a transparência é a regra e o sigilo é a exceção. Além disso, o que a lei traz para o cidadão? Ela traz já o direito de, sem que ele precise pedir informações, os órgãos têm a obrigação de publicar em suas páginas na internet algumas informações de interesse coletivo. Para além disso, ela traz também o direito do cidadão em fazer um pedido de acesso à informação. E em cima desse pedido de acesso à informação, que pode ser feito por qualquer cidadão, o órgão tem 20 dias para responder, prorrogado justificadamente com mais 10, e a partir daí o cidadão pode fazer esse pedido mesmo e principalmente sem que seja necessário ele justificar o que ele vai fazer com aquela informação. Então, essa é a nossa lei de acesso à informação, é essa lei que possibilita um controle social, que possibilita uma participação social mais qualificada e que é um dos principais pilares da nossa democracia.
2: A partir de agora, então, todos os pedidos de informações pela LAI, a Lei de Acesso à Informação, serão concentrados na plataforma InformaBR, é isso? As pessoas deixarão de procurar diretamente os órgãos responsáveis por aquela informação?
3: É exatamente. A partir de agora, todo e qualquer pedido de acesso à informação, ele deve ser feito pela plataforma InformaBR, que é uma plataforma que disponibiliza ao cidadão uma ferramenta onde ele pode fazer uma busca das informações que ele tem interesse para ver se elas já estão publicadas, e se não estiverem publicadas, ele pode aí sim fazer um pedido de acesso à informação dentro dos prazos regulamentares da LAI.
1: Agora, para isso, para fazer esse pedido ou consulta, a pessoa deve então usar a conta dela gov.br, né? O senhor pode explicar para a gente como é que funciona esse acesso?
3: Exatamente. Para acessar a plataforma e fazer um pedido, na verdade, para acessar a plataforma ela é pública, mas para fazer um pedido de acesso à informação, o cidadão precisa se identificar e ele se identifica por meio do seu login no gov.br. A plataforma ela exige a conta no gov.br, que pode ser no nível bronze, que é o nível de entrada do GovBR, mas a gente recomenda fortemente que se utilize o nível prata ou ouro, porque muitas vezes o cidadão ele pede informações pessoais referentes a ele próprio, e aí somente com esse nível de acesso ele vai poder ter acesso a essas informações sem precisar

0: ir até o órgão e comprovar que ele que está pedindo aquela informação é o proprietário daquela informação.
1: Agora, secretário, o governo possui outra plataforma, que é o Fala BR, focada exatamente no serviço de ouvidoria. O senhor pode explicar a diferença entre as duas?
0: Perfeito, exatamente. A administração também tem o sistema Fala BR. Até então, todos os pedidos de acesso à informação, como as manifestações de ouvidorias, eram feitas por meio desse sistema, mas a partir do dia 29 de junho passado, todos os pedidos de acesso à informação migram para essa nossa nova plataforma, o Informa BR. Continua sendo feito no Fala BR aquelas manifestações de ouvidoria, e aqui eu estou me referindo àqueles elogios, reclamações, denúncias, elas continuam sendo feitas na plataforma Fala BR. Agora, os pedidos de acesso à informação, eles passam a ser feitos pelo Informa BR, porque são públicos normalmente diferentes que fazem uso dessas duas plataformas. E é interessante também a gente ressaltar, Luciano, porque assim, se a lógica do serviço, desses dois serviços, e aqui é bem interessante a gente trazer isso para que o ouvinte possa entender. Nós estamos trabalhando com a ideia desses dois serviços trabalharem de forma muito integrada, muito harmônica, com plataformas, inclusive visualmente, muito parecidas. Agora, dentro da ideia e do contexto de que, pelo Fala BR, o cidadão fala, ele reclama, ele pede manifestação, ele denuncia. E pelo Informa BR, ele pede informação que o governo vai informar. Então, daí vem o nome Fala BR e o nome Informa BR.
2: Já são autoexplicativos, né? Secretário, a gente sabe que qualquer cidadão pode usar o Informa BR, mas é muito comum, mais comum é que a lei de acesso à informação seja utilizada por pesquisadores, por jornalistas, né? Se a pessoa quiser fazer um pedido no Informa BR, ela tem como checar se aquela dúvida, aquele pedido que ela está fazendo, já foi feito antes? Isso fica disponível publicamente? Quer dizer, se já foi alvo de uma consulta, existe uma base de dados pública? Como é que funciona isso?
0: Então, Mariana, exatamente essa é uma das grandes inovações que a gente traz com essa nova plataforma Informa BR. Porque nessa plataforma, o cidadão vai poder colocar numa ferramenta de busca se aquela informação que ele está precisando, se ela já está disponível proativamente. O que significa isso? A administração pública federal, ela tem algumas obrigações legais de, independente de um pedido de acesso à informação, de publicar algumas informações sobre a sua gestão. Além disso, hoje nós já respondemos, desde a entrada em vigência da LAI há 14 anos atrás, nós já respondemos mais de 1.600.000 pedidos de acesso à informação. E toda essa base também, ela está disponível já na internet para que seja consultada. Então, hoje, no Informa BR, uma das grandes inovações é que a gente traz uma tecnologia de inteligência artificial para que o cidadão, antes de fazer o seu pedido de acesso à informação, ele consulte se aquela informação já está publicada. E ao colocar isso na busca, a plataforma vai retornar para ele dizendo, olha, essa sua informação que você está pedindo, ela já está publicada aqui nesse endereço, e aí facilmente ele vai ter acesso àquela informação.
1: E no caso de informações sigilosas, mesmo assim é possível fazer o pedido de informação pelo Informa BR? Quais são os critérios para o pedido ser atendido, secretário?
0: Sim, na verdade, toda e qualquer informação pública pode ser objeto de solicitação. A questão das informações sigilosas e classificadas, ela tem que ser avaliada no momento da resposta do pedido. Então, assim, não cabe ao cidadão saber se a informação é sigilosa ou não. Ele pede a informação. Cabe ao órgão respondente verificar se aquela informação é uma informação que precisa ser protegida ou que tem algum sigilo. Lembrando que a própria LAI já traz algumas hipóteses de sigilo, principalmente em relação àquelas informações pessoais que dizem respeito à honra, à intimidade de alguma pessoa, mas também a gente tem várias leis que impõem sigilo a algumas informações, como a lei do sigilo bancário, a do sigilo fiscal. Então, no momento da resposta, cabe ao órgão verificar se a informação que está sendo solicitada, ela tem algum tipo de restrição. Lembrando que isso é um dever do órgão também. Então, assim, agora, também é um dever de quem está respondendo, ao negar uma informação com base em um sigilo, que ele

0: expressamente explicite qual é o motivo, e esse motivo necessariamente tem que estar ou na LAI ou em uma norma, uma lei específica. Então, da mesma forma que é um dever do Estado entregar a informação, é um dever do Estado proteger aquelas informações que precisam ser protegidas. Agora, precisa estar sempre muito bem fundamentado e explicitado para o cidadão que está requerendo aquela informação o motivo pelo qual ela não é pública, não pode ser fornecida.
1: E tem situações também que pode ser fornecida parcialmente, né? Atendido parcialmente o pedido, ou seja, parte das informações são sigilosas, mas as outras não, e aí o pedido pode ser atendido parcialmente.
0: Perfeito. É, excelente pergunta. Na verdade, o fato de ter parte de uma informação que esteja protegida por uma regra de sigilo não significa que o todo não deva ser concedido. Então, precisa ser feita uma análise se é possível fazer o tarjamento de alguma parte da informação do documento que está sendo solicitado, e aí sim, se tem partes que podem ser tarjadas e partes que são públicas, é dever do Estado entregar essa informação com a preservação daquela parte que é sigilosa, com o devido tarjamento.
2: Muito bem, nós conversamos com Marcelo Vidal, secretário nacional de Transparência e Acesso à Informação em Exercício. Muito obrigado, secretário, por sua entrevista aqui à Voz do Brasil.
0: Muito obrigado, e é um prazer estar aqui com vocês.
1: Conab, Companhia Nacional de Abastecimento, alerta para tentativas de golpe registradas em diferentes regiões do país.
2: Pessoas estão se passando por representantes da Conab e prometem doações de cestas de alimentos, pescado e kits de irrigação mediante cobrança antecipada de valores, como supostos custos de transporte.
1: O presidente da Conab, Silvio Porto, informa que a companhia não cobra qualquer valor para a entrega de alimentos ou insumos e não solicita depósitos, transferências ou pagamentos para participação em seus programas.
3: Não há cobrança, isso chega de forma de doação. Então é muito importante que essas organizações fiquem atentas. Caso recebam esse tipo de demanda, tentem identificar quem está fazendo, em nome de quem, ou o número de telefone, enfim, de contato, de WhatsApp, e façam a denúncia por meio da nossa ouvidoria, busquem os nossos canais aqui pelo nosso site, pode ser também pelas nossas superintendências regionais, e também denunciem nas polícias. Levem isso, registrem boletins de ocorrência.
2: Caso receba esse tipo de abordagem, entre em contato com a Conab pelo telefone 61-3403-4575 ou pelo e-mail ouvidoria@conab.gov.br.
1: Entrevistadores da Pesquisa Nacional de Saúde já começaram a visitar domicílios em todo o país.
2: O levantamento reúne informações sobre as condições de saúde da população e nesta edição contará também com coleta de sangue e urina em parte dos participantes.
4: Qual é o peso médio da população brasileira? Quantos têm anemia ou algum problema de saúde? E como está a saúde mental ou a prática de esportes no Brasil? Essas são algumas das perguntas que constam na Pesquisa Nacional de Saúde, que começou agora em julho e vai até 30 de novembro deste ano. Agentes do IBGE e do Ministério da Saúde vão visitar 140 mil famílias brasileiras para coletar informações sobre as características dos domicílios, perfil dos moradores e condições de saúde, como explica Mônica Marli, coordenadora adjunta da pesquisa.
5: Então a gente vai falar sobre alimentação, a gente vai falar sobre uso de álcool, a gente vai falar sobre fumo, a gente vai falar sobre sono, sobre bem-estar, também vamos falar sobre saúde da mulher, saúde da pessoa com mais de 60 anos também, saúde de crianças e adolescentes. Então é um perfil bem amplo da saúde e da saúde como um todo, né? Não só de doenças, a gente fala do bem-estar também.
4: O questionário individual será aplicado a um morador com 15 anos ou mais. Também serão verificados pressão arterial, peso e altura dos participantes. A pesquisa vai contar ainda com coleta de sangue e urina de cerca de 20 mil participantes com 35 anos ou mais, residentes em capitais e regiões metropolitanas. Os exames de sangue vão avaliar hemograma, perfil lipídico, hemoglobina glicada, creatinina, ácido úrico, sódio e potássio, além de sorologia para chikungunya e dosagem de chumbo e mercúrio. De acordo com Letícia Cardoso,

0: Barroso, diretora do Departamento de Análise Epidemiológica e Vigilância de Doenças Não Transmissíveis do Ministério da Saúde, os resultados vão servir para produzir indicadores relacionados a doenças crônicas e outros agravos à saúde, além de direcionar políticas públicas.
1: Muitas pessoas não conseguem o acesso ou não fazem os seus exames de rotina, tanto na frequência quanto na oportunidade que deveria fazer, e desconhecem situações de saúde, como por exemplo diabetes. Então é muito importante que a gente tenha esse diagnóstico mais preciso. Essa informação ela é útil para compor o retrato do Brasil.
0: Os entrevistadores do IBGE estarão identificados com crachá do Instituto, uniforme institucional e dispositivo eletrônico de coleta. A identidade dos servidores pode ser confirmada pelo portal respondendo.ibge.gov.br ou pelo telefone 0800-721-8181. Reportagem Graziele Bezerra.
2: E essas foram as notícias do governo federal.
3: Uma realização da Secretaria de Comunicação Social da Presidência da República.
2: Com produção da empresa Basil de Comunicação.
3: Fique agora com as notícias do Poder Judiciário e do Congresso Nacional. Boa noite, bom fim de semana.
2: A gente volta segunda, boa noite.
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6: Em resposta ao STF, tribunais estaduais negam irregularidades nos pagamentos feitos a magistrados entre abril e julho deste ano. TST promove seminário de precedentes na Justiça do Trabalho. Para o STJ, é possível partilha amigável com divisão desigual dos quinhões hereditários. Boa noite, eu sou Walter Lima. Em resposta ao STF, tribunais estaduais negam irregularidades nos pagamentos feitos a magistrados. As informações são sobre os meses de abril e julho deste ano. Marcelo Della Libera.
7: Os 7 tribunais brasileiros negaram irregularidades nos pagamentos a magistrados após cobrança do Supremo Tribunal Federal. As cortes do Paraná, Rio Grande do Norte, Rio de Janeiro, Maranhão, Distrito Federal, Rondônia e Goiás responderam ao ministro Alexandre de Moraes, que exigiu esclarecimento sobre o cumprimento do teto constitucional entre abril e julho deste ano.
6: Herdeiros podem dividir bens de herança entre partes diferentes, desde que sejam maiores de idade, capazes e haja cessão de direitos hereditários. Esse é o entendimento do STJ, Fátima Uchoa.
8: Um homem falecido deixou dois irmãos como herdeiros, sendo um bilateral e o outro unilateral. Após o inventário, ambos fizeram acordo no qual o irmão unilateral receberia a maior parte dos bens. A Justiça de São Paulo recusou a homologação da partilha por entender que haveria renúncia parcial da herança, o que é vedado por lei. Mas a terceira turma do STJ considerou que o juiz deve verificar apenas se a vontade dos herdeiros foi manifestada de forma livre e regular, sem exigir que cada um receba a mesma parcela. Segundo a ministra relatora Nancy Andrighi, a partilha amigável prevista no Código Civil prestigia a autonomia dos herdeiros, exigindo apenas que eles sejam capazes, estejam de acordo com a divisão e sigam as formalidades legais.
6: Atenção, magistrados, servidores da Justiça do Trabalho e público em geral. TST promove seminário de precedentes na Justiça do Trabalho. O encontro é para debater os entendimentos consolidados que devem ser aplicados nos julgamentos de processos em todo o país. Mila Amaral.
9: O seminário está marcado para os dias 2 e 3 de setembro na sede do TST em Brasília. O evento faz parte da Semana Nacional dos Precedentes Trabalhistas 2026. O encontro vai debater a formação e aplicação dos precedentes judiciais, que são as jurisprudências definidas pelo Tribunal Superior do Trabalho, que devem ser aplicadas em todos os julgamentos semelhantes na Justiça do Trabalho. Os painéis serão presenciais, mas depois vão ficar disponíveis no YouTube. Já os cursos são exclusivos para os magistrados e servidores com direito a certificado. Então, se você tem interesse em participar, logo mais as informações sobre as inscrições e a programação completa serão divulgadas nos canais oficiais do TST.
6: Resolução do TSE reúne regras sobre ilícitos eleitorais e

0: Condutas proibidas nas eleições 2026. O objetivo é que a disputa eleitoral se dê em condições de igualdade. Fábio Ruas.
1: As diversas irregularidades são divididas em seis grupos principais: abuso de poder, fraude, corrupção eleitoral, arrecadação de gastos ilícitos de campanha, captação ilícita de voto e condutas vedadas a agentes públicos. Para saber quais tipos de conduta caracterizam essas irregularidades, é só entrar no site tse.jus.br, acessar diretamente as resoluções ou a série de reportagens por dentro das eleições.
0: Justiça confirma a suspensão de novas licenças para Complexo Azulão, no Amazonas, até a realização de consulta prévia e estudos sobre povos indígenas. A ação foi proposta pelo MPF. Vanessa Pereira.
2: O Tribunal Regional Federal da Primeira Região, o TRF1, manteve por unanimidade a decisão que suspende as atividades e a emissão de novas licenças ambientais para o Complexo Azulão, empreendimento de exploração de gás natural da empresa Eneva S.A., localizado nos municípios de Silves e Itapiranga. A área é sobreposta ao território reivindicado como terra indígena Gavião Real. O TRF1 reafirmou que a ausência de homologação definitiva da terra indígena não afasta a proteção constitucional do território.
0: 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Uma boa noite, bom fim de semana e até segunda-feira.
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1: Eu sou Paula Groba.
2: E eu sou Ricardo Nakaoka.
1: E estes são os destaques de hoje do Jornal do Senado, que começa agora.
2: Sugestão de cidadão para simplificar tributação de profissionais liberais vira projeto de lei.
1: Projeto cria alerta nacional para ampliar buscas por pessoas desaparecidas.
2: Porte de arma para mulheres sob amparo da Lei Maria da Penha pode ser autorizado.
1: Boa noite.
2: Boa noite.
1: Uma ideia que nasceu da participação popular pode mudar a forma como profissionais liberais pagam impostos no Brasil.
2: A Comissão de Direitos Humanos aprovou uma sugestão apresentada no portal E-Cidadania para simplificar o regime tributário da categoria. O texto agora será transformado em projeto de lei. Repórter Patrícia Oliveira.
3: Um cidadão de Goiás sugeriu ao Senado a criação de um regime tributário simplificado para arquitetos e engenheiros que atuam como pessoa jurídica e não possuem funcionários. A sugestão recebeu mais de 20 mil apoios online e foi aprovada na Comissão de Direitos Humanos. O relator, senador Laércio Oliveira, do Progressistas de Sergipe, ampliou essa medida para todas as categorias de profissional liberal que trabalha por conta própria, chamado de microempreendedor profissional, ou MEP. Poderá optar pelo regime do MEP o profissional que tiver receita bruta anual de até 120 mil reais, com recolhimento mensal de 6% da receita bruta. A intenção é reduzir a burocracia, incentivar a formalização e diminuir a carga de impostos para quem atua sozinho na profissão. Como destacou na leitura do relatório o senador Jaime Bagatoli, do PL de Rondônia.
4: Os jovens profissionais que hoje operam na informalidade ou como pessoa física com carga tributária sufocante teria uma porta de entrada viável para o mercado formal.
3: A sugestão aprovada será transformada em projeto de lei complementar.
1: E avançou no Senado um projeto que pode agilizar a regularização de áreas ocupadas irregularmente e melhorar as condições de moradia de milhões de brasileiros.
2: A proposta foi aprovada pela Comissão de Assuntos Econômicos e agora segue para a Comissão de Constituição e Justiça. O repórter Márcio Maturana tem os detalhes.
5: Mais de 5 milhões de domicílios no Brasil em 2022 estavam em assentamentos irregulares, como favelas, invasões, comunidades, loteamentos ilegais e palafitas, segundo o IBGE.

0: A enfrentar essa situação, a Comissão de Assuntos Econômicos aprovou um projeto que atualiza as regras de regularização fundiária para incluir novas diretrizes de reassentamento, planejamento urbano e de concessões urbanísticas. A proposta amplia a segurança de moradores em áreas de risco, facilita a regularização fundiária, permite maior participação da iniciativa privada, dá mais autonomia aos municípios, agiliza obras de saneamento e esclarece regras para evitar entraves na legalização dos espaços. O relator foi o senador Fernando Dueire, do PSD de Pernambuco.
1: Esses locais são marcados por ocupações desordenadas, falta de serviços públicos e infraestrutura inadequada, evidenciando a necessidade urgente de políticas públicas eficazes para regularização fundiária e melhoria da qualidade da moradia e, por conseguinte, da qualidade de vida das pessoas.
0: O texto de autoria do senador Chico Rodrigues, do PSB de Roraima, segue para votação na Comissão de Constituição e Justiça.
2: E a Comissão de Agricultura e Reforma Agrária analisa um projeto que reduz o tamanho mínimo para o desmembramento de imóveis rurais. A proposta fixa esse limite em 5 mil metros quadrados, o equivalente a meio hectare. Hoje, a área mínima varia entre 2 e 5 hectares, conforme a região, e imóveis menores não podem ser registrados em cartório nem cadastrados no INCRA.
3: O relator da proposta é o senador Wellington Fagundes, do PL de Mato Grosso. Segundo ele, a mudança pode ampliar as oportunidades para as famílias que vivem no campo, estimular a geração de empregos, facilitar a comercialização da produção rural e contribuir para reduzir os conflitos fundiários.
4: Como relator, já tenho decisão de fazer um relatório favorável, porque tenho certeza que esse parcelamento de terras com 5 mil metros quadrados vai permitir geração de emprego, vai permitir paz no campo.
2: A Comissão de Segurança Pública pode votar o projeto de lei que autoriza o porte de arma de fogo para mulheres sob medida protetiva da Lei Maria da Penha.
3: A proposta, que já passou pela Comissão de Direitos Humanos, chega ao colegiado com a sugestão de que o porte seja transformado em posse caso a medida protetiva seja revogada. Repórter Bruno Lourenço.
5: O projeto de lei altera o Estatuto do Desarmamento para garantir o direito ao porte de arma de fogo a mulheres sob amparo de medidas protetivas da Lei Maria da Penha. O texto também reduz a idade mínima para 18 anos, tanto para aquisição quanto para o porte de arma pelas vítimas. O senador Plínio Valério, do PSDB do Amazonas, explicou que a situação vivida por mulheres ameaçadas justifica a concessão do porte.
6: A medida se justifica pelo princípio da legítima defesa e pelo direito à vida, ambos garantidos pela Constituição Federal. Em situações extremas em que a ameaça à integridade física é clara e presente, a possibilidade de portar uma arma pode funcionar como meio de defesa eficaz em um momento de emergência.
5: A Comissão de Segurança Pública pode acrescentar dispositivo para determinar que, caso a mulher perca o direito de portar a arma na rua, em virtude do fim de medida protetiva, ela mantenha pelo menos a posse, a fim de preservar o investimento na aquisição da arma e munição e protegê-la em casa ou no ambiente de trabalho.
2: E a Comissão de Direitos Humanos aprovou a criação de um alerta nacional para ajudar a localizar pessoas desaparecidas. Só no ano passado, o Brasil registrou mais de 85 mil desaparecidos, uma média de 233 casos por dia.
3: Pelo projeto, operadoras de telefonia vão enviar alertas gratuitos aos celulares de pessoas que estiverem na região do desaparecimento, mobilizando a população nas primeiras horas das buscas. A proposta também prevê parcerias com aplicativos de mensagens e redes sociais e segue para a Comissão de Segurança Pública.
2: A senadora Zenaide Maia, do PSD do Rio Grande do Norte, fez um apelo para que a população doe sangue e alertou para a queda nos estoques dos hemocentros. Ela lembrou que uma única doação pode salvar e beneficiar até 4 pessoas. A parlamentar destacou que, mesmo após o fim da campanha Junho Vermelho, a necessidade de doações continua para garantir o atendimento a cirurgias, emergências, tratamentos contra o câncer e outros procedimentos hospitalares.
3: Zenaide Maia também ressaltou que, durante as férias escolares, o número de doadores costuma cair, enquanto a demanda por transfusões aumenta. Além disso, criticou a chamada PEC do plasma, que propõe autorizar bancos de sangue privados a comercializar plasma humano, o que hoje é vedado pela Constituição.
7: A doação de sangue não é transação, não é negócio. não é mercado, é um ato de fé e solidariedade da humanidade.
2: E uma nova lei sancionada garante mais segurança a professores da educação básica da rede pública que queiram investir.

0: investir na própria formação. A norma assegura licença remunerada para cursos de especialização, mestrado, doutorado, qualificação profissional e pesquisas na área de educação.
1: A medida foi aprovada pelo Senado em junho e teve como relatora a senadora professora Dorinha Seabra, do União do Tocantins. Segundo ela, a Lei de Diretrizes e Bases da Educação já previa o direito à licença remunerada, mas não definia quais atividades poderiam ser consideradas aperfeiçoamento profissional. Com a nova lei, essas hipóteses passam a estar expressamente previstas, o que traz mais segurança jurídica e reforça a valorização dos professores.
2: Trata-se de reconhecer que o professor não é apenas receptor de conhecimento produzido pela academia, mas ele também é agente capaz de produzir saberes a partir da sua experiência profissional.
1: Com a edição de Paula Groba e trabalhos técnicos de João Lira, o Jornal do Senado fica por aqui. Acompanhe agora as notícias da Câmara dos Deputados. Boa noite.
0: Boa noite e um bom fim de semana.
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5: Deputados estudam considerar peso do veículo no cálculo do IPVA.
6: Projeto autoriza governos a comprar produto ou processo inovador.
5: Comissões avaliam ação nacional de enfrentamento ao capacitismo.
7: Boa noite. Avança projeto na Câmara sobre a Política Nacional de Enfrentamento ao Capacitismo. A repórter Júlia Lopes nos conta quais são as medidas.
8: A Comissão de Defesa dos Direitos das Pessoas com Deficiência aprovou o projeto que institui a Política Nacional de Enfrentamento ao Capacitismo. A proposta, apresentada pelo deputado Duarte Júnior do Maranhão, tem como objetivo erradicar a discriminação contra pessoas com deficiência e promover a inclusão social efetiva. Pelo texto, o conceito de capacitismo é associado à definição prevista na Convenção Internacional sobre os Direitos das Pessoas com Deficiência, que reconhece como discriminação por motivo de deficiência, direta ou indireta, toda ação que resulte na violação de direitos humanos, na exclusão social e na restrição do direito à cidadania. O Brasil tem hoje mais de 14,4 milhões de pessoas com deficiência, o equivalente a 7,3% da população com 2 anos ou mais. Segundo a 4ª edição da pesquisa Udiversity, 72% das pessoas com deficiência que procuram emprego afirmam já ter sido alvo de capacitismo no processo de contratação. Isso significa que 7 em cada 10 profissionais com deficiência relatam ter enfrentado discriminação na busca por trabalho. O deputado Duarte Júnior destacou a importância de conscientizar a população sobre o tema e ressaltou que a legislação brasileira já prevê a discriminação como crime.
9: É fundamental uma política de enfrentamento ao crime de capacitismo. E esse enfrentamento passa por uma sanção, uma punição que preenche o caráter punitivo, coercitivo e pedagógico para desestimular essa prática. O crime de capacitismo já é previsto pela Lei Brasileira de Inclusão, mas estamos apresentando aqui na Câmara Federal duas propostas que transformam um crime de capacitismo, um crime hediondo e também um crime inafiançável e prescritivo.
8: A proposta também estabelece que o governo federal deverá implementar a política, além de adotar outras diretrizes, como a realização de campanhas educativas e de conscientização sobre o capacitismo, o incentivo à inserção de pessoas com deficiência no mercado de trabalho e em todos os setores da sociedade, além do fortalecimento da educação e da cultura inclusiva. Na opinião da deputada Érica Cocai, do PT do Distrito Federal, que participou da discussão, a acessibilidade

0: condição humana.
1: A proposta, que busca reduzir a discriminação e ampliar a conscientização da população sobre os direitos das pessoas com deficiência, segue agora para análise na Comissão de Finanças e Tributação. Da Rádio Câmara de Brasília, Júlia Lopes.
2: Habitação. A Câmara promoveu audiência para discutir os critérios de seleção para o Minha Casa Minha Vida Rural. Hildo Rocha, do MDB do Maranhão, resume que foram priorizados municípios com menor índice de desenvolvimento humano, maior população rural e maior déficit habitacional.
3: Hildo Rocha também cita ampliação dos investimentos em habitação rural e informa que cerca de 80 mil moradias já foram contratadas. O parlamentar acrescenta que 3 mil casas do residencial Mato Grosso, no Maranhão, devem ser entregues nos próximos dias.
2: Meio Ambiente. Carlos Gomes, do Republicanos do Rio Grande do Sul, comemora a aprovação do projeto que amplia os incentivos fiscais destinados à reciclagem para fortalecer a economia circular. A proposta aumenta o limite de dedução do imposto de renda para estimular novos investimentos.
3: O parlamentar afirma ainda que a lei de incentivo à reciclagem já viabilizou centenas de projetos em todo o país e que o aperfeiçoamento da legislação vai ampliar a captação de recursos. Carlos Gomes pede o apoio dos deputados para a aprovação da matéria.
2: Transportes. Comissão da Câmara dos Deputados aprovou uma proposta que muda cálculo do IPVA para considerar peso do veículo. A repórter Paula Bittar explica qual a diferença para o sistema atual.
4: A Comissão de Constituição e Justiça da Câmara aprovou uma proposta que altera a base de cálculo do Imposto sobre a Propriedade de Veículos Automotores, o IPVA, para considerar apenas o peso do veículo e não mais o valor de mercado. O texto também estabelece um teto para a cobrança do imposto. O valor total não poderá exceder 1% do valor de venda do automóvel. Além disso, a proposta autoriza os estados a criarem descontos para veículos menos poluentes. Atualmente, o IPVA é cobrado pelos estados com base no valor de mercado do veículo calculado pela tabela FIPE, com alíquotas que variam entre 1 e 4%. O relator na CCJ, deputado Rodrigo de Castro, do União de Minas Gerais, apresentou parecer favorável à proposta, mas com uma mudança que retirou do texto o item que estabelecia um limite na despesa total anual do Congresso Nacional, das Assembleias Legislativas e da Câmara Legislativa do Distrito Federal, assim como dos Tribunais de Contas. Segundo Castro, esse item estabelecia parâmetros financeiros incompatíveis com a manutenção da autonomia administrativa e financeira dos entes federados. Mas o texto mantém um limite para gastos com propaganda institucional de todos os poderes e do Ministério Público de 0,1% da receita corrente líquida. Fica proibida a publicidade de caráter promocional ou pessoal. Com relação à mudança na arrecadação dos entes a partir de novas regras para o IPVA, o relator disse que a comissão que ainda vai analisar a proposta deverá se debruçar sobre o tema para avaliar os efeitos fiscais, federativos e orçamentários, inclusive quanto à eventual redução de receitas, a repercussão sobre a autonomia financeira dos estados e a necessidade de regras de transição capazes de preservar a continuidade dos serviços públicos. Logo no início da reunião da CCJ, o presidente da comissão, deputado Leulo Manto Júnior, do União da Bahia, disse que o debate é sobre a modernização do sistema tributário brasileiro.
5: É legítimo reconhecer que para milhões de brasileiros o veículo deixou de ser um bem de luxo há muito tempo. Para inúmeras famílias, representa instrumento de trabalho, fonte de renda, meio de transporte indispensável e condição para o exercício de atividades econômicas. Em um cenário de elevada carga tributária, é natural que o parlamento seja chamado a discutir se determinados modelos de tributação continuam atendendo aos princípios da razoabilidade, da justiça fiscal e da capacidade contributiva.
4: Já o deputado Helder Salomão, do PT do Espírito Santo, disse que a comissão especial deverá encontrar uma solução para a redução na arrecadação. E ele também acredita que a mudança poderá gerar uma distorção.
6: O cara que tem um caminhão velho, pesado, vai pagar um imposto maior do que o cara que tem uma Ferrari construída com fibra de carbono, levíssima. Então não podemos promover aqui uma distorção e privilegiar os ricaços, aqueles que vão poder comprar uma Ferrari, uma BMW.
4: O autor da proposta, deputado Kim Kataguiri, do Missão de São Paulo, por outro lado, afirmou que não falta de onde cortar para garantir a redução na carga tributária.
7: Nós temos para apresentar na comissão especial mais de 200

0: bilhões de reais em diferentes compensações que podem ser colocadas. Privilégio para cortar, seja tributário, seja de supersalário, seja de desonerações setoriais, não falta no nosso país.
1: A proposta que altera a base de cálculo do IPVA para considerar apenas o peso do veículo e não mais o valor de mercado ainda precisa ser analisada por uma comissão especial que deverá ser criada para esse fim e depois segue para a apreciação do plenário, onde precisará ser votada em dois turnos. Da Rádio Câmara, de Brasília, Paula Bittar.
2: Previdência.
3: Dr. Flávio, do PL do Rio de Janeiro, solicita aprovação de projeto de sua autoria que propõe o pagamento automático do salário maternidade pelo INSS logo após a apresentação do atestado médico ou certidão de nascimento.
4: Dr. Flávio afirma que o projeto reduz a burocracia e as longas filas enfrentadas pelas mulheres, evitando que muitas mães fiquem sem renda por 2 a 4 meses, justamente no momento de vulnerabilidade e aumento de despesas com o recém-nascido, como acontece hoje.
2: Desenvolvimento Regional.
3: Daniel Trzesiak, do PSDB, pede a liberação de 27 bilhões de reais da multinacional chilena CMPC em Barra do Ribeira, no Rio Grande do Sul. Segundo ele, a falta de conhecimento da realidade local e a burocracia travam a instalação da fábrica, que deve gerar mais de 12 mil empregos.
4: Uma ação civil pública do Ministério Público Federal questiona a falta de consulta a indígenas da região. Daniel Trzesiak defende, entretanto, o cumprimento da lei e o apoio ao maior aporte privado da história gaúcha para assegurar os trabalhadores e impulsionar o sul do estado.
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2: Votação.
3: A Câmara aprovou duas medidas provisórias, uma delas para subsidiar o custo do litro do diesel e a outra para ajudar na recuperação após as enchentes em Minas Gerais. O repórter Antônio Vital acompanhou a votação.
6: A Câmara dos Deputados aprovou duas medidas provisórias que autorizam o uso de dinheiro público para finalidades emergenciais não previstas no orçamento deste ano. Uma delas permite que a Agência Nacional do Petróleo, Gás Natural e Biocombustíveis, a ANP, use 10 bilhões de reais do orçamento para custear parte do preço do diesel, depois do aumento no mercado internacional provocado pela guerra entre os Estados Unidos e o Irã. Ao editar a medida provisória, o governo argumentou que o conflito tem o potencial de gerar um efeito cascata inflacionário, desabastecimento e comprometimento da atividade econômica. A medida provisória foi editada em março, 20 dias depois do início do conflito no Oriente Médio, com efeito imediato. Na prática, esse dinheiro está sendo usado para subsidiar 32 centavos por litro de diesel para os produtores e importadores do combustível, o que tem reflexo no custo final para o consumidor. O prazo para o subsídio termina no fim do ano, ou quando atingir um montante de 10 bilhões. Milhões de reais. O deputado Tadeu Venere, do PT do Paraná, defendeu a necessidade de custear parte do preço do diesel.
7: Parte desses recursos vem justamente de um imposto, entre aspas, uma taxação sobre exportação, para evitar que nós tivéssemos uma disparada do preço do diesel. Lembrar que o diesel hoje movimenta praticamente 100% do transporte público. Lembrar que o diesel é responsável por mais de 80% de todo o transporte de carga no Brasil, seja ele rodoviário, seja ele ferroviário, seja ele por navios. Então é preciso que a gente olhe para esta medida que está sendo tomada como uma medida para proteger a população brasileira.
6: A segunda medida provisória aprovada autoriza o uso de 1,3 bilhão de reais para compensar danos causados pelas enchentes que afetaram em fevereiro a população de cidades como Ubá e Juiz de Fora, na Zona da Mata de Minas Gerais. Desse total, 500 milhões foram destinados à construção de 1.500 casas do programa Minha Casa Minha Vida. O restante será usado para custear ações para diminuir as consequências das mudanças mudanças climáticas, para assistência social e para financiar pequenas empresas da região. O deputado Hildo Rocha, do MDB do Maranhão, defendeu a importância dos recursos emergenciais.
8: É provisório importante que vem em socorro de Minas Gerais, da cidade, principalmente da cidade de Juiz de Fora, de Ubar, que precisavam de atendimento, famílias que sofreram com as enxurradas, com as enchentes que lá tiveram durante já deste ano, e também ainda aqueles do Rio Grande do Sul que precisavam de moradia.
6: As duas medidas provisórias foram enviadas para análise do Senado. Da Rádio Câmara de Brasília, Antônio Vital.
2: Agricultura. João Daniel, do PT de Sergipe, é favorável a medidas emergenciais de apoio aos produtores rurais e preservação dos rebanhos. Ele informa que apresentou projeto de lei e indicações ao governo federal em busca de crédito para evitar prejuízo à economia regional.
3: João Daniel alerta para os efeitos das mudanças climáticas e da estiagem sobre a produção agropecuária no semiárido de Sergipe. De acordo com o deputado, a seca comprometeu grande parte da safra e ameaça a principal bacia leiteira do estado.
2: Economia. Florencino Neto, do PT do Piauí, defende projeto que autoriza a União a criar uma empresa estatal para atuar na distribuição de combustíveis e gás de cozinha. A proposta também permite ampliar a participação pública em refinarias e outras estruturas estratégicas para abastecimento nacional.
3: No entendimento de Florencino Neto, a medida fortalece a soberania energética e protege o país em situações de desabastecimento. Ele considera ainda que a iniciativa contribui para a estabilidade da oferta de combustíveis, além de proteger os consumidores contra aumentos abusivos.
2: Dimas Gadelha, do PT do Rio de Janeiro, defende a criação da Terrabras, empresa pública destinada à pesquisa, exploração e processamento de minerais estratégicos. A estatal atuaria em áreas ligadas a terras raras e outros insumos utilizados na transição energética.
3: O deputado argumenta que a medida fortalece a soberania nacional, estimula a industrialização e a agregação de valor no país. Dimas Gadelha conclui que o texto prevê ainda mecanismos para ampliar o controle estatal sobre cadeias produtivas consideradas estratégicas.
2: Ciência e tecnologia. Comissão aprova projeto para compra pública de produto inovador. A repórter Sofia Peçanha tem os detalhes.
9: A Comissão de Ciência, Tecnologia e Inovação da Câmara dos Deputados aprovou o projeto que altera a Lei da Inovação para permitir que o poder público adquira produtos ou processos inovadores desenvolvidos com recursos de incentivo à pesquisa e ao desenvolvimento tecnológico. A proposta autoriza que contratos firmados pelo governo para atividades de pesquisa e desenvolvimento possam incluir cláusula que garanta a compra do produto ou processo inovador resultante desses projetos, inclusive nos casos de encomendas tecnológicas e transferências estratégicas de tecnologia. A deputada Maria do Rosário, do PT do Rio Grande do Sul, relatora na comissão, explicou que o objetivo é dar segurança aos investimentos em inovação.
10: Propõe resolver essa lacuna ou incluir dispositivo que trata da garantia de mercado para produtos e serviços resultantes de projetos contratados por meio de encomendas tecnológicas, conferindo previsibilidade e atratividade aos investimentos em inovação.
9: Segundo a justificativa, embora existam recursos públicos significativos aplicados em inovação por meio de editais de subvenção econômica e fundos tecnológicos, ainda não há mecanismos claros que assegurem mercado para os produtos desenvolvidos com esse apoio. Para a deputada Alice Portugal, do PSDB da Bahia, relatora na Comissão de Administração e Serviço Público, a mudança busca justamente superar essa limitação.
11: Esse dispositivo não tem sido amplamente aplicado, pois carece de mecanismos que garantam a continuidade dos investimentos e, consequentemente, o interesse do setor privado no desenvolvimento tecnológico como parceiro dos interesses públicos, traduzidos pelo avanço tecnológico do país a médio e longo prazo. É exatamente desse ponto que reside o objetivo dos projetos.
9: Os autores do projeto, a deputada Jandira Fegali, do PSDB do Rio de Janeiro, e outros parlamentares, defendem que, ao garantir a possibilidade de aquisição dos produtos desenvolvidos com recursos públicos, públicos. O texto amplia a segurança jurídica para empresas e instituições de pesquisa e fortalece a autonomia tecnológica do país. Atualmente, a Lei da Inovação estabelece mecanismos de fomento à pesquisa, mas não prevê de forma explícita a garantia de aquisição, pelo Estado, das soluções desenvolvidas. O projeto pretende fechar esse ciclo, fortalecendo a política de inovação e estimulando a consolidação de uma base produtiva nacional mais competitiva. Agora, o projeto que permite a compra pública de produto inovador financiado com recursos públicos segue para análise da Comissão de Finanças e Tributação. Da Rádio Câmara de Brasília, Sofia Peçanha.
12: Justiça.
3: Marcelo Moraes, do PL do Rio Grande do Sul.

0: Critica a operação realizada pela Polícia Federal na residência de Jair Bolsonaro por determinação do ministro Alexandre de Moraes. Para o deputado, a medida foi uma perseguição política e, segundo ele, não encontrou irregularidades.
1: Marcelo Moraes também questiona a atuação da Polícia Federal em outros casos envolvendo autoridades e familiares do ex-presidente. O parlamentar conclui manifestando solidariedade a Jair Bolsonaro e afirmando que o ex-presidente é alvo de perseguição política.
0: Termina agora o Jornal Câmara dos Deputados, produzido pela Rádio Câmara, com trabalhos técnicos de Everson Urani e apresentação de José Carlos Andrade e Márcio Aquilissardi. Uma boa noite para você.
1: Uma ótima noite. A Voz do Brasil volta na segunda-feira. Bom fim de semana.
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rogo-vos, pois eu, o preso do Senhor, que andei como digno da vossa vocação, como que foste chamados, com toda a humildade e mansidão, com longanimidade, suportando-vos uns aos outros em amor, procurando guardar a unidade do Espírito pelo vínculo da paz. Há um só corpo, um só Espírito, como também foste chamados em uma só esperança da vossa vocação. Um só Senhor, um só batismo, um só Deus e Pai de todos, o qual é sobre todos, e por todos, e em todos.

Amados e preciosos ouvintes, que a mão forte, a mão de misericórdia de nosso grande Deus seja estendida para abençoar a todos os nossos milhares de ouvintes. Da Bíblia Sagrada. Vamos juntos seguir os conselhos de Deus. Ouvintes, mais do que Deus, para tentar instruir a Deus, Ele sabe todas as coisas. Deus concede a todos nós. Quantas pessoas sofrendo, e logo eles dizem assim: por quê? Eu fui fiador daquela pessoa, daquele amigo, daquela amiga. Porque nós não conseguimos de Deus. Nós ficamos constrangidos com as pessoas. Você deve permanecer com a palavra de Deus. Se tem que desagradar, que desagrade as pessoas, não a Deus. Essa é a grande verdade. Olha, em Provérbios, no capítulo 22, versículo 26 e o 27, nós encontramos aqui. Enquanto eu estou gravando, vocês podem ouvir as minhas ovelhas ali chamando o seu cordeirinho. Normalmente elas estão dando uma volta pelo terreiro da casa, pelo quintal. Ela perdeu o seu cordeirinho. Jesus Cristo te chama constantemente. Ele não quer ver você fora do redil. Ele deseja cuidar de você. Acredita nele, creia nele, acredita na misericórdia dele. Mas veja o conselho de Deus para você. Não esteja entre os que dão as mãos, entre os que ficam por fiadores de dívidas. Olha, vai lá para avalizar para mim a tua assinatura. Faz a gente tirar o dinheiro do banco. Não fica por fiadores. Se não tem com que pagar, por que tiraria a tua cama de debaixo de ti? Você fica como fiador de algo que você não tem como pagar. O credor vai tirar até a sua cama debaixo de você. Eu digo uma coisa para você. Você ainda perde o amigo, o parente. Por que eu fui fazer isso? Por quê? Mas se eu não valizar para ele, se eu não assinar para ele, se eu não for fiador dele, mas não perde a amizade. Ele pode se entristecer com um amigo e não perder a amizade. Mas logo, se você for fiador, é tão difícil.

80% dos casos você vai ter que pagar a conta e perder o amigo, o parente. Eu não sei por quê que você está lutando tanto para se aposentar, e deve se aposentar, um direito que você tem. Mas quando você se aposenta, o banco deseja te emprestar dinheiro, não porque gosta de você, gosta do seu dinheiro. E logo aparece uma filha, um filho, um genro, uma nora, um neto, que precisa que você faça um empréstimo, porque ele vai começar um negócio novo, vai dar muito lucro. Agora, por favor, ele tem 20 anos, 25, 30 anos, e ele nunca cuidou das coisas dele. Vai cuidar do seu dinheiro, vovô, vovó? Não. Então, parece que é um programa de rádio chocante, mas é a verdade. Quem ganha o salário mínimo para manter a vida, e logo aparece o banco te oferecendo 14, 16, 18 mil reais, mas você vai passar a voltar a receber 700, 800 reais por mês. Isso vai trazer prejuízo para você. Não! Ô, vó, vô, pode fazer um empréstimo para mim que eu pago a parcela. Se você vai fazer, você tem que estar ciente que você vai viver com menos dinheiro e que o teu neto, teu filho, tua filha ou teu amigo não vai pagar a parcela. Talvez tem meses e meses que ele não vai conseguir fazer isso. E você vai ficar sem o dinheiro, com certeza, tá bom? Ah, pastor Aparecido, é duro o que o senhor está falando. Eu sei que pode não ser fácil, mas é a verdade, e a verdade da Bíblia Sagrada, e esse é o conselho de Deus. Eu sempre digo, se falta um pacote de arroz, não tem o que comer, vamos repartir o que nós temos de comida, entendeu? Porque a fome é triste, não é verdade? Mas agora, pastor, eu estou pagando o aluguel de uma casa, numa comparação, 500 reais. Eu quero morar numa casa que tenho que pagar 3 mil reais. Escuta, será que eu vou conseguir pagar os 3 mil de aluguel e ainda me sobrar dinheiro para pensar em construir uma casa para mim? Eu tenho uma experiência. Nós moramos, que nós chamava Gilvana de meia água. Quando nós mudamos a Ponta Grossa, nós morávamos em um bairro muito bom, ali, pertinho do Shopping Paládio. Ali encostadinho. E uma casa boa. Logo naquele tempo, apareceu uma casa para mim comprar bem baratinho, lá no Núcleo Pitangui. Meus filhos adolescentes, nenhum deles queria o Núcleo Pitangui. Mas a nossa condições financeiras do tempo era de morar ali, naquele bairro novo que estava começando. E alguém que não sabia valorizar o que tinha, então sobrou para mim. Que coisa boa! Como nos ajudou aquela casa! Então eu só vou dizer assim: não tenha inveja de quem mora no Jardim América, Jardim Carvalho, e sempre Jardim América em toda a cidade é o jardim que as pessoas, os mais granfinos, né? Não. Riqueza é sempre você estar satisfeito com aquilo que você possui. Porque eu moro lá num bairro inferior, que diz que é inferior, eu tenho paz e tenho alegria, entendeu? É assim que eu penso. Viva uma vida que você pode pagar suas contas, trazer o alimento para a sua família e viver uma vida em paz. Deus te abençoe. Vamos ouvir mais um hino.

Amados e preciosos ouvintes, há muitas perguntas. Por que não cremos numa reencarnação? Essa é uma doutrina espírita, reencarnação? Não. Nós não cremos na reencarnação porque nós cremos na Bíblia. Nós cremos na palavra de Deus. Encontramos em Efésios, no capítulo 4, versículo 3 e o versículo 4, procurando guardar a unidade do Espírito pelo vínculo da paz. Há um só corpo e um só Espírito, como também foste chamado em uma só esperança da vossa vocação. Meu precioso irmão, os verdadeiros filhos de Deus, eles não procuram espírito do apóstolo São Paulo. Paulo diz: sede meus imitadores, como eu sou de Cristo. Você imitando a Paulo, você está imitando a Cristo. Olha, eu quero o espírito do apóstolo São Pedro. Não, eu quero o Espírito Santo que estava sobre o apóstolo São Pedro. Olha, não, nós os cristãos, nós não queremos espírito de Allan Kardec, de doutor fulano, de Bertano, de nenhum líder. Nós não queremos espírito de William Marion Brana. Nós queremos o Espírito de Cristo que estava sobre o ministério de William Marion Brana. Entendeu? Nós queremos o Espírito de Cristo que estava na vida do apóstolo São Paulo e de cada um deles. Essa é a verdade. Nós não queremos, nós não somos assim. Mas veja bem, pastor, que Eliseu pediu porção dobrada do espírito de Elias, porção dobrada, o espírito que aquele ministério de Elias era Cristo. Então Eliseu estava pedindo uma porção dobrada do espírito de Cristo. Todo ministério de profecia é Cristo. Por isso que a profecia não erra, porque Cristo não erra. Quando você vê essas profecias nas igrejas, falando, profetizando algo, que tudo é profecia, tudo é revelação. Bom, é algo que na verdade eles são carnais. Eles ficam jogando pedra, como nós usamos dizer, jogar pedra em um tanto de coelho, você vai acertar em um coelho. Se eu tiver 300, 400, 500 pessoas na igreja e levantar ali e dizer: olha, estou sendo revelado, tem alguém aqui com filho desobediente, filho nas drogas, vou acertar numa mãe desesperada e um pai desesperado. Olha, aqui tem uma mulher que está insatisfeita no casamento dela e essa coisa toda, tristeza, vai acertar em alguém. Vocês estão compreendendo? Estou vos falando a verdade com a propriedade de Deus. Olha, tem alguém sofrendo aqui decepções financeiras, vou acertar em alguém. Deus não precisa trabalhar assim,

Deus sabe o nome das pessoas e chama cada um deles por nome. Agora mesmo no programa de rádio, eu falei com pessoas que alguém chegou para ele e pediu para ser fiador. Não é profecia. Estou falando com milhares de pessoas. Esse programa de rádio vai para muitas emissoras de rádio. Vocês compreenderam? Esse conselho é para milhares de famílias. Não é uma profecia. É a palavra de Deus, como o sol que nasce. O sol não nasce só para você. O sol nasce para todos. O sol nasce para o bom e para o mal. É verdade. Nós queríamos que a chuva caísse só na nossa lavoura. E não na lavoura do vizinho, daquele que faz mal para gente. Aqui não, não, não. O sol, Deus é justo, faz o sol nascer para todos. A chuva cair na terra de todos, entendeu? Então assim essa mensagem, ela veio para te abençoar. Ela veio para te ajudar. Ela veio para te encorajar pelo caminho que você deve andar. Essa é a verdade. Veja ainda, em Romanos, no capítulo 8 de Romanos, nós encontramos no versículo 5 assim: porque os que são segundo a carne inclinam-se para as coisas da carne, mas os que são segundo o Espírito para as coisas do Espírito. Agora, meu irmão e minha irmã, essas coisas do Espírito é o Espírito de Deus. Em Romanos capítulo 8, versículo 9, está escrito assim: vós, porém, não estáis na carne, mas no Espírito, se é que o Espírito de Deus habita em vós. Aqui não é Espírito Allan Kardec, não é Espírito fulano do doutor Ciclano, não. É Espírito de Deus, habita em vós. Mas se alguém não tem o Espírito de Cristo, esse tal não é dele. O que eu estou procurando, levando a vocês todos os dias, é justamente isso, para que você possa entrar, dar lugar ao Espírito de Deus, trabalhar na sua vida. Mas pastor, isso está dando contra o que eu penso. Meu irmão, não estou dirigindo vocês no que eu penso. Eu estou dirigindo a você na Bíblia, na palavra de Deus. Olha, encontramos ainda em São João, no Evangelho de São João, no capítulo 4 do Evangelho de São João, e o versículo 24. Preste bem atenção. O Evangelho de São João, capítulo 4, versículo 24. Deus é Espírito. Importa que os que o adorem em espírito e em verdade. Então, qual o Espírito que nós queremos na nossa vida? É o Espírito de Deus, que é o Espírito de Cristo em nós. Isso, meu irmão, minha irmã, faz a diferença na nossa vida. Agora encontramos, mas pastor, e quanto que o senhor falou no início do programa, que é a pergunta sobre a reencarnação? Nós não acreditamos. Nós não acreditamos. Por quê? Jesus Cristo é o nosso exemplo. E ele não deixou o corpo na sepultura, lá, e logo reencarnou em Pedro. Não é isso, não.
está errado. O que aconteceu que Jesus foi ressuscitado no terceiro dia. A fé real e verdadeira crê na ressurreição. É aquele corpo que desceu à terra. Aquele corpo é ressuscitado. Agora, não espere que você anda com mentira, com engano, prostituto, adulto, prostituta, e morre nesse caminho. E você vai ressuscitar um santo. Você pode, quem sabe, ser para mamãe, para o papai, até ser um ídolo, mas para Deus não. A gente vai ressuscitar e comparecer diante de Deus aquilo que descemos à sepultura. E muitos ressuscitam para a segunda morte. Por isso eu estou te chamando o tempo todo para o arrependimento de seus pecados. Arrependei-vos e cada um de vós seja batizado em nome de Jesus Cristo para perdão dos pecados e receberei o dom do Espírito Santo. Atos, capítulo 2, versículo 38. Por quê? Quando você se arrepende de seus pecados e você desce as águas para nascer uma nova criatura. Como canta a cantora, o que eu quero mesmo é nascer de novo. Esquecer o passado. Quantas pessoas gemendo, ah, se eu tivesse a oportunidade de começar de novo. Eu não cometeria tantos erros. Tenho vergonha do meu passado. Arrependa-te de teus pecados e logo tome uma decisão por Cristo. Você é perdoado de todos os teus pecados quando você toma a decisão de descer as águas e ser batizado em nome do Senhor Jesus Cristo. O batismo em nome do Senhor Jesus Cristo é para perdão dos pecados. Não aceita o pastor, o missionário, te batizar você, o evangelista, usando os títulos de batismo em nome do Pai, do Filho e do Espírito Santo. É repetir uma ordem. Jesus não pediu para repetir a ordem. O nome do Pai, do Filho e do Espírito Santo é Senhor Jesus Cristo. Esse é o nome do Pai, do Filho e do Espírito Santo. Então, você quer ser perdoado do teu passado? Peça o seu batismo em nome do Senhor Jesus Cristo. Desce as águas, lava os teus pecados, como o apóstolo São Paulo falou em Atos capítulo 22, versículo 16. Por que te detém? Levanta-te, batiza-te, lava os teus pecados, invocando o nome do Senhor. Agora, quando você faz isso, aí vem o outro processo de Deus da sua vida. São João, na primeira epístola do apóstolo São João, capítulo 1, versículo 7. O sangue de Jesus Cristo nos purifica de todo pecado. O sangue de Cristo entra em ação em teu lugar e você é perdoado, purificado. Aí você está em condições desse Espírito de Deus habitar em você. Oh, que coisa! O Senhor nos ajude, é uma escritura puxando a outra escritura. É verdade, há uma fonte inesgotável do amor de Deus. Olha, você passa a ser morada de Deus. Veja, na primeira epístola do apóstolo São Paulo aos Coríntios, no capítulo 6, versículo 19 e o versículo 20.

Ou não sabeis que o nosso corpo é o templo do Espírito Santo, que habita em vós, proveniente de Deus, e que não sois de vós mesmo, porque foste comprado por um bom preço. Glorificai, pois, a Deus no vosso corpo e no vosso espírito, os quais pertencem a Deus. Você passa a ser o templo do Espírito Santo. Entendeu? Porque você foi perdoado no batismo em nome de Jesus Cristo. Você foi purificado pelo sangue de Jesus Cristo. E logo você se torna casa de Deus, templo do Espírito Santo. Olha, na primeira epístola do apóstolo São Paulo aos Coríntios, capítulo 15, a partir do versículo 12. Ora, se prega que Cristo ressuscitou dos mortos, como diz algum entre vós que não há ressurreição de mortos? Você notou que esse espírito é antigo, que não crê na ressurreição dos mortos? Por isso, arrumam reencarnação e essas coisas todas. E se não há ressurreição de mortos, também Cristo não ressuscitou. E se Cristo não ressuscitou, logo é vã a nossa pregação. E também é vã a vossa fé. E assim somos também considerados como falsas testemunhas de Deus, pois testificamos de Deus que ressuscitou a Cristo, ao qual, porém, não ressuscitou-se. Na verdade, os mortos não ressuscitam. Então, quando você crê algo contrário a esta escritura, isso é a Bíblia, isso é a palavra de Deus, elimina para sempre esta doutrina falsa, antibíblica, antipalavra. Eu sei que os demônios agora estão agitados, mas a guerra está levantada e nós usamos a espada do Espírito para combater todos os dardos inflamados dos malignos em lugares celestiais. Você não pode ser enganado. Você tem que ser ajudado. Aceita ajuda divina. Aceita a misericórdia de Deus em teu favor. Verso 16. Por quê? Se os mortos não ressuscitam, também Cristo não ressuscitou. E se Cristo não ressuscitou, é vã a vossa fé. E ainda permanece nos vossos pecados. E também os que dormiram em Cristo estão perdidos. Vocês notaram? Se não há ressurreição, aqueles que dormiram em Cristo, eles estão perdidos. Pastor, a gente serve a Deus, mas como você vai chegar aonde eu estou chegando se você está andando por outro caminho? Não. Vê o avião que vai para o sul, o outro vai para o norte. Eles podem sair até para um rumo só, lá na frente eles fazem a sua rota ao contrário. Gente, nós estamos indo com a verdade do Evangelho. Creia na palavra. Por isso as religiões odeiam esse programa. Porque nós não temos, não precisamos de ajuda política de ninguém. Nunca pedimos dinheiro a ninguém. Pagamos os custos dos programas de rádio com nosso próprio dinheiro, com o direito de vos expressar a verdade, custe o que custar. Se perdemos, perdemos a verdade, mas ganhamos o reino de Deus, ganhamos a palavra, ganhamos a nova Jerusalém.

hoje e eternamente. Ele não é um Jesus que foi no passado, ou que ele será no futuro, mas ele é o mesmo agora, ele é o mesmo Jesus que levantou a Lázaro da sepultura. Ele é o mesmo Jesus que curou os paralíticos. Ele é o mesmo Jesus que limpou os leprosos. Ele é o mesmo Jesus que perdoou a mulher que foi apanhada no ato de adultério e fez dela uma santa. Nunca mais um adultério. Por quê? Ela esteve em encontro. As religiões, os sacerdotes levaram ela arrastada até os pés de seu Salvador, de seu advogado, de meu advogado, de nosso advogado. Creia de todo o teu coração, ele é o mesmo que te ajuda agora. Ele não mudou. Mas voltamos aqui para a Escritura, para nós finalizar este programa de rádio. No versículo 21 da primeira epístola do apóstolo São Paulo aos Coríntios, capítulo 15. Por quê? Assim como a morte veio por um homem, mas qual é esse homem, pastor? Adão. Também a ressurreição dos mortos veio por um homem. Qual é esse homem, pastor? Cristo, Jesus Cristo. Por quê? Assim como todos morrem em Adão, assim também todos serão vivificados em Cristo. Mas cada um por sua ordem. Cristo as primícias. Depois, os que são de Cristo na sua vinda. É importante que estes que são de Cristo creia na palavra de Cristo, creia no evangelho de Cristo, acredite na palavra de Deus. Meu irmão, minha preciosa irmã, tudo o que foi falado nesse programa de rádio é a verdade. O seu precioso tempo que você está me concedendo de entrar na sua casa, na gabina do seu caminhão, na sua viagem, no seu trabalho, e falar com você, marque. Eu no seu lugar pediria cópia desse programa de rádio. É verdade. Ou você anotou todas as escrituras citadas aqui nesse programa. Deus te abençoe. Deus te conceda a paz. A fé perfeita é uma fé na imutável palavra de Deus. Examina se o grupo de pessoa ao qual você congrega, a igreja onde você vai, se não te ensina a verdade, eles estão te guiando pelo caminho errado. Pastor, mas eu sei que está errado, mas eu continuo lá. Jesus disse assim: um cego guiando outro cego, ambos cairão no buraco. Então não adianta você estar aí balançando a cabeça, desconcordando com o líder que está na sua frente. Mas ele é o seu guia. E ele está te guiando para o caminho errado, você vai cair no buraco com ele. Então tome a sua decisão, você que tem visão. Você que comprou o colírio de Deus. Apocalipse capítulo 3, Jesus diz: aconselho que de mim compre colírio para que veja. E quando você vê, tomar a sua decisão por Cristo, pela palavra. Deus te abençoe nesta fé. Vamos ouvir a parte de um hino: somente crer, tudo é possível, e logo eu estarei orando por todos.

Senhor Jesus. O Senhor nos disse: conhecerei-vos a verdade e a verdade vos libertará. Os meus ouvintes ouviram a verdade e na tua presença os enfermos estão curados, tumores estão desfeitos, demônio chamado câncer maligno, toda a obra de Satanás retira do corpo, da vida dessa pessoa. Se você estiver no rins, no pulmão, no fígado, não, na cabeça, onde você estiver, do alto da cabeça à planta dos pés, Satanás, demônio do câncer, deixe essa vida. Em nome do Senhor Jesus Cristo, o meu irmão e irmã está crendo na verdade. E pelo poder da palavra de Deus, o demônio da depressão, Satanás, que tem trazido tristeza, angústia, tem levado essa pessoa a pensar até em suicídio. Satanás, você está derrotado, vencido. Deixa a vida dessa pessoa que custou o sangue de Jesus Cristo no Calvário. Em nome do Senhor Jesus, pelo poder da palavra de Deus, é o momento de uma guerra espiritual. Demônio, Satanás, que venha estorvar o casamento conjugal das pessoas, velho diabo, retira em nome do Senhor Jesus Cristo. Demônio, Satanás, que vem atrapalhar os negócios das pessoas, levando empresas à falência, fazendo as pessoas perderem emprego, velho diabo, que trabalha em todas as áreas, vai nos rebanhos para levar doenças para o rebanho, toda obra de Satanás está repreendida da vida, do corpo, do trabalho, dos negócios de meus irmãos. Em nome de Jesus Cristo, você está abençoado. Em nome de Jesus Cristo, família, você está ajudado pelo poder da palavra e da palavra do Deus vivo. Em nome do Senhor Jesus. Amém.

Amados e preciosos ouvintes, nós já estamos chegando ao final de mais um programa de rádio. 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Meus preciosos ouvintes, nossos cultos em Irati, na rua Barão do Rio Branco, número 250. O nosso culto é às 20 horas na quinta-feira. Vamos todos para lá juntos sermos abençoados. Domingo de manhã, 9:30 da manhã, é a vez de Ponta Grossa. Ponta Grossa, Escola Dominical, 9:30 da manhã, na Rua Sertaneja, número 36, na frente da Praça do Parque Autoestrada, em Ponta Grossa. O culto é às 19:30. Telêmaco Borba, o nosso tabernáculo está localizado na rua Travessa Angico, número 136, no Parque Limeira, área 1, em Telêmaco Borba. O culto é às 19:00, 7:00 da noite. Há pessoas lutando para encontrar. É uma igreja onde tem um muro novo, nós estamos fazendo um gradil, um muro novo em volta da igreja, tá bom? Bem na esquina, na rua Travessa Angico, número 136, domingo, às 19:00. Vamos para lá, eu estarei em Telêmaco Borba com muita fé. Deus abençoe a todos, em o nome do Senhor Jesus Cristo.